0: A Higiene Geno no programa, cada um na sua. Minha gente, 9:05, hora certa. Deixa eu atender a mais participações do programa. Laurindo Sérgio tá com a gente. Oi, Laurindo, boa noite.
1: Olá, boa noite, Giovanni Amorim. É o Laurindo Costa Carapinas. Oi, Giovanni Amorim, tudo bom com você, né?
0: Tudo bom.
1: Toca pra mim, a todos os ouvintes, do padre Alessandro Campos, o que que eu sou sem Jesus. Uma boa noite e até amanhã.
0: Valeu, Laurindo, um abraço aí, meu querido, ótima noite, obrigado pela sintonia.

0: Nosso amigo ouvinte, Tereza, bairro Ponte da Aldeia. Oi, Tereza, boa noite.
1: Sou Tereza da Ponte da Aldeia. Quero uma música com alemão de forró. Ofereço para vocês da rádio, para toda a minha família, para todos meus netos, minhas netas. Peço a Deus que abençoe cada um de vocês e abençoe minha família também.
0: Amém, minha querida, amém. Que Deus abençoe a todos nós, Tereza. Obrigado pela sintonia, minha querida. Olha, Alemão do Forró já cantou hoje no programa, tá bom, minha querida? Em uma outra oportunidade a gente rola o alemão pra você, tá bom? Um abraço aí de Giovanni. Valeu, Tereza. Mais uma. E uma Rosa, fala com a gente.
2: Gostaria de outro almoço, oferecer pra Maria Aparecida Paixão, pra Denise de Lima, pra Dona Rosana Além da Terra, pra Maria Márcia, pra Josane Laranja da Terra também, pra Ilma lá em Caputira, para a Custódia, que mora no bairro Santana, na rua do Triângulo, para a Margarida, que mora em Costa Esperança, Luiz Burgo, e para a Daiane, no Corvo da Raiz, e para a Licinha, na Sagrada Família. Eu ouço a maior e a melhor.
0: Opa, quanta gente aí, Ilma. Um abraço para você, meu querido. No Colina, ótima noite, obrigado pela sintonia. A Silvânia Cruz de Petrópolis, no Rio, também está ouvindo a mais querida no Leste de Minas, Manhã Sua FM. Silvânia, o programa está sensacional, hein? Linda, lindas músicas. Tá bom, Silvânia? Obrigado, minha querida, pelo carinho, pela sintonia, pela participação e, claro, pelo elogio ao nosso programa. Tá bom, Silvânia? Aí em Petrópolis, no Rio. Abração do Giovanni, ótima noite.

No programa O Que É Que Eu Sou Sem Jesus, minha gente, 9:08, o programa vai seguindo, juntos até logo mais às 11, deixa eu atender a Ana Bruna dos Barroso, Luisburgo. Giovanni por aqui na sintonia do programa, manda um alô aí pra mim, Giovanni, pra minha filha Tauane, esposa Ailton, ótima e abençoada noite, Giovanni, tá joia, ô minha querida Ana, um abraço a toda a família, bom trabalho, obrigado pela audiência aí nos Barroso, Luisburgo.

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1: César Menotti e Fabiano no programa com Zezé de Camargo e Luciano. Zezé Pedras, agora 9h14, minha gente, a hora certa por aqui, não é? Deixa eu atender aqui mais participações, o Nilson, tá ligado com a gente, né, Nilson? Boa noite pra você, meu querido. Pediu pra ouvir uma música, escolha do programa. A música ele manda para Maria Eunice, que fez aniversário no último dia 6, agora de junho, né? Giovanni, ela mora no Santa Luzia. Tá bom, Nilson? Abração para você, meu querido. E também para Maria Eunice, aí no Santa Luzia. Obrigado pela participação, tá bom, Nilson? Ótima noite para você e para Maria Eunice também, aí no bairro Santa Luzia. Se for o que a gente tá pensando, é nosso ouvinte, né? Maria Eunice, que não perde o ritmo da noite. Um abraço para ela. Vamos lá, quem tá ligado com a gente também tem mais uma participação aqui, o Valtaí de Martins Soares. Boa noite, Valtaí.
2: Boa noite, Giovanna Amorim. Aqui é o Valtaí de Martins Soares. Te peço uma música do Chapeludo pra mim e minha esposa, na Penha, Maria da Penha.
3: Para todos meus amigos, e, tá?
2: E para todos os meus amigos que tá ouvindo aí.
3: Principalmente para você, meu querido locutores, é a Maria da Penha que tá falando.
1: Opa, tá bom, Maria da Penha, e volta aí de Martins Soares. Um abraço para vocês, boa noite.

Nando Moreno com Rio Negro Solimões, Chapeludo, 9:18. Hora certa no programa. Deixa eu abraçar a nossa querida amiga ouvinte, Maria da Glória. Tá lá no Rio nos ouvindo, né? Através do aplicativo, não é, Maria? Tá bom, meu querido? Abraço pra você aí, uma ótima noite. Obrigado pelo carinho da audiência, né? Sempre ouvindo o nosso programa através da internet aí no Rio de Janeiro. Valeu, Maria! Quem também tá ligada com a gente, tá ligado, né? É o nosso amigo Antônio Lopes de Martins.

Soares, ele e a esposa, né? A dona Neuza, estão lá ligados, curtindo o nosso programa. Dona Neuza e o Antônio Lopes estão completando 53 anos, minha gente, de casamento, hein? Eita, 53 anos é muito tempo, hein? Coisa boa. Parabéns, ô Antônio e dona Neuza, que Deus continue abençoando a união de vocês e que ela dure por toda a vida, enquanto vida tiverem, tá bom? Deus abençoe, um abraço, Giovanni Murim. Obrigado pelo carinho, pela audiência. Fiquem com Deus. Tocar pra vocês uma música bonita do Barreirito. Ou com o Barreirito, né? Amaremos, já que outras pessoas cantam essa música, não é? Muito linda, amaremos Barreirito.

0: Aí que música linda, hein? Barreirito, amaremos. 9h23, minha gente, hora certa. Programa que segue por aqui na sua noturna de terça-feira, 9 de junho. Deixa eu mandar um abraço pro amigo Paulo, bairro Nossa Senhora Aparecida. Também tá ligado na Mais Ouvida no Leste de Minas. Tá bom, Paulo? Um abraço pra você, meu querido. Uma ótima noite, um bom descanso. E obrigado pela audiência aí em nosso programa. Tá bom, Paulo? O Aloysio do Córrego do Funil também tá ligado com a gente, não é, Aloysio? Boa noite. Fala pra gente aí, meu querido.
1: Boa noite, Giovanni, meu amigo. Gostaria de ouvir uma música do Zé Henrique Gabriel, Extinto Animal. Seria minha esposa Rosilene, a minha cunhada Cida, Maurício, Mário César, a Maria Mariana, o Valtinho do Leite, todos os ouvintes aí da rádio e pra vocês aí. Fique com Deus, bom fim de terça-feira. Obrigadão. Toca pra nós aí.
0: Tá bom, Aloysio. Com Deus também, meu querido. Um abraço, Giovanni. Ótima noite. Zé Henrique e Gabriel.

0: Olha, olha, minha gente, 9h27, sua noturna de terça-feira. Por aqui até às 11, programa Ritmos à Noite com você. A Ana Beatriz, da Rua Padre Afonso Ramos, bairro Ponte da Aldeia, participa com a gente. Oi, Ana.
1: Eu vou lá, Murinha, que é a Ana Beatriz de Ponte da Aldeia. Eu quero, por favor, tocar a música pra mim. Do Zezé de Camargo, por favor. É, pra todos da rádio, feliz com meus amigos, pra todos da rádio. E uma boa noite pra você, tchau.
0: Ô, Ana Beatriz, um abraço, garota. Ótima noite, obrigado pela sintonia. Ô, Ana, é que nós já tocamos Zezé de Camargo hoje no programa, tá bom? Em uma outra oportunidade a gente rola pra você. Vamos de Zé Felipe com Ana Castela, tá bom? Minha querida, um abraço pra você.

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3: Muito bem, de volta aqui na noite da Manhuaçu FM, são 9 horas e 33 minutos agora, 9h33. Bom, essa semana começa a Copa do Mundo lá nos Estados Unidos, no México e no Canadá. Pois é, hoje eu estava acompanhando o programa esportivo à tarde, né? E o pessoal falando a respeito do Carlo Ancelotti, que amanhã, dia 10 de junho, completa 67 anos. Pois é, o Ancelotti completa amanhã 67 anos, né? E o repórter falava a respeito, né, do Ancelotti, enfim, da sua carreira no futebol, que é muito vitoriosa, já ganhou tudo ou quase tudo e está lá nos Estados Unidos, né, querendo ser campeão com a seleção brasileira. O repórter até brincou, né, se fosse ele, não estaria lá com o dinheiro que ele tem, estaria viajando, né, não me lembro agora qual cidade que ele disse que gostaria de estar, e estaria tomando um bom vinho. Pois é, mas futebol é assim mesmo, como tudo na vida, né, muitas pessoas esperam ansiosamente para se aposentarem, enfim, e aproveitarem, né, uma parte da vida aí para descansar, para viajar, enfim. Já o Ancelotti prefere estar, né, com seus milhões lá no banco, né, enfim, e fazendo o que ele gosta, né, sendo treinador de futebol, ganha mais ou menos aí 5 milhões, um pouco mais do que isso por mês, para comandar a seleção brasileira, né, o cara já é rico, rico e rico mesmo, né, não precisa trabalhar mais, já tá com a sua aposentadoria garantida, mas enfim, ele gosta, né, e a gente ressalta aí, se ele gosta, tá se sentindo bem, tá com saúde, enfim, tem que fazer o que gosta mesmo, né, e a CBF já estendeu o seu contrato com ele até 2030. Que beleza, hein? Até 2030 ganhando 5 milhões por mês, fazendo o que gosta, enfim, sendo bajulado, com muitas mordomias. Eita, quem não queria, não é? Enfim. Mas hoje na atualidade a gente vê aí muitos jogadores, né, tentando estenderem as suas carreiras por mais e mais tempo, né? A gente vê no Brasil aí exemplo claro disso, né? O Fábio, goleiro do Fluminense, 45 anos, né? E atuando em alto nível, goleiro do Fluminense, o cara pega muito, é exemplo de jogador dentro das quatro linhas e fora delas, né? Um exemplo de vida, de homem, de pessoa, de ser humano, fantástico, o Fábio. A gente vê também exemplos aí como o Cristiano Ronaldo, né? Que deve ser a última Copa dele. O cara jogou muita bola e joga até hoje. O Messi também, né, ganhou tudo, mais um pouco no futebol, joga muita bola, já jogou muito e está aí jogando, né? O Jorge Jesus, perguntado sobre o Neymar, ele citou o exemplo do Cristiano Ronaldo, que gosta do futebol, que vive do futebol de uma forma intensa, com muito amor, com muito carinho, faz tudo para estar bem fisicamente. E ele falou que o negócio do Neymar é outra coisa. Do Cristiano Ronaldo é jogar futebol, ele é apaixonado. Já o Neymar, o negócio dele é outra coisa.

0: Né? Pois é, são palavras do Jorge Jesus quando perguntado a esse respeito, né? Isso quando ele era treinador do Neymar, não é? Que jogou muito pouco no time que ele comandava há um tempo atrás aí, tá bom, minha gente? Não me lembro agora o nome do time, mas foi isso, né? Pra resumir aqui. 9h36, hora certa em nosso programa. Vamos de música e, claro, mais participações no Ritmos da Noite. Quem tá com a gente é o nosso amigo ouvinte, o Leleco, lá de Luisburgo. E aí, Leleco, boa noite.
1: Oi, Giovanni Amorim, boa noite. Tudo na paz do Senhor, né?
0: Tudo.
1: Como é que é bom ficar ouvindo o rádio, né, pai? Tem dia que a gente não participa porque a gente tá ocupado com outras coisas, mas tem dia que a gente pode participar. E hoje foi até bom estar ouvindo aqui, que eu ouvi uma menina falar lá da cidade de Garapé. Cidade maravilhosa, que eu morei lá perto. Eu vou ser rápido e breve aqui, para não acabar o nosso tempo. Eu morei lá no pé do conjunto Serra Verde, lá. Pé da garagem assada, transporte. Bacana demais a cidade ali. Hoje, eles comemoram lá, no final do mês, a festa de Santo Antônio, casamenteiro. É maravilha. E eu quero a música Frente a Frente com Mato Grosso e Matias. Amém, tudo de bom, fica com Deus.
0: Tá bom, Leleco, com Deus também, meu querido. Um abraço aí, boa noite. Mato Grosso e Matias.

Música bonita, hein? No programa Mato Grosso e Matias, frente a frente, 9h42. Deixa eu abraçar o pessoal que segue interagindo, curtindo o nosso programa. Nosso amigo José Geraldo Damasceno tá no Corre da Raiz, ligado com a gente. Ele e a esposa Adriana, abraçando a todos os ouvintes do programa. Tá bom, José Geraldo? Um abraço para vocês, ótima noite. No bairro Petrina, aqui em Mãe Uaçu, um abraço para Maria Aparecida e Horácio. Estão ligados no programa também, curtindo a Mãe Uaçu FM. Tá bom, Horácio? Um abraço para você, flamenguista. Para Maria Aparecida, ótima noite. Um abraço em Petrópolis, no Rio de Janeiro, né? Três Rios. O cantor, o Neguinho de Petrópolis, tá ligado com a gente, Três Rios do Rio, curtindo a programação. Um abraço, Neguinho. Ótima noite. Obrigado pela sintonia. Jean e Giovanni cantam pra gente. Mil corações.

0: Aí no programa Gian e Giovanni, Mil Corações, grande sucesso da dupla, hein? 9h46, programa que vai seguindo por aqui. Ana Maria, São Pedro do Havaí, tá ligada com a gente, né? Ela e o Adão de Freitas, não é, Ana? Boa noite.
1: Oi, Giovanna Amorim, boa noite, Giovanni. Tudo bem com você, Giovanni?
0: Tudo ótimo.
1: Ah, eu tô bem, graças
0: que
1: a Deus, hein? Hoje eu vou deixar, Giovanni, nas tuas mãos, hein?
0: Ah.
1: Hoje eu não vou escolher música, essa música vai pra mim e o Adão de Freitas, né? Porque mês passado agora, Giovanni, eu mais o Adão, completamos 39 anos de casado, foi dia 23 de maio, né?
0: Olha, Ana, que legal, hein? Parabéns pra vocês, né? Pouco mais de um mês, portanto, né? É, vocês completaram aí, não tem nem um mês então, não? É 23 de maio? Hoje são 9 de junho, né? Enfim, mas tá bom, recentemente, né? Um abraço pra vocês, minha querida, pra você, pro Adão. Felicidades aí, 39 anos. É um tempo considerável, né? Que Deus continue abençoando a união de vocês, tá bom? Um abraço a toda a família, Ana. Obrigado pelo carinho, pela sintonia. Leandro e Leonardo. É por você que canto.

Laís, eu só queria te chamar, 9h55. Abraço pro José Lúcio de Souza, Santa Amaro, ligado com a gente. Tá bom, José? Abraço aí, boa noite.

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4: Muito bem, 10 horas, 1 minuto, programa Ritmos da Noite por aqui no seu rádio, no seu aplicativo. Vai seguindo a partir de agora a segunda parte do nosso programa, nossa viagem no tempo, melhor do passado, de volta na sua noturna, até logo mais às 11, recordando e claro, matando saudades. Deixa eu mandar um abraço para o nosso amigo ouvinte Lucinha Martins Soares, está ligada, curtindo o nosso programa, interagindo com a gente, né, ouvindo Ritmos da Noite, tá bom, Lucinha? Andou um tempo sumida, não é? Ela mandou para a gente aqui na mensagem que ela está se recuperando, né? Ela e o filho sofreram um acidente, ela está se recuperando, está em casa e o filho ainda segue internado, né, minha querida? Mas tá bom, Deus está olhando por vocês. Boa recuperação, que Deus abençoe, tá bom, Lucinha? Obrigado pelo carinho da audiência, abração pra você, tá bom, minha querida? 10 horas, 2 minutos, a segunda parte do nosso programa começa recordando KLB, ela não está aqui.

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1: KLB no programa Ritmos da Noite, ela não está aqui, 10h06, é a hora certa, programa Ritmos da Noite. Deixa eu abraçar o nosso amigo ouvinte Bruno Ponte do Silva, tá ligado, curtindo o nosso programa, né, mandou uma mensagem pra gente. Ele e a esposa Ximênia e os filhos Isis e Bernardo. Giovanni, estamos aqui ouvindo esse programa abençoado, toca pra gente aí Paul Young, a música que ele pediu, né? Every Time You Go Away. Giovanni, que Deus continue abençoando você e todos os ouvintes do programa. Amém, meu querido, amém. Deus abençoe você também, Bruno, esposa Ximênia e os filhos Isis e Bernardo, tá bom? Um abraço a toda a família. Obrigado pelo carinho da audiência. Uma ótima noite, um bom descanso pra vocês. Aí a saudade chegando. Paul Young, Every Time You Go Away. Linda saudade, hein, aqui no Ritmos da Noite.

0: Biafra recordou pra gente, te amo, 10 e 19. Tem Fábio Júnior no programa Vida.
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2: 10h32. O programa segue recordando. Agora tem Gal Costa. Viver e reviver.

0: Loboges, fechando o nosso programa de hoje, Paisagem da Janela. Pessoal, 10h58 e assim chegamos ao final de mais um encontro, mais um programa Ritmos à Noite. Vamos ficando por aqui, agradecendo você pelo carinho, pela audiência e, claro, marcando um novo encontro para amanhã, quarta-feira, a partir das 8 da noite. Estaremos por aqui, Deus permitindo, para mais um encontro, mais músicas no seu rádio. Obrigado a você pelo carinho e pela audiência. Na sequência, a Rede Aparecida de Rádio, programa com a Mãe Aparecida. Fiquem com Deus. Acabou o programa. Até amanhã. Tchau, gente.
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2: Nossa Senhora, sobre cada pedido, rezo com muito carinho pelo Evandro e sua família.
3: Obrigado.
2: E por você e sua família.
4: Amém.
2: Pedindo as bênçãos, né, de Nossa Senhora, que ela os cubra com o manto sagrado, protegendo a cada um.
4: Amém. É, Rosane, eu vou fazer a primeira parte, você faz a segunda, tudo bem?
2: Tudo bem.
4: Pai nosso que estais no céu, santificado seja o vosso nome. Venha a nós o vosso reino, seja feita a vossa vontade, assim na terra como no céu.
2: O pão nosso de cada dia nos dai hoje, perdoai as nossas ofensas, assim como nós perdoamos a quem nos tem ofendido. E não nos deixeis cair em tentação, mas livrai-nos do mal. Amém.
4: Ave Maria, cheia de graça, o Senhor é convosco. Bendita sois vós entre as mulheres. Bendito é o fruto do vosso ventre, Jesus.
2: Santa Maria, Mãe de Deus, rogai por nós, pecadores, agora e na hora de nossa morte. Amém.
4: Ave Maria, cheia de graça, o Senhor é convosco. Bendita sois vós entre as mulheres. Bendita

0: é o fruto do vosso ventre, Jesus.
1: Santa Maria, Mãe de Deus, rogai por nós, pecadores, agora e na hora de nossa morte. Amém.
0: Ave Maria, cheia de graça, o Senhor é convosco. Bendita sois vós entre as mulheres, bendito é o fruto do vosso ventre, Jesus.
1: Santa Maria, Mãe de Deus, rogai por nós, pecadores, agora e na hora de nossa morte. Amém.
0: Ave Maria, cheia de graça, o Senhor é convosco. Bendita sois vós entre as mulheres, bendito é o fruto do vosso ventre, Jesus.
1: Santa Maria, Mãe de Deus, rogai por nós, pecadores, agora e na hora de nossa morte. Amém.
0: Ave Maria, cheia de graça, o Senhor é convosco. Bendita sois vós entre as mulheres, bendito é o fruto do vosso ventre, Jesus.
1: Santa Maria, Mãe de Deus, rogai por nós, pecadores, agora e na hora de nossa morte. Amém.
0: Ave Maria, cheia de graça, o Senhor é convosco. Bendita sois vós entre as mulheres, bendito é o fruto do vosso ventre, Jesus.
1: Santa Maria, Mãe de Deus, rogai por nós, pecadores, agora e na hora de nossa morte. Amém.
0: Ave Maria, cheia de graça, o Senhor é convosco. Bendita sois vós entre as mulheres, bendito é o fruto do vosso ventre, Jesus.
1: Santa Maria, Mãe de Deus, rogai por nós, pecadores, agora e na hora de nossa morte. Amém.
0: Ave Maria, cheia de graça, o Senhor é convosco. Bendita sois vós entre as mulheres, bendito é o fruto do vosso ventre, Jesus.
1: Santa Maria, Mãe de Deus, rogai por nós, pecadores, agora e na hora de nossa morte. Amém.
0: Ave Maria, cheia de graça, o Senhor é convosco. Bendita sois vós entre as mulheres, bendito é o fruto do vosso ventre, Jesus.
1: Santa Maria, Mãe de Deus, rogai por nós, pecadores, agora e na hora de nossa morte. Amém.
0: Ave Maria, cheia de graça, o Senhor é convosco. Bendita sois vós entre as mulheres. Bendito é o fruto do vosso ventre, Jesus.
1: Santa Maria, Mãe de Deus, rogai por nós, pecadores, agora e na hora de nossa morte. Amém.
0: Glória ao Pai, ao Filho e ao Espírito Santo.
1: Como era no princípio, agora e sempre. Amém.
0: Ó meu bom Jesus,
1: perdoai-nos, livrai-nos do fogo do inferno, levai as almas todas para o céu e socorrer principalmente as que mais precisarem da vossa infinita misericórdia.
0: Nossa Senhora da Conceição Aparecida,
1: rogai por nós que recorremos à vossa Sagrada Família.
0: Rogai por nós, Divino Espírito Santo.
1: Antônio, rogai por nós.
0: Muito obrigada, Rosane. Tenha uma ótima noite.
1: Eu é que agradeço. Que Deus abençoe a cada um que está aí na Rádio Aparecida.
0: Obrigada, amém.

Graças vos damos, soberana Rainha, pelos benefícios que todos os dias recebemos de vossas mãos liberais. Dignai-vos agora e para sempre tomar-nos debaixo do vosso poderoso amparo e, para mais vos alegrar, vos saudamos com uma salve, Rainha.

0: sempre, Virgem Maria, rogai por nós, Santa Mãe de Deus, para que sejamos dignos das promessas de Cristo. Amém.
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0: Ó Maria Santíssima, pelos méritos de nosso Senhor Jesus Cristo, em vossa querida imagem de Aparecida, espalhais inúmeros benefícios sobre todo o Brasil.

participar dos benefícios de vossa misericórdia. Prostrado a vossos pés, consagro-vos o meu entendimento, para que sempre pense no amor que mereceis. Consagro-vos a minha língua, para que sempre vos louve e propague a vossa devoção. Consagro-vos o meu coração, para que depois de Deus vos ame sobre todas as coisas. Recebei-me, ó Rainha incomparável, vós que o Cristo crucificado deu-nos por Mãe.

0: estivemos reunidos e vamos permanecer unidos em nome do Pai, do Filho e do Espírito Santo. Amém.
1: Amém. Meninas, muito obrigado.
0: Nós que agradecemos.
1: Deus abençoe vocês. Amém. Sejam bem-vindas sempre aqui à Rádio Aparecida, viu?
2: Obrigada.
1: Saúde, paz e bênçãos para toda a família.
2: Amém.
3: Para você e sua família também.
1: Amém. A você que rezou conosco, o nosso muito obrigado. Que nosso Senhor Jesus Cristo continue abençoando nossa vida, nosso coração e a nossa história. 10:07, horário de Brasília, com as imagens de Ana Gabriela. Fiquem com Deus e com as bênçãos da Mãe Aparecida. Música.

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1: 11:10, horário de Brasília.
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1: Programação com a Mãe Aparecida, aqui pela Rede Aparecida de Rádio. Uma ótima noite, bem-vindo, bem-vinda. Que bênção foi rezar o terço com as meninas aqui da Arquidiocese de Aparecida, né? Louvado seja Deus pela presença de cada irmão, de cada irmã que rezou conosco. Deus seja louvado por todas as suas intenções. Muito obrigado pela presença, pelo carinho e pelo acolhimento. E você que está aí conosco, quer continuar participando? Fique à vontade. Nosso WhatsApp está disponível, DDD 12, número 3104-1043. Continua conosco aqui, ó, no programa com a Mãe Aparecida. A Maria Regina continuam em oração, juntamente com o esposo, que rezam conosco. José Francisco, tudo bem? José Francisco, bem-vindo, amigo. Obrigado, viu? Um abraço para você, um abraço para sua esposa. Que Nossa Senhora Aparecida continue acolhendo vocês aí, ó. Eles são da cidade de União da Vitória, lá no estado do Paraná. Obrigado pela presença. Deus abençoe. A Adalgisa de Barra dos Coqueiros, em Sergipe, também continua com a gente. Obrigado, Adalgisa. Muito boa noite. Deus abençoe, proteja, ilumine sempre sua vida, seu coração e sua história, viu? Tô rezando por você e por suas intenções. A Maria Aparecida Francisco. Ô, Maria Aparecida Francisco. Ela diz assim, ó, boa noite, meu queridinho amigo Evandro Brum. Muito boa noite para você também, viu? Seja bem-vinda sempre. Que Deus continue abençoando sua vida, seu coração, sua família, sua história. Obrigado mesmo pela participação. Obrigado pela presença. A Roseli de Taubaté continua conosco também. Ô, Roseli, boa noite para você, viu? Seja bem-vinda à Rádio Aparecida. Deus continue protegendo você e todos aí na sua casa, tá bom? Louvado seja Deus pela sua participação. Deus seja louvado pela sua presença aqui conosco. O Paulo Roberto de Santa Rita de Acutinga, Minas Gerais, continua com a gente também. Obrigado, Paulo Roberto. Nossa Senhora abençoe você e sua família. E ainda a Iracema Pisani de Guaratinguetá, que continua conosco aqui rezando e celebrando com alegria, fé e devoção. 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
2: Parece que o tempo está passando cada vez mais rápido, não é? Temos a impressão que o ritmo das coisas anda acelerado demais e não temos tempo para nada. Não, não é apenas uma sensação. O tempo está curto, não porque ele tenha diminuído. Ele continua o mesmo, mas o que fazemos com ele tem mudado e muito. O ritmo da vida, a facilidade de locomoção, o avanço das tecnologias, especialmente com a quantidade de informações e redes de relacionamentos que criamos, tornou nossa vida extremamente acelerada. E além disso, vale lembrar que nossa concepção de tempo a cada fase da vida sofre modificações. Para uma criança de 10 anos, um ano é 10% de sua vida, enquanto que para um jovem de 25 anos, é 4% apenas. E para um adulto de 50 anos, um ano

apenas 2% de sua vida. Isso faz compreender por que aqueles dias da infância pareciam durar tanto. Não era apenas por falta de preocupações com as contas, os estudos, o trabalho. Era porque, proporcionalmente, tínhamos sensação de mais tempo. Por isso vale lembrar, aproveite bem o seu tempo e quem está perto de você.

0: Deus abençoe você.
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3: Hoje, dia 9 de junho, nós vamos conhecer a história de Zabulon, patriarca do povo de Deus. É o sexto filho de Lia e Jacó. Diz o livro de Gênesis a respeito de Zabulon: Lia concebeu novamente e gerou um sexto filho para Jacó. Deus me deu um belo presente, desta vez meu marido me honrará, pois lhe darei 6 filhos. E o chamou de Zabulon. Na bênção das 12 tribos, Moisés diz o seguinte a respeito da tribo de Zabulon: Zabulon, sê feliz em tuas expedições. No Novo Testamento, quando Jesus iniciou o anúncio da Boa Nova do Reino de Deus, Mateus comenta: terra de Zabulon, terra de Neftali, caminho do mar, região do outro lado do Rio Jordão, Galiléia dos que não são judeus. O povo que vivia nas trevas viu uma grande luz, e uma luz brilhou para os que viviam na região escura da morte. Além desses 6 filhos, Lia deu mais 2 a Jacó, por meio de sua empregada Zelfa. Os 8 filhos de Jacó com Lia e sua escrava são Rubem, Simeão, Levi, Judá, Gad, Asser, Issacar e Zabulon. Os outros 4 são filhos de Jacó por intermédio de Raquel e de Bala, a sua empregada. De Raquel são José e Benjamim. Da empregada Bala são Dan e Neftali. Jacó teve ainda uma filha chamada Dina. Essas histórias das 12 tribos de Israel são histórias populares, transmitidas oralmente durante os séculos, para o povo conhecer melhor a origem, as ligações que a união entre si, as 12 tribos, faziam. Então, a consciência da origem comum ajuda a reforçar laços de amizade, de solidariedade, nos momentos de crise e nos momentos de guerra, elas são importantes. E explica também as rivalidades que foram surgindo entre as tribos. Por exemplo, a Bíblia diz que Jacó amava mais Raquel do que Lia. Então diz também que as duas brigavam entre si pela preferência do marido.

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1: Olá, é sempre bom estarmos juntos aqui no programa Com a Mãe Aparecida, no quadro Igreja em Comunhão. No próximo dia 12, celebramos o Sagrado Coração de Jesus. A devoção ao Sagrado Coração de Jesus é o pilar central e a identidade espiritual do apostolado da oração. O movimento foi estruturado e confiado à Companhia de Jesus, os jesuítas, com o propósito expresso de propagar e viver essa devoção. E para conversar conosco sobre essa devoção, eu recebo hoje aqui o padre jesuíta, diretor da editora Loyola, Eliomar Ribeiro. Padre, primeiramente, seja muito bem-vindo aqui aos microfones da Rádio Aparecida.
2: Boa noite, Fernanda. Boa noite a todos os ouvintes do programa Com a Mãe Aparecida. Uma alegria estar com vocês.
1: Padre, primeiramente, como nasceu no

0: Brasil a devoção ao Sagrado Coração de Jesus.
1: Bom, a devoção ao Sagrado Coração de Jesus, ela nasce na França há 350 anos atrás. Ela chega ao Brasil, muito provavelmente, logo depois. E ela vai sendo reforçada muito mais tarde com a fundação do Apostolado da Oração, que foi o maior propagador, que é até hoje o maior propagador da devoção. O grupo mais antigo do Apostolado da Oração no Brasil completará 160 anos no próximo ano. Portanto, estamos com 159 anos da fundação desse grupo, que nasceu em Recife, que é o grupo mais antigo. Depois, o grupo de Itu, aqui em São Paulo, que já está com 146, 156 anos, que é o segundo grupo mais antigo.
0: Bom, padre, hoje também celebramos o dia de São José Anchieta, que é conhecido como o apóstolo do Brasil. Ele que era devoto ao Sagrado Coração de Jesus, não é mesmo?
1: Exato, por isso, veja que Santa Anchieta já antecipa Santa Margarida nesse sentido, né? Porque o formato da devoção que nós temos hoje, ele vem com Santa Margarida Maria, que é, então, muito posterior a Anchieta. Mas o próprio Anchieta tem poemas dedicados ao coração de Jesus, porque é, de alguma forma, uma espiritualidade que começa no Evangelho de São João, né? Aprendam de mim, de São Mateus, aprendam de mim que sou manso e humilde de coração. Depois, no Evangelho de São João, do lado aberto de Jesus que jorrou o sangue e a água, e vários dos santos, então, do primeiro milênio todo, fazem referência a essa imagem do coração de Jesus que marcou muita época. Depois, claro, com os Anchieta aqui no Brasil e depois com Santa Margarida na França, é que vai se espalhando cada vez mais, então, essa espiritualidade e essa devoção do Sagrado Coração de Jesus. Anchieta é um grande, né? Um grande missionário, um grande propagador de tanta coisa boa que inventou aqui nesse Brasil: teatro, a literatura, a música, muita coisa boa, né?
0: Com certeza nos deixou um grande legado. Bom, a devoção ao Sagrado Coração de Jesus é feita todas as primeiras sextas-feiras de cada mês. Esse também deve ser um dia de oração para os devotos, é um dia de reparação.
1: Isso. No, digamos assim, no conjunto da espiritualidade, da devoção, está exatamente as 12 promessas, e uma das promessas é a primeira sexta-feira de cada mês. A comunhão, né, a confissão e a comunhão. Santa Margarida fala dessa reparação, ou seja, estar com Jesus, que é o grande reparador, é o grande, aquele que oferece-se sempre a si mesmo ao Pai, pela humanidade. Então nós participamos dessa ação salvífica de Cristo, né? Na cruz. A reparação, na verdade, é isso: é oferecer a Cristo o que ele merece e oferecer por aqueles que não oferecem, por aqueles que, ao invés de ajudar no processo da salvação, ajudar na construção do reino, vivem o contrário, vive destruindo, vive negando tudo isso, né?
0: Padre, ao olharmos para a imagem do Sagrado Coração de Jesus, nós vemos o coração transpassado pela espada. Essa é uma representação também das dores de Jesus. E qual reflexão podemos fazer, com relação às dores do mundo diante da realidade atual?
1: Então, nosso mundo continua sofrendo como sofreu no tempo de Jesus. Pode ser que a gente hoje tenha mais ocasiões, porque o mundo é muito maior, ou pelo menos o mundo é com muito mais gente, né? Uma população muito maior, e as nações sofrem, os povos sofrem. Então, a gente pensar hoje que tem milhões de pessoas que passam fome é um sofrimento muito grande. Milhões de pessoas que estão deslocadas dos seus países por questões de guerra, por questões de sofrimento, por questões étnicas, por questões de preconceito, por diversos fatores, né? Por questões sociais também. Então isso causa um sofrimento muito grande. A violência hoje é também causa de um sofrimento muito grande. O tráfico de pessoas, o tráfico de drogas, tudo isso, o consumo, né, e a fabricação de armas, cada vez mais vai promovendo essa dor na humanidade. Quer dizer, eu imagino, tá bom, na época de Jesus se matava e mataram o próprio Jesus, mas como é que a gente explica que hoje, tanto tempo depois, Acontece o que aconteceu na madrugada de sexta para o sábado passado, que ao entra-se na casa do bispo e dá uns 4 ou 5 tiros no peito de um

0: bispo e mata o bispo como matou o bispo de Quelimane, Dom Osório, lá em Moçambique. Quer dizer, são as coisas assim que a gente fica sempre pensando que é exatamente o sofrimento de Cristo na cruz continua nessa humanidade que sofre, continua na dor da humanidade que também vai padecendo, né, esse sofrimento que Jesus, de alguma forma, venceu na cruz. Sofreu e venceu. E nos convida também a continuar, mesmo que a humanidade faça, cause o sofrimento uns aos outros, nós já sabemos que o pecado, o sofrimento está vencido por Cristo na cruz. E isso, quando nós contemplamos então o coração de Jesus, e nas imagens que nós temos, né, sempre representado pelo coração, coroado de espinhos, por uma cruz em cima, um coração que sai essa chama, que é a imagem que Santa Margarida viu, né? Um coração que tanto amou a humanidade e que continua recebendo tanta ingratidão. Que Jesus disse: todas as vezes que você der de comer, der de beber, visitar, cuidar, acolher, vestir, é a mim que você está fazendo. Então, quando a humanidade, além de não fazer isso, provoca maior sofrimento, claro, causa uma dor ainda maior ao próprio Jesus e ao seu coração.
1: Com certeza, quantos ensinamentos nós podemos tirar ao contemplarmos a imagem do Sagrado Coração de Jesus. Bom, padre,
0: Exato.
1: e quais leituras o senhor poderia também indicar para quem deseja conhecer mais sobre a devoção ao Sagrado Coração de Jesus?
0: Bom, eu vou sugerir apenas três livros. Tem um livro chamado Doutrina e Espiritualidade, de Santa Margarida, onde a gente tem então bem delineado tudo que ela mais ou menos deixou escrito, tudo que ela pensou sobre a devoção ao coração de Jesus. Um segundo livro, eu diria, se chama Theologia Cordis. É um livro do padre Andrea Tessarolo, um italiano, que fala exatamente dessa reparação, o significado mais profundo da devoção e da reparação, então, que o coração de Jesus faz em nome da humanidade. E o terceiro livro a gente escreveu na pandemia. É um livretinho chamado 30 Dias com o Coração de Jesus. É um livrinho precioso porque é um livro para rezar. São 30 virtudes, 30 qualidades do coração de Jesus que eu quero para mim. Então eu posso pedir exatamente essas virtudes do coração de Jesus para que esteja presente também no meu coração. Esses três livrinhos são todos da nossa editora, da Edições Loyola. Se encontra hoje em todas as livrarias também do país.
1: Perfeito, padre. Muito obrigada por essas recomendações, sugestões de leituras que com certeza nos ajudam a nos aprofundarmos nessa devoção que é muito bonita do Sagrado Coração de Jesus. E agradeço também o senhor por participar aqui conosco na Rádio Aparecida, destacando um pouquinho mais sobre essa devoção agora que estamos próximos do dia 12, quando celebramos o Sagrado Coração de Jesus.
0: Isso, Fernanda. E nesse final de semana nós estaremos, eu estarei também em Aparecida para a grande Romaria do Apostolado da Oração, que começa exatamente na sexta-feira. Nós já chegamos por aí, a Romaria no sábado e no domingo, a grande Romaria, 47 anos da Romaria do Apostolado da Oração. Então, os ouvintes que participam conosco no programa, quiserem estar conosco no sábado, das 8 até às 14, nós estaremos então no Centro de Eventos, num grande momento então de encontro, de formação, de animação do Apostolado da Oração na Romaria Nacional.
1: Amém. Nós já estamos aqui ansiosos para recebê-los. Padre, mais uma vez, muito obrigado por participar aqui conosco.
0: Deus abençoe, Fernanda. Tudo de bom para você.
1: Amém. Nós ouvimos então o padre jesuíta, diretor da editora Loyola, Eliomar Ribeiro. Fernanda Prado, para a Rede Aparecida de Rádio e Signis Brasil.
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7: 11:32, horário de Brasília. 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
7: Estamos de volta aqui na programação com a Mãe Aparecida, aqui pela Rede Aparecida de Rádio. Muito obrigado a todos, viu, pelo carinho e sempre pelo acolhimento. Muito bom tê-los aqui conosco. Obrigado, meus queridos. Louvado seja Deus pela presença de vocês, viu? A Cristina Araújo, de São Lourenço, Minas Gerais, também continua com a gente. Obrigado, Cristina. Uma noite abençoada para você e para todos da tua família. Continuamos em oração, continuamos rezando por você. O Paulo Roberto Gomes, da cidade de Valença, no estado do Rio. Boa noite, Paulo Roberto. Seja bem-vindo à rádio. Muito obrigado pela sua participação e pela sua presença também. Que Deus te abençoe. 11:33, horário de Brasília. Uma excelente noite para você.
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8: A paz esteja com você. Mais uma vez estamos aqui, seguindo esse encontro com Maria, procurando cada vez mais nos aprofundar no caminho de Jesus, seguindo Maria, nossa mãe. Em Maria, Deus realizou sua maior obra, sem palavras humanas, nem razões externas ou argumentos. Como diz o Evangelho de São Mateus, Jacó gerou José, o esposo de Maria, e dela nasceu Jesus, chamado o Cristo. Foi um nascimento diferente. Antes de morar com seu esposo, Maria ficou grávida. Aconteceu nela o mistério do Espírito Santo, que numa palavra, através da presença do anjo, na proximidade, superou todas as expectativas humanas. Entretanto, Maria manteve seu silêncio. De nada serviram as palavras. Nenhum argumento poderia justificá-la. Além disso, como falar daquilo que fazia parte do mistério de Deus? Logicamente, Maria orou calada. E José, seu esposo, sendo justo e não querendo difamá-la, resolveu rejeitá-la secretamente, como diz o próprio Evangelho de Mateus. José não se sentiu, digamos, capaz de conviver com esse mistério tão grande.

0: Outro exemplo de humildade. Eu quero que Deus realize a vontade dele e eu acho que eu não estou em condições de colaborar com isso. Se ele escolheu Maria e ela já está grávida, isso tem um significado que ultrapassa a nossa compreensão. Que nós tenhamos também com São José um exemplo maravilhoso. Ele com Maria e Jesus e são expressão da Trindade. E nós devemos assim aprender com eles, através da expressão humana, o sagrado divino que Deus realiza. É verdade que para nós há momentos na vida em que as respostas não existem e nem podemos dar. Nós podemos assim enfrentar situações difíceis. E aí está exatamente a nossa atitude. Sermos pessoas retas, sem medo, abandonar-nos a Deus como Maria, no silêncio, e deixar que tudo se encaminhe segundo a vontade de Deus. É desse modo que nós vamos cumprindo o mistério da salvação, aprendendo com Maria, no silêncio, a falar com a própria vida, fazendo a vontade de Deus.
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1: O Senhor oferece paz e sossego a todos os que se acham oprimidos pelas angústias da vida. O pecado foi a causa de todas as aflições, de todas as tristezas e de todas as lágrimas. Se te examinas de maneira atenta, chegarás a constatar que sempre que te viste agoniado pela dor e pela amargura, isso obedecia a algum pecado previamente cometido. O coração compassivo de Jesus Cristo oferece a ti o descanso para todos os teus penares. Aquelas palavras de Jesus, "Vinde a mim", são dirigidas a todos sem exceção, a todos os que sofrem, e são as palavras que prometem o mais real consolo para nossos penares e o alívio mais eficaz para nossas canseiras.
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3: Missão cumprida, ponto final na primeira parte do programa com a Mãe Aparecida. Eu vou embora, passar um pouco de frio na estrada, mas deixo você com Eduardo José. E aí, Eduardo, como é que tá? Tudo bem?
4: Tudo certinho, meu querido, graças a Deus, prontinho para mais uma madrugada com a Mãe Aparecida. Madrugada fria, geladinha, mas com o coração sempre aquecido com a proteção e as bênçãos de Nossa Mãe Santíssima, a Virgem Maria, a Mãe de Aparecida. E você, meu irmão, que está aí rezando com Evandro Brum desde as 8 da noite, continue com a gente. Vamos juntos nessa caminhada de fé, de esperança, até às 5 da manhã, porque às 4 nós rezamos o Santo Terço, viu?
3: Muito bem. Então, ótimo trabalho, ótima madrugada.
4: Obrigado, meu querido. Deus
3: abençoe e até a próxima, se Deus quiser.
4: Até a próxima, se Deus quiser. Bom descanso para você. Boa viagem.
3: Valeu.
4: Se agasalhe.
3: E vamos que vamos.
4: Porque o frio lá tá doído.
3: E vamos que vamos.
4: E vamos que vamos.
3: Beleza, Du? Trabalho pra você.
4: Falou, meu querido. Vai tomar um cafezinho agora?
3: É, em casa, né? Porque aqui não tem.
4: Ah, então tá. Rapaz. Vai com Deus, irmão.
3: Tá aí, ó. Pra você que fica na sintonia de Eduardo José, fiquem com Deus e com as bênçãos da mãe. Ah.

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8: Meia-noite, bom dia.
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2: Com a Mãe Aparecida, rede Aparecida de Rádio, uma ótima e abençoada madrugada a você, meu irmão, a você, minha irmã. A você que a partir de agora nos faz companhia até às 5 da manhã, na segunda parte do programa Com a Mãe Aparecida. Obrigado a você que nos acolhe através das nossas rádios parceiras, rádios que integram a rede Aparecida de Rádio, rádios espalhadas por todo o Brasil. Obrigado a você, meu irmão, que está na sua casa rezando conosco, louvando e agradecendo ao bom Deus, pedindo sempre a proteção e a intercessão de Nossa Mãe Santíssima, a Senhora Aparecida, na sua vida, na vida da sua família. A você, meu irmão querido, que já está aí cumprindo a sua missão, trabalhando, louvando e agradecendo a Deus também por mais um dia de trabalho. Aos irmãos que estão pelas estradas do Brasil afora, rezando conosco, também louvando e agradecendo. Aos que estão já ancorados, descansando, aos que estão rodando ainda no tapetão, que Deus abençoe, viu? A madrugada, o dia de vocês. Com as bênçãos da Mãe Aparecida, vamos seguindo juntos nessa caminhada de fé, de amor, de esperança, em mais uma madrugada com a Mãe Aparecida. Pelo 3104-1043, você participa conosco, enviando a sua mensagem de fé, de amor, paz e esperança e as intenções para você rezar conosco o Santo Terço logo mais às 4 da manhã. Isso mesmo, rezando por você, com você, pela sua família, pelos seus amigos, parentes, vizinhos, por aquelas pessoas que precisam e pedem nossas orações. Agora 00h, quase 4 minutos, a produção é de Marcos Tiago, Paula Castro na coordenação, Padre Vanderlei Souza, missionário redentorista, na direção. Hoje, dia 10 de junho, isso mesmo, quarta-feira da graça de Deus. Toda quarta-feira dedicada à nossa mãe, a Virgem Maria, a mãe do perpétuo socorro. Nossa Senhora do perpétuo socorro, rogai por todos nós. E hoje a Santa Mãe Igreja celebra, faz memória a Santo Eduardo Pope e São Getúlio, a quem nós pedimos a intercessão. 00h04, Padre Vanderlei Souza chegando com o nosso momento de evangelização e de reflexão. Com os ponteiros apontam para o infinito.
3: O anjo do Senhor anunciou a Maria e ela concebeu do Espírito Santo. Ave Maria, cheia de graça, o Senhor é convosco. Bendita sois vós entre as mulheres, e bendito é o fruto do vosso ventre, Jesus. Santa Maria, Mãe de Deus, rogai por nós, pecadores, agora e na hora da nossa morte. Amém. Rogai por nós, Santa Mãe de Deus, para que sejamos dignos das promessas de Cristo. Oremos, infundi, Senhor, vos rogamos a vossa graça em nossos corações, para que nós que conhecemos pela anunciação do anjo a encarnação de Jesus Cristo, vosso Filho, cheguemos por sua paixão e morte de cruz à glória da ressurreição. Pelo mesmo Cristo nosso Senhor. Amém.
4: Olá, meu querido irmão, querida irmã, estamos no tempo comum na liturgia da igreja, nesse momento especial que vai da Páscoa até a festa de Cristo Rei. um tempo longo na liturgia na qual nós somos convidados a incorporar em nosso dia a dia a palavra de Jesus, a mensagem da comunidade de fé e a experiência daqueles que vieram antes de nós. Então a liturgia vai nos oferecer a oportunidade de fazer uma grande reflexão, um grande retiro na nossa vida, trazendo para o hoje a riqueza que a palavra nos traz. E nós temos hoje uma leitura, reflexão do livro de Josué, um texto de Orígenes, presbítero do século III, que fala-nos sobre a travessia do Jordão, aquele momento em que Josué e o povo de Deus está ali vivendo desse grande discernimento numa crise. No Jordão, a Arca da Aliança era o guia do povo de Deus, a fileira dos sacerdotes e levitas para as águas, como que em reverência dos ministros de Deus. Não te admires de que esses fatos acontecidos com o povo antigo se refiram a ti, cristão, que pelo sacramento do batismo atravessaste o rio Jordão. A palavra divina te promete coisas ainda maiores e mais elevadas. Oferece-te mesmo a travessia pelos ares. Escuta o que Paulo diz acerca dos justos. Seremos arrebatados nas nuvens, ao encontro de Cristo nos ares, e assim estaremos com o Senhor para sempre. Não há nada que amedronte o justo. Todas as criaturas o servem. Ouve ainda como que profeta de Deus lhe prometendo: se passares pelo fogo, a chama não te queimará, porque eu sou o Senhor teu Deus. Quando te escreveste no número dos catecúmenos e começaste a obedecer aos preceitos da igreja, atravessaste o mar vermelho. Assim, levado às paradas do deserto, tu te entregas diariamente à audição da lei divina e à contemplação do rosto de Moisés, com o véu já retirado pela glória do Senhor. Se depois te achegares à fonte do místico batismo e na presença dos sacerdotes e levitas fores iniciado naqueles veneráveis e magníficos mistérios conhecidos por aqueles a quem de direito, então depois de ter atravessado o Jordão, também pelo ministério sacerdotal, entrarás na terra prometida. Nesta, depois de Moisés, acolher-te-á Jesus, e ele próprio se fará teu guia na nova caminhada. Tu, porém, lembrado de tantas e tão grandes maravilhas de Deus, como o mar que se dividiu para ti e a água do rio que parou diante de ti, voltado para eles dirás: que houve, ó mar, que fugiste? E tu, Jordão, que voltaste para trás? Montes, por que saltais como cabritos e as colinas como cordeirinhos? A palavra divina responderá: diante da face do Senhor abalou-se a terra, diante da face do Deus de Jacó, que muda a pedra em lago e o rochedo em fontes de água.
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Silvio Brito cantando pra gente São Francisco, o trovador de Deus. Meia-noite, 14 minutos, com a Mãe Aparecida, Rede Aparecida de Rádio, Música, Fé e Missão. Obrigado a você, meu irmão, que nos acolhe, você que está rezando conosco, louvando e agradecendo ao Senhor Jesus, nosso Salvador e Redentor. Pedindo sempre as bênçãos, a proteção de nossa mãezinha querida, a Senhora Aparecida. O nosso momento é de oração. Pai Santo Misericordioso, nós vos agradecemos por vossa fidelidade e por jamais abandonardes aqueles que confiam em vós. Hoje, somos convidados a acolher plenamente os ensinamentos de Jesus, reconhecendo que sua palavra é caminho seguro para a vida eterna. Dai-nos um coração obediente, capaz de acolher os vossos mandamentos, não como um peso, mas como expressão do vosso amor e da vossa sabedoria. Que nossa vida seja marcada pela coerência entre a fé que professamos e as atitudes que praticamos. Ajudai-nos a vencer tudo aquilo que nos afasta de vós. Purificai nossos pensamentos, palavras e ações para que possamos viver em santidade e ser instrumentos de reconciliação e fraternidade. Lembrai-vos daqueles que mais necessitam de vossa misericórdia e concedei a todos nós

nós a graça de preservarmos no caminho do bem. Por Cristo nosso Senhor. Amém.

0: Adriana Mello, Fruto do Teu Amor, meia-noite, 21 minutos com a Mãe Aparecida, Música, Fé e Missão.
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Grupo Eterna Aliança, meia-noite, 26 minutos. Deus me ama. Deus ama a cada um de nós incondicionalmente.

0: Deus nos ama, nos quer felizes e contentes a todo instante. 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
0: Meia-noite e meia, bom dia. 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
0: Com a Mãe Aparecida, Rede Aparecida de Rádio, abraçando os nossos irmãos e irmãs que rezam conosco, louvando e agradecendo a Deus por mais um dia. O Cláudio Antônio, a Dona Luciana em São João da Boa Vista, rezando com a gente. O nosso Paulo Pedro Canuto, lá de Aracaju, no Sergipe, rezando por ele e por toda a família. O Dito Delário em Poços de Caldas. Os irmãos Ayrton e Félix, o Ayrton Miguel, perdão, lá em São José do Rio Preto, rezando conosco. O Luiz Fernando em Taubaté, rezando com a gente também. A Ana Reis, já marcando presença, agradecendo pela vida e saúde dela e da família.

0: também agradecendo ao Senhor que lhe concedeu na casa, pela família, pelos familiares, e agradecendo também ao Padre pela nossa companhia. Obrigado, viu, a todos os padres rezando conosco, né, Ana Reis? Graças a Deus, nossos irmãos em Cristo. O Geraldo Guanhães lá rezando com a gente, o Bacana, pela Rádio Vida Nova FM, louvando e agradecendo a Deus. A Maria Aparecida Francisco, a Cida em Campinas, rezando por ela, pela família, e estará conosco na madrugada, nesta madrugada fria, né, Cida, em Campinas, louvando e agradecendo a Deus. E o Manuel Batista, lá em Blumenau, Santa Catarina, rezando com a gente também, louvando e agradecendo. A Val Souza, em Jacobina, louvando e agradecendo pela vida e saúde dela e de toda a família.
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0: Meia-noite, 36 minutos, Padre Cleidmar Moreira, Santos dos Santos. Com a Mãe Aparecida, onde quer que você esteja rezando com a gente.
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0: Com Pablo Soares.
2: Salmo 15. Guardai-me, ó Deus, porque em vós me refugio.
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2: 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Digo ao Senhor, somente vós sois meu Senhor.
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2: Multiplicam, no entanto, suas dores os que correm para os deuses estrangeiros. Seus sacrifícios sanguinários não partilho, nem seus nomes passarão pelos meus lábios.
3: Guardai-me, ó Deus, porque em vós me refugio.
2: Ó Senhor, sois minha herança e minha taça. Meu destino está seguro em vossas mãos. Tenho sempre o Senhor ante meus olhos, pois se o tenho ao meu lado, não vacilo.
3: Guardai-me, ó Deus, porque em vós me refugio.
2: Vós me ensinais vosso caminho para a vida. Junto a vós, felicidade sem limites, delícia eterna e alegria ao vosso lado. 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

0: Padre Ricardo White.
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0: O tempo todo Deus nos quer felizes, sorrindo, louvando e agradecendo. 12:42.
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3: Quarta-feira, dia 10 de junho, o trecho do Evangelho de hoje é escrito por Mateus, capítulo 5, versículos de 17 a 19. Anúncio do Evangelho de Jesus Cristo segundo Mateus. Naquele tempo disse Jesus aos seus discípulos: não penseis que vim abolir a lei e os profetas. Não vim para abolir, mas para dar-lhes pleno cumprimento. Em verdade, eu vos digo, antes que o céu e a terra deixem de existir, nenhuma só letra ou vírgula serão tiradas da lei, sem que tudo se cumpra. Portanto, quem desobedecer a um só desses mandamentos, por menor que seja, e ensinar os outros a fazerem o mesmo, será considerado o menor no reino dos céus. Porém, quem os praticar e ensinar, será considerado grande no reino dos céus. Palavra da salvação. O julgamento no fim dos tempos está diretamente associado à vivência do Evangelho no dia a dia. Ou seja, seremos julgados pelas nossas ações de amor a Deus, pela nossa fé, mas também pelo amor ao próximo. Portanto, pelo nosso comprometimento e compromisso com a fé, que é a prática de boas obras, transformando o Evangelho em vida e sinais concretos. Jesus não veio para abolir a lei, os ensinamentos de Moisés, nem os profetas, os mensageiros do amor de Deus que exortaram o povo no passado, mas para dar novo significado a eles, cumprindo-os plenamente. Enquanto os patriarcas e os profetas revelaram aspectos específicos de Deus, partes da sua totalidade, Jesus é o próprio Deus. Por isso, o revela de modo pleno e definitivo. Sua encarnação mostra-nos a face de Deus, sua imagem, a concretização do seu plano de salvação, enquanto as revelações do Antigo Testamento mostravam-nos apenas a sua voz e suas expectativas. Estejamos atentos para praticar e ensinar tudo o que Jesus nos revelou. São Miguel é considerado o guardião celeste, o príncipe e guerreiro que defende o trono celestial. O nome Miguel significa semelhança de Deus. Ele é também o defensor e protetor do povo de Deus e padroeiro da Igreja Católica. São Miguel Arcanjo é o chefe supremo do exército celestial, dos anjos que são fiéis a Deus. Ele é conhecido também como o Arcanjo da Justiça e Arcanjo do Arrependimento. São Miguel Arcanjo é o grande combatente e vencedor das forças do mal. Rezemos a São Miguel Arcanjo, pedindo a proteção para você e para toda a sua família. Ó glorioso São Miguel Arcanjo, o primeiro entre os anjos de Deus, guarda e protetor da Igreja Católica, lembrando de que nosso Senhor vos confiou a missão de velar pelo seu povo, em marcha para a vida eterna, mas rodeado de tantos perigos e ciladas do dragão infernal, eis-me prostrado a vossos pés.

0: para implorar confiantemente o vosso auxílio, pois não há necessidade alguma em que não possais valer. Sabeis a angústia por que passa a minha alma no dia de hoje. Ide junto a Maria, nossa mãe, muito amada. Ide a Jesus e dizei-lhe uma palavra em meu favor, pois sei que eles nada vos podem recusar. Intercedei pela salvação da minha alma e também agora por aquilo que tanto me preocupa. E se o que peço não é para a glória de Deus e bem da minha alma, obtende-me paciência e que eu me conforme com a vontade divina, pois sabeis o que é mais do agrado de nosso Senhor e Pai. Em nome de Jesus, Maria e José, atendei-me. Amém. Deus, na sua bondade infinita, criou o ser humano e deu aos que creem em seu Filho ressuscitado a esperança da ressurreição. Dê também a você hoje toda a consolação e bênção. O Senhor esteja convosco, Ele está no meio de nós. Pela intercessão de São Miguel, São Rafael e São Gabriel, desça sobre você, sobre a sua família, sobre as suas intenções, a bênção do Deus Todo-Poderoso, Pai, Filho e Espírito Santo. Amém. O abraço de hoje vai para a Karina, o Luciano e o João Pedro. Um abraço para a Ágata de Campinas, o Alexandre de Paulínia. Um abraço também para a Ana Paula e o Fernando, aqui de Campinas. Sou o padre Edmilson Moraes, salesiano de Dom Bosco, e moro em Campinas, no estado de São Paulo, no Colégio Liceu Salesiano Nossa Senhora Auxiliadora. Que Deus e Nossa Senhora, sua mãe e nossa, continue caminhando com você hoje. Abraço e até mais.
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0: 9 minutinhos faltando para 1 da manhã. Padre João Carlos, meu Deus. Com a Mãe Aparecida, Rede Aparecida de Rádio. Às 4, Santo Terço, e você enviando a nós as suas intenções pelo 3104-1043. É o nosso WhatsApp. Reze com a gente, reze por você, reze pela sua família, por todos nós.
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0: Padre Rubens Gomes de Carvalho, missionário redentorista.
2: Uma vez mais juntos, que bom, né, meus irmãos e irmãs, aqui da Rede Aparecida de Rádio, para o nosso encontro catequético. No último encontro, estávamos vendo o significado de sacramento, palavra em latim significando juramento sagrado, compromisso sagrado, algo como sagrado, comunicação do sagrado, o que está por detrás, aquele que está meio misterioso. Uma expressão sacramento que, embora não seja apropriada, a Igreja usa para a tradução do termo grego mysterion. No início da Igreja, do cristianismo, sempre se usou esse termo grego mysterion, na tradução do grego para a língua oficial da Igreja, o latim, e se conserva então sacramento. A Igreja, através do teólogo Tertuliano, no início do cristianismo, adotou sacramentum para mysterion, significando o compromisso sagrado que o cristão assume ao ser batizado. Vimos também que a Igreja acompanha o cristão, animando-o pelos sacramentos nas etapas fundamentais da sua vida. Então vejamos: a pessoa nasce para o mundo, pelo batismo, ao nascimento para Deus, para a graça, para a filiação divina. Nascimento humano, nascimento para a graça. Segundo, Eucaristia, corpo e sangue do Senhor Jesus. Na vida do dia a dia, nós precisamos do alimento. O alimento é essencial para a sobrevivência, para a vida do corpo. A Eucaristia, a Santa Missa, corpo e sangue do Senhor, são alimentos para o sustento espiritual e perseverança na caminhada com Jesus e o próximo, cuidar do corpo e da alma. Terceiro sacramento, confirmação ou crisma, crescimento. Nós crescemos, nascemos pequeninos e vamos crescendo. Na vida da Igreja e na vida de cristão e em Deus, temos a confirmação, o crisma, que é crescimento e maturidade para viver responsavelmente, viver condignamente e deixar de ser criança na fé para a gente superar os egoísmos. Sacramento da crisma é a nossa independência e a nossa vida social, significando então essa realidade de que, assim como no dia a dia nós crescemos, na nossa fé também podemos crescer e alimentá-la através do sacramento do crisma. Crisma, confirmação, fortalecimento pelo Espírito Santo, se assume o testemunho cristão, luta-se pela justiça, exerce o profetismo. Quarto sacramento, reconciliação ou condição ou penitência. Somos, quarto, reconciliação ou confissão ou penitência. Somos limitados, muitas vezes fracos e egoístas. Descuidamos de nós e dos outros. Reconhecer os nossos limites.

limites, pedir perdão pelas falhas, reconciliação e recomeçar. Quinto sacramento, o matrimônio. Sentir-se bem com outras pessoas, a ponto de se desejar compartilhar a vida no seu mais íntimo, numa entrega amorosa. Sentir-se chamado a colocar Deus, a conviver para sempre com alguém. Matrimônio, família, unem-se dois como se fossem um só, na unidade da família. Sexto mandamento, sacramento da ordem. Sentir-se chamado para ser algo mais para os outros, ajudar a alimentar e aprofundar e conscientizar no outro, na comunidade, a vida de fé, espiritualidade, testemunho, colaborar com a santificação. É o sacramento da ordem. Santificação, anúncio da palavra, ajudar o povo a conhecer melhor a palavra. Funções do padre, do bispo. E o último sacramento é o sacramento da unção dos enfermos. Muitas vezes nos deparamos com os limites da vida, com as fragilidades físicas, psíquicas, emocionais, as doenças, acidentes, a idade que vem, a senescitude, ficamos velhos. Cristo vem em nosso socorro através da Igreja e nos acarinha com o conforto espiritual do sacramento da unção dos enfermos, que perdoa os pecados e intercede pela unção com os olhos dos enfermos, suplicando a cura, a minoração do sofrimento e prepara para a vida eterna. É o sacramento da unção dos enfermos. Pensemos nisso, como que através da Igreja Deus nos acompanha nas diversas

0: etapas da nossa vida, desde o nosso nascer, a nossa fé, os nossos relacionamentos, as nossas fragilidades, as nossas necessidades, o nosso cuidado no anúncio da palavra e, finalmente, o final da nossa existência. Deus nos acompanhando através da igreja, pelos sacramentos da igreja. Um abraço para vocês, até amanhã, se Deus quiser.
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10: 1:02, horário de Brasília.
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10: Com a Mãe Aparecida, onde quer que você esteja nessa madrugada de quarta-feira, rezando, louvando e agradecendo a Deus por tudo. Em Blumenau, Santa Catarina, os nossos irmãos que rezam conosco pela Rádio Arca da Aliança FM. Em Senhor do Bonfim, na Bahia, a Rádio Caraíba FM. Em Monte Aprazível, São Paulo, a Rádio Difusora FM. A todos, o nosso abraço fraterno, carinhoso. Obrigado, viu, pelo carinho de todos vocês que nos ouvem também pelo aplicativo Aparecida, pelo a12.com/rádio Aparecida. Louvando e Agra.

0: descendo. 1h03, às 4, o Santo Terço Mariano. E você rezando conosco pelo 3104-1043, que é o nosso WhatsApp.
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0: Missão Louvor e Glória, para te adorar. 1h04, bom dia.

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2: Gabi Pedroso chegando com mais uma crônica para todos nós.
3: Abrir-se para o mistério. Quando falo com as pessoas sobre Deus, não pergunto: você acredita em Deus? É que perguntando assim eu precisaria perguntar ainda: o que você entende por Deus? Muitas pessoas que não aceitam Deus já têm imagens bem determinadas sobre Ele que elas rejeitam. Para mim, o que é decisivo é se uma pessoa está aberta para o mistério. E quando uma pessoa considera a si mesma honestamente, quando reflete sobre o seu conhecimento de ciência natural, quando é sensível para a arte, ela entra em contato com uma experiência fundamental do homem que consiste, segundo Hahner, em estar lançado no mistério que domina a sua existência. A pessoa que está aberta para o mistério de sua vida, para o mistério de todo ser, já se abriu em seu coração para Deus. Ela já entende seu íntimo quem é Deus. Dada essa abertura, então posso falar sobre Jesus Cristo, em quem o mistério de Deus reluz e que nos anuncia que Deus, enquanto permanente mistério, se tornará nossa realidade mais íntima. Reconciliar-se com Deus, curando as feridas da alma. Ansel Grun, Vozes.
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0: Eliana Ribeiro, Estás Entre Nós. 1:19, com a Mãe Aparecida, Rede Aparecida de Rádio, Música, Fé e Missão.
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0: Padre Reginaldo Carreira chegando em mais uma madrugada com a gente.
2: O tempo passa rápido, nossa vida passa rápido, nossas escolhas e oportunidades passam também. Os santos foram pessoas que conseguiram perceber esta verdade e cultivar os valores espirituais enquanto o tempo permitia, sem jamais se lamentar pela brevidade da vida, mas sim perceber a riqueza e a graça contidas em tão breve vida, se bem vivida. Na verdade, um dos grandes cuidados com nossa espiritualidade está na capacidade de perceber que possuímos graças de vida eterna para usufruir nesta vida finita que temos. É esse o grande segredo de viver bem e de viver em plenitude.

0: Padre Fábio.
1: De deixar de te amar.
0: Deus é capaz. 1:27, a quase 27. Obrigado a você que reza conosco.
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3: 1:30, bom dia. 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
3: Com a Mãe Aparecida, Rede Aparecida de Rádio, juntinho de você, na sua casa, no seu trabalho, na estrada, onde quer que você esteja, viu, meu irmão? Sempre pedindo a proteção e as bênçãos de nossa mãezinha querida, as bênçãos de nosso Pai misericordioso, do Senhor Jesus, nosso Salvador e Redentor. Obrigado a você que reza conosco, aí no seu trabalho, na estrada, através das nossas rádios parceiras, que rezam conosco também, louvando e agradecendo. Agora, 1:31.
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0: Claudinho, meu prazer. 1:35 com a Mãe Aparecida, Rede Aparecida de Rádio, Música, Fé.
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0: Emissão. Elô Silvério chegando com o nosso Momento com a Mãe.
2: Estamos começando o Momento com Maria de hoje e vamos juntos refletir o tema: servir como Maria serviu. Servir como Maria é abraçar a humildade, a escuta atenta e a disponibilidade total à vontade de Deus. Maria, ao dizer seu sim ao anjo, demonstrou uma fé corajosa e uma entrega plena, mesmo diante do desconhecido. Ela não se colocou em primeiro lugar, mas ofereceu sua vida para que o plano divino se realizasse. Seu serviço foi silencioso, mas profundo. Esteve presente nos momentos mais decisivos da vida de Jesus, desde o nascimento até a cruz. Servir como Maria é aprender a estar disponível, mesmo nas pequenas coisas do dia a dia, com amor e generosidade. É confiar que, mesmo sem entender todos os caminhos, Deus conduz nossa história com sabedoria. Maria nos ensina que servir é mais do que agir, é viver em constante atitude de doação. Seu exemplo nos convida a acolher os outros com ternura, a ajudar com alegria e a fazer de nossa vida um instrumento de amor.

0: Padre Aguinaldo José, cantando pra gente A Padroeira. 1h40, 20 minutinhos faltando para as 2 da manhã.
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3: Irmão, irmã, façamos catequese. Jesus diz que no julgamento final rejeitará quem não tiver ajudado o seu irmão com fome, com sede, com frio, vítima de abandono e de solidão.

não substitui o dever de ajudar quem passa fome e sofre de alguma enfermidade ou precisa urgentemente de apoio. Cristão que não entre nesse assunto de assunto social, nem se faz presente na hora da dor do outro, trai Jesus. E quando rezar, será uma oração fictícia. Faltou a caridade. Cantem comigo.

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0: Dois minutinhos faltando para as duas da manhã, madrugada de quarta-feira, madrugada de um novo dia, com as bênçãos de Nossa Mãe Santíssima, a Senhora Aparecida, com as bênçãos do nosso Pai Misericordioso, louvando e agradecendo. Quarta-feira, 10 de junho, 1h58, Banda Dom, o céu em você.
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0: 2:01, horário de Brasília.
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0: Com a Mãe Aparecida, Rede Aparecida de Rádio, juntinho de você, abraçando os nossos irmãos em Guajará Mirim, Rondônia, pela

0: Rádio Educadora FM, a 88.7, lá em Rondônia também, em Porto Velho, a Rádio Caiari FM 103.1. Obrigado a vocês pelo carinho de sempre, aos nossos irmãos em Rondônia, rezando conosco em Guajará-Mirim e em Porto Velho, Rádio Caiari FM e Rádio Educadora FM. 2:02, já às 4, o Santo Terço Mariano. Continue enviando as suas intenções. 3104-1043.
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0: Primeiramente, para participar conosco é o Padre Vanderlei Souza, com esse nosso momento de oração, esse nosso momento de agradecermos.
1: Olá, meu querido irmão, querida irmã. O mês de junho dedicamos à veneração ao Sagrado Coração de Jesus. Essa devoção que nasce com Santa Margarida Alacoque e que nos convida a contemplar a graça de Deus através de Jesus, nosso Divino Redentor. Oremos. Concedei, Senhor, que alegrando-nos pela invocação do coração de vosso Filho, meditemos as maravilhas de seu amor e possamos receber muitas graças. No coração do vosso Filho ferido por nossos pecados, nos concedestes infinitos tesouros de amor. Fazei que lhe ofereçamos uma justa reparação, consagrando-lhe toda a nossa vida. Elevado na cruz, Jesus entregou-se por nós em seu imenso amor e de seu lado aberto fez jorrar com a água e o sangue os sacramentos da Igreja para que todos, atraídos ao seu coração, bebessem da perene alegria na fonte salvadora. Concedei-nos, Senhor, que sempre voltados para o vosso Filho, aprendemos a reconhecê-lo em cada irmão e irmã. Amém. Sagrado Coração de Jesus, nós temos confiança em vós. Sagrado Coração de Jesus, fazei o nosso coração semelhante ao vosso.
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0: Mensagem Brasil, ninguém te ama como eu. 2:13 com a mãe, Aparecida, Rede Aparecida de Rádio, Música, Fé e Missão.
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0: Padre José Allen chegando com a sua mensagem de hoje.
2: A paz esteja com você. Mais uma vez, com muita alegria nesse encontro com Maria, vamos prosseguindo nossa caminhada, lembrando que tudo na nossa vida concorre para o nosso bem, como diz a palavra de Deus. Assim como assassinaram Jesus e Maria estava lá aos pés da cruz, numa entrega absoluta, o pranto agonizante a transpassava como uma espada que atinge a sua alma, porém, Maria não perdeu a esperança. O próprio Cristo lhe confia uma missão, um filho diferente, o melhor, um conjunto de filhos novos, reunidos na pessoa daquele discípulo que o texto chama do discípulo amado. Maria voltou da cruz com a segurança de que Deus preparava-lhe uma nova missão, um novo nascimento. Dela, outra vez, surgiria a dor do parto, a dor da mãe que padece até nas entranhas, mas que depois se alegra com o nascimento do filho. O parto novo de Maria ao pé da cruz, mais duro, sofrido do que simplesmente um parto físico, revela para todos nós que a fé nos faz acalentar o coração. Entretanto, a missão do filho que morria na cruz continuava fecundando o coração de Maria. Ao invés de fazê-la desistir, desanimar, se abater, a fortaleceu. E aí está uma coisa muito importante que temos que aprender. Fazer dos desafios da vida, dos sofrimentos, das dificuldades, uma oportunidade de fortalecer a nossa fé, de orar com mais profundidade, de procurar cada vez mais fortalecer a unidade entre nós, lembrando que somos todos filhos de Deus, mesmo que hajam filhos rebeldes, desobedientes, que não aceitam e nem acreditam no amor de Deus e nem o aceitam como pai, mas Deus é pai de todos e, portanto, todos somos irmãos. Isso pode nos fazer ter um olhar tão fortalecido que nada nos faça desesperar, pelo contrário. Isso nos faz viver aquilo que Maria viveu ao pé da cruz, olhando seu filho naquela situação dramática, tão dolorosa, ela sofrendo junto, mas não perdeu a esperança e aceitou o que Jesus deixou para ela como testamento e missão. Aí está o teu filho, representado no evangelista São João. Que a gente aprenda a ver o que Deus está nos dando em cada sofrimento e aprender com Maria a assumir a nossa missão, vivendo o chamado para sermos realmente verdadeiros discípulos de Jesus, irmãos entre nós, filhos de Deus Pai, e sermos conduzidos

0: guiados pelo Espírito Santo. Que Deus nos abençoe e nos fortaleça pela intercessão de Maria em meio aos grandes desafios da vida. E que jamais percamos a esperança.
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2: Ele é a ressurreição e a vida. Jesus veio salvar o que estava perdido. Jesus, no batismo, levanta-nos dos abismos e, pelo sacramento do perdão, faz ressuscitar os mortos do pecado. Em sua igreja, ele constantemente celebra o grande mistério de sua morte e de sua ressurreição na Eucaristia, para que a religião cristã seja perenemente o morrer para o mal e um ressuscitar para o bem. Sobre as ondas bravias do mal, ele anda e nos chama para andarmos com ele também. Ele não quer que nos falte a confiança. Jesus nos exorta, dizendo: homens de pouca fé, por que duvidais? Cremos na misericórdia infinita do Pai, que nos deu seu Filho. Nós somos do céu. Quem invocar o nome de Jesus será salvo, mas corremos o risco de não o invocarmos. Há perigo de não aceitarmos a palavra, não vermos a luz do Evangelho e não vivermos a vida de amor. Amor de Deus e amor do próximo. Há o risco de não fazermos oração. Santo Afonso disse: quem reza, salva-se. Quem não reza, está perdido. Façamos oração, principalmente aos domingos, quando o povo de Deus se reúne em torno do altar para celebrar a morte e a ressurreição do Senhor, e em Cristo, com Cristo e por Cristo, subir ao Pai. É então que confirmamos a nossa predestinação para o céu. Tudo nós vencemos olhando para o céu.
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0: 2h27, Missão Resgate, Milagre, com a Mãe Aparecida, Rede Aparecida de Rádio, Música, Fé e Missão. A você, meu irmão, que está acompanhando, rezando conosco, com a Mãe Aparecida, louvando e agradecendo por tudo na sua vida, na vida da sua família.
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0: 2h30, bom dia.
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0: Com a Mãe Aparecida, onde quer que você esteja, rezando com a gente, louvando e agradecendo a Auricélia em Portugal, rezando por ela e pela família, o Paulo Roberto de Oliveira lá em Santa Rita de Jacutinga, rezando por ele e pela família, o Dorival, Santa Cruz do Rio Pardo, São Paulo, rezando por ele e pela família, a Auricélia em Vasconcelos, lá em Portugal, rezando conosco também, o Carlos André, rezando com a gente, por ele, pela esposa Roseli, a filha Andriele e também a mãezinha dele, a dona Terezinha, todos rezando conosco. A Helena em São Paulo, capital, rezando por ela e pela família. A Maria das Graças, lá aqui de Itajubá, pertinho da gente, pedindo oração por ela. Ela está fazendo um tratamento, né? Difícil, complicado, mas com a graça de Deus, né, minha querida? Maria das Graças está passando bem, graças a Deus, fazendo esse tratamento. Ela está na espera de uma cirurgia e pedindo oração a todos nós. Vamos rezar por você, viu, Maria? Maria das Graças de Itajubá, rezando conosco, louvando e agradecendo a Deus por tudo, Rubinho e família em São José do Rio Preto, louvando e agradecendo também os nossos irmãos lá em Campos dos Goitacazes, a Elisa Paz, louvando e agradecendo a Deus por tudo na vida dela.

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2: Eu vos asseguro, esta pobre viúva deu mais do que todos os que depositaram no cofre. Marcos 12.

43. Balanço perfeito, exuberante. Qualquer diretoria da comunidade se sentiria plenamente realizada ao mostrar esse balanço.

0: si mesma, nem para comer todos os dias as 3 refeições. E agora? Pois quem não tem nem esse número irrisório, como poderá administrar o que é dos outros? Por isso, Jesus a elogia. Ela deu mais do que todos os outros que depositaram no cofre. A proporção não era de quantidade ou valor monetário, mas de fé e amor. É que Jesus via as ofertas de uma forma bem diferente. Não a via como se fosse uma corrida ou uma competição qualquer. Via como um culto de Deus em que a pessoa primeiramente se ofertava a Deus. Nessa oferta, ela determinava não só o valor que doaria como igualmente a proporção da sua doação. E mais, nunca sairia do cofre com a cabeça erguida. Olhem, eu dei um bom dinheiro para o templo, dei um bom dinheiro para a igreja, pois dei tudo o que eu tinha na bolsa. Ela jamais diria uma coisa assim, porque a fé estava no seu coração, e não em suas galhofas como razão para ufanar-se diante dos homens que por acaso a observavam. Obrigado, Senhor, pelos meus rendimentos. Ajuda-me a dar uma parte deles para o teu reino, porque assim tu governas a igreja e o mundo. Amém.
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entregue o nosso limite, a nossa pequenez a Ele. Santa Teresinha compreendeu isso profundamente e ela chegou a pedir: Senhor, eu quero sempre ser como uma criança, eu quero sempre ser insuficiente. A oração dela era ao contrário: eu quero sempre ser insuficiente para que o Senhor tenha que me carregar no colo sempre. Que bonito. Que bonito é nós alcançarmos essa grandeza que é amar a nossa pequenez, nossa condição. E assim o Senhor sempre terá um lugar dele na nossa vida, que é aquele de nos carregar, nos conduzir como um pai com seu filhinho, com a sua criança.

0: da núbia do menino Jesus, o que agrada a Deus. 2h48, bom dia com a mãe Aparecida.
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3: Os santos nos ensinam, hoje, dia 10 de junho, eu, Padre André, da Arquidiocese de Aparecida, estou com você, amiga e amigo ouvinte, para conhecermos um pouquinho a história da bem-aventurada Ana Maria Taiji. Com grande alegria, lembramos a vida de santidade daquela que soube viver sua missão de esposa e mãe cristã. E desta luta, alcançou a graça da vivência do Evangelho. Ana Maria nasceu na cidade de Sena em 1769. Era filha única de um conceituado farmacêutico. Sua família foi obrigada a emigrar para Roma em busca de melhores condições de vida. Lá, os esperavam a pobreza e a fome. Ana Maria teve que interromper seus estudos primários a fim de trabalhar fora de casa e ajudar a família em seu ganha-pão. Ao chegar à mocidade, tornou-se muito bonita, de caráter alegre e expansivo. Gostava de festas, danças e diversões. Aos 18 anos, casou-se com Domingos Taiji, homem de bons costumes, alegre, embora um pouco rude. Aos 21 anos, 3 anos após o casamento, veio a conversão de Ana Maria. Começou para ela uma vida nova, de fidelidade aos seus deveres cristãos, de santificação de sua missão de esposa e mãe. Entregou-se totalmente nas mãos de Deus, esquecendo-se de si mesma. Era toda para Deus, toda para o esposo, toda para os filhos, que educou no santo temor de Deus e com muito carinho. Gostava de sofrer, a fim de oferecer a própria vida pela conversão dos pecadores e pelas necessidades da igreja. E não lhe faltaram provações, incompreensões e até injúrias. Faleceu no dia 9 de junho do ano 1837, assistida pelo marido e por 3 dos seus 7 filhos. Seu corpo se conservou milagrosamente incorrupto e é venerado numa igreja de Roma. O Papa Bento XV a beatificou no ano 1920 e a declarou padroeira das mães de família. Exemplo de esposa, mãe e cristã, a bem-aventurada Ana Maria nos ensina hoje a viver as virtudes da fidelidade, do amor, da união. Com ela, pedimos a Deus pelas famílias tão feridas pela falta de amor e mesmo pela falta de Deus. Pedimos também pelos lares cristãos, para que testemunhem a graça de ser família, espaço sagrado onde Deus habita. Bem-aventurada Ana Maria Taiji, rogai por nós.
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1: Eu e minha casa serviremos ao Senhor. Johnny cantando pra gente. Agora 2:56, com a mãe Aparecida.
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9: 3 horas, horário de Brasília.
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9: Com a Mãe Aparecida, rede Aparecida de Rádio, juntinho de você, viu? Onde quer que você esteja, louvando e agradecendo a Deus por tudo na sua vida, na vida da sua família, pedindo a proteção de nossa mãe querida, a Senhora Aparecida, pedindo sempre a misericórdia, as bênçãos de nosso Salvador e Redentor, Senhor Jesus. Louvando e agradecendo sempre por tudo, tudo, tudo em nossa vida. Mandando um abraço muito fraterno aos nossos irmãos que rezam conosco. A Marlene, aqui no bairro Santa Luzia, em Aparecida, rezando por ela, pelos netos, netas e filhos, também pela amiga dela, a Cida, lá de Roseira. O Zé Manga e Dona Joelma, lá no Siriri, no Sergipe, rezando conosco. Pelo filho, pela nora, pelos netos, louvando e agradecendo, né, Zé? Beijo no coração, meu irmão. Zé Manga, querido, Dona Joelma, rezando conosco sempre, louvando e agradecendo ao bom Deus também, os nossos irmãos, o Luciano Ramos, rezando com a gente em Formoso, na Bahia. E neste momento, meu primo e cunhado Pedro Bispo Soares encontram-se em procedimento de cirurgia muito difícil e complicada no Hospital do Servidor Público do Estado de São Paulo, na capital. E eu peço a todos os devotos de Nossa Senhora orações pela recuperação do mesmo. Amém, meu irmão. Vamos rezar pelo seu primo, viu? Primo e cunhado Pedro Bispo, que está passando por esse procedimento cirúrgico, e nós rezando por ele, pedindo a intercessão da Mãe Aparecida na vida dele, na vida da família dele, que ela o cubra com seu manto sagrado nesse momento, né? Que o médico dos médicos está cuidando também dos médicos que estão fazendo esse procedimento cirúrgico, né, Luciano? Confiando sempre na misericórdia do Pai. O Rubão Aparecido, nosso querido Rubens Aparecido, lá em Itapurã, rezando conosco, Mato Grosso do Sul, lá em Santa Terezinha, pedindo por ele, por toda a família, por todos aqueles que precisam de nossas orações. Agora, 3 horas, 2 minutinhos.
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1: Olá, meu irmão, minha irmã. Graça e paz para você e toda a sua família. Que o Espírito Santo nos ilumine, ensinando-nos a viver a plenitude do amor e colocando em prática tudo o que aprendemos de sua palavra. Invoquemos a luz do Espírito Santo para que abra as nossas mentes e corações ao acolhimento da palavra do Senhor.

Ó Espírito Santo, tu que habitas, tu que falas, rezas e ages em mim, abra-me à palavra, que a minha mente e o meu coração sejam o terreno bom onde a semente da palavra possa germinar, crescer e frutificar, para que a minha vida seja transformada. Amém. Hoje, dia 10 de junho, a liturgia nos oferece o Evangelho de Mateus, capítulo 5, versículos 17 a 19. Não penseis que vim para anular a lei ou os profetas. Não vim para anular, mas para cumprir. Eu vos digo, até que passem o céu e a terra, não passará a menor letra ou um simples acento da lei até que tudo aconteça. Aquele que se isentar de um só desses mandamentos menores e ensinar assim aos homens será chamado menor no reino dos céus. Mas aquele que os praticar e ensinar será chamado grande no reino dos céus. Depois das bem-aventuranças e de refletir sobre a identidade dos discípulos como sal e luz, Jesus entra no miolo do seu discurso com o ensinamento sobre a lei. Ele não veio para abolir a lei e os profetas. A lei aponta o caminho do bem e nos adverte para não enveredarmos pelo caminho que leva à morte. Os profetas recordam nossa fidelidade à aliança, nos afastam da idolatria e nos convidam à conversão. O Antigo Testamento recebe seu cumprimento em Jesus, plenitude da revelação de Deus. Jesus é o primeiro que cumpre toda a justiça. Jesus começa a releitura da lei à luz da novidade da justiça do reino, superior à justiça dos escribas e fariseus. Ninguém pode descumprir a lei, pois ela é boa, ela é pedagógica. Ensinar e praticar. Esse é o segredo da autoridade de Jesus. Realizar a vontade de Deus não é o cumprimento de uma tabela de preceitos e normas. É a vivência do amor. Em Cristo, todas as leis são cumpridas no amor misericordioso, expressão da nova justiça do reino dos céus. Não penseis que vim para anular a lei e os profetas. Não vim para anular, mas para cumprir. O Senhor nos convida a sermos praticantes da palavra. Neste momento, vamos dispor o nosso coração para a vivência de Sua palavra.

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1: Hoje, dia 10 de junho, nós vamos conhecer a história de Trófimo, companheiro de viagem de Paulo. Esse nome, Trófimo, aparece 3 vezes no Novo Testamento, em 3 lugares diferentes. A primeira vez em Éfeso, a segunda vez em Jerusalém e a terceira em Mileto. Essas 3 passagens nos mostram quem era Trófimo. Em Éfeso, houve um tumulto muito grande contra Paulo e contra os cristãos. E depois do tumulto, Paulo viajou para a Grécia via Macedônia, levando consigo 7 companheiros. Um deles era Trófimo. Ele era companheiro de viagem de Paulo e em Jerusalém, na Praça do Templo, Paulo foi agredido pelos judeus que o acusavam de ter introduzido um pagão no templo. É que eles tinham visto Trófimo andando com ele na cidade. Trófimo não era judeu, mas um pagão batizado. Em Mileto, Paulo tinha feito uma reunião com os animadores das comunidades da região de Éfeso. Chegando depois a Roma, pouco antes da sua morte, Paulo escreveu para Timóteo dizendo assim: "Deixei Trófimo doente em Mileto." Trófimo ficou na equipe de Paulo até que a doença o obrigou então a ficar parado por lá. Trófimo era de Éfeso. Provavelmente ele era dos assim chamados tementes a Deus, ou adoradores de Deus. Eram pagãos que frequentavam a sinagoga aos sábados, que liam muito a Bíblia. Eles não se faziam judeus porque a circuncisão e as muitas normas legais os mantinham afastados. Mas todo mundo, para eles, que com a chegada da Boa Nova de Deus que Jesus trouxe, era bem-vindo. Paulo chegava às sinagogas e dizia: "Para vocês terem parte na salvação anunciada pelos profetas, não são necessárias nem circuncisão, nem observância das leis e normas. É necessário, isso sim, a fé em Jesus." Aí, muitos deles então se tornaram cristãos. Trófimo deve ter sido um deles.

0: Coral Comep, Águas de Misericórdia.
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3: Olá, sejam bem-vindos ao programa Escola de Maria. No programa de hoje, vamos escutar uma história real, marcada pela dor, pelo desespero, mas também pela fé e pela esperança. Uma história que poderia ter terminado em tragédia, mas que foi transformada pela presença de Deus, pela intercessão de Maria e pela solidariedade. E o irmão Afonso Murade conta pra gente essa história e nos ajuda a refletir sobre a figura de Maria nos momentos mais difíceis e dolorosos da nossa vida.
4: Olá, minha amiga! Olá, meu amigo! Como Maria, Mãe de Jesus e Nossa Mãe, é tão bondosa e vem em auxílio da gente que pede a ela. Vou te contar aqui um caso que me tocou muito. Edilene, uma mulher de 40 anos, casada, 3 filhos, me disse que a vida dela teve por um fio. Quando ela tinha 5 anos de idade, a mãe dela tinha mais uma filha de 10 anos de idade e carregava mais uma na barriga, grávida. E a situação da mãe de Edilene era muito difícil. Ela começava a trabalhar e sentia um cansaço enorme, não dava conta. Elas moravam num barraco na periferia e a vida foi ficando cada vez mais difícil, a ponto da mãe de Edilene falar: meu Deus, eu não dou conta mais. Chega, eu vou acabar com a minha vida. E decidiu levar as 2 filhas com ela e se atirar do alto da ponte. Abriu a porta do barraco e falou: chega, eu não aguento mais. E aí a irmã de Edilene, 10 anos de idade, começou a chorar e a gritar: mamãe, eu não quero morrer, mamãe, eu não quero morrer. Aí estava passando o seu Eduardo, que era vicentino. Seu Eduardo escutou aquilo, ficou com o

0: coração doído e falou: o que, que aconteceu com a senhora? E ela disse: não tem mais nada para comer. Ontem nós comemos, nós três, um pouquinho de arroz e um ovo, que nós partimos em três. Chega, eu não aguento mais essa vida. O seu Eduardo disse: não, Deus ama você. Nós vamos dar um jeito de você conseguir. E aí, o seu Eduardo chamou os outros vicentinos. Olha, nós vamos todo mês garantir para você uma cesta básica até você conseguir um emprego. Conseguiram levar ela no médico para curar essa doença que ela não tinha conta de trabalhar. Com isso, a mãe de Edilene conseguiu superar essa crise profunda que podia ter levado à morte. E hoje Edilene diz: olha, eu sou devoto de Nossa Senhora das Graças e eu tenho certeza que foi ela que conduziu a minha mãe para não morrer, para estar com vida. E eu estou aqui hoje, feliz, trabalhando com meus filhos por causa dessa graça. E ela disse assim: eu era ainda criancinha, tinha 5 anos, mas eu gritava dentro de mim: valei-me Nossa Senhora, valei-me Nossa Senhora. Maria faz milagres. A solidariedade também faz milagres. Então, que esse exemplo nos toque também para continuarmos devotos de Maria e também solidários, atentos e atentas às pessoas que mais precisam, para a gente promover a vida em plenitude.
1: Hoje fomos tocados por uma história que nos lembra que mesmo nos momentos mais escuros, Deus não nos abandona. Maria, como mãe, continua cuidando de seus filhos, muitas vezes através de gestos concretos de amor, de pessoas que se deixam conduzir por Deus. Que possamos reconhecer esta presença em nossa vida e também sermos instrumentos de esperança na vida de quem mais precisa. A nossa gratidão ao irmão Alfonso Murad por esta reflexão. Fiquem com Deus, até amanhã.
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0: a hora certa.
1: 3:37. 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
1: Com a Mãe Aparecida, Rede Aparecida de rádio, juntinho de você, na sua casa, no seu trabalho, onde quer que você esteja, viu, meu irmão? Louvando, agradecendo ao bom Deus por tudo na sua vida, na vida da sua família, pedindo sempre a proteção e as bênçãos de nossa mãezinha querida, a Senhora Aparecida. Obrigado a você que reza conosco no seu trabalho, pela estrada, isso mesmo, pelas estradas do Brasil, louvando e agradecendo sempre. Quem canta pra gente é os nossos amigos do Anjos de Resgate.

0: seu. Se não aceita e se não cumpre seus mandamentos, se não obedece às suas palavras. O dogma e a moral, a doutrina e os mandamentos são inseparáveis. Não basta crer para se salvar. É preciso cumprir a vontade do Pai Celestial, expressa em seus mandamentos. Em repetidas ocasiões, Jesus manifestou que o caminho do céu era difícil, de renúncias e que a vida do homem é uma contínua luta e que a porta do céu é estreita. Em troca, agora nos adverte que tudo isso se pode transformar em algo suave e fácil, sempre que o façamos com Ele, ajudados por Ele.
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1: Bom dia, meu amigo, minha amiga. Um certo indivíduo, muito atormentado com a vida que levava, procurou um psicólogo. Depois de algum tempo de terapia, o psicólogo percebeu que o vício daquele homem era o trabalho. Anos depois, o homem precisou de um segundo emprego só para pagar a terapia. Você já refletiu sobre o espaço que o trabalho ocupa em sua vida? Deixar de pensar sobre isso não parece uma boa escolha. Não precisamos calcular quantas horas do dia nos sobram, além daquelas dedicadas ao trabalho, para constatar que muito tempo de nossa vida é consumido pelo próprio trabalho. O ideal seria um trabalho que correspondesse à nossa vocação, à multiplicação dos nossos talentos. No entanto, somente uma pequena parcela da população tem a oportunidade de trabalhar com o que mais gosta de fazer. Sendo assim, só nos resta enfrentar esse impasse. Como passar longas horas do dia no trabalho sem sentir que estamos deixando a vida passar em branco? Em primeiro lugar, é preciso pensar sobre como tem sido a sua relação com o trabalho. Ele está a seu serviço ou você está a serviço dele? Quando o trabalho começa a ocupar o espaço que seria dedicado ao convívio familiar, ao lazer necessário ou mesmo ao próprio desenvolvimento, é hora de reavaliar essa relação. Às vezes, contudo, não basta mudar a relação com o trabalho, mas é preciso mudar de trabalho. Nesse caso, nada melhor do que sondar o próprio coração, relembrar a própria história e identificar qual profissão melhor corresponde aos dons que você recebeu de Deus. Por fim, seja lá qual for o trabalho, sendo ele gratificante ou não, ele sempre será uma oportunidade de crescimento pessoal. Assim, termino com um exemplo daquele zelador de prédio cuja história já partilhamos em outro programa, que transformou um pedacinho de terra do edifício onde trabalha em um lindo jardim, cheio de flores coloridas que inspiram o dia de todos os que passam por ali. Um grande abraço, bom trabalho e um ótimo dia.
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0: Irmãs da copiosa redenção, cantando pra gente, inflama minha alma, com a Mãe Aparecida, Rede Aparecida de Rádio, música, fé e missão. Obrigado a você que nos acolhe, a você que está aí se preparando para rezar o Santo Terço Mariano conosco, nesta quarta-feira, louvando e agradecendo.
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3: 4 horas.
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3: Com a Mãe Aparecida, Rede Aparecida de Rádio, rezando meu irmão, minha irmã, com você. Na sua casa, no seu trabalho, na estrada, esteja você, onde estiver neste momento, em oração conosco. Nos hospitais, nas casas de repouso, você, meu irmão, minha irmã, vocês que estão encarcerados, rezando conosco. Aos irmãos em situação de rua, louvando e agradecendo a Deus por tudo em nossa vida, na vida de todos os nossos irmãos e irmãs em Cristo, que rezam conosco pelas nossas rádios parceiras, que rezam conosco pelo aplicativo Aparecida e pelo a12.com/rádio Aparecida. Iniciemos o nosso Santo Terço invocando a Santíssima Trindade.

Divino Jesus, nós vos oferecemos este terço que vamos rezar, meditando nos mistérios da vossa redenção. Concedei-nos, por intercessão da Virgem Maria, Mãe de Deus e Nossa Mãe, as virtudes que nos são necessárias para bem rezá-lo e a graça de ganharmos as indulgências desta santa devoção. Oferecemos particularmente em desagravo dos pecados cometidos contra o Santíssimo Coração de Jesus e o Imaculado Coração de Maria, pela paz do mundo, pela conversão dos pecadores e pelas almas do purgatório, pelas intenções do Santo Padre o Papa Leão, pelo aumento e santificação do clero, pela santificação das famílias, pelas missões, pelas vocações, pelos doentes e por todo o povo brasileiro. Professemos a nossa fé. Creio em Deus Pai Todo-Poderoso, Criador do céu e da terra, e em Jesus Cristo, seu único Filho, nosso Senhor, que foi concebido pelo poder do Espírito Santo, nasceu da Virgem Maria, padeceu sob Pôncio Pilatos, foi crucificado, morto e sepultado, desceu à mansão dos mortos, ressuscitou ao terceiro dia, subiu aos céus, está sentado à direita de Deus Pai Todo-Poderoso, donde há de vir a julgar os vivos e mortos. Creio no Espírito Santo, na Santa Igreja Católica,

0: comunhão dos santos, na remissão dos pecados, na ressurreição da carne, na vida eterna. Amém. Rezemos com confiança, amor, a oração que Jesus nos ensinou. Pai nosso que estais nos céus, santificado seja o vosso nome. Venha a nós o vosso reino, seja feita a vossa vontade, assim na terra como no céu. O pão nosso de cada dia dai-nos hoje. Perdoai-nos as nossas ofensas, assim como nós perdoamos a quem nos tem ofendido, e não nos deixeis cair em tentação, mas livrai-nos do mal. Amém. Ave Maria, cheia de graça, o Senhor é convosco. Bendita sois vós entre as mulheres, e bendito é o fruto do vosso ventre, Jesus.
1: Santa Maria, Mãe de Deus, rogai por nós, pecadores, agora e na hora de nossa morte. Amém.
0: Ave Maria, cheia de graça, o Senhor é convosco. Bendita sois vós entre as mulheres, e bendito é o fruto do vosso ventre, Jesus.
1: Santa Maria, Mãe de Deus, rogai por nós, pecadores, agora e na hora de nossa morte. Amém.
0: Ave Maria, cheia de graça, o Senhor é convosco. Bendita sois vós entre as mulheres, e bendito é o fruto do vosso ventre, Jesus.
1: Santa Maria, Mãe de Deus, rogai por nós, pecadores, agora e na hora de nossa morte. Amém.
0: Glória ao Pai, ao Filho e ao Espírito Santo, como era no princípio, agora e sempre. Amém. Ó meu bom e amado Jesus, perdoai-nos, livrai-nos do fogo do inferno, levai as almas todas para o céu e socorrei principalmente aquelas que mais precisarem da vossa infinita misericórdia. E nós acolhemos a vocês, nossos irmãos e irmãs em Cristo, que rezam conosco nesta madrugada, neste dia quase amanhecendo, e você rezando conosco, nossos irmãos e irmãs espalhados por todo o Brasil. Quem reza conosco, Arlindo Canal, lá no Espírito Santo, rezando por ele e pela família, louvando e agradecendo ao bom Deus por tudo que temos, por tudo que somos, pedindo sempre a proteção de nossa mãezinha querida, por ele, pelos filhos, pelos netos, por todos aqueles que precisam. Reza com a gente também, louvando e agradecendo os nossos irmãos queridos, o Luciano em Aracaju, no Sergipe, rezando por ele e pela família, o Paulo Brito em São Sebastião do Passé, rezando por ele e pela família, louvando e agradecendo a Deus também, o Osmair de Santa Bárbara do Oeste. Quem reza conosco, louvando e agradecendo também a nossa irmã querida, pedindo as bênçãos da Mãe Aparecida, louvando e agradecendo a Yara Dias, lá em Joinville, Santa Catarina, rezando por ela, pelos doentes, por todos que precisam de nossas orações. A nossa Yara Dias, que reza com a gente já já o segundo mistério, né, Yara? Rezando conosco, louvando e agradecendo o Oswaldo Marques, rezando por ele e pela família, o nosso irmão Fernando Coutinho em Vila Velha, no Espírito Santo, rezando por todos, todos, todos, ele que está lá nos pés do convento da Penha, agradecendo pelas bênçãos divinas, paz e bem. Amém, meu irmão. O José Manga, Zé Manga e Dona Joelma, rezando por eles dois, pela vida e saúde deles, pelo filho Augusto, a Ketley, que é a nora, os netos, o Arthur e o Luca. Também pela Dona Dete, pela vovó Tânia, louvando e agradecendo o Zé Manga e a Dona Joelma lá no Siriri, rezando conosco. Rezando com a gente também o Haroldo Cruz de Virgínia, por ele e pela mãezinha dele, rezando, louvando e agradecendo. O José Nilton em Salvador, na Bahia, rezando por ele e pela família, pedindo as bênçãos da Mãe Aparecida, louvando e agradecendo também o Marcial de Pindamonhangaba, pela mãezinha dele, a Dona Isaura, pela aposentadoria dele, pelos filhos, netos e netas, louvando e agradecendo com a gente também o nosso irmãozinho querido, João Antônio. Bom dia, meu querido.
2: Bom dia.
0: Tudo bem?

0: Graças a Deus, João.
1: Graças a Deus, fiquei bom tempo sem rezar, né? Mas estamos de volta.
0: Graças a Deus, isso é sempre bom. E hoje você reza, nós rezamos na intenção de quem, meu irmão?
1: Eu quero agradecer ao bom Deus por mais um dia de vida, por mais um dia de trabalho, né? Quero colocar pela minha filha Ana Júlia, vai fazer 22 anos agora, daqui 10 dias. Quero pedir pela dona Marita, pelo Paulo Brito, pela Lu e o Valdir, pela Rosa, pela dona Raimunda, e dia desse um amigo seu contou para mim que encontrou com você no restaurante, o Márcio.
0: Ah, eu não lembro.
1: Ah, ele falou para mim na fábrica, né? Ele falou, João, encontrei com o Eduardo José no restaurante.
0: Não lembro, João, sinceramente eu não lembro. Não me recordo, mas com certeza deve ter encontrado, sim.
1: É, daqui a pouco já está chegando na fábrica também. E pela paz do mundo, pela conversão de todos os nossos pecadores, pelo Santo Padre o Papa, por todos os padres do mundo inteiro. E vamos rezar. Ai, não, esqueci de colocar para Maria Márcia. Eu tenho vontade de conhecer ela pessoalmente, lá na casa dela. Talvez quando eu sair de feira eu vou fazer o possível aí lá.
0: Amém. Vamos rezar. Louvar e agradecer a Deus, contemplando o primeiro mistério glorioso.

0: Pai nosso que estais nos céus, santificado seja o vosso nome. Venha a nós o vosso reino, seja feita a vossa vontade, assim na terra como no céu.
1: O pão nosso cada dia nos dai hoje, perdoai as nossas ofensas e não nos deixeis cair em tentação, mas livrai-nos do mal. Amém.
0: Ave Maria, cheia de graça, o Senhor é convosco. Bendita sois vós entre as mulheres e bendito é o fruto do vosso ventre, Jesus.
1: Santa Maria, Mãe de Deus, rogai por nós, pecadores, agora e na hora de nossa morte. Amém.
0: Ave Maria, cheia de graça, o Senhor é convosco. Bendita sois vós entre as mulheres e bendito é o fruto do vosso ventre, Jesus.
1: Santa Maria, Mãe de Deus, rogai por nós, pecadores, agora e na hora de nossa morte. Amém.
0: Ave Maria, cheia de graça, o Senhor é convosco. Bendita sois vós entre as mulheres, e bendito é o fruto do vosso ventre, Jesus.
1: Também quero colocar e doar pela minha filha Em, pelo Davizinho, por todos nós. Santa Maria, Mãe de Deus, rogai por nós, pecadores, agora e na hora de nossa morte. Amém.
0: Ave Maria, cheia de graça, o Senhor é convosco. Bendita sois vós entre as mulheres, e bendito é o fruto do vosso ventre, Jesus.
1: Também não posso esquecer do meu amigo camarada Marildo. Santa Maria, Mãe de Deus, rogai por nós, pecadores, agora e na hora de nossa morte. Amém.
0: Ave Maria, cheia de graça, o Senhor é convosco. Bendita sois vós entre as mulheres, e bendito é o fruto do vosso ventre, Jesus.
1: Santa Maria, Mãe de Deus, rogai por nós, pecadores, agora e na hora de nossa morte. Amém.
0: Ave Maria, cheia de graça, o Senhor é convosco. Bendita sois vós entre as mulheres, e bendito é o fruto do vosso ventre, Jesus.
1: Santa Maria, Mãe de Deus, rogai por nós, pecadores, agora e na hora de nossa morte. Amém.
0: Ave Maria, cheia de graça, o Senhor é convosco. Bendita sois vós entre as mulheres, e bendito é o fruto do vosso ventre, Jesus.
1: Santa Maria, Mãe de Deus, rogai por nós, pecadores, agora e na hora de nossa morte. Amém.
0: Ave Maria, cheia de graça, o Senhor é convosco. Bendita sois vós entre as mulheres, e bendito é o fruto do vosso ventre, Jesus.
1: Santa Maria, Mãe de Deus, rogai por nós, pecadores, agora e na hora de nossa morte. Amém.
0: Ave Maria, cheia de graça, o Senhor é convosco. Bendita sois vós entre as mulheres, e bendito é o fruto do vosso ventre, Jesus.
1: Santa Maria, Mãe de Deus, rogai por nós, pecadores, agora e na hora de nossa morte. Amém.
0: Ave Maria, cheia de graça, o Senhor é convosco. Bendita sois vós entre as mulheres, e bendito é o fruto do vosso ventre, Jesus.
1: Santa Maria, Mãe de Deus, rogai por nós, pecadores, agora e na hora de nossa morte. Amém.
0: Glória ao Pai, ao Filho e ao Espírito Santo.
1: Como era no princípio, agora e sempre. Amém.
0: Ó meu bom e amado Jesus,
1: perdoai, livrai do fogo do inferno, levai as almas todas para o céu e socorrei principalmente que mais precisarem pela vossa infinita misericórdia.
0: Nossa Senhora do Perpétuo Socorro,
1: rogai por nós.
0: São Geraldo,
1: rogai por nós.
0: São José,
1: rogai por nós.
0: Senhora Aparecida, Mãe, Rainha e Padroeira do Brasil,
1: rogai por nós que recorremos a vós.
0: Meu querido João Antônio, obrigado, viu, por ter rezado conosco. Um dia abençoado a você, a toda a sua família. Fique com Deus, meu irmão.
1: Fique com Deus, até a próxima. E hoje eu vou rezar o 3 às 10, se Deus quiser.
0: Se Deus quiser. Salve Maria.

Com a Mãe Aparecida, Rede Aparecida de Rádio, louvando e agradecendo sempre ao bom Deus por tudo que temos, por tudo que somos, pedindo sempre a proteção e as bênçãos da Mãe Aparecida aos nossos irmãos que rezam conosco. O nosso irmão Luiz, lá em Portugal, rezando por ele e pela família. O Adilson Moreira, aqui de Aparecida, rezando por ele, pela vida e saúde dele, pela vida e saúde de todos os familiares e pelos amigos também, louvando e agradecendo. Nosso querido amigo Adilson, rezando também pela vida e saúde dele. Quem reza conosco pedindo a proteção e as bênçãos da Mãe Aparecida, a Maria Augusta, lá em Salvador, na Bahia, rezando por ela e por todos. A Eliette em Curvelo, rezando por ela também pela vida e saúde dela, pelos enfermeiros, médicos, atendentes dos hospitais, pelos motoristas e pelas famílias, também pelo Papa, por Dom Darcy José e pelas santas missões que vão ser realizadas lá em Curvelo, começa na semana que vem. Que notícia boa, viu, Eliette? Que maravilha, os nossos missionários redentoristas presentes na cidade de Curvelo, pregando as sagradas missões. Que coisa linda. Parabéns a todo o povo de Curvelo. A Maria Isabel Kirchmeier, em Juiz de Fora, rezando por ela e pela família, louvando e agradecendo a Deus também. A Maria Márcia, lá em Manguaçu, rezando por ele, por ela e pela família toda. A Maria de Fátima Barreto, em Itabaiana, no Sergipe, rezando por ela, pelos filhos, o Lucas e Ana Carolina, a neta Maria Antônia, por todos que estejam com o Santo Terço nas mãos. A Lúcia Porto, em Arco Verde, no Pernambuco, rezando por ela e pela família. O Zico está lá em Jales, interior de São Paulo, rezando com a gente. O José dos Santos, em Caxambu, Minas Gerais, também em oração conosco. E o nosso irmão José Everaldo, rezando por ele e pela família, por todos aqueles que precisam de nossas orações. E nós, na alegria, no amor, na paz, na esperança, sempre com as bênçãos do Senhor Jesus, a proteção e a intercessão de nossa mãezinha querida, a Senhora Aparecida. Louvando e agradecendo a Deus também, a Dona Marita, lá em Salvador, na Bahia, rezando por ela e pela família. A Cláudia Silva, também em Salvador, na Bahia, rezando conosco, louvando e agradecendo ao bom Deus por tudo que o Senhor tem realizado na vida de cada um deles, louvando e agradecendo sempre as bênçãos de nossa mãezinha querida, a Senhora Aparecida. E nós rezamos pedindo também a proteção e as bênçãos dos nossos irmãos e irmãs que rezam conosco pelo Brasil afora. O seu Geraldo, lá em Coronel Fabriciano, rezando conosco, por ele e pela família, louvando e agradecendo as bênçãos do Senhor Jesus na vida dele. E o seu Geraldo, nosso querido amigo, rezando com a gente, pedindo sempre a proteção e as bênçãos da Mãe Aparecida, hoje completando mais um aninho de vida, né? E vai rezar conosco, pedindo as bênçãos da Mãe Aparecida por ele e pela família, se eu não estiver enganado, né? Porque esses dias eu já me enganei, mas

0: Hoje é hoje o aniversário do seu Geraldo Madeira, lá em Coronel Fabriciano, que vai rezar conosco, louvando e agradecendo. Acertei, seu Geraldo, bom dia!
1: Bom dia!
0: É hoje o aniversário do senhor, né? Oi?
1: Hoje está fazendo aniversário, graças a Deus.
0: Ah, graças a Deus, acertei. E hoje nós rezamos além pelo dom da sua vida, pela sua saúde, por quem mais, seu Geraldo?
1: Vamos rezar para todos aqueles que estão rezando texto nesse momento, agradecendo a Deus por tudo na minha vida, né? Graças a Deus, tem muita coisa a agradecer a Deus, tudo que eu já vivi. Agradecendo para os amigos, por vocês, você aí, que precisa, e todas as pessoas. Agradecendo pela minha esposa, que completa quase tudo na minha vida, né? Graças a Deus. E pelo Brasil, pelo mundo, pela paz, e por todos aqueles que estão rezando o texto nesse momento.
0: Amém. Vamos rezar, louvar e agradecer ao bom Deus por tudo. Dona Raimunda está aí junto conosco também, vai rezar com a gente, louvando e agradecendo pelo dom da sua vida. Pai nosso que estais nos céus, santificado seja o vosso nome. Venha a nós o vosso reino, seja feita a vossa vontade, assim na terra como no céu.
1: O pão nosso de cada dia nos dai hoje. Perdoai as nossas ofensas, assim como nós perdoamos a quem nos tem ofendido. E não nos deixei cair em tentação, mas livrai-nos do mal. Amém.
0: Ave Maria, cheia de graça, o Senhor é convosco. Bendita sois vós entre as mulheres, e bendito é o fruto do vosso ventre, Jesus.
1: Santa Maria, Mãe de Deus, rogai por nós, pecadores, agora e na hora da nossa morte. Amém.
0: Ave Maria, cheia de graça, o Senhor é convosco. Bendita sois vós entre as mulheres, e bendito é o fruto do vosso ventre, Jesus.
1: Santa Maria, Mãe de Deus, rogai por nós, pecadores, agora e na hora da nossa morte. Amém.
0: Ave Maria, cheia de graça, o Senhor é convosco. Bendita sois vós entre as mulheres, e bendito é o fruto do vosso ventre, Jesus.
1: Santa Maria, Mãe de Deus, rogai por nós, pecadores, agora e na hora da nossa morte. Amém.
0: Ave Maria, cheia de graça, o Senhor é convosco. Bendita sois vós entre as mulheres, e bendito é o fruto do vosso ventre, Jesus.
1: Santa Maria, Mãe de Deus, rogai por nós, pecadores, agora e na hora da nossa morte. Amém.
0: Ave Maria, cheia de graça, o Senhor é convosco. Bendita sois vós entre as mulheres, e bendito é o fruto do vosso ventre, Jesus.
1: Santa Maria, Mãe de Deus, rogai por nós, pecadores, agora e na hora da nossa morte. Amém.
0: Ave Maria, cheia de graça, o Senhor é convosco. Bendita sois vós entre as mulheres, e bendito é o fruto do vosso ventre, Jesus.
1: Santa Maria, Mãe de Deus, rogai por nós, pecadores, agora e na hora da nossa morte. Amém.
0: Ave Maria, cheia de graça, o Senhor é convosco. Bendita sois vós entre as mulheres, e bendito é o fruto do vosso ventre, Jesus.
1: Santa Maria, Mãe de Deus, rogai por nós, pecadores, agora e na hora da nossa morte. Amém.
0: Ave Maria, cheia de graça, o Senhor é convosco. Bendita sois vós entre as mulheres, e bendito é o fruto do vosso ventre, Jesus.
1: Santa Maria, Mãe de Deus, rogai por nós, pecadores, agora e na hora da nossa morte. Amém.
0: Ave Maria, cheia de graça, o Senhor é convosco. Bendita sois vós entre as mulheres, e bendito é o fruto do vosso ventre, Jesus.
1: Santa Maria, Mãe de Deus, rogai por nós, pecadores, agora e na hora da nossa morte. Amém.
0: Ave Maria, cheia de graça, o Senhor é convosco. Bendita sois vós entre as mulheres, e bendito é o fruto do vosso ventre, Jesus.
1: Santa Maria, Mãe de Deus, rogai por nós, pecadores, Agora,

0: e na hora da nossa morte. Amém.
1: Glória ao Pai, ao Filho e ao Espírito Santo.
0: Como era no princípio, agora e sempre. Amém.
1: Ó meu bom e amado Jesus,
0: perdoai-nos, livrai-nos do fogo do inferno, levai as almas todas para o céu e socorrei principalmente as que mais precisarem da vossa infinita misericórdia.
1: São Francisco Xavier,
0: rogai por nós.
1: Nossa Senhora de Guadalupe,
0: rogai por nós.
1: São Geraldo Magela,
0: rogai por nós.
1: Senhora Aparecida, Mãe, Rainha e Padroeira do Brasil,
0: rogai por nós que recorremos a vós.
1: Seu Geraldo, muito obrigado por ter rezado neste dia comigo, conosco aqui no Com a Mãe Aparecida. Aproveite bem o dia de hoje, que a Mãe Aparecida o cubra com seu manto sagrado, viu?
0: Amém, Eduardo. Muito obrigado a você também. Deus te pague, Deus abençoe.
1: Amém.
2: O melhor presente do mundo, meu maridinho recebeu.
1: Amém, dona Raimunda. Amém. Fiquem com Deus. Salve Maria.
0: Amém. Salve Maria.

0: Rezando, meu irmão, minha irmã, com você, na sua casa, onde quer que você esteja nesse momento, pedindo as bênçãos da Mãe Aparecida por você e pela sua família. Quem reza conosco, no trabalho, rezando com a gente na estrada, rezando conosco na sua casa, aí no seu cantinho de oração. Reza com a gente o Vander Higino em Suzano, rezando por ele e pela família. O Inácio Miguel Rosda, rezando conosco também, louvando e agradecendo lá em Pato Branco, no Paraná, pedindo por ele e pela família. Dona Cleusa em Curvelo, rezando conosco pelos filhos, pelos netos, por todos que estejam neste momento com o Santo Terço nas mãos. O seu Joaquim Pereira em Franca, rezando por ele, pelos filhos, netos, pelos funcionários, pela Dona Maria Divina também, louvando e agradecendo por tudo. O Antônio em São Paulo, na Vila Brasilândia, está lá se preparando para sair para o trabalho, pedindo as bênçãos da Mãe Aparecida e do Senhor Jesus na vida dele e de todos os colegas, em especial aos conterrâneos lá no estado do Sergipe, lá na cidade de Simão Dias. A Dona Benedita Lopes, em Oeiras, no Piauí, rezando por ela e pela família. Reza com a gente também, Mãe Uaçu, pela Rádio Mãe Uaçu FM, a 106.9, o nosso irmão querido, lá na Gameleira, zona rural de Luisburgo, também rezando com a gente, o nosso povo querido. Obrigado, viu, pela Rádio Mãe Uaçu FM. Obrigado pelos nossos irmãos e irmãs. Tá lá o Ronaldinho, ele e a família em oração. O Jorge Pimenta, no Espírito Santo, em Águia Branca. O Leleu, em Pedregulho, São Paulo. O Jauri em Matinhos, rezando por ele e pela família também. Louvando e agradecendo ao bom Deus, o Dásio José, em Diadema, São Paulo. E quem reza conosco é a Dona Yara. Dona Yara, bom dia!
1: Bom dia, Eduardo. Que satisfação, que alegria poder participar do programa com vocês.
0: Que maravilha a senhora poder estar rezando conosco neste dia, louvando e agradecendo a Deus. A senhora está em Joinville.
1: Joinville. Aqui é a minha paróquia, é Nossa Senhora de Belém e a comunidade é Cristo Rei.
0: Que maravilha. Seja muito bem-vinda ao nosso Santo Terço.
1: Obrigada.
0: Viu, Dona Yara?
1: Obrigada.
0: E a senhora hoje reza na intenção de quem?
1: Eu rezo primeiro pela minha família, né, pelo meu esposo Raulino, que vai fazer uma cirurgia sexta-feira, pela minha filha Elaine, que está com probleminha de saúde, pelo esposo dela, o Lenilson, a neta Manuela e o Pedro, pelo meu filho José, que também tem os seus probleminha de saúde, pelo Rafael, que é o meu caçula, a esposa dele, a Daniele, e o Lucas, que é o neto. E por todos que precisam de oração, que Nossa Senhora interceda por cada um de nós, né? E por todos que rezaram pelo seu que rezou agora, ainda há pouco, seu Geraldo, Geraldo, para

0: pense, que Deus lhe dê muita saúde, muita paz, muito amor. E por todos que rezam, porque a gente escutando todo dia, participando junto, a gente se torna uma grande família, né, Eduardo?
1: Sim.
0: E já fazem parte da minha família também.
1: Que bênção.
0: Então eu rezo por todos.
1: Amém. Vamos então louvar e agradecer por isso, pela senhora estar rezando conosco. Primeira vez que reza com a gente. Seja muito bem-vinda, que a Mãe Aparecida cubra a senhora, toda a sua família com seu manto sagrado, que o Senhor Jesus abençoe e lhe conceda todas as graças que a senhora precisa, que a família da senhora precisa, especialmente para a saúde de todos vocês. Vamos rezar e agradecer. Pai nosso que estais nos céus, santificado seja o vosso nome. Venha a nós o vosso reino, seja feita a vossa vontade, assim na terra como no céu.
0: O pão nosso de cada dia nos dai hoje, perdoai-nos as nossas ofensas, assim como nós perdoamos a quem nos tem ofendido, e não nos deixeis cair em tentação, mas livrai-nos do mal. Amém.
1: Ave Maria, cheia de graça, o Senhor é convosco. Bendita sois vós entre as mulheres, e bendito é o fruto do vosso ventre, Jesus.
0: Esta Santa Maria, eu quero rezar pelo terço das mulheres aqui da nossa paróquia e pelo terço das mulheres do mundo inteiro. Santa Maria, Mãe de Deus, rogai por nós, pecadores, agora e na hora de nossa morte. Amém.
1: Ave Maria, cheia de graça, o Senhor é convosco. Bendita sois vós entre as mulheres e bendito é o fruto do vosso ventre, Jesus.
0: Santa Maria, Mãe de Deus, rogai por nós, pecadores, agora e na hora de nossa morte. Amém.
1: Ave Maria, cheia de graça, o Senhor é convosco. Bendita sois vós entre as mulheres, e bendito é o fruto do vosso ventre, Jesus.
0: Santa Maria, Mãe de Deus, rogai por nós, pecadores, agora e na hora de nossa morte. Amém.
1: Ave Maria, cheia de graça, o Senhor é convosco. Bendita sois vós entre as mulheres, e bendito é o fruto do vosso ventre, Jesus.
0: Santa Maria, Mãe de Deus, rogai por nós, pecadores, agora e na hora de nossa morte. Amém.
1: Ave Maria, cheia de graça, o Senhor é convosco. Bendita sois vós entre as mulheres, e bendito é o fruto do vosso ventre, Jesus.
0: Santa Maria, Mãe de Deus, rogai por nós, pecadores, agora e na hora de nossa morte. Amém.
1: Ave Maria, cheia de graça, o Senhor é convosco. Bendita sois vós entre as mulheres, e bendito é o fruto do vosso ventre, Jesus.
0: Esta Santa Maria, eu rezo pelo nosso padre, o pároco Padre Lucas, e pela comunidade Arca da Aliança. Santa Maria, Mãe de Deus, rogai por nós, pecadores, agora e na hora de nossa morte. Amém.
1: Ave Maria, cheia de graça, o Senhor é convosco. Bendita sois vós entre as mulheres, e bendito é o fruto do vosso ventre, Jesus.
0: Santa Maria, Mãe de Deus, rogai por nós, pecadores, agora e na hora de nossa morte. Amém.
1: Ave Maria, cheia de graça, o Senhor é convosco. Bendita sois vós entre as mulheres, e bendito é o fruto do vosso ventre, Jesus.
0: Santa Maria, Mãe de Deus, rogai por nós, pecadores, agora e na hora de nossa morte. Amém.
1: Ave Maria, cheia de graça, o Senhor é convosco. Bendita sois vós entre as mulheres, e bendito é o fruto do vosso ventre, Jesus.
0: Santa Maria, Mãe de Deus, rogai por nós, pecadores, agora e na hora de nossa morte. Amém.
1: Ave Maria, cheia de graça, o Senhor é convosco. Bendita sois vós entre as mulheres, e bendito é o fruto do vosso ventre, Jesus.
0: Esta última Santa Maria, eu rezo por mim, pelo meu ministério de música, que eu canto na igreja, sou salmista, que Nossa Senhora sempre interceda por mim. Santa Maria, Mãe de Deus, rogai por nós, pecadores, agora e na hora de nossa morte. Amém.
1: Glória ao Pai, ao Filho e ao Espírito Santo.
0: Como era no princípio, agora e sempre.

0: E amém. Ó meu bom Jesus, perdoai-nos, livrai-nos do fogo do inferno, levai as almas todas para o céu e socorrei principalmente os que mais precisares da vossa misericórdia e proteção.
1: Nossa Senhora do Perpétuo Socorro,
0: rogai por nós.
1: A paróquia da Senhora é Nossa Senhora
0: de Belém.
1: Nossa Senhora de Belém,
0: rogai por nós.
1: Senhora Aparecida, Mãe, Rainha e Padroeira do Brasil,
0: rogai por nós, por todos nós que recorremos a vós.
1: Dona Yara, minha querida, muito obrigado por ter rezado conosco. Um dia abençoado à senhora, uma semana abençoada a toda a família. Fiquem com Deus.
0: Amém, Eduardo. Eu é que agradeço por você participar comigo aqui na minha casa.
1: Amém.
0: Entrar na minha casa juntamente com Nossa Senhora.
1: Obrigado.
0: Eu agradeço de coração e espero que reze mais vezes com vocês.
1: E rezará. Amém? Com a graça de Deus, rezará sim. Salve Maria.
0: Amém. Salve Maria. Paz e

0: E rezando conosco, Cláudio em Tremembé, rezando por ele, pela Gorete em Baipendi, pela Gorete e o Francisco de Baipendi, pelos amigos todos, a Márcia, o Sérgio Lucas lá em Daial, Santa Catarina, o nosso querido seu Paulo e Dona Lúcia também rezando conosco, louvando e agradecendo a Deus por tudo. O Walter Alencar em Mossoró, no Rio Grande do Norte, rezando conosco por ele e por toda a família. Louvando e agradecendo a Deus também o nosso querido Roberto em Guaratinguetá. Louvando e agradecendo a Deus pela vida e saúde dele e de toda a família. Os nossos irmãos queridos que rezam conosco, Ademir Almeida, pedindo por ele e pela família também. A Rosa em Nimutaba. O Anderson em Franca, rezando por ele e pela família, louvando e agradecendo a Deus. A Nilva Militão em Juiz de Fora, louvando e agradecendo também. A Lazarina em Pindamonhangaba, o nosso irmão querido lá em Matozinhos, Minas Gerais, o Ronaldo de Castro, pedindo por ele e pela família. O Paulo Sapateiro em Nova Russas, no Ceará, reza conosco todos os dias, louvando e agradecendo a Deus. A Vera Lúcia, o nosso querido vovô Claudinho e dona Luciana em São João da Boa Vista, rezando por toda a família. O Damião no Rio de Janeiro, louvando e agradecendo também a Edelma por ela e por toda a família, pedindo as bênçãos da Mãe Aparecida. Rezando com a gente o Rui Tomé em Quirinópolis, Goiás, o Paulo Corretor em Lagoa Santa, Minas Gerais, seu Jorge Teruel em Votorantim, São Paulo, o Tiãozinho do Ônibus em Dom Viçoso, rezando por ele e pela família. A Gorete em Baipendi, por ela, pelo filho, pelo Cláudio. A dona Gisélia lá em Capela, no Sergipe, rezando com a gente também. Louvando e agradecendo a Deus por tudo na vida deles e de todos os nossos irmãos e irmãs em Cristo. E quem reza conosco este nosso quarto mistério é o Paulo Brito, lá em São Sebastião do Passé. Paulo Brito que reza com a gente, pedindo, louvando e agradecendo, né, Paulo? Muito bom dia para você, meu irmão.
1: Bom dia, meu irmão. A paz, amor de Maria, salve Maria.
0: Salve Maria. Rezamos por quem, Paulo, no dia de hoje?
1: Hoje eu rezo pelo dom da minha vida, pela minha saúde, pela minha família. Rezo pelo meu netinho Tiago. Peço a todos que colocam as mãos dele nas orações. Rezo pela Maria Márcia, Almira, seu Geraldo Madeira. Parabéns, seu Geraldo, pelo seu aniversário. E obrigado sempre pelas orações. Rezo, dona Marita, dona Raimunda, dona Cleusa, em Bom Jesus da Lapa, pela recuperação da visão dela. Pela dona Nenê, Amarildo Jauli, a Lu e o Valdir, dona Amélia, João Antônio, terminou de rezar também neste instante, pela Luzia Cândia, pela Yara, que rezou nesse momento, pela Maria de Jesus, dona Inês, Sérgio Janice, e vamos rezar por todos.
0: Vamos rezar e agradecer a Deus. Pai nosso que estais nos céus, santificado seja o vosso nome. Venha a nós o vosso reino, seja feita a vossa vontade, assim na terra como no céu.
1: O pão nosso de cada dia nos dê hoje, perdoai o nosso devedor, não desceu cair em tentação, mas livrai, Senhor, do mal. Amém.
0: Ave Maria, cheia de graça, o Senhor é convosco, bendita sois vós entre as mulheres, e bendito é o fruto do vosso ventre, Jesus.
1: Santa Maria, Mãe de Deus, rogai por nós, pecadores, agora na hora de nossa morte.

0: Amém.
1: Ave Maria, cheia de graça, o Senhor é convosco. Bendita sois vós entre as mulheres, e bendito é o fruto do vosso ventre, Jesus.
0: Reza pela Yolanda Botirama, Santa Maria, Mãe de Deus, rogai por nós, pecadores, agora na hora de nossa morte. Amém.
1: Ave Maria, cheia de graça, o Senhor é convosco. Bendita sois vós entre as mulheres, e bendito é o fruto do vosso ventre, Jesus.
0: Santa Maria, Mãe de Deus, rogai por nós, pecadores, agora na hora de nossa morte. Amém.
1: Ave Maria, cheia de graça, o Senhor é convosco. Bendita sois vós entre as mulheres, e bendito é o fruto do vosso ventre, Jesus.
0: Reza pela Maria de Brotas, seu Carlos Ferreira, e a saúde, Dona Zélia. Santa Maria, Mãe de Deus, rogai por nós, pecadores, agora na hora de nossa morte. Amém.
1: Ave Maria, cheia de graça, o Senhor é convosco. Bendita sois vós entre as mulheres, e bendito é o fruto do vosso ventre, Jesus.
0: Santa Maria, Mãe de Deus, rogai por nós, pecadores, agora na hora de nossa morte. Amém.
1: Ave Maria, cheia de graça, o Senhor é convosco. Bendita sois vós entre as mulheres, e bendito é o fruto do vosso ventre, Jesus.
0: És para o seu Adivaldo Meire, Milton Garcia, Zé Garcia e seu Adivaldo Meire. Santa Maria, Mãe de Deus, rogai por nós, pecadores, agora na hora de nossa morte. Amém.
1: Ave Maria, cheia de graça, o Senhor é convosco. Bendita sois vós entre as mulheres, e bendito é o fruto do vosso ventre, Jesus.
0: Santa Maria, Mãe de Deus, rogai por nós, pecadores, agora na hora de nossa morte. Amém.
1: Ave Maria, cheia de graça, o Senhor é convosco. Bendita sois vós entre as mulheres, e bendito é o fruto do vosso ventre, Jesus.
0: És pelo Padre Márcio, pela saúde dele, que está um pouquinho de saúde, meio doentade, pelo Padre José Nilson, pela Jane Mire e toda a nossa comunidade, Nossa Senhora das Candeias, Santa Dulce dos Pobres, Santa Maria, Mãe de Deus, rogai por nós, pecadores, agora na hora de nossa morte. Amém.
1: Ave Maria, cheia de graça, o Senhor é convosco, bendita sois vós entre as mulheres, e bendito é o fruto do vosso ventre, Jesus.
0: Nossa comunidade, Santa Rita de Cássia, Santa Maria, Mãe de Deus, rogai por nós, pecadores, agora na hora de nossa morte. Amém.
1: Ave Maria, cheia de graça, o Senhor é convosco. Bendita sois vós entre as mulheres, e bendito é o fruto do vosso ventre, Jesus.
0: Essa também pelo exame que eu vou fazer amanhã, no ombro, ortopedista, que amanhã Aparecida passa na frente. Santa Maria, Mãe de Deus, rogai por nós, pecadores, agora na hora de nossa morte. Amém.
1: Glória ao Pai, ao Filho e ao Espírito Santo.
0: Como era no princípio, agora e sempre. Amém. O meu Jesus, perdoai, livrai do fogo do inferno, levai as almas todas para o céu e socorrei principalmente a que mais precisai da vossa divina misericórdia. Nossa Senhora Aparecida, Rainha e Padroeira do Brasil,
1: rogai por nós que recorremos a vós.
0: Santa Dulce dos Pobres, Santa Luzia,
1: rogai Nossa por Senhora nós.
0: Das Candeias,
1: rogai por nós.
0: Pelo bom Jesus, São Sebastião, rogai por
1: rogai
0: nós.
1: Rogai por nós. Meu querido Paulo Brito, obrigado por ter rezado conosco. Um dia abençoado a você, a toda a família. Fique com Deus, meu irmão.
0: Amém, meu irmão. Que Deus te abençoe. E que São Brás que ilumine sua garganta, a garganta do nosso anjo da madrugada. Que Deus nos abençoe, meu irmão.
1: Salve
0: sua família.
1: Salve Maria.
0: Salve Maria.

rezando conosco nesta madrugada, neste dia quase amanhecendo, o Adriano Baldiceira, lá em Alegrete, no Rio Grande do Sul, rezando por ele e por toda a família. A Mônica em Porto Velho, Rondônia, rezando conosco pela Rádio Caiaria FM, agradecendo a Deus por mais um dia e rezando também pelos doentes e por todos aqueles que precisam de orações. Obrigado à nossa irmã Mônica, lá em Porto Velho.

0: pela família, rezando também conosco a Almira, lá em Ipatinga, por ela e pela família, louvando e agradecendo também o Cláudio, pedindo por ele e pela família, a Cristiane e o Antônio em Fátima do Sul, lá no Mato Grosso do Sul, a Maria de Brasília, rezando por ela e pela família, a Madonna Madalena em Juiz de Fora, a Maria Augusta em Salvador, rezando conosco, louvando e agradecendo a Deus também, a nossa irmã querida em São Sebastião do Paraíso, rezando por ela, pela família, pelo esposo Alencar, o filho Rafael, a nora Tatiana, a netinha Ana Cecília, lá e pedindo orações. São Sebastião do Paraíso, Minas Gerais, louvando e agradecendo a Deus em Guarapuava, no Paraná, o Hamilton Martins, e a Maria Elza e o Manuel, lá em Ananindeua, rezando conosco também, rezando, louvando e agradecendo a Deus por tudo na vida deles, na vida da família, pedindo a proteção e as bênçãos de nossa mãezinha querida, a Senhora Aparecida. E nós, na alegria, no amor, na paz, na esperança, sempre com as bênçãos do Senhor Jesus, a proteção e a intercessão de nossa mãezinha querida, a Senhora Aparecida, nós rezamos com a nossa irmã, a Maria de Fátima Barreto, lá em Itabaiana, no Sergipe, rezando por ela e pela família também, né, Maria de Fátima? Ela que reza com a gente todos os dias, louvando e agradecendo ao bom Deus. Tomara que ela atenda ao telefone. Maria, bom dia!
1: Bom dia, Eduardo!
0: Tudo bem, graças a Deus?
1: Tudo bem, graças a Deus e a Mãe Aparecida.
0: Que maravilha! E hoje nós rezamos por quem, minha irmã?
1: Ah, eu rezo pela paz do mundo, pelas almas, pelas famílias, por todos nós, por todos que estão rezando neste momento. E por que também não está, né? Que Nossa Senhora interceda para que passe a ouvir, a rezar, a interceder por Nossa Senhora e por todos os santos. E por você, Eduardo, por toda a sua família, pelos meus filhos, o meu filho, minha filha, Dr. Lucas, que está de plantão neste momento, atendendo os necessitados, né, e os que precisam, pela minha netinha e por todos os nossos irmãos que estão nos ouvindo nesse momento, nessa campanha maravilhosa dos devotos.
0: Amém. Vamos louvar e agradecer a Deus por tudo. Pai nosso que estais nos céus, santificado seja o vosso nome, venha a nós o vosso reino, seja feita a vossa vontade, assim na terra como no céu.
1: O pão nosso de cada dia nos dai hoje, perdoai as nossas ofensas, assim como nós perdoamos a quem nos tem ofendido, e não nos deixeis cair em tentação, mas livrai-nos do mal. Amém.
0: Ave Maria, cheia de graça, o Senhor é convosco. Bendita sois vós entre as mulheres, e bendito é o fruto do vosso ventre, Jesus.
1: Santa Maria, Mãe de Deus, rogai por nós, pecadores, agora e na hora de nossa morte. Amém.
0: Ave Maria, cheia de graça, o Senhor é convosco. Bendita sois vós entre as mulheres, e bendito é o fruto do vosso ventre, Jesus.
1: Santa Maria, Mãe de Deus, rogai por nós, pecadores, agora e na hora de nossa morte. Amém.
0: Ave Maria, cheia de graça, o Senhor é convosco. Bendita sois vós entre as mulheres, e bendito é o fruto do vosso ventre, Jesus.
1: Santa Maria, Mãe de Deus, rogai por nós, pecadores, agora e na hora de nossa morte. Amém.
0: Ave Maria, cheia de graça, o Senhor é convosco. Bendita sois vós entre as mulheres, e bendito é o fruto do vosso ventre, Jesus.
1: Santa Maria, Mãe de Deus, rogai por nós, pecadores, agora e na hora de nossa morte. Amém.
0: Ave Maria, cheia de graça, o Senhor é convosco. Bendita sois vós entre as mulheres, e bendito é o fruto do vosso Filho, Jesus.
1: Santa Maria, Mãe de Deus, rogai por nós, pecadores, agora e na hora de nossa morte. Amém.
0: Ave Maria, cheia de graça, o Senhor é convosco. Bendita sois vós entre as mulheres, e bendito é o fruto do vosso ventre, Jesus.
1: Santa Maria, Mãe de Deus,

0: Rogai por nós, pecadores, agora e na hora de nossa morte. Amém.
1: Ave Maria, cheia de graça, o Senhor é convosco. Bendita sois vós entre as mulheres, e bendito é o fruto do vosso ventre, Jesus.
0: Santa Maria, Mãe de Deus, rogai por nós, pecadores, agora e na hora de nossa morte. Amém.
1: Ave Maria, cheia de graça, o Senhor é convosco. Bendita sois vós entre as mulheres, e bendito é o fruto do vosso ventre, Jesus.
0: Santa Maria, Mãe de Deus, rogai por nós, pecadores, agora e na hora de nossa morte. Amém.
1: Ave Maria, cheia de graça, o Senhor é convosco. Bendita sois vós entre as mulheres, e bendito é o fruto do vosso ventre, Jesus.
0: Santa Maria, Mãe de Deus, rogai por nós, pecadores, agora e na hora de nossa morte. Amém.
1: Ave Maria, cheia de graça, o Senhor é convosco. Bendita sois vós entre as mulheres, e bendito é o fruto do vosso ventre, Jesus.
0: Santa Maria, Mãe de Deus, rogai por nós, pecadores, agora e na hora de nossa morte. Amém.
1: Ave Maria, cheia de graça, o Senhor é convosco. Bendita sois vós entre as mulheres, e bendito é o fruto do vosso ventre, Jesus.
0: Santa Maria, Mãe de Deus, rogai por nós, pecadores, agora e na hora de nossa morte. Amém.
1: Glória ao Pai, ao Filho e ao Espírito Santo.
0: Espírito Santo, como era no princípio, agora e sempre. Amém. Ó meu Jesus, perdoai-nos, livrai-nos do fogo do inferno, levai as almas todas para os céus e socorrei principalmente as que mais precisarem da nossa misericórdia. Ó Maria concebida sem pecado,
1: rogai por nós que recorremos a vós.
0: Nossa Senhora Aparecida,
1: rogai por nós.
0: Nossa Senhora de Fátima,
1: rogai por nós.
0: São José,
1: rogai por nós, valei-me São José.
0: Valei-me São José, e o Espírito Santo de Deus,
1: iluminai-nos. Minha querida Maria de Fátima, muito obrigado, viu, por ter rezado conosco. Deus abençoe o seu dia, que a Mãe Aparecida cubra todos vocês aí, Itabaiana, em todo o Brasil, com o seu manto sagrado, louvando e agradecendo ao vosso Filho Jesus, sempre nos concedendo as graças necessárias para cada um de nós, né, Maria?
0: Eduardo, eu que agradeço a você, não a todos, por esse momento especial. Nós que agradecemos por esse momento, porque esse momento é um momento de bênção, certo? Amém. Então, que Deus nos abençoe e um bom dia a todos.
1: Amém, a você, minha querida. Eduardo. Salve Maria!
0: Salve Maria!
1: E nós chegamos ao final do nosso Santo Terço e nós queremos, Mãe querida, agradecer a vós. Agradecer, mãezinha, por todas as bênçãos que a senhora tem derramado sobre cada um de nós que somos seus filhos. Infinitas graças vos damos, soberana rainha, pelos benefícios que todos os dias recebemos de vossas mãos maternais. Dignai-vos agora e para sempre tomar-nos debaixo de vosso poderoso amparo, e para mais vos saudamos com a salve rainha. Salve Rainha, Mãe de Misericórdia, vida, doçura e esperança nossa salve. A vós bradamos os degredados filhos de Eva, a vós suspiramos gemendo e chorando neste vale de lágrimas. Eia, pois, advogada nossa, esses vossos olhos misericordiosos a nós volvei, e depois deste desterro mostrai-nos Jesus, bendito fruto do vosso ventre. Ó clemente, ó piedosa, ó doce e sempre Virgem Maria, rogai por nós, Santa Mãe de Deus, para que sejamos dignos das promessas de Cristo. Assim seja. Amém. E nós queremos nos consagrar a vós, Mãe querida. Entregar a vós, nesse momento, a nossa família, o nosso trabalho, o nosso dia de hoje. Que a Senhora Mãe interceda por cada um de nós, que somos seus filhos, filhos amados. Que a Senhora nos conceda, Mãe, vossa bênção, vossa intercessão. A Senhora que é a Mãe do Belo Amor, Mãe da Divina Graça, Mãe da Esperança, nos consagremos a

Nossa Senhora. Ó Maria Santíssima, pelos méritos de Nosso Senhor Jesus Cristo, em vossa querida imagem de Aparecida, espalhais inúmeros benefícios sobre todo o Brasil. Eu, embora indigno de pertencer ao número de vossos filhos e filhas, mas cheio do desejo de participar dos benefícios de vossa misericórdia, prostrado a vossos pés, consagro-vos o meu entendimento, para que sempre pense no amor que mereceis. Consagro-vos a minha língua, para que sempre vos louve e propague a vossa devoção. Consagro-vos o meu coração, para que depois de Deus vos ame sobre todas as coisas. Recebei-me, ó Rainha incomparável, vós que o Cristo crucificado deu-nos por mãe, no ditoso número de vossos filhos e filhas. Acolhei-me debaixo de vossa proteção. Socorrei-me em todas as minhas necessidades, espirituais e temporais, sobretudo na hora de minha morte. Abençoai-me, ó celestial cooperadora, e com vossa poderosa intercessão, fortalecei-me em minha fraqueza, a fim de que, servindo-vos fielmente nesta vida, possa louvar-vos, amar-vos e dar-vos graças no céu por toda a eternidade. Assim seja. Obrigado a você, meu irmão, a você, minha irmã, vocês que rezaram conosco, Santo Terço Mariano. Nós estivemos e continuaremos sempre firmes, em nome do Pai, do Filho e do Espírito Santo. Amém. Fiquem todos com as bênçãos do Senhor Jesus, a proteção e a intercessão da nossa Mãe, a Senhora Aparecida. Nos encontramos na próxima madrugada, se Deus quiser.

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4: 5 horas, horário de Brasília.

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Alô, meu povo, bom dia, bom dia. E aí, tudo legal com vocês aí nesta manhã de quarta-feira? Quarta-feira aí, ó. Ótimo dia pra você, que seu dia possa ser muito especial, hein? Com muitas realizações. É isso aí, hoje, 10 de junho de 2026. Termômetros registrando 12 graus neste momento aqui no centro da cidade. Olha, para você que sintoniza com a gente, o dia fica mais bonito quando você carrega coisas boas no coração. Bom dia, bom dia!

Agora são 5 horas mais 2 minutos. Aí o pagode do 7 é a nossa primeira de hoje. Marcos Violeiro e Adalberto.

0: Aí o pagode do 7, agora são 5 horas mais 5 minutos. E aí, de bem com a vida? Legal nesta manhã? Grande abraço pra você, pra família, pra todos que sintonizam com a gente aqui no nosso Amanhecer na Minha Terra. A você que está aí mandando as mensagens, a você que participa com a gente, está aí ouvindo o nosso Amanhecer. Seja bem-vindo, seja bem-vinda. Eu já vou aqui atender as participações aqui da madrugada, né? Pessoal aí na sintonia do nosso Amanhecer. A Lica vai falar com a gente aqui, ó, lá do bairro Nossa Senhora Aparecida aqui em Manhuaçu, não é isso, Lica? Bom dia.
1: Costa, bom dia, tudo bem com você, sua família?
0: Tudo bem.
1: Do bairro Nossa Senhora Aparecida, pedindo amor de Deus, eu quero filho pra mim, pros meus filhos, pras minhas noras, pros meus genros, meus compadres, meus afiados, meus colegas, pra toda a minha família, pra todos vocês aí da rádio. Tchau, gente, com Deus. E um bom dia, Deus que abençoe.
0: Valeu, um abraço. Fica com Deus também. Tudo de bom pra vocês aí na sintonia com a gente. Ainda também a participação aqui dos nossos ouvintes ligados com a gente por aqui. O Geraldo. Fala, Geraldo.
2: Marcelo Costa, bom dia.
0: Bom dia.
2: Olha, roda pra nós da música da Lady Laura, Semente do Amor. Ofereço pra todos que estão ligados na Amanhecer na Minha Terra. Eu e Maria José estamos ligados sempre no seu programa. Abraço, tchau.
0: Valeu, abraço, tudo de bom para vocês aí. É o Geraldo Tuer, lá na região do Barreiro. Ótimo dia para você, Geraldo, para Maria, para todos aí na sintonia com a gente. Abraços, agora vai aqui, deixa eu ver aqui para quem vão os abraços. Ah, legal. Bom dia aqui para a turma boa da madrugada aí acompanhando a gente. Ronaldinho lá na Gameleira, bom dia Ronaldinho, pra você, pra família, pra todos aí na sintonia do nosso Amanhecer. Vai também um alô para a Dona Eni lá do bairro Martinha, ótimo dia Eni, pra você, pra família aí, ela abraça todos os ouvintes da Manhuaçu. Abraça a família, o pessoal lá da Martinha, suas colegas, ótimo dia pra vocês aí. Ainda a Ilma no Colina e o Geraldo, a Ilma também abraçando as amigas, todo o pessoal na sintonia do nosso Amanhecer na Minha Terra, não é isso, Ilma?
3: Eu gostaria de ouvir uma música, oferecer para Maria Aparecida Paixão, para Denise de Lima, para Dona Rosana Aranha da Terra, para Maria Márcia, para Josane Aranha da Terra também, para a Ilma lá em Caputira, para a Custódia que mora no bairro Santana, na rua do Triângulo, para a Margarida, que mora em Costa Esperança, Luisburgo. E para a Daiane, no Corro da Raiz. E para a Licinha, na Sagrada Família. Eu ouço a maior e a melhor. Eu gostaria de ouvir Alemão do Forró.
0: Valeu, irmão. Um abraço para você, para todos na sintonia com a gente aí no Colina. Bom dia, seu Alípio, dona Ana, na sintonia do Martim Soares. Por lá também está a Andréia e o Paulo. É, a Andréia falando que lá está muito frio. Ainda também aqui o César da Matinha mandou um joinha para nós. Valeu, César. A Sandra Moraes, no Engenho da Serra. Ótimo dia para vocês aí. O Ângelo, lá em Orizânia. Oi, Ângelo. Como é que tá aí? Tudo bem? O pau tá quebrando aí? É, me parece.

Parece que ele está lá no secador de café, né? Ele mandou aqui, ó, desde meia-noite, no batente. É isso aí, bom trabalho para vocês aí, todo o pessoal aí da madrugada, do secador de café. Nosso abraço, bom dia, bom dia. Senhor Alair do ônibus, lá do Reduto. Ótimo dia, senhor Alair. Grande abraço para o senhor, para todos aí no Reduto, na sintonia. Maria Aparecida do Engenho da Serra, bom dia. Silvério da Petrina, abraçando todos os ouvintes, os amigos. Manda lá para o Zé Rodrigues também, para Maria José, para a gente aqui na rádio. Ótimo dia para todos aí na sintonia do nosso amanhecer.

0: Aê, Lady Lauda, Semente do Amor. Confira comigo aqui na Manhuaçu. São 5h15 agora.
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1: 5:16, nosso amanhecer atendendo aqui a participação dos nossos ouvintes. Bom dia aqui para o José Roberto, ligado com a gente lá em Petrópolis, lá no Rio de Janeiro, ei, na região serrana aí do Espírito do Rio de Janeiro, né? Nosso abraço a você, José, a família aí, todos na sintonia com a gente. Ele está mandando uma música, mandando aqui um alô para todos os parentes aqui em Manhuaçu, no bairro Santa Luzia. Pediu aqui a música O Vento com os Monarcas. Isso é boa, hein? Música mensagem aí, muito bacana. Essa também vai para o Itamar, lá no Córrego do Zadão, para a Nilta. O Itamar gosta muito dessa música também, né? Grande abraço para vocês aí, tudo de bom. O José Silvério está ouvindo a gente, está ouvindo o nosso Amanhecer na Minha Terra lá no Vale do Aço, lá em Ipatinga. Bom dia para você, para a família aí, pedindo aqui a música Lenha Ladinha 2 Graus. E oferece para a esposa, a Maria de Fátima e para a gente aqui da rádio também. Muito obrigado, bom dia. Nosso bom dia aqui para os nossos ouvintes, abraços aqui ó, para o Márcio Alves, comunidade São Bento. Ótimo dia, Márcio, para você e para a família aí. Ainda para o Chico de Paula, na Barra do Jaguaraí, abraçando aos ouvintes da rádio, a todos que sintonizam com a gente por aqui, aos seus amigos. Bom dia, Chico de Paula. O nosso ouvinte também, o José Hélio e a Margarida, lá no Boa Esperança, em Luisburgo. Grande abraço para vocês. Maria Aparecida, lá do Coqueiro Rural. Tudo bem, Maria? Bom dia para você e para a família aí na sintonia com a gente. Ainda também aqui, ó, participando do nosso Amanhecer na Minha Terra, a Maria Márcia Gonçalves, Boa Vista, Santo Amaro de Minas, está

0: Adiando hoje, que bacana, parabéns Maria Márcia Gonçalves, felicidades para você, muita paz e muita saúde, tá bom? Ela está na sintonia do nosso amanhecer também, legal. E a Vicência do Carmo Costa está abraçando aí a Maria Márcia Gonçalves pelo aniversário, desejando felicidades. E oferece também para o padrinho Francisco, aniversariante de hoje. Parabéns, seu Francisco. Felicidades aí, muita saúde e muita paz também. E a todos os aniversariantes desse dia 10 de junho. Ainda também a participação aqui. Deixa eu ver quem está na sintonia do nosso amanhecer. A Lurdinha. Oi, Lurdinha. Fala com a gente.
1: Bom dia, Marcelo Costa. Tudo bem?
0: Tudo.
1: Bom dia, meu pessoal. Bom dia, José Maria. Bom dia, Rivelino. Bom dia, Gilberto. Bom dia para todo mundo aí de manhã. Bom dia.
0: Valeu, Lurdinha. Ótimo dia para você, para os ouvintes aí em Viana, no Espírito Santo. Vai um abraço também aqui para o William. Está ouvindo a gente lá na Cachoeira 7. Ótimo dia, tá, William? Para você, para Carla, para os pais aí que sintonizam com a gente também. Ah, grande abraço para todos aí da Cachoeira 7. O William tá por lá, né? Acordando cedinho e organizando as coisas para começar mais um dia. Deve estar tomando aquele cafezinho especial, né? O Leonel Faria está no Bom Jardim, Santa Margarida. Valeu, Leonel. Ótimo dia para vocês em Santa Margarida, hein? A Marilene está em São João do Manhuaçu. Mandou mensagem aqui. Ô, Marcelo, estou te ouvindo por aqui também. Ah, legal, Marilene. Grande abraço, hein? A nossa ouvinte, a Eudes, lá de Durandé, também sempre na sintonia. Bom dia, Eudes. Antônio Evangelista, tá ligado com a gente lá em Santa Quitéria. Tudo bem, Antônio? Grande abraço para você. Bom dia, bom dia. Zé Geraldo, na Barra da Gameleira.
2: Bom dia, Marceira. Tudo bem, Marceira?
0: Tudo.
2: Marceira, dá um alô para nós aí, Marceira. Quer oferecer essa música aí para esse Círio e o custódio da Barra da Gameleira, que tá na escuta todo dia.
0: Que bom, uai.
2: 5 horas mais, tá com o radinho ligado.
0: Aí sim.
2: Um ótimo dia pra você, Marcelo. Fica com Deus.
0: Fica com Deus também, José Geraldo. Pra você e pra todos aí da Barra da Gameleira, bom dia. Sandro Pio tá por lá também ouvindo a gente. Que legal, né? Ah, Maria Márcia também do São Roque, tá pedindo aqui a música A 2 Graus. Tá frio por aí, Maria Márcia? Bom dia, pra você, pro Vicente, pra toda a família aí na sintonia com a gente, hein? O Adão de Freitas em São Pedro do Havaí, ótimo dia, Adão. Mandou mensagem pra nós aqui, ó. Ana Maria, estão ligados, que bacana, né? A Janice de Santo Amaro, abraçando a todos os ouvintes aqui da Manhuaçu. A mãe Terezinha, ótimo dia, Janice. Jorge Leite na Vila Formosa. Ei, essa turma nossa é boa, hein? Grande abraço a todos aí acompanhando a gente. Tá aí os Monarcas cantando aqui, ó. O Vento.

0: São 5 horas mais 29 minutos, 5h29 aqui na Manhuaçu, no nosso amanhecer na minha terra. Aquele abraço para você que sintoniza com a gente aqui na cidade, a você aí das comunidades rurais, dos distritos, quer que você esteja aí acompanhando a gente através aí do radinho tradicional ou através da internet, no nosso mundão de meu Deus aí, né? Todo o nosso planeta. Grande abraço! 5h30 agora.
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0: 5h31 aqui no nosso amanhecer. Confira, 5h31. Daqui a pouquinho tem os carreteiros aqui no nosso amanhecer na minha terra, hein?
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0: Agora são 5h37, ouvimos aí Loira e Morena Capixaba com Os Carreteiros. Vou atender aqui a participação dos nossos ouvintes ligados com a gente. Ouvindo aqui o nosso Amanhecer na Minha Terra. Nosso ouvinte Ronaldo, fala com a gente, Ronaldo, lá de Martins Soares, Pinheiros de Minas. Nosso bom dia a todos os ouvintes aí.
1: Bom dia, Marcelo Costa, queria pedir uma música aí do Nando Moreno, Chapeludo, esse putico do baiano de Pinheiro de Minas. Bom dia.
0: Bom dia, Ronaldo. Ótimo dia para vocês aí. O José Paulo, lá de Alto Caparaó também, pedindo a música aqui do Nando Moreno com Rio Negro e Solimões. Tá mandando para todos os ouvintes. Valeu, José Paulo. Grande abraço aí, hein? Quem está pedindo essa música também é a Edilaine, lá do Santa Clara, em Manhã Sozinho. Ótimo dia, Edilaine, para você, para o Heron, para o Arthur, para todos aí na sintonia. Também nosso bom dia aqui para a Aline, o Saulo, ouvintes aí do Santa Clara também, sempre na sintonia com a gente. Que legal, né? Ótimo dia para vocês aí, tá, Aline? Para você e para o Saulo e a família. A Marilene lá de... Deixa eu ver aqui.

0: Ah, mas a Edilene está ligada com a gente lá em Santa Margarida, no São Félix. Bom dia, Marilene. Ainda também nosso abraço para a nossa ouvinte ligada com a gente lá em São João do Manhuaçu, a Graziele. Ótimo dia para você, Graziele, para você, para Vanessa, para toda a família aí, sempre acompanhando a gente e ouvindo o nosso amanhecer na minha terra, nos prestigiando aqui. O Machado lá da Ponte do Silva, bom dia, Machado. Ele está mandando um alô para todos os ouvintes. Mais uma participação com a gente aqui.
1: É a Fabiana.
0: A Fabiana vai falar com a gente aqui, lá de São José do Genonídio.
1: Bom dia.
0: Bom dia.
1: Marcelo Costa, eu quero ouvir uma música, desejar para todos os ouvintes, para vocês aí da rádio. Quero oferecer para toda a minha família que está na escuta aqui, que escuta todo dia, para Cristiane Maldisson, para baixo de casa aqui, que ouve todas as manhãs, para Cláudio Jovesi, para todos os ouvintes da rádio.
0: Valeu, muito obrigado, Fabiana. Grande abraço para vocês aí, bom dia. Ainda também aqui a Sueli, é isso mesmo? Sueli, bom dia, bom dia. Está abraçando aqui a sua madrinha, a Maria Márcia Gonçalves, que está aniversariando hoje. É isso, Sueli? Bom dia para você e para todos os nossos ouvintes aí no Boa Vista. É, também aqui mais participações. Nosso abraço para você que sintoniza com a gente aqui na cidade. A você que está aí nos dando aquela carona. Ah, muito obrigado. Aí no seu carro. Grande abraço também. Bom dia. A Verônica. Ótimo dia, Verônica. Santo Amaro de Minas. É, está abraçando aqui a sua prima, a Márcia, né? Que está aniversariando. E também o tio Francisco. Ah, legal. Parabéns. Felicidades. O Sandro Pio, lá na Barra da Gameleira. Oi, Sandro. Ele mandou aqui, Marcelo Costa. Manda um abraço aí para a Lúcia Queiroz, para o Sebastião Noronha, para os meus, todos os meus afilhados e afilhadas, que são muitos, e para todos que sintonizam. Vamos lá, bora lá para mais um dia, né, Sandro? Tudo de bom para vocês aí. Alô também para o Piazza, lá na Gameleira. Olá, Isla Banca e a família aí. Bom dia para vocês, toda a família Isla Banca. Sempre acompanhando a gente por aqui também. 5h42.

0: Eita aí, 5h45.
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0: É o Danilo Alves quem traz a informação para a gente hoje. Bom dia, Danilo.
2: Bom dia, Marcelo Costa. Bom dia aos ouvintes do Amanhecer na Minha Terra. E vamos à informação de hoje. Mandioca, oferta elevada, mantém preços em queda há 9 semanas. A oferta de mandioca segue elevada, sustentada principalmente pelo interesse de produtores em se capitalizar e em liberar áreas de arrendamento, apontam pesquisadores do CEPEA. Assim, apesar do ritmo de entrega de alguns produtores que têm apenas raízes de primeiro ciclo, com até 12 meses, ter diminuído, o volume disponível permaneceu expressivo, resultando em mais uma semana de queda nos valores. Dados do CEPEA mostram que tratam-se do 9º período consecutivo de baixas. Pesquisadores do Centro de Pesquisas apontam que os atuais níveis de preços podem ser determinantes para a manutenção da oferta no médio e longo prazos. À medida que a disponibilidade de lavouras de segundo ciclo diminuir, produtores consultados pelo CEPEA poderão optar por postergar ou reduzir a comercialização de raízes com até 1 ano de idade, em razão da rentabilidade, o que também pode influenciar as decisões sobre as áreas destinadas à cultura. Além dos fatores econômicos, as condições climáticas devem ganhar relevância nos próximos meses. O CPTEC prevê redução dos volumes de precipitação entre junho e agosto no Centro-Sul, cenário que pode afetar tanto o preparo do solo e o plantio quanto a comercialização da mandioca, aponta o CEPEA. Para o Amanhecer na Minha Terra, repórter Danilo Alves.
0: Obrigado, Danilo, pela informação aqui no nosso Amanhecer na Minha Terra. Agora 5h47, daqui a pouquinho tem a prece do amanhecer com o padre Carlos Altoé. Momento de reflexão, de oração aqui nas manhãs da Manhumaçu. E na sequência da prece, o nosso Jornal Regional.
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0: Agora faltando 10 minutinhos para 6, nosso bom dia aqui para o nosso ouvinte lá de Luisburgo, a Mauri Feliciano, tá aniversariando hoje, que bacana. Oi, Mauri, bom dia, fala com a gente aqui no nosso amanhecer.
1: Bom dia, Marcelo Costa, aqui é o Mauri Feliciano Gomes aqui de Luisburgo. O Marcelo, hoje para mim é uma data especial, tu completa mais um ano de vida.
0: Que bom.
1: É, eu queria que você rodasse para mim aí a música de Lourenço Lorival, Meu Pai. Ficarei muito agradecido, muito obrigado.
0: Valeu, Mauri, ótimo dia para você, parabéns, felicidade, tá? Muita saúde, muita paz aí. A Marineide também, a Marineide Aparecida Gomes, que é filha do Mauri, está passando por aqui, ó. Bom dia, Marcelo Costa, quero mandar um alô aí para o meu pai, a Mauri Feliciano Gomes, que está aniversariando hoje, Marcelo, completando aí mais um ano de vida, que bacana, né? É, parabéns, tá, Mauri, felicidades para você aí. Toda a família aí desejando felicidades pra você, tá joia? Daqui a pouquinho tem Lourenço Lorival por aqui. O nosso ouvinte lá da Barra d'Água Limpa, o Edivaldo.
2: Ô, Marcelo Costa, bom dia.
0: Bom dia.
2: Edivaldo Lourenço da Barra d'Água Limpa. Peço amor aí pra ser sua escolha. Quero oferecer pra todos os ouvintes que estão com o rádio ligado aí. E pra vocês da rádio aí. O Márcio fica todos com Deus aí.
0: Amém. Fica com Deus também. Bom dia também lá para os ouvintes da Avenida Palmeiras, bairro Matinha. Oi, Rita, bom dia para você, para o Júlio, a Juliana, sempre na sintonia com a gente. Ainda participando aqui, ó, bom dia para a Vera e o Sérgio, na comunidade dos Adão em São João do Manhuaçu. Mandaram aqui, ó, Marcelo Costa, bom dia. Manda um abraço aí para o Neto Matheus, que está aniversariando hoje. Filho do Vanderlei e da Regiane. Que bacana, parabéns, Matheus. Felicidades pra você, tá? Muita saúde, muita paz aí, tá joia? Ótimo dia, Vera, pra você, pro Sérgio e pra família. Ainda também aqui participando com a gente o João Arruda lá de Luisburgo, mandando um alô pra todos os ouvintes, pra família e ainda para o seu compadre, o compadre João Batista. É isso aí, o João Batista lá no Córrego dos Otis. Bacana, grande abraço a todos aí dos Otis também, ligados com a gente por aqui. A nossa ouvinte, a Marlene Ambrosio, também passando por aqui para desejar um bom dia para todos nós. Muito obrigado, Marlene, para você e para a família aí em Lima Duarte. Bom dia, bom dia. A Luzia também lá em Argirita, sempre acompanha a gente, né, Luzia? Bom dia para vocês aí na sintonia com a gente.

5h57, tá aí, Lourenço Lorival na recordação aqui. Bom dia para os nossos ouvintes aqui ligados com a gente, o Dalbino lá da Daloy Pinheiro, abraçando todos os ouvintes da Mãe Maçô. Também um bom dia para todos os amigos e amigas do Dalbino. A Renilda está lá ligada com a gente também, o Paulinho, a Marinha, o João Henrique. E também vai o alô aqui para o Tchãozinho e a Irene, no Boa Vista. Também são ouvintes nossos de todas as manhãs, pedindo aqui a música do Diplomado com o Gino e Geno. Grande abraço para vocês, bom dia. A Lucinê também no Boa Vista, na sintonia do nosso amanhecer. Todos aí, grande abraço. Ainda vai também bom dia para a Rosiane Antunes e as colegas de trabalho no Bom Pastor. O Paulinho Lelé está lá no Coqueiro Rural. Um grande abraço, Paulinho. Bom dia para você e para todos aí do Coqueiro Rural na sintonia com a gente. Finalzinho do amanhecer. Beijo no coração de todos. Uma quarta-feira muito feliz. E até amanhã, gente.

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1: Bom dia, Marcelo Costa. Bom dia, família. Grande abraço. Bom dia, pais e filhos, filhos e pais. Bom dia, trabalhadores e trabalhadoras do campo e da cidade, da colheita do café, os que estão aí tomando o seu café da manhã para saírem, ou os que já estão a caminho. Que Deus abençoe, proteja, ilumine, acompanhe e que a proteção de Deus seja uma constante na sua vida. Orações e preces aos doentes, enfermos, famílias enlutadas, aos idosos, aos que cuidam dos doentes e idosos. Uma missão importante e grandiosa. Bom dia, crianças e jovens que se preparam para mais um dia de estudo. Bom dia aos ministros extraordinários da palavra, ministros extraordinários da comunhão eucarística. Prezado ouvinte, querida família, boa parte das pessoas quer sinais para acreditar em Deus. Outras acreditam em falsos sinais ou naquilo que outros disseram, mas sem se preocupar com aprender ou ter compromisso com a sua religião, que significa compromisso com Deus e com o próximo. Assim, vão surgindo novas religiões, novas seitas, novos deuses, bem como pessoas que ensinam sem nunca terem aprendido e por isso ensinam errado. Na primeira leitura de hoje, encontramos o profeta Elias pelejando com o povo, porque esse não sabia em quem acreditar. Ora, acreditava em Javé, ora em Baal, mas na verdade não acreditava em nenhum, porque quem serve a dois senhores não serve a nenhum. Por isso, o profeta disse que aquelas pessoas estavam mancando com as duas pernas. Ele então propõe um desafio: invocar a ambos, Baal e Javé, para ver qual dos dois respondia. Quem respondesse primeiro seria o Deus verdadeiro. Fizeram a prova com Baal e ficaram decepcionados. Ele não se manifestou. Invocaram Javé e ele prontamente respondeu. Depois disso, eles se prostraram e creram no Deus de Elias. Às vezes, nossas práticas religiosas consistem em colocar Deus à prova, querendo sinais. Quando temos fé, sabemos que Ele ouve e responde às nossas orações, sem precisar colocá-lo à prova. Ou então, queremos burlar as normas, as orientações religiosas, numa espécie de trapaça com Deus, como se Ele não conhecesse nossas intenções. Reze comigo, caro ouvinte, a oração deste dia.

Ó Deus, fonte de todo bem, atendei ao nosso apelo e fazei-nos, por vossa inspiração, pensar o que é certo e realizá-lo com vossa ajuda. Ó nosso Senhor Jesus Cristo, vosso Filho, que é Deus, e convosco vive e reina, na unidade do Espírito Santo, por todos os séculos dos séculos. Amém. Primeira música, Zé Vicente, Momento Novo.

Prezado ouvinte, querida família, o evangelho de hoje, São Mateus capítulo 5, versículos de 17 ao 19. Naquele tempo disse Jesus aos seus discípulos: não penseis que vim abolir a lei e os profetas. Não vim para abolir, mas para dar-lhes pleno cumprimento. Em verdade, eu vos digo, antes que o céu e a terra deixem de existir, nem uma só letra ou vírgula serão tiradas da lei, sem que tudo se cumpra. Portanto, quem desobedecer a um só destes mandamentos, por menor que seja,

e ensinar os outros a fazerem o mesmo, será considerado o menor no reino dos céus. Porém, quem os praticar e ensinar será considerado grande no reino dos céus. Palavra da salvação. Glória a vós, Senhor. Prezado ouvinte, querida família, hoje nós temos no Evangelho um alerta de Jesus. Jesus alerta os que pensam que seu ensinamento rompe definitivamente com a antiga aliança e os ensinamentos dos profetas, mostrando que tudo o que ele pretende é fazer com que a lei de Deus seja de fato cumprida. Até então, o que estava ocorrendo não era o cumprimento da lei, mas a prática de atos vazios em nome da lei que a esvaziavam. A proposta de Jesus é retomar a lei naquilo que ela tem de essencial, para que a vida pudesse valer de fato. Seu ensinamento consiste, portanto, em ensinar a viver a lei, de modo que esta lei sirva para a vida e não a vida a serviço da lei, como até então se via. Vivia a lei de uma forma cega. Sua proposta consiste em buscar na lei a justiça, a misericórdia, que tinha ficado esquecidas e obscurecidas pela prática das minúcias que mais escravizavam as pessoas do que as libertavam para a vida. Quando uma lei ou práticas religiosas passa a escravizar as pessoas, ela deve ser revista. Oxalá os processos de revitalização da vida religiosa atentem para essa importante demissão ou dimensão de sua prática e promovam algo que resgate a essência dos carismas que a igreja possui e que são verdadeiros tesouros, mas que têm sido deturpados por leituras inadequadas que levam a um esvaziamento de sentido. Servir a Deus, caro ouvinte, não é fazer barganhas nem com ele, nem com o próximo, e sim servir a Deus é empenhar-se para que os seus ensinamentos sejam vividos de tal forma que todos sejam beneficiados por ele. Deus está sempre conosco, é nosso parceiro na vida e não alguém que existe apenas para satisfazer as nossas vontades e caprichos. Lidar com Deus dessa maneira é ter uma prática religiosa infantil. Pai nosso que estais no céu, santificado seja o vosso nome. Venha a nós o vosso reino, seja feita a vossa vontade, assim na terra como no céu. O pão nosso de cada dia nos dai hoje, perdoai as nossas ofensas, assim como nós perdoamos a quem nos tem ofendido. E não nos deixeis cair em tentação, mas livrai-nos do mal. Amém. Prezado ouvinte, querida família, nossa programação, Paróquia de São Lourenço. Lembrando que hoje, às 18h10, nossa missa na Igreja Matriz, missa transmitida. E às 19h30, missas nas comunidades. Santo Antônio está celebrando a sua trezena em preparação para a festa do dia 13. E também na comunidade São Vicente. Amanhã, quinta-feira, 18h10, missa transmitida na Igreja Matriz do São Lourenço. E às 19h30, teremos missas nas comunidades Sagrada Família e São Paulo Apóstolo. Última música, Eu e Minha Casa, na voz do Johnny, pela intercessão de São Lourenço, pela intercessão de Santo Antônio, pela intercessão de Nossa Senhora da Saúde. Desça sobre você, sua família, nossos lares,
a bênção de Deus Todo-Poderoso, Pai, Filho e Espírito Santo. Amém. Na sequência, o Jornal Regional. E até amanhã, neste mesmo horário, em nova prece do amanhecer.

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2: 6h23. Muito bom dia. Quarta-feira, dia 10 de junho. Tá entrando no ar a edição 9001 do Jornal Regional. Na edição de hoje, você confere temperaturas negativas no Parque Nacional do Caparaó. Departamento de Trânsito de Manhuaçu convoca taxistas para vistoria obrigatória. O Concep discute o uso de bicicletas elétricas e propõe campanha educativa na cidade. A gente fala também a respeito de suspeitos de matar entregador em Fervedouro que são presos. E a Polícia Civil prende investigado por tentativa de homicídio em Muriaé.
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2: Manhuaçu tem céu encoberto no momento, bastante cerração agora pela manhã.

0: Temperatura na casa de 12 graus. Detalhes com o professor Rui Brandos Reis.
1: Olá, bom dia. Sol entre nuvens durante o dia nesta quarta-feira em todos os municípios da Zona da Mata. Temperatura máxima em Manhuaçu, Banho Mirim, Altiquibá, Espera Feliz, em torno de 25 graus. Tempo parcialmente nublado também nesta quarta-feira nas demais regiões do estado. Capital Mineira com temperatura máxima em torno de 27 graus. Olha, estamos prevendo mudança nas condições do tempo nas regiões sul, oeste, triângulo, central e na Zona da Mata a partir de amanhã. É uma frente fria que vai chegar no litoral da região sudeste. Ela está sendo formada devido a um ciclone extratropical no litoral da região sul do Brasil. Olha, podemos ter chuvas na Zona da Mata, na região de Manhuaçu, Manhuaçu, Mirim, Altiquibá, Espera Feliz, a partir da noite de quinta-feira, mas sexta, sábado, domingo, com muita nebulosidade, possibilidade de chuvas ocasionais a qualquer hora do dia. Vamos ter aí muita chuva na região, até lá para o dia 22 deste mês, já no início do inverno. Direto da Clima Tempo, Rui Brandos Reis.
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0: E o frio tem sido intenso no Parque Nacional do Caparaó. Em um dos acampamentos da região, os termômetros chegaram a marcar impressionantes 12 graus negativos.
3: O frio intenso registrado nas últimas noites surpreendeu visitantes do Parque Nacional do Caparaó. Segundo o guia de turismo, Sairo Guedes, o termômetro que ele utilizava chegou a marcar menos 12 graus no acampamento Casa Queimada, um dos principais pontos de apoio para quem busca alcançar o Pico da Bandeira. Apesar da temperatura extremamente baixa no acampamento, as condições do ponto mais alto da região eram diferentes nas primeiras horas da manhã. De acordo com o guia, por volta das 5 horas, os termômetros marcavam 0 grau no Pico da Bandeira, enquanto dezenas de visitantes acompanhavam o nascer do sol. Sairo destacou também que as baixas temperaturas são uma das atrações desta época do ano e fazem parte da experiência procurada por montanhistas e turistas que visitam o parque. Segundo ele, o Parque Nacional do Caparaó vem atraindo cada vez mais amantes do montanhismo ao longo dos anos, especialmente durante a alta temporada que já começou.
0: E com a aproximação do inverno, aumentam também os casos de gripe e problemas respiratórios entre os idosos. Especialistas alertam que infecções respiratórias podem evoluir para quadros que exigem acompanhamento médico. Embora alguns sintomas possam estar relacionados a alergias, a orientação é buscar avaliação profissional quando houver sinais persistentes ou agravamento do estado de saúde. Quem alerta é a médica geriatra, doutora Melissa Andrade.
4: Esse período de inverno com período de café, poeira de café, isso gera muitos problemas do ponto de vista respiratório. E o que eu tenho visto no meu consultório é o seguinte: aquela tossinha seca que o idoso fala que isso não é nada, né? Essa tossinha às vezes pode ser influenza. Tá? Isso que eu queria chamar a atenção para vocês. Existe um teste chamado painel viral respiratório, que a gente faz, é um cotonetezinho que passa no nariz, passa na boca, isso nos laboratórios tem, para a gente identificar se existe realmente a gripe, se é COVID, e se for influenza, a gente tem uma medicação que nos primeiros 24, 48 horas de uso ela é mais efetiva, porque existe algumas complicações dessa gripe mais forte, pode gerar uma insuficiência respiratória aguda, ou seja, a pessoa ficar com falta de ar, e isso levar a problemas sérios, né? Principalmente internação, às vezes intubação. Então, observe, tá? Se começou com uma tosse, essa tosse está uma tosse diferente, precisa de ser avaliado, porque pode ser uma gripe, pode ser asma, pode ser COVID, pode ser uma bronquite. Então, existem inúmeras situações, né? Pode ser só uma alergia, que normalmente fala assim, não, é uma tosse alérgica, né? Assim que fala, eu tenho alergia a frio. Pode ser mesmo, né? Mas e se não for? E se for algo que a gente já consiga tratar para evitar? Porque quando a gente pensa em saúde do idoso, tudo aquilo que a gente vê com antecedência e previne é melhor do que depois a gente chegar num estágio mais avançado, que não foi

0: olhado antes e ter que internar, porque internação para idoso é um problema para o idoso, problema para a família. Então, começou a tossir, essa tosse está uma tosse estranha, que já não é o padrão do paciente. Então, por favor, procurem mais rapidamente atendimento, né, para que esses idosos sejam tratados. Então, essa dica de hoje, painel viral respiratório, é um dos exames que a gente tem usado com muita frequência para a gente identificar. Né, esse é um auxiliar aí na ferramenta diagnóstica do tratamento dos nossos idosos do ponto de vista respiratório.
1: E ela conta que medidas simples ajudam muito nesse período.
0: Evitar contato com pessoas que estejam gripadas, né? Isso é muito importante. Lavar sempre as mãos, tá? Que são medidas simples que a gente já pode utilizar. E outra coisa importante, lavar o nariz com soro fisiológico. A lavagem do nariz previne muito complicações, né? São medidas simples que a gente já consegue realmente prevenir problemas futuros.
1: Agora é 6h30, agradecendo sempre a sua companhia e lembrando que além da Rádio Mãe Iguaçu e Rádio Nova FM, a gente também está em vídeo no arroba Tribuna do Leste, no Instagram e também no YouTube, no canal do Tribuna do Leste. Por lá, Leiliane desejando bom dia para Mãe Iguaçu e para toda a região de Santa Margarida. O Ricardo em São João do Mãe Iguaçu também na sintonia. A Luciana também acompanhando. Se você quiser ver em vídeo, é no Instagram ou no YouTube do Tribuna do Leste. Daqui a pouquinho tem mais informação. A gente destaca o Departamento de Trânsito de Manhuaçu convoca taxistas para uma vistoria obrigatória. E o Concep discute o uso de bicicletas elétricas na cidade.
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2: Dólar cotado em R$ 5,17, abrindo o dia em queda de 0,04%. Euro negociado em R$ 5,97, alta de 0,05%. Região de Maiuaçu, café arábica, bebida dura tipo 6, safra nova, saca de 60 quilos, cotado em R$ 1.414. Café arábica Rio, negociado em R$ 955. Informações no site agrolink.com.br.
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2: Agora é 6h36. O Departamento Municipal de Trânsito e Mobilidade Urbana de Maiuaçu emitiu um edital de convocação direcionado a todos os permissionários do Serviço de Transporte Individual de Passageiros, os táxis do município.
3: A medida estabelece a realização da vistoria técnica obrigatória dos veículos com o objetivo de garantir a segurança dos usuários, a padronização da frota e a qualidade dos serviços prestados na cidade. A inspeção será realizada nos dias 16 e 17 de junho de 2026, a partir das 9 horas. No tobogã do estádio Juscelino Kubitschek. A apresentação do veículo é uma obrigação legal do permissionário. Aqueles que não comparecerem ou que apresentarem irregularidades estarão sujeitos às sanções previstas na Lei Municipal número 4.234 de 2022, que inclui advertência, multa, suspensão ou até mesmo a cassação da permissão para circular. Em caso de ausência por força maior, o taxista deverá apresentar uma justificativa formal no prazo máximo de 5 dias úteis após a data da vistoria. O edital completo, com a lista detalhada de todas as exigências e documentações necessárias, está disponível na edição do Diário Eletrônico número 3.393, publicada no dia 9 de junho de 2026.
2: O avanço das bicicletas elétricas pelas ruas de Maiuaçu tem se tornado o centro de um debate que divide opiniões. Diante do aumento de relatos de condutas no trânsito, o Conselho de Segurança Pública e Defesa Social, o CONSEP, se reuniu ontem para traçar uma estratégia integrada de conscientização e prevenção, buscando minimizar risco de acidentes antes que problemas maiores venham a se concretizar. Quem conta pra gente é o repórter Danilo Alves.
4: O Conselho Comunitário de Segurança Pública de Maiuaçu, CONSEP, discutiu na noite desta terça-feira medidas voltadas à conscientização sobre o uso de bicicletas elétricas no município. O tema foi debatido durante reunião da entidade após manifestações de preocupação relacionadas ao aumento da circulação desses veículos em Maiuaçu, conforme destaca o presidente do CONSEP, Anísio Gonçalves.
5: Bom dia aos ouvintes da Rádio Maiuaçu, aqueles que acompanham o Jornal Tribuna. Nós estamos, nesta reunião, falando de um tema polêmico, né? O uso da bicicleta elétrica. Nós fomos solicitados pelo Conselho Tutelar da cidade, que tem uma grande preocupação, né, com essa situação de crianças, às vezes, adolescentes, né, deparando, às vezes até três montados em uma bicicleta. Esse foi o assunto que chegou ao Concep nessa

0: a reunião.
1: De acordo com a ANISE, o assunto passou a ser tratado pelo Concep diante do risco de acidentes e da necessidade de orientar usuários e famílias sobre o uso responsável dos veículos.
0: E isso também nos traz uma grande preocupação, né? Então a gente está colhendo as informações e vamos colocar uma rede para funcionar, né? Nós vamos oficializar o legislativo, vamos oficializar o executivo, vamos oficializar o comandante já aqui uma vez representado, o bombeiro aqui uma vez já representado, já tomando conhecimento, tomando ciência, né, dos reclames dessa noite. E assim sucessivamente também vamos oficializar também ao Ministério Público, ao Juiz da Infância e Juventude, para a gente achar um ponto X para uma conscientização educativa a esse público que está usando, né, a bicicleta eletrônica.
1: Outro ponto destacado durante a entrevista foi a responsabilidade das famílias no acompanhamento dos adolescentes que utilizam bicicletas elétricas.
0: Os pais serão, neste momento, os maiores parceiros dessa campanha, né? Pai, mãe, família, né? Envolver a família, né? Porque ninguém está aqui procurando proibir, mas está procurando aqui fazer com que o uso dessa bicicleta elétrica seja um uso em uma situação mais tranquila, uma situação mais pacífica para aquele usuário, e que quando está usando é um veículo de tração humana. E aí a gente precisa conscientizar esses adolescentes que estão usando as bicicletas elétrica na cidade do nosso.
2: Agora é 6h41, a seguir você confere um balanço, aponta que Minas é o estado com mais acidentes e mortes em rodovias federais no feriado de Corpus Christi. E o homem é preso com caminhonete furtada em Espera Feliz.
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4: Agora 6h46, Minas Gerais foi o estado com maior número de acidentes registrados nas rodovias federais durante os 5 dias de Operação Corpus Christi, segundo dados preliminares da Polícia Rodoviária Federal. Ao todo, foram contabilizados 135 acidentes que resultaram em 155 feridos e 10 mortes.
5: De acordo com a PRF, a operação teve como foco a prevenção de acidentes de trânsito, além da redução do número de mortos e feridos nas estradas. Para alcançar esse objetivo, os policiais intensificaram a fiscalização com o uso de radares portáteis e reforçaram a presença em trechos considerados críticos. Em todo o país, as estatísticas preliminares apontam o registro de 1.060 acidentes durante o período da operação, com 98 mortes e 1.057 pessoas feridas. Em Minas Gerais, foram registrados 135 acidentes, com 10 mortes e 155 feridos. A fiscalização alcançou 210.472 pessoas e veículos. Entre as principais infrações identificadas pela PRF estão 24.212 veículos flagrados acima da velocidade permitida, 3.283 autuações por falta de uso de cinto de segurança ou cadeirinha para crianças e 4.277 multas por ultrapassagens em locais proibidos. Durante a operação, também foram realizados 75.413 testes de alcoolemia. Desse total, 879 motoristas foram autuados por embriaguez ao volante ou por se recusarem a realizar o teste do bafômetro. Ainda segundo a PRF, 69 pessoas foram detidas por apresentarem teor alcoólico no organismo em nível considerado crime ou por demonstrarem sinais evidentes de embriaguez.
4: Agora é 6h49.
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4: Um homem de 26 anos foi preso por receptação na MGC 482 em Espera Feliz.
5: Segundo a Polícia Militar Rodoviária, a equipe realizava uma operação na altura do quilômetro 19 da rodovia quando recebeu informações sobre uma Toyota Hilux suspeita que circulava pela região. Os militares fizeram buscas e conseguiram localizar e abordar o veículo. Após consulta ao sistema informatizado, foi constatado que a caminhonete era produto de furto registrado em Mariana. Diante da situação, o homem recebeu voz de prisão e foi levado para a delegacia de polícia.

0: Polícia Civil de Manhuaçu. A Toyota Hilux foi apreendida. A ocorrência contou com apoio da equipe da Polícia Militar de Meio Ambiente.
1: Durante a operação Cerco Fechado, a Polícia Militar prendeu dois homens no bairro Santa Terezinha, em Manhuaçu. Essa ação resultou na apreensão de maconha, crack, cocaína, celulares e dinheiro. Quem conta pra gente detalhes dessa ação é Sargento Tereza, da Polícia Militar.
2: Durante a operação Cerco Fechado, equipes do Tático Móvel e Tático Móvel com Cães realizaram uma ação em um imóvel localizado no bairro Santa Terezinha, em Manhuaçu, com o objetivo de combater o tráfico de drogas e cumprir um mandado de prisão. No local, um homem de 37 anos foi abordado. Com ele, foram apreendidas uma barra de maconha, uma bucha de maconha, uma pedra bruta de crack, 17 pedras menores de crack, um aparelho celular e R$ 451 em dinheiro. Na sequência, outro indivíduo foi localizado e tentou fugir, saltando pela varanda, mas acabou contido pelos militares. Com ele, foram apreendidas mais 43 pedras de crack, uma porção de crack esfarelada, uma porção de cocaína, dois aparelhos celulares e R$ 32 em dinheiro. Contra o autor, havia um mandado de prisão decorrente de condenação definitiva pelo crime de tráfico de drogas, com pena de 7 anos e 6 meses em regime fechado. Os dois autores foram presos e encaminhados para providências de polícia judiciária, juntamente com todos os materiais apreendidos.
1: Agora é 6h51, em instantes você confere, suspeitos de matar entregador em Fervedouro são presos. E a Polícia Civil prende investigado por tentativa de homicídio em Muriaé.
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3: 6h55, a Polícia Civil prendeu dois suspeitos investigados pelo homicídio de Jean Carlos Leal Cerqueira, de 19 anos, ocorrido em abril deste ano em Fervedouro. Segundo as investigações, o jovem que trabalhava como entregador foi atraído para uma falsa entrega e morto em uma emboscada com golpes de arma branca. As prisões foram realizadas em uma operação conjunta das polícias civis de Minas e São Paulo. Durante a ação, celulares dos investigados foram apreendidos para a perícia. Delegado de Polícia Civil Thales Borges Muniz fala sobre o trabalho empenhado nesse caso.
4: A Polícia Civil de Minas Gerais, por meio da Delegacia da Polícia Civil de Fervedouro e Carangola, com o apoio da Polícia Civil de São Paulo, por meio da Delegacia de Mirante do Paranapanema, deflagrou hoje a Operação Delivery, visando a cumprir os mandados judiciais expedidos pelos juízes de garantias da comarca de Carangola, os mandados de prisão preventiva contra os investigados pelo crime que chocou a sociedade aqui de Fervedouro, contra a vítima Jean, que era um entregador de lanches ocorrido aqui no início do ano de 2026. Né? Durante a operação, realizamos então a prisão dos dois investigados, né, que participaram do crime de homicídio, da emboscada, e com eles também foram apreendidos os seus respectivos celulares. Agora, com a prisão, nós partimos para a conclusão do inquérito e os presos ficarão à disposição da justiça.
3: A Polícia Civil de Minas Gerais prendeu temporariamente um homem de 26 anos suspeito de tentar matar um jovem de 19 anos em Muriaé. O crime aconteceu em maio deste ano e, segundo as investigações, teria sido motivado por um desentendimento iniciado dentro de uma barbearia no bairro Planalto. De acordo com a Polícia Civil, após a discussão, a vítima foi alcançada pelo suspeito quando passava de motocicleta pela região. O jovem teria sido atingido inicialmente com uma garrafa na cabeça e, em seguida, sofreu vários golpes de faca. A vítima foi socorrida por uma equipe do SAMU e encaminhada para atendimento médico. Ainda no dia do crime, a perícia esteve no local e recolheu a faca que teria sido utilizada na agressão. Durante as investigações, a equipe responsável pelo crime contra a vida reuniu indícios que ligam o suspeito ao caso. Com base nas provas levantadas, a Polícia Civil solicitou então a prisão temporária do investigado, medida que foi autorizada pela Justiça. Segundo o delegado responsável pelo caso, a motivação exata do crime ainda está sendo apurada. Mas os primeiros levantamentos indicam que a ocorrência teve origem em um desentendimento por motivos considerados banais. O suspeito foi encaminhado à delegacia para os procedimentos legais e, posteriormente, levado ao sistema prisional. As investigações continuam para esclarecer todas as circunstâncias do caso e também concluir o inquérito policial. Agora, 6 horas mais 59 minutos, o Jornal Regional vai ficando por aqui, uma produção do Tribuna do Leste, trabalhos técnicos de João Pedro Amorim e Marcelo Costa. A gente volta amanhã a partir de 6h20. Mais notícias do tribunadoleste.com.br. Um bom dia para todo mundo.
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1: Quarta-feira, 10 de junho de 2026, um bom dia para você. Começa agora a edição de número 2357 do Notícias em 30, uma produção da Rede Aparecida de Rádio, em parceria com a Cygnis Brasil. Eu sou Mário de Paula, comigo Leandro Rodrigo nos trabalhos técnicos, a equipe Master Web na transmissão multimídia e Ana Maria Reis na apresentação. Ana, bom dia.
2: Bom dia, Mário. Um ótimo dia a você que nos acompanha pelas emissoras de inspiração católica em todo o país, em especial a quem nos assiste, acompanha pela Web Rádio Nacional em Palmeira dos Índios, Alagoas, pela Rádio Bom Jesus em Cuiabá, no Mato Grosso. Você pode conferir imagens ao vivo aqui dos nossos estúdios pelo Facebook da Rádio Aparecida, nosso canal no YouTube, no aplicativo Aparecida e pelo portal a12.com/rádio. Vamos aos destaques de hoje.
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1: Hoje você confere que ministros citam impacto eleitoral e TSE adia decisão sobre censura à pesquisa que mostrou o recuo de Flávio Bolsonaro.
2: PM de São Paulo lança concurso público com 2.000 vagas.
1: E ainda, CNBB apresenta novas diretrizes gerais da ação evangelizadora da Igreja no Brasil até 2032.
4: Política.
1: O Tribunal Superior Eleitoral adiou a análise sobre a censura pedida por Flávio Bolsonaro à divulgação de pesquisa Atlas Bloomberg em meio a recados públicos de ministros sobre impactos que a decisão terá para as eleições deste ano. Depois de o presidente da Corte Eleitoral, Cássio Nunes Marques, votar para manter sua decisão a favor da censura requisitada pelo pré-candidato do PL, a ministra Estela Aranha pediu vista do caso, que é mais tempo para reflexão, mas com prazo ainda indefinido. Na mesma sessão, outros magistrados manifestaram preocupação sobre os precedentes que serão criados e chegaram a cogitar a fixação de regras para os institutos de pesquisa.
2: O levantamento da Atlas Bloomberg tinha sido divulgado no dia 19 de maio. Foram ouvidas 5.032 pessoas por meio do método Atlas RDR, que é uma sigla em inglês para recrutamento digital aleatório, de 13 até 18 de maio. A pesquisa mostrou que Flávio Bolsonaro havia caído 6 pontos no cenário do segundo turno contra Lula do PT, depois do caso Dark Horse, com a divulgação de áudios em que pede dinheiro ao ex-banqueiro Daniel Vorcaro.
1: E especialista ouvido pela nossa reportagem comenta a análise do plenário do TSE e os impactos nas próximas pesquisas de opinião. Os detalhes com Rafael Rodrigues.
5: O julgamento sobre a divulgação da pesquisa que apontou a queda das intenções de voto de Flávio Bolsonaro reacende o debate sobre metodologia e possíveis impactos nos levantamentos eleitorais. O pedido de suspensão de uma pesquisa eleitoral colocou em discussão também critérios que são adotados pelos institutos de levantamento de opinião. Para o cientista político Rodolfo Marques, o caso também abre uma discussão sobre a metodologia e sobre o papel da justiça eleitoral na fiscalização destes levantamentos.
6: Pesquisas feitas, né, pelo Atlas e por outros institutos, obviamente, elas servem para fazer uma medição pontual de como está o cenário pré-eleitoral. Lembrando, né, nós vamos ter eleições daqui a aproximadamente 4 meses e parte da população, ou a maior parte da população, ainda não está mobilizada. Nesse caso específico da pesquisa Atlas, Atlas Bloomberg, o Instituto Atlas foi um daqueles que mais se aproximou do resultado final das eleições em 2022, das eleições presidenciais. E é um outro detalhe também. Eles trabalham com uma metodologia muito específica, né, que é via internet. Os questionários são aplicados via internet. No último levantamento, esse que gerou a polêmica, né, após as entrevistas com os eleitores, né, foi colocado aquele áudio, né, em que Flávio Bolsonaro pedia milhões de reais para Daniel Vorcaro. Então, a alegação por parte da campanha de Flávio Bolsonaro é que isso poderia enviesar o resultado da pesquisa, né? E aí o TSE resolveu acatar, né, esse pedido da defesa, esse pedido da campanha,

0: que Flávio Bolsonaro suspendeu a divulgação dessa pesquisa por suposto viés. Eu acho que é um ponto que a gente deve observar, né? Lembrando que o pleito desse ano vai ser presidido pelo ministro Cássio Nunes Marques, né? Pelo revezamento natural que acontece no Tribunal Superior Eleitoral. Ele é o presidente do TSE. No outro biênio, né, ele assumiu nos últimos meses, no próximo biênio, no biênio entre 2028 e 2030, vai ter o ministro André Mendonça. Então, a gente sabe que cada vez mais essas decisões, ainda mais no campo eleitoral, elas têm uma grande conotação política.
1: Embora pesquisas sejam utilizadas para medir o humor do eleitorado em um determinado momento, especialistas apontam que elas também podem repercutir no ambiente político. Segundo o cientista político Rodolfo Magalhães, o impacto costuma ser limitado, mas pode atingir principalmente os eleitores indecisos.
0: Eu acho que a influência ela é residual, mas ao mesmo tempo, para aquele eleitor que está indeciso, aquele eleitor que quer consolidar a sua opinião, né? Aquele eleitor que ainda não está muito mobilizado, então aquele eleitor de centro, né? Aquele eleitor dito independente, né? Que não está vinculado diretamente à polarização entre lulismo e bolsonarismo, acho que nessa parcela do eleitorado, que é uma parcela pequena, mas decisiva, isso pode ter um grau de influência, porque, de fato, por exemplo, aquela ligação, né? Aquele contato telefônico, via mensagem, de Flávio Bolsonaro com Daniel Vorkari, isso criou um constrangimento muito grande. É saída também, né, aos Estados Unidos, logo depois a questão do tariflato, né, aí a campanha do PT, né, a campanha do presidente Lula criou, né, o meme tariflávio, isso também acaba pesando negativamente na campanha do senador carioca. E por fim, essa questão específica aí dessa suspensão dessa pesquisa. Então eu diria que nos últimos 20, 25 dias, a campanha de Flávio Bolsonaro, a pré-campanha de Flávio Bolsonaro, vem se atrapalhando em algumas decisões estratégicas, e isso vem gerando não só um crescimento na aprovação do governo, mas uma melhoria da campanha do presidente Lula em relação às pesquisas.
1: Rafael Rodrigues para a Rede Aparecida de Rádio Signos Brasil.
2: E agora nós vamos a Bom Jesus da Lapa, na Bahia, ouvir o comentário do padre William Betoni, missionário redentorista, diretor da Rádio TV Bom Jesus. Padre, muito bom dia.
3: Bom dia, Ana, bom dia, Mário, bom dia a todos os nossos colaboradores da equipe técnica e a você, ouvinte, e também quem nos acompanha agora pelo canal do YouTube da Rádio Aparecida. Dois pontos principais. Eu acho assim que uma pesquisa, depois que ela é veiculada nos meios de comunicação e já teve o seu, vamos dizer assim, o seu impacto, que foi essa pesquisa depois da descoberta das conversas de Flávio Bolsonaro com o Vorkaro, elas já foram espalhadas. É como um saco de penas espalhadas, de plumas espalhadas ao vento. Então, isso vai repercutir, por mais que essa pesquisa ela seja suspensa, para você fazer as pessoas entenderem que houve uma diminuição de um candidato em relação a outro por causa de denúncias, isso é fato. E, independente se a pesquisa ela for suspendida ou não for suspendida, ela já está espalhada, né? Os partidos eles já estão usando. E é justamente por isso que o partido do senador Flávio Bolsonaro não quer que essa pesquisa continue sendo divulgada, mas nesses tempos de meios digitais, isso é praticamente impossível. Sem sombra de dúvida, se hoje ele ainda é pré-candidato, se ele chegar a ser candidato e disputando as eleições e participando de debates, essas coisas elas virão no debate, independente se a pesquisa foi suspensa ou não foi, isso é um fato. O segundo ponto. O ministro Nunes Marques suspendeu essa pesquisa dizendo que ela teria uma certa influência. Por quê? Porque me parece que ao se fazer a pesquisa se mostrava o áudio do Flávio Bolsonaro pedindo dinheiro para o Vorkaro. É óbvio que uma pessoa que estava em dúvida, ou pelo menos até mesmo as pessoas que votavam ou acreditavam no senador Flávio Bolsonaro, depois de ouvir isso, fala assim, não, a partir daqui eu não posso mais votar nele. Pelo menos as pessoas mais sensatas, porque existem uma parcela de gente que não acredita em nada disso, acredita na própria ideologia, diz que isso, esse áudio é mentira, é falso, tudo mais. Essas pessoas são as polarizadas.

0: para elas, pesquisa, nada vai fazer diferença. Agora, realmente, para pessoas que estão em dúvida, para pessoas que não gostam do atual governo e pretendem alguma coisa nova, esse tipo de informação, ele pode ser decisivo, e principalmente sendo essa parcela, a parcela do público que praticamente define as eleições. No entanto, esse tipo de jogada que o partido do Flávio Bolsonaro, o PL, faz para tentar restringir esse tipo de pesquisa, acaba depondo contra a própria pessoa. Por que eles querem esconder? Por que eles não querem mostrar que depois de vazado esses áudios, e se realmente ele tem ou não a culpa no cartório, a sua taxa de eleitores diminuiu ou não? Então isso pega mal também para o partido. E querendo ou não, pegando mal para um lado, pega bem para o outro. Então o PT parece que já entrou com uma representação também, dizendo que isso pode influenciar de maneira negativa também a campanha do PT. Falando assim, por que uma pesquisa não pode ser divulgada? No entanto, é importante levar em consideração as regras para que essas pesquisas sejam feitas. Porque a gente já via, né? Jair Bolsonaro já estava preso, já estava cumprindo a sua pena com tornozeleira eletrônica, e mesmo assim ele continuava aparecendo nas pesquisas eleitorais. Isso só aconteceu quando essa prisão ela foi definitiva, e como não tinha mais como recorrer até um instante momento. Então, a partir daí, não se apareceu mais o nome de Jair Bolsonaro. E passou a aparecer o nome do filho, que foi indicado pelo próprio Jair Bolsonaro. É importante que não haja precedentes, principalmente no Tribunal Superior Eleitoral, para que não haja problemas futuros nas eleições. Sempre quando existe algo desse tipo, é um precedente que se abre e é uma porta que a gente não sabe aonde vai dar com toda essa questão. É um problema também a gente julgar previamente por ser Nunes Marques e André Mendonça indicados pelo ex-presidente Jair Bolsonaro, eles não serem aptos como juízes a julgar isso. Eu acho que é um posicionamento que a gente não deve ter. A gente deve analisar o processo em si, saber por que esses ministros não pediram, mas existe também uma preocupação do Supremo Tribunal Federal em relação a isso, dizendo que apesar de haver um Supremo Tribunal, um Supremo Eleitoral, o federal vai intervir caso haja algum tipo de problema. Ana, Mário.
1: Muito obrigada, Padre William Bettoni. Até a semana que vem, se Deus quiser.
0: Até lá.
2: E ainda nos destaques da política, porque o presidente Lula participa hoje da primeira reunião do ano do Conselho de Desenvolvimento Econômico e Social Sustentável, conhecido como Conselhão. O encontro, que terá empresários de diversos setores da economia, ocorre em meio à nova ofensiva tarifária dos Estados Unidos aos produtos brasileiros. As tarifas propostas pelo governo de Donald Trump podem chegar a 37,5% caso as medidas sejam implementadas. A reunião está marcada para as 10 da manhã no Palácio do Itamaraty, sede do Ministério das Relações Exteriores. O encontro deste ano tem como mote da soberania nacional ao protagonismo global.
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1: A Polícia Militar de São Paulo lançou um novo concurso público. Desta vez, o certame vai oferecer 2.000 vagas de aluno soldado do quadro de praças para homens e mulheres. As inscrições começam no dia 15 de junho e a banca responsável vai ser a Vunesp. Maria Lopes Girelli, técnica de gestão de projetos da Fundação Vunesp, destaca os principais critérios exigidos no edital.
4: Os possíveis candidatos deverão verificar os requisitos principais, né? Ser brasileiro, ter idade mínima de 17 anos, ter idade máxima de 30 anos e ter estatura mínima descalço e descoberto de 1,41, né? Conforme item 1,41, 155 centímetros. Se mulher, no ponto 142, de 160 centímetros, tá? E ter concluído o ensino médio ou equivalente.
1: A técnica em gestão de projetos da Fundação Vunesp ressaltou também que as provas devem ocorrer no mês de setembro. Com o lançamento do novo edital, já são mais de 5.600 vagas de concursos em andamento. Álvaro Ferreira, que é professor de redação e língua portuguesa do Unicursos, em São José dos Campos, interior de São Paulo, destaca que a principal orientação aos candidatos é realizar provas antigas da banca.
5: Concurseiro que quer passar mesmo na prova da Polícia Militar, principalmente na questão de língua portuguesa, você já tem que começar a pegar provas anteriores. Por que provas anteriores? Né? E da Banca Vunesp, viu? Banca Vunesp, porque a Polícia Militar já teve outras bancas organizadoras. Então, quem vai prestar agora, primeira coisa, provas anteriores. Nas provas anteriores, o candidato vai ver que caem sempre as mesmas coisas, não tem surpresa. O pessoal que vai prestar a Polícia Militar, ele faz uma prova de 5 anos atrás e ele vai ver que a prova é muito parecida.
1: As inscrições devem ser feitas somente no site da Vunesp, que é vunesp.com.br, no período das 10 da manhã do dia 15 de junho até as 11h59 da noite do dia 21 de agosto. O valor da inscrição é R$100.
2: Nós vamos agora conhecer um pouco mais sobre os apoiadores do jornalismo. Na sequência, você confere que a CNBB apresenta novas diretrizes gerais da ação evangelizadora da Igreja no Brasil até 2032.
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1: Sete e dezenove.
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1: Já estamos de volta e a gente registra a audiência dos ouvintes que nos acompanham pela rádio Manhuaçu e Manhuaçu Minas Gerais, também pela Rádio Brasil em Campinas, São Paulo, além de todas as emissoras da Rede Aparecida de Rádio e Signes Brasil.
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2: Equipe Nacional de Animação do Sínodo apresentou em live as novas diretrizes gerais da ação evangelizadora da Igreja.

0: Igreja no Brasil para o período de 2026 a 2032 como forma de implementação das orientações do Sínodo sobre a sinodalidade em nosso país. Durante a live foi recordado o processo sinodal de elaboração das novas diretrizes desde 2021, com momentos de escuta envolvendo bispos, leigos e diversos organismos eclesiais em um esforço de comunhão e participação. Sobre o texto, a assessoria da CNBB apresentou a relação entre as diretrizes e a sinodalidade. Para este ano, são esperadas três atitudes da Igreja no Brasil, como conhecer as diretrizes e as indicações que dizem respeito à sinodalidade, a realização das assembleias diocesanas para a transformação das diretrizes em planos pastorais locais, além da elaboração de cartas nas quais se respondem à pergunta: qual o rosto concreto de Igreja Sinodal Missionária e que novos caminhos de sinodalidade estão surgindo em sua comunidade? O bispo de Petrópolis e presidente da Comissão Episcopal para a Doutrina da Fé da CNBB, Dom Joel Portela Amado, comenta o que se espera a partir deste ano nas dioceses e comunidades.
1: O que tem nas diretrizes é essa relação entre o que já é consolidado de sinodalidade dentro do documento final, 2024, Papa Francisco assumiu o documento como algo seu, como seu magistério, e é esse documento agora que foi incorporado às diretrizes. O que fazer em 2026? Um pouquinho de calma nos próximos dias, 15 dias, mais ou menos, para receber o texto das diretrizes. Você já pode até encomendar nas edições e ler, marcar, sublinhar, conversar, reunir-se sinodalmente. Essa é a primeira grande tarefa para 2026. Sem ela, você não consegue fazer a segunda das tarefas para 2026, que é o planejamento diocesano, que se dá de forma sinodal por meio desse organismo que sempre existiu na Igreja, e basta ver Atos 15, por exemplo, mas que com o sínodo da sinodalidade, ele ganha força, ele ganha empenho.
0: Você acompanhou o bispo de Petrópolis e presidente da Comissão Episcopal para a Doutrina da Fé da CNBB, Dom Joel Portela Amado.
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3: Moradores do Paraná podem se tornar guardiões temporários de animais silvestres resgatados, ajudando nos cuidados até que eles sejam encaminhados para um destino definitivo. Da Rádio Construtiva, Alexandre Gamas.
4: O Instituto Água e Terra, o IAT, mantém um programa que permite a cidadãos cadastrados receberem em casa animais provenientes de apreensões ou entregas voluntárias. Atualmente, dezenas de espécies estão sob esse tipo de guarda, que contribui para a proteção da fauna silvestre enquanto os animais aguardam uma destinação adequada. A bióloga Gabriele Bonfim explica como funciona essa modalidade.
5: O termo de guarda é uma modalidade de destinação que nós temos aqui, onde nós estaríamos aí destinando algumas espécies de animais. Por exemplo, papagaio verdadeiro, algumas espécies de tigre d'água, jabutis. Essa modalidade, então, transforma pessoas comuns, digamos assim, né, CPFs mesmo, em guardiões por tempo indeterminado dessas espécies de animais.
4: Entre os participantes está Salícia Brito, que abriu as portas de casa para receber animais silvestres.
6: Desde 2023, eu e minha família decidimos receber animais silvestres em nossa casa, como forma de cuidado, de preservação e de atenção com essas espécies. Nós recebemos maritaca, recebemos papagaio, tigre d'água, jabuti. E é uma experiência maravilhosa, é uma experiência muito rica a nível de conhecimento dos hábitos de cada espécie mesmo. E a troca de carinho e de atenção com o animal após o período de adaptação. Então nós super gostamos da experiência e estimulamos as outras pessoas que gostam de animais, que têm um interesse, que são curiosas para conhecer os hábitos e de preservar essas espécies.
4: Para saber como participar do programa, os interessados podem procurar o setor de fauna do IAT pelo telefone 41 3213 3465 ou pelo WhatsApp 41 99554 3114. Atualmente, dezenas de animais silvestres estão sob guarda temporária de voluntários na região metropolitana de Curitiba. da Rádio Construtiva em Campo Largo, no Paraná.

0: Alexandre Gamas para a Rede Aparecida de Rádio e Signes Brasil.
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2: O Afeganistão afirmou hoje que o Paquistão lançou novos ataques aéreos, tendo o país como alvo, matando pelo menos 13 pessoas e ferindo outras 14, em mais um sinal de escalada nas tensões entre os dois vizinhos após meses de combates que já deixaram centenas de mortos. Embora a situação ao longo da fronteira estivesse calma horas após os bombardeios, Cabul já respondeu a ataques paquistaneses anteriores, alvejando postos do Paquistão ao longo da fronteira. O principal porta-voz do Talibã disse que os últimos ataques aéreos tiveram como alvo algumas províncias afegãs e mataram 11 crianças, uma mulher e um idoso. Não houve reconhecimento imediato dos ataques em território afegão por parte do Ministério das Relações Exteriores ou das Forças Militares do Paquistão.
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4: O Senado aprovou o projeto que estabelece medidas para proteger trabalhadores resgatados de condições análogas à escravidão. O texto traz obrigações para os empregadores e também medidas de proteção social para os trabalhadores, como a inserção no seguro-desemprego, na Seguridade Social e a possibilidade de adoção de medidas protetivas, especialmente para as trabalhadoras domésticas. O projeto vai à sanção do presidente Lula. O texto aprovado altera a lei do seguro-desemprego para garantir ao trabalhador resgatado até 6 parcelas do benefício. Também prevê o cruzamento de dados do Cadastro Nacional de Informações Sociais para identificar empregadores com vínculos suspeitos. Além disso, a proposta altera a Lei Maria da Penha para assegurar o acolhimento emergencial das pessoas resgatadas, bem como a inclusão no Cade Único, que é o Cadastro Único para Programas Sociais. Em relação ao trabalho doméstico, o projeto prevê a possibilidade de adoção de medidas protetivas urgentes em situações de violência ou submissão a condições análogas à escravidão.
2: Nós ficamos por aqui. O Notícias em 30, primeira edição, está de volta amanhã, como sempre, às 7 da manhã. Você pode rever as notícias da edição de hoje através do youtube.com/radioaparecida. Outras informações nos boletins de rede ao longo da programação.
4: Trabalhos técnicos de Robson Marcelo e Leandro Rodrigo, a equipe Master Web nas transmissões pelas redes sociais. 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
2: Uma excelente quarta-feira para você.
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5: Bom dia pra você, meu grande amigo. Bom dia pra você, minha grande amiga. Nós estamos chegando na Rádio Manhuaçu 106.9 para o nosso Manhã do Ouvinte. Que coisa boa, hein? Hoje é quarta-feira, metade da semana, e nós estamos juntinhos nesse dia 10 de junho para fazermos dessa manhã uma manhã muito especial. Então estamos aqui com a benção do nosso Deus e a proteção de Nossa Senhora Aparecida, Rainha e Padroeira do Brasil. Sejam todos bem-vindos e nós vamos, durante toda essa manhã, com muita música boa, muita informação, bate-papo. Enfim, vamos fazer dessa manhã, do dia 10, uma manhã muito especial. Tá friozinho, né? Temperatura tá baixa. Nós temos em Manhuaçu agora, nesse momento aqui na Praça 5 de Novembro, centro da cidade, a temperatura em 13 graus, umidade relativa do ar 96%. Mas vamos nos aquecendo nesse calor humano. E vem ser feliz aqui com a gente na Rádio Manhuaçu FM. Música.

0: Você tem potencial, acredite nele, acredite no seu potencial, valorize sua caminhada e nunca subestime a força que existe dentro de você. Grandes resultados são construídos com pequenas atitudes repetidas todos os dias. Então é hoje mais um dia desses de oportunidades para a gente seguir aí e buscando cada vez mais valorizar a nossa caminhada e buscando o nosso potencial. Vamos juntos em mais uma manhã, em mais um dia.
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0: E a nossa primeira de hoje, onde você mora? Nando Reis e Melim, bom dia!

Eduardo Costa, na Rádio Manhuaçu, você decide. Ana Castela, olha onde eu tô. E Nando Reis Comelim, abrindo o programa de hoje, Onde Você Mora. É a música que você gosta de ouvir, tocando aqui na Rádio Manhuaçu, no nosso Manhã do Ouvinte. Parabéns para você que está de aniversário hoje nessa data, dia 10, muitos anos de vida. E aplausos para você. Muita saúde, felicidade, tudo de bom para você nessa nova etapa que você está iniciando com o seu aniversário. 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

0: 7h45 da manhã.
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0: E a boa notícia do dia vai falar hoje sobre segurança pública nas eleições. Então nós vamos trazer aqui essa informação a partir de agora, na boa notícia de hoje, porque esse ano é um

0: um novo elemento nos próximos meses: a participação mais ativa da sociedade civil na formulação e cobrança de propostas para reduzir a violência. Com o lançamento da campanha Vote pela Paz e da agência eleitoral Brasil em Ação pela Paz, o Instituto Sou da Paz pretende estimular candidatos a apresentar compromissos verificáveis e políticas baseadas em evidências. Para milhões de brasileiros, a discussão vai além da política. Ela envolve questões práticas, como voltar para casa com mais segurança, utilizar o celular em locais públicos sem receio e circular pela cidade com menor risco de violência. A iniciativa surge em um cenário em que a violência continua afetando diretamente a rotina de todos nós e toda a população. A propor as metas e compromissos verificáveis, a campanha procura oferecer parâmetros para que os eleitores possam avaliar a consistência das propostas apresentadas pelos candidatos. A ideia é boa, vamos torcer para que os candidatos realmente acolham e coloquem em prática essa campanha que já está sendo trabalhada há algum tempo. Brasil em Ação pela Paz, campanha Vote pela Paz, e é do Instituto Sou da Paz. Você vai ouvir falar mais dessa campanha. Essa é a boa notícia de hoje, aqui na Rádio Manhuaçu. Agora são 7h47. 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

0: E assim está sendo iniciado o nosso Cantinho Caipira aqui na Rádio Manhã Açu 106.9. Então você que está aí acompanhando a gente, já teve a saudação do Totó, da Mia, do Frederico, do Soberano. E nós vamos nesse clima gostoso de Cantinho Caipira, recordando as músicas do cenário raiz, né? Mas eu quero começar hoje mandando bom dia aqui para Sandra Moraes, Engenho da Serra, que é a nossa amigona de todas as manhãs. Também para Lica, do bairro Nossa Senhora Aparecida, está sintonizada com a gente. Tem a Maria Aparecida que mandou esse áudio. Maria Aparecida, fala comigo, bom dia.
1: Bom dia, Luiz Nascimento, tudo bem?
0: Tudo.
1: Sou a Maria Aparecida Santos Costa, do Corpo Boa Vista, de Santo Amaro de Minas. Gostaria de ouvir uma música, mas pode ser escolha. Gostaria de oferecer para meu pai José Carlos, minha mãe Maria das Graças, meus irmãos, cunhada, cunhados, sobrinhos, meus filhos, genros, nora, meu...

0: tio João Miguel, minha netinha Stefana, e principalmente para minha cunhada Maria Márcia, que está aniversariando hoje, meu sogro Francisco Maurício e meu irmão Júlio Iglesias, que está aniversariando hoje. Tenham um bom dia a todos.
1: Bom dia. Parabéns aos aniversariantes e aplausos, porque fazer aniversário é muito bom. Aplausos para todos citados aí pela nossa amiga Maria Aparecida. O Jean da Vila Nova também está com a gente. Oi, Jean. Bom dia para você, para Patrícia, Abraão e Valentina. É a família ligada na Rádio Manhuaçu. A Eni do bairro Matinha também está ligada com a gente. Aquele abraço para você. Tá, Eni? Obrigado aí pela participação. Tem um bom dia também lá da Boa Vista, a Vicência do Carmo. Quer mandar um bom dia hoje especial para o padrinho dela, o Francisco, que está de aniversário. A prima Maria Márcia Gonçalves, também aniversário hoje, dia 10. Mais aplausos para esse povo todo. Valeu, Vicência. Obrigado aí pela participação mais uma vez, tá? A Laís do centro da cidade também está comigo. E o Benoni da Paixão, do São Vicente, também mandou o recado dele. Vamos começar o Cantinho Caipira, então? Vamos? A Lica do Nossa Senhora Aparecida pediu essa aqui, ó. Fuscão Preto.

0: Gino e Geno, pra encerrar o nosso cantinho caipira com essa música aqui. Chama-se Menina de 14 anos, Morena de 14 anos, com Gino e Geno. Teve também aqui no nosso cantinho, Tonico Tinoco, Festa na Roça, e Almir Rogério, Fuscão Preto. E o cantinho volta amanhã, nesse horário das 7h45 da manhã.
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0: Loterias em destaque, Mega Sena, concurso 3016, o prêmio principal ficou acumulado e as dezenas sorteadas ontem foram as seguintes: 11, 19, 33, 52, 55 e 60. A Loto Fácil teve 5 ganhadores, concurso 3706, 01, 04, 06, 08, 09, 10, 12, 14, 15, 16, 18, 21, 22, 24 e 25.

0: Zaquina, concurso 7046. E as dezenas são 02, 12, 37, 68 e 76. Mais loterias para você amanhã.
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0: A partir desse momento, você pode acompanhar a programação da Rádio Manhuaçu também em vídeo. Como que você faz para acompanhar? Acesse o Instagram da Rádio Manhuaçu FM 106.9 ou YouTube, canal Tribuna do Leste. Nós vamos transmitir em imagens a partir de agora. Tem o Padre Carlos Altoé, tem também a entrevista com a doutora Marinês Bragança, falando sobre previdência social, tem futebol com a Ana Flávia Domingos e muito mais. É muita informação chegando para você na sequência. Padre Carlos, muito bom dia, seja bem-vindo.
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3: Bom dia, meu amigo, bom dia, meu irmão, bom dia, Luiz Nascimento, bom dia toda a equipe do Manhã do Ouvinte. Grande abraço, bênçãos de Deus, alegria e paz, proteção do Senhor. Bom dia, trabalhadores e trabalhadoras, viajantes, motoristas. Bom dia a você que está aí em casa cuidando dos doentes, enfermos, ou mesmo nos hospitais. Bom dia aos cuidadores e cuidadoras, médicos, enfermeiros, enfermeiras, agentes de saúde. O nosso bom dia todo especial aos doentes, enfermos, famílias enlutadas, aos idosos, crianças e jovens, catequistas e catequizandos. Bom dia. Que Deus abençoe muito a vida, a missão, o compromisso e a fé. Reze comigo, Igreja em Reflexão, o Salmo 15. Guardai-me, ó Deus, porque em vós me refugio. Guardai-me, ó Deus, porque em vós me refugio. Digo ao Senhor, somente vós sois meu Senhor. Multiplicam, no entanto, suas dores, os que correm para os deuses estrangeiros. Seus sacrifícios sanguinários não partilho, nem seus nomes passarão pelos meus lábios. Ó Senhor, sois minha herança e minha taça. Meu destino está seguro em vossas mãos. Tenho sempre o Senhor ante meus olhos, pois se eu tenho a meu lado, não vacilo. Vós me ensinais vosso caminho para a vida. Junto a vós, felicidade sem limites, delícia eterna e alegria ao vosso lado. Glória ao Pai, ao Filho e ao Espírito Santo, como era no princípio, agora e sempre. Amém. Guardai-me, ó Deus, porque em vós me refugio. Prezado ouvinte, querida família, caro telespectador, segundo o evangelista Mateus, Jesus começa sua pregação com um apelo à conversão. Convertei-vos, esta é a primeira palavra, é a hora da conversão, é a hora de abrir-se ao reino de Deus. Não ficar sentados nas trevas, mas caminhar na luz. Dentro da igreja há uma grande luz. É Jesus. Nele, Deus se revela a nós. Não devemos ocultar com o nosso protagonismo. Não devemos suplantá-lo com nada. Não devemos convertê-lo em doutrina teórica, em teologia fria ou em palavra enfadonha. Se a luz de Jesus se apaga, nós cristãos nos converteremos no que tanto temia Jesus, em cegos que guiam outros cegos. Por isso, também hoje é essa a primeira palavra que devemos escutar: convertei-vos. recuperar.

0: Recuperai vossa identidade cristã, voltai a vossas raízes, ajudai a igreja a passar a uma nova etapa de cristianismo mais fiel a Jesus Cristo. Vivei com nova consciência de seguidores, colocai-vos a serviço do reino de Deus. Nada melhor, caro ouvinte, é o caminho, a exigência, reavivar no coração e na vida a luz do nosso batismo. Quem consegue reavivar a graça da luz no dia a dia da vida, consegue fazer a grande e profunda experiência do Senhor, do próprio Cristo, na sua vida. Pai nosso que estais nos céus, santificado seja o vosso nome. Venha a nós o vosso reino, seja feita a vossa vontade, assim na terra como no céu. O pão nosso de cada dia nos dai hoje, perdoai as nossas ofensas, assim como nós perdoamos a quem nos tem ofendido. E não nos deixeis cair em tentação, mas livrai-nos do mal. Amém. A você, Luiz Nascimento, e toda a equipe do Manhã do Ouvinte, um grande abraço. Aos ouvintes, aos telespectadores, nossas famílias, bênçãos de Deus e até o nosso próximo encontro. Igreja em Reflexão.
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2: E assim estamos juntinhos na Rádio Manhuaçu 106.9 e também a partir desse momento nós estamos nas mídias sociais, no Instagram da Rádio Manhuaçu 106.9 e também no YouTube, canal Tribuna do Leste. Então a partir de agora, você que está acompanhando no rádio, se quiser acompanhar com imagens, é só acessar esses canais. Padre Carlos, muito obrigado pela presença hoje conosco aqui na Rádio Manhuaçu e também nas mídias sociais. As imagens são do João Pedro Amorim, bom trabalho, tá, João? Hoje nós temos a presença dele aqui com a gente no vídeo. E o áudio é do Marcelo Costa. Bom trabalho, Marcelo. Aí no áudio, graves, agudos, médios, né? Capricha aí com a nossa voz, né? São 8:08 da manhã. Quero saudar você que já está acompanhando em vídeo, né? E acompanhando aqui na Rádio Manhuaçu e também em vídeo. Muito obrigado, tá? Começamos às 7:30 e a partir de agora a transmissão em vídeo. Então você que está chegando para acompanhar essa transmissão, nosso muito obrigado, né? Interessante que eu acabei de falar graves, médios e agudos, né? E a voz deu aquela falhada. Não foi culpa do Marcelo, tá? É da garganta mesmo. Marcelo tem nada a ver com isso. 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Daqui a pouquinho, nós vamos ter a entrevista com a doutora Marinês Bragança, advogada. Ela fala sempre sobre direito previdenciário. Se você tiver alguma pergunta para fazer para ela, já pode adiantar e mandar em texto, tá? Manda em texto a pergunta, que daqui a pouco ela vai começar a entrevista e vai responder o seu questionamento. Mas manda em texto. Se mandar em áudio, aí ficará para a próxima vez que ela vier aqui, tá? 988-18-8890 é o nosso zap zap, o zap zap da Rádio Manhuaçu. 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E agora nós vamos à previsão do tempo.

0: Tempo, vamos saber do Rui Brandos Reis como que será, né, o tempo hoje em Manhuaçu, como vai ficar a temperatura. Mais cedo tinha muita cerração, muita neblina e agora 14 graus aqui no centro. Vamos lá, Rui Brandos Reis, muito bom dia.
1: Olá, bom dia. Sol entre nuvens durante o dia nesta quarta-feira em todos os municípios da Zona da Mata. Temperatura máxima em Manhuaçu, Banhumirim, Altiquibá e Espera Feliz em torno de 25 graus. Tempo parcialmente nublado também nesta quarta-feira nas demais regiões do estado. Capital Mineira com temperatura máxima em torno de 27 graus. Olha, estamos prevendo mudança nas condições do tempo nas regiões sul, oeste, triângulo, central e na Zona da Mata a partir de amanhã. É uma frente fria que vai chegar no litoral da região sudeste. Ela está sendo formada devido a um ciclone extratropical no litoral da região sul do Brasil. Olha, podemos ter chuvas na Zona da Mata, na região de Manhuaçu, Manhumirim, Altiquibá, Espera Feliz, a partir da noite de quinta-feira, mas sexta, sábado, domingo, com muita nebulosidade, possibilidade de chuvas ocasionais a qualquer hora do dia. Vamos ter aí muita chuva na região até lá para o dia 22 deste mês, já no início do inverno. Direto da Clima Tempo, Rui Brandos Reis.
0: Muito obrigado, Rui Bran, pelas informações e trazendo aí essa previsão de chuva com a chegada desta frente fria. Agora são 8h13 da manhã.
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0: Já estamos de volta com o nosso plantão esportivo para falar de futebol aqui na Rádio Manhuaçu e a presença da Ana Flávia Domingos conosco aqui no estúdio. Ana Flávia, muito bom dia, seja bem-vinda.
5: Ei, Luiz, bom dia. Bom dia também para os ouvintes do Manhã do Ouvinte e aqueles que nos acompanham através das mídias sociais.
0: Ana Flávia, ontem a seleção brasileira feminina jogou com os Estados Unidos. O jogo foi no Castelão, não é isso? E isso. O Brasil acabou perdendo de 1-0, né?
5: Sim, Luiz, esse jogo da seleção contra a equipe dos Estados Unidos, né? O Brasil perdeu por 1-0 e foi marcado por muitas expulsões, tanto que teve muita reclamação, foi uma confusão danada. Esse jogo teve a volta da Marta, né? Mas foi marcado por isso, tanto que até a técnica da seleção dos Estados Unidos criticou, né, a atuação da seleção brasileira. O Arthur Elias também foi expulso logo ali no primeiro tempo, técnico da seleção. Então, não dá para analisar muito, né, pelo fato
0: de
5: ter tido muitas expulsões, acho que foi 5, salvo engano. Então, assim, não dá para fazer uma análise mais a fundo, né, desse jogo pelo fato de ter tido esse tanto de expulsão. Mesmo se tivesse uma expulsão, não daria para fazer essa análise. E aí o Brasil perde esse jogo, havia vencido, né, na Neoquímica Arena por 2-1 e agora perde por 1-0 lá no Castelão.
0: É, não fica bom, né? 5 jogadoras expulsas, realmente muito ruim, né? E até o técnico, né, que tinha que dar um exemplo ali, também foi expulso, né? São 8h15 da manhã. Hoje nós teremos Portugal e Nigéria, às 16h45, e Inglaterra e Costa Rica, às 17h. São os amistosos pré-Copa. A Copa começa amanhã, né? A abertura marcada para 14h, horário de Brasília. Depois teremos a primeira partida lá no Azteca, né? Entre México e África do Sul, né? É isso? Minha memória tá boa?
5: Isso, exatamente, Luiz.
0: Né? E tem esses dois jogos aí antes do início da Copa. Bastante arriscado, a gente falava ontem, né?
5: Sim, é bastante arriscado, infelizmente. Tanto que tem até uma lista, né, de jogadores que estão fora dessa Copa do Mundo pelo fato de lesão, né? Então acaba que influencia muito, né, Luiz? E falando um pouquinho mais sobre esses jogos, já dá para ter uma noção de como que vai ser a Copa do Mundo. Inclusive ontem tivemos a Argentina jogando também e o Messi jogou muito bem, venceu o jogo, inclusive. Então é um ótimo parâmetro para a gente já ter essa noção de como que vai ser essa Copa. Como você destacou, amanhã a gente tem abertura, México e África do Sul. A gente sabe que o México acaba que é mais favorito, né, para esse confronto desse primeiro jogo, abertura às 4, né, aí vai ter show ali, toda aquela abertura que a gente sempre tem em qualquer competição mundial que acontece. Então,
0: a abertura é 2 da tarde, né?
5: A abertura é às 2.
0: O jogo é às 4.

0: E o jogo é às 16h, em sequência, não tem muita firula, né, o que a gente sempre fala, vai ter dois bandeirões das duas equipes e aí a abertura da Copa, então tem a expectativa grande em relação a essa estreia aí.
1: É um protocolo bem, bem limpo, né?
0: Sim.
1: Sem muita coisa, né?
0: Sem muita coisa.
1: Vai ser igual aquela apresentação dos jogadores da seleção brasileira, da convocação, não, né?
0: Ah, eu espero que não, porque eu acho que, como todas as equipes fizeram, né? No caso, foi só um post nas redes sociais que fizeram para anunciar os jogadores. Lógico que eles ficam sabendo antes, né? Mas aí foi um post e o Brasil fez toda aquela firula, não sei quantas horas que ficaram naquela firula toda para poder anunciar, mas lá eles são bem mais sucintos, né, em relação a isso. No México não, mas no Canadá e nos Estados Unidos sim, porque lá o forte não é o futebol, né? O forte lá é o basquete, outras modalidades também.
1: Tá certo. Ana Flávia, falar um pouquinho da seleção brasileira. Matheus Cunha de volta ao ataque, Lucas Paquetá mantido, Gabriel Magalhães ocupando seu lugar na defesa e dúvidas nas laterais. O Carlo Ancelotti ainda tem 3 treinos pela frente antes da estreia do Brasil na Copa do Mundo. Mas aos poucos, né, o técnico italiano começa a dar sinais de qual deve ser a escalação da seleção para enfrentar o Marrocos. O jogo vai ser sábado, às 19h, no estádio Nova Jersey, na abertura do Grupo C. Ele fez mistério na atividade com apenas 15 minutos abertos para a imprensa ontem, lá no CT Columbia Park, mas internamente indicou aos seus pares o desejo de retornar com o Matheus Cunha no time principal. O jogador do Manchester United foi sacado dos titulares na vitória sobre o Egito, sábado, por 2-1 em Cleveland, para dar lugar ao Igor Thiago. O que você acha dessa possibilidade, hein, do Matheus Cunha entrar como titular?
0: Então, Luiz, já é o normal, né, o Matheus Cunha, ele entrar como titular da equipe da seleção brasileira, e eu acho que não vai ter muito mistério em relação a isso, não, porque eu acho que ele vai usar aqueles 11 jogadores que já tem de costume, né, e aí como
1: você... O Hendrick vai ficar no banco, então.
0: Vai ficar no banco, não acredito que ele entre, não. Eu preferia que ele entrasse, mas ele não vai entrar. E aí, os jogadores de costume, como você falou, tem essa dúvida nas laterais, né? E aí resta saber se ele vai entrar com o Alexandre ou com o Douglas, se ele vai entrar com o Ibanez ou com o Danilo ali também. Então, tem todos esses fatores, mas acredito que ele vai no simples mesmo para evitar qualquer surpresa nesse momento.
1: Certo. Por outro lado, no pouco que foi visto na atividade de ontem, a Ana já até falou um pouco dele, né? O Ibanez, ele participou de trabalho técnico, posicionado como lateral direito, com cruzamentos para finalização dos atacantes. Em seguida, montou uma linha defensiva em campo reduzido, ao lado de Marquinhos, Magalhães e Alexandre. Então, a seleção brasileira tem treino pela manhã nos próximos dias, e será possível ter uma sinalização mais próxima do que passa pela cabeça do Carlo Ancelotti para o jogo com os marroquinos. Mas, de momento, a provável escalação da seleção deve ser essa, né? O Alisson no gol, Danilo ou Ibanez, Marquinhos, Gabriel Magalhães e Alexandre ou Douglas Santos, Casimiro e Bruno Guimarães, Lucas Paquetá, Rafinha, Matheus Cunha e Vini Júnior. Então, vamos aguardar aí para nesses próximos treinamentos, se vai ter alguma novidade a seleção brasileira, que vai estrear, como já falamos, sábado, 19h, 19h, diante da seleção marroquina. Ana Flávia, Campeonato Brasileiro da Série B, a gente tem falado aqui, ele não para em virtude aí da Copa do Mundo, e a rodada 12 começou lá na sexta-feira, o Operário venceu o Juventude por 2-1, sábado o Criciúma venceu o Londrina 1-0, CRB perdeu do São Bernardo domingo de 3-2, o América, nós falamos ontem, perdeu na segunda de 2-1 para o Atlético de Goiás. Vila Nova venceu o Botafogo de 1-0. Ontem a Ponte Preta, jogando lá no Moisés Lucarelli, na Grande Campinas, perdeu de 1-0. Aliás, perdeu de 2-1 do Cuiabá. O Náutico perdeu em casa para o Fortaleza pelo placar de 1-0. E a bola rola hoje para Ceará e Avaí, Goiás e Novo Horizontino, Sport e Atlético. Desses resultados de ontem, a Ponte Preta perder não é surpresa, porque a Ponte Preta está muito mal, né? não é verdade?
0: Isso, a Ponte Preta está bem mal, então acaba que não é surpresa nenhuma.

0: Diferente da equipe do Cuiabá, que está um pouco acima ali na 13ª colocação. Então, é um resultado plausível.
1: Agora, o Náutico perder em casa para o Fortaleza, porque o Fortaleza está numa fase bem ruim, né? E o Náutico perder em casa é um resultado que me surpreende.
0: Então, Luiz, tá, a situação do Fortaleza está ruim, mas ele está subindo a tabela, né? Ele está ali na 4ª colocação e o Náutico está na 6ª colocação. Acabou perdendo duas posições aí na tabela da Série B.
1: Estão brigando lá em cima, né?
0: Estão brigando lá em cima para vaga direta, para a Série A e nos playoffs também, né? Como a gente falou aqui lá no comecinho do ano sobre essa mudança, né? Agora na Série B, agora tem os dois primeiros vão diretamente e do terceiro até o sexto disputam essas duas outras vagas aí no Campeonato Brasileiro da Série A.
1: Ou seja, você abre um leque de mais possibilidades, né?
0: Abre, porque aí, em tese, né, passa o primeiro e o segundo, e aí provavelmente o terceiro faz o jogo contra o sexto e o quarto faz o jogo contra o quinto colocado, e aí decide desses dois confrontos as outras duas equipes que vão para a Série A juntamente com o primeiro e o segundo colocado.
1: E lá na zona de rebaixamento é tudo do mesmo jeito? É, rebaixam quatro? Não mudou
0: isso,
1: nada?
0: Isso, lá não muda, lá rebaixam os quatro, 17º, 18º, 19º e 20º, e aí cai diferente lá em cima, que abre mais possibilidade.
1: Certo. Vila Nova é o líder da Série B com 25 pontos, São Bernardo é o vice-líder com 24, o Sport é o terceiro com 22, Fortaleza agora é o quarto com 21 pontos. O Atlético, que vai jogar hoje, é o décimo com 17 pontos, pode melhorar sua posição aí. E na zona de rebaixamento, o Avaí com 10, Londrina com 8, Ponte Preta com 8, América, Lanterna, apenas 3 pontos até agora. Imagina você em 36, aliás, em 33, né? Que o América não jogou, não, já jogou, em 36, o América tem apenas 3 pontos. É uma campanha das piores de todos os tempos, né?
0: É, não dá nem para ter noção, assim, é um aproveitamento de 8%.
1: É demais, né?
0: É muito pouco, muito, né, Luiz? 8% é muito pouco.
1: Ana Flávia, a gente pode fechar ou tem mais algum destaque que você preparou aí?
0: Não, somente esses destaques. E aí, lembrando o pessoal, amanhã a gente começa o boletim da Copa, falar exclusivamente da Copa do Mundo aí, que vai durar aí os próximos 40 dias.
1: Verdade, verdade. Amanhã tem essa novidade, né? Dentro aqui do nosso plantão esportivo, o boletim da Copa com a Ana Flávia Domingos. Seguindo aí esses comentários sobre a Copa do Mundo. Muito bom. Até amanhã, então, Ana.
0: Até, Luiz. Até mais.
1: Agora, 8h24 da manhã. A seguir a entrevista de hoje. Voltaremos já.
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8: De volta com você e nesta quarta-feira, recebendo aqui com alegria a visita da doutora Marinês Bragança. Ela é advogada e veio trazer da sua participação, respondendo os questionamentos do nosso público ouvinte. Doutora, bom dia, seja bem-vinda.
9: Muitíssimo bom dia, obrigada aos ouvintes, né, que nos escutam, que participam conosco. É uma honra estar aqui com vocês.
8: Doutora, tem duas perguntas que ficaram do programa passado que não deu tempo para responder. Vou começar com elas, então.
9: Perfeitamente.
8: E se você ainda não mandou a sua, pode mandar em texto, que a doutora Marinês vai respondendo hoje, é aqui dentro do Manhã do Ouvinte. A primeira é a seguinte, doutora Marinês, eu me aposentei proporcional, tem essa aposentadoria, não tem?
9: Sim.
8: Tenho como entrar na justiça para receber agora a aposentadoria integral?
9: Nossa!
8: Boa pergunta, hein?
9: Boa pergunta, é uma pergunta, é um questionamento, né? Até recorrente, mas veja bem, a aposentadoria de qualquer natureza, ela é irrenunciável. Ou seja, a partir do momento que a pessoa aposentou, recebeu o primeiro pagamento, aquela aposentadoria não muda, ela não se converte, eu não posso virar para amanhã ou depois e falar assim, eu não quero mais. Não acontece isso. Então, nesse caso, a aposentadoria proporcional, uma vez concedida, concedida está.
8: Não muda.
9: Não muda. Então, não tem como fazer adequação, não tem como renunciar para pedir outra, né? Houve até um estudo já, discussões acerca disso, mas não vingou, não. Então, aposentou.
8: Foi aquela época que teve aquela desaposentadoria?
9: Exatamente, desaposentação.
8: Isso.
9: Né? Então, a desaposentação, a discussão foi no sentido de quê?

0: por termos de contribuição, e a pessoa continuou trabalhando, continuou contribuindo e adquiriu condições para uma aposentadoria melhor. Mas o fato é, a pessoa já estava aposentada. Então, não se acumula aposentadorias no mesmo regime. Se eu aposentei pelo regime do INSS, que é o regime geral, eu não, mesmo que eu continue trabalhando, eu não adquiro outra aposentadoria no mesmo regime, só em outro regime. Por exemplo, eu posso acumular regime geral, INSS, com o regime próprio, que é dos servidores públicos.
1: Sim,
0: né?
1: Sim.
0: Aí acumula, fora disso, não. Então, aposentou, aposentado está. Quando a pessoa aposenta, ela recebe a carta de comunicação, lá mesmo na carta já informa que ela tem, dentro de 30 dias, ela é o prazo para ela renunciar ou não àquela aposentadoria. Se ela recebeu, ela concordou com as regras.
1: Confirmou, né? Então não há essa possibilidade.
0: Não há.
1: A próxima pergunta, doutora, é a seguinte. A pessoa com fibromialgia, hérnia de disco, artrose, bico de papagaio, tem direito ao benefício? Tem contrato de trabalhador rural, ou seja, tem contrato porque mora na roça.
0: Uhum.
1: Pessoa informando que tem esse contrato.
0: O contrato é o que dá a condição de filiado ao INSS, de segurado do INSS. Veja bem, esse conjunto aí, né, a gente entende que ele é bastante incapacitante para o trabalho. A gente sempre fala aqui que o que gera direito ao benefício por incapacidade não é a doença em si, mas o grau de impacto que aquela doença causa no trabalho. Às vezes, a pessoa está doente, mas não está incapacitada para o trabalho. Então, a fibromialgia ela tem gerado grandes impactos na atividade laboral, e aí junta com outros fatores de coluna. Então, a grosso modo, eu entendo que sim, que gera direito ao benefício, mas vai depender do impacto que essas doenças estão causando na atividade do trabalho. E quem vai avaliar isso é o perito do INSS, mas, infelizmente, a gente sabe que a política do INSS é de negar benefício, negou. O caminho que tem é a justiça. Não tem outro, e aí a pessoa vai passar por outra perícia com médico de confiança do juízo para poder reavaliar aquele ato administrativo do INSS. Mas, em regra, a grosso modo, tem direito, sim.
1: E o primeiro passo é entrar no INSS.
0: O primeiro passo, juntar os laudos médicos. Eu sempre falo com as pessoas que juntem o máximo de documentos possível, que às vezes a pessoa vai lá só com um laudo puro e simples, mas o ideal é que junte, além do laudo, o laudo é fundamental, é o documento principal, mas traga também as receitas dos medicamentos que usa, até mesmo porque muitos medicamentos eles geram incapacidade, é interessante, mas eles geram efeitos colaterais. E acaba a pessoa ficando incapacitada duplamente.
1: Sim.
0: Né? Pela doença e pelo medicamento.
1: São os famosos efeitos colaterais.
0: São os efeitos colaterais. Então, junta aí receitas, os exames, né? O prontuário do posto de saúde na hora da perícia.
1: Por isso é importante ir guardando essa documentação. Guarda aí a receita, guarda aí esse resultado de exame, deixa guardadinho, né? Nós estamos na era da digitalização de tudo, né? De repente você tem tudo digitado, tudo guardado, e num determinado momento entra lá um invasor e você perde tudo, né?
0: Perde tudo.
1: Deixa
0: então,
1: impresso, né?
0: Documento é para se guardar. Documento narra a vida da gente.
1: Isso aí.
0: Um simples cupom fiscal de supermercado, ele, em algum momento da vida, pode servir como comprovante, talvez, aí de uma capacidade financeira ou incapacidade.
1: Sim.
0: Então, como guardar documento? É a nossa história.
1: Isso aí. Doutora, posso me aposentar agora? Não é eu que estou perguntando.
0: Bom, se for você, provavelmente já deve poder, sim.
1: Posso me aposentar agora? Tenho 39 anos de contribuição, 60 de idade, tenho também insalubridade.
0: Oh.
1: Eu consigo aposentadoria integral? É o Antônio de Manhuaçu que está perguntando.
0: Olha, com certeza sim, com esse histórico aí. Com esse histórico.

0: mas aí nós vamos ter que fazer o enquadramento nas regras de transição, mas com esses dados aí, com certeza já consegue sim.
1: Então, a situação dele está boa, né?
0: Está ótima.
1: Então, você pode fazer o seguinte, né? Procure aí juntar os documentos, né? Procure um advogado da sua confiança para essa orientação mais detalhada. E boa sorte para você. Agora, o seu histórico, como disse a doutora, está muito bom,
0: tá,
1: né?
0: Está muito bom, né? É bom fazer uma conferência prévia para ver se é alguma coisa que precisa consertar, né? algum recolhimento, algum dado, para dar tudo certinho. Pelo histórico geral, tá muito bom.
1: Ótimo. Próxima pergunta, doutora. Meu tio era pedreiro. Sofreu um acidente, fraturou a coluna.
0: Nossa.
1: Levei... deve ser 10, né? Está escrito fez, mas é 10. 10 anos para ter o benefício. E esse ano cortaram o benefício dele.
0: Ai.
1: Alegaram que a esposa dele trabalha. Isso é certo? O benefício não é dele?
0: Dá a impressão de que se contribuiu. Um trabalha, o resto tem que ficar tudo à toa, não é? E depois vem a carga tributária em cima da gente.
1: Sim.
0: Veja bem, provavelmente ele estava recebendo o benefício LOAS.
1: Ah, sim, não era aposentadoria.
0: Com certeza.
1: Não é?
0: Né? Mesmo que ela narrou aí que foi um acidente de trabalho, mas...
1: Ela não falou, é aposentadoria, falou benefício mesmo.
0: Ah,
1: né?
0: Tá. É interessante que ele estava trabalhando, e aí eu vou... Por pior que seja que esteja o sistema, eu ainda acho que vale a pena pagar o INSS.
1: Sim.
0: Porque numa circunstância dessa aí, por exemplo, ela falou que ele é pedreiro. Né? Uma senhora profissão, principalmente na nossa região, que a construção civil é muito... forte.
1: Está bombando, né?
0: Provavelmente não estava pagando o INSS, não tinha carteira assinada. E aí veio o benefício assistencial. O benefício assistencial, ele precisa estar em, ele depende da renda familiar per capita para ser concedido. Se essa renda, em algum momento, ultrapassar o teto, que deve ser o que aconteceu agora, ele vai ser cortado.
1: E o INSS tem feito muita revisão, né?
0: Tem, todo ano tem. E nós estamos no momento de um pente fino mais severo, diante de tantas fraudes que vem acontecendo nos dois últimos anos para cá. Aliás, a fraude vem acontecendo há muito tempo, né? A descoberta das fraudes, né, e o trabalho em cima dessas fraudes tem mais ou menos cerca de 2 anos. Então, aí que está. Fazendo mesmo essa revisão com mais severidade. Essa revisão sempre impacta naquele que mais precisa. Né? Infelizmente, essa é a realidade. E é o que deve ter acontecido aí. Então,
1: mas ela está dizendo aqui que não era LOAS.
0: Não era LOAS?
1: Não era LOAS.
0: Bom, se não era LOAS, então o INSS ia ter cortado por outro motivo. Por causa da renda familiar, não. Por causa da renda familiar, não. Se a pessoa recebia, porque era segurado o INSS, o rendimento da familiar não impacta no benefício, não.
1: É porque é uma contribuição que ele dá, que ele paga.
0: Ele paga.
1: Do seu salário.
0: E INSS, ele é seguro. Ele é seguro. A gente paga como qualquer outro seguro. Né? Então, deve ser. O INSS deve ter alegado que recuperou a capacidade para o trabalho, qualquer outra coisa. Rendimento familiar não é o caso, não.
1: Sim, vai ter que fazer um estudo,
0: vai
1: então,
0: ter,
1: né,
0: que olhar aí o motivo direitinho, porque não é o caso.
1: Se era assegurado, não pode.
0: Não.
1: Né? Então, está dada a resposta aí para você. Procure se informar melhor, né, e no escritório de um advogado da sua confiança. Como disse a doutora, se era LOAS, tinha possibilidade. Se não é, como você disse aqui, não tem essa possibilidade. Tem que saber por quê, né? Agora vamos lá para a próxima pergunta. Essa fala sobre medicamentos. Bom dia. Quem toma? Vou falar os nomes aqui, não sei se está certo, né? Se eu vou falar certo, né? Cetralina, captopril, hidroclorotiazida, pregabalina. Tem direito ao benefício do LOAS, doutora?
0: Bom, medicamento não é base para concessão de benefício. A base para a concessão do benefício é a doença. Então, eu não sei falar aqui exatamente para que servem esses medicamentos. Aí eu sei que é para pressão alta,
1: sim,
0: né? Mas a base do benefício é

0: doença. Então, qual que é a doença? Os medicamentos também são decorrentes da doença. Ninguém deve, ou médico nenhum vai mandar tomar um remédio por tomar. Tem muita gente que toma remédio por conta própria. Né?
1: Mas é um erro, né?
0: É um erro gravíssimo. Então, o medicamento ele foi receitado por conta de qual doença, de qual patologia? Então, o problema aí é a patologia, não o medicamento. O medicamento, a gente acabou de falar aqui agora há pouco, ele às vezes potencializa uma incapacidade, dá efeito colateral. É, por exemplo, antihistamínico, né, remédio para alergia, tem alguns que dão um sono insuportável na pessoa.
1: Se a pessoa trabalha numa atividade que trabalha com máquinas, por exemplo, não pode trabalhar.
0: Não tem condição.
1: Tem como, né?
0: Mas o remédio é por causa da alergia, no caso que a gente deu o exemplo. Então, não é o medicamento que vai gerar direito ao benefício, é a doença. O medicamento, às vezes, potencializa a incapacidade, como a gente deu o exemplo. Tá? Mas aí tem que ver, é a doença.
1: Sim. 8h42, estamos conversando com a doutora Marinês Bragança, quase chegando ao finalzinho da entrevista, mas dá tempo de respondermos aqui mais duas perguntas. A próxima é a seguinte: eu estava recebendo auxílio-doença desde 2000. Em 2008, o benefício parou e foi cessado. Em 2012, fiz outra perícia e me aposentei direto. Minha pergunta é: será que tem como eu receber esse período de 2008 a 2011?
0: Depende.
1: Ficou intervalo ali, né?
0: Uhum.
1: Sem receber.
0: Depende. Nesse intervalo, foi pedido a continuidade do benefício? Foram feitos outros pedidos? Ou a pessoa ficou inerte? Ou seja, cessou ali, aí parou, aí depois só em 2012 que deu entrada de novo. Né? Tem que ver o que aconteceu nesse período aí. Então, só vai ter direito se a pessoa insistiu em receber o benefício e não conseguiu.
1: Sim.
0: Só nessas condições.
1: Ou seja, já deu entrada lá e não conseguiu.
0: Não conseguiu. Então, teria como voltar no tempo, sim. Agora, se a pessoa ela teve o benefício cessado, parou, não mexeu com mais nada, só voltou em 2012, aí não, esse período já caducou, né? Vamos dizer assim.
1: Ou seja, é como assim... É uma desistência, né?
0: Exatamente. Desistiu daquele período. Não insistiu, então desistiu daquele período. Então, não teria como, não.
1: Sim. Doutora, com relação àquela pergunta anterior, aquela pergunta que falou sobre os medicamentos, a pessoa acrescentou que, só para a gente encerrar, para dar uma resposta completa para ela, que o quadro é de ansiedade e depressão.
0: Ah, sim. Aí sim, esclareceu. O quadro de ansiedade e depressão, conforme o grau, ele gera direito ao benefício, sim.
1: Sim. Bom, para encerrar mais uma, então, doutora Marinês, em 2018, deu entrada no pedido de aposentadoria híbrida. Trabalhava de servente escolar, mas exerci também atividade rural, porém foi negado. Porém, minha advogada, não entrei com recurso, né? Negou, eu recorri e, ao completar 62 anos, entrei pelo tempo de contribuição. Em novembro passado foi concedido. Porém, minha advogada continua executando, porque o INSS nem avaliou. Ela estava no administrativo. Entrou com o liminar e foi para a justiça. Será que tem chance de receber o retroativo? É uma amiga nossa lá de Pedra Bonita, Maria do Carmo.
0: Olha, tem chance sim, tem chance. Conforme esses benefícios, esse pedido de aposentadoria híbrida, é como se fossem dois pedidos num só, né? Então, eles têm demorado um pouco mais na justiça do que os benefícios, os demais benefícios. Mas tem chance, sim.
1: Então, está no caminho certo.
0: Está no caminho
1: certo. Está com a advogada, né?
0: Tá.
1: Uhum. Isso aí. Doutora, tem algumas que chegaram, mas nosso tempo estourou. São 8h45 da manhã, temos que encerrar. As demais que chegaram aqui, que não foram respondidas, eu vou fazer a apuração e a gente vai começar a próxima entrevista. Esse é o compromisso. Vamos começar a próxima entrevista já com essas perguntas, tá? A gente começa a próxima entrevista fazendo essas que não respondemos hoje. Muito obrigado pela disposição de estar conosco aqui hoje.
0: Eu que agradeço. É um prazer muito grande estar aqui.
1: Tá certo. Qual que é o endereço mesmo, doutora, do escritório?
0: Rua Vadiaça de 233, bairro Bom Pastor.
1: Dá o telefone também.
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1: 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Até a próxima.
0: Até a próxima.
1: Doutora Marinês Bragança, convidada de hoje. Vamos ao intervalo. Vem aí o Minuto Tribuna.
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3: De volta com você e a presença da Lorena Correia conosco aqui, como sempre, para falar do Tribuna do Leste e os destaques do Minuto Tribuna. Tudo bem? Bom dia.
4: Bom dia, Luiz, para você e para os ouvintes do Manhã do Ouvinte também nessa quarta-feira. Hoje o Minuto Tribuna está recheado de utilidade pública, viu? Nós temos duas informações, uma aqui sobre Manhuaçu mesmo, que é para você que é taxista aqui na cidade e deve ficar atento para o prazo de vistoria técnica obrigatória dos veículos. A vistoria vai acontecer entre os dias 15 e 16 de junho, a partir das 9 da manhã, no tobogã do estádio Juscelino Kubitschek. Lembrando que o comparecimento é obrigatório e a não regularização do veículo pode gerar sanções e penalidades administrativas. Nas nossas redes sociais, nós vamos disponibilizar já já o edital com todas as informações que você precisa saber para estar com o veículo regularizado. E para a população de Divino, o nosso recado é que o ponto de atendimento municipal está com um novo número de atendimento.

0: Então, se você precisa de alguma informação ou algum detalhe, deve ligar para o novo telefone de contato, que é o 32-3550-1875. 32-3550-1875. Esse é o novo número de atendimento para você que precisar de alguma informação ou de algum serviço. Essas e outras informações você acompanha ao longo do dia no tribunadoleste.com.br ou nas nossas redes sociais. Eu te convido também a participar com a gente enviando a sua demanda, sugestão de pauta para o nosso WhatsApp, que é o 33984528780.
1: Lorena, ótimo dia para você, bom trabalho nessa quarta-feira, estamos aí na expectativa da Copa.
0: É, obrigada, Luiz. Amanhã estreia da Copa, né? Todo mundo animado.
1: Você aposta no Brasil, na Argentina, na Espanha ou na França?
0: Ah, aí, pergunta difícil. Aí é uma pergunta difícil. Com certeza no Brasil não. É, eu tô meio descrente nesse, pra essa Copa, mas acho que a França e a Espanha são grandes candidatas ao título.
1: Favoritíssimas, né?
0: Isso.
1: Tá certo. Até mais.
0: Até mais.
1: Lorena Correia com a gente, aqui na Rádio Manhuaçu, trazendo então o Minuto Tribuna. E agora vamos falar do trabalho da Polícia Militar. Às 8h53 da manhã, duas ocorrências hoje. Em Durandé, em São João da Figueira, onde a Rádio Manhuaçu tem grande audiência, teve a prisão de um homem de 31 anos e a acusação é o tráfico de drogas. Vamos a essa ocorrência.
2: Nessa terça-feira, dia 9/6, no distrito de São João da Figueira, zona rural de Durandé, a Polícia Militar prendeu um homem de 31 anos por tráfico ilícito de drogas. Após levantamento de informações sobre a comercialização de entorpecentes na localidade, equipes policiais realizaram levantamentos que confirmaram a prática criminosa. Durante as diligências, o autor foi abordado e os militares localizaram 23 buchas de maconha, 13 papelotes de cocaína, R$ 47,00 em dinheiro, 2 estojos de munição calibre 38 e um aparelho celular. Parte dos entorpecentes havia sido dispensada pelo autor na tentativa de evitar a apreensão, sendo encontrada nas proximidades de um córrego. O autor assumiu a propriedade dos materiais e relatou que realizava a comercialização das drogas. Diante dos fatos, ele foi preso e conduzido à delegacia de Polícia Civil juntamente com todo o material apreendido.
1: E a próxima ocorrência que nós vamos trazer é de Manhuaçu. E a ação da PM aconteceu no bairro Santana. A Sargento Tereza traz os detalhes.
2: Também na noite dessa terça-feira, dia 9/6, na rua Simão Francisco Romão, bairro Santana, em Manhuaçu, a Polícia Militar realizou uma operação de combate ao tráfico de drogas. Durante as diligências, as equipes tático móvel com cães empregaram cão de faro Aquiles em buscas pela localidade, sendo encontrados 33 pedras fracionadas de crack, 2 pedras brutas de crack e 2 papelotes de cocaína escondidos em um lote vago, em estruturas existentes no terreno. Nenhum responsável pelos entorpecentes foi identificado durante a ação. Todo o material apreendido foi recolhido e encaminhado à Delegacia de Polícia Civil para demais providências.
1: Obrigado, Sargento Tereza, pelas informações policiais. 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João Pedro Amorim, muito obrigado. Marcelo Costa, nosso agradecimento. Toda a equipe técnica trabalhando aqui com a gente. Na sequência, nós vamos ter aí muita música, muita informação, porque o programa para aqui no YouTube, canal Tribuna do Leste no Instagram, mas segue aqui na Rádio Manhuaçu com você. Portanto, até já.
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0: E a nossa super sequência da manhã dessa quarta-feira maravilhosa, trazendo para você Los Lobos, Dona. Teve também Biquíni Cavadão Impossível, Carly Simon, Just Like You Do, Sai Guarabira, Espanhola e Madonna, Spanish Eyes. Tem mais para você aqui na Rádio Manhuaçu, tem mais música boa, tem mais informação, tem mais participação pelo WhatsApp, porque aqui você sempre, sempre está em primeiro lugar. Sabia que hoje, dia 10, é o dia da artilharia? É isso mesmo, dia da artilharia. Então você que está aí, nesse momento ouvindo a Rádio Manhuaçu e gosta, né, dessa atividade, dia da artilharia hoje. E parabéns para você que está de aniversário. Hoje, por sinal, aniversário da nossa companheira aqui da Rádio Manhuaçu, Tribuna do Leste, a Naira Silva. Está de folga hoje, curtindo aniversário. Vamos dar aplausos para a Naira Silva, vamos? Aplausos para ela e para todo mundo que está de aniversário hoje. E é muito bom a gente poder se encontrar aqui na 106.9, a Rádio Manhuaçu. 9:18. 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
1: Bom dia pra você que tá no trabalho, tá viajando, tá curtindo a Rádio Manhuaçu. Tá de folga hoje? Tá de boa? Bom dia pra você também.
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1: Nesse clima gostoso de finalzinho de outono, 18 graus a temperatura em Manhuaçu nesse momento, vamos atender a sua participação na sequência aqui do programa. E um bom dia para o nosso amigo que está na sintonia diariamente, o Zé Paulo da Rua do Campo, na Vila Nova. Ele e a Geralda, sintonizados aqui com a gente. Muito obrigado aí pela participação, tá? Sempre, sempre na maior e melhor. A Gracinha do Coqueiro Rural, é essa madruga, né? Ô Gracinha, bom dia para você. Já fez aquela caminhada hoje, Gracinha? Um abraço especial, tá? Gracinha já tem 80, né? E não perde o pique. Bom dia também para minha amiga Maria Aparecida Cardoso, do Engenho da Serra. Tá na sintonia desde cedo, curtindo a Rádio Manhuaçu. Tem um bom dia também. Uma amiga nossa pediu, Daniel, é a Silene Aguiar, lá da Taquara.

Sara Preta. Ela disse assim: ô Nascimento, manda aquela música Raridade pra gente aí, quero oferecer para todos os ouvintes da Rádio Manhuaçu. Então, vai pintar nessa sequência agora, tá bom, minha amiga? Aquele abraço pra você e pra todos aí da Taquara Preta. Começamos com Luan Santana.

0: Esse é o Daniel, essa música maravilhosa, chamada Raridade, linda demais essa música. É um grande sucesso da música Mensagem pra você. E o Daniel nessa interpretação 10 dele, né? Daniel canta muito bem. Raridade foi pedida mais cedo aqui na 106.9, a nossa querida Rádio Manhuaçu. Por sinal, deixa eu até mandar um bom dia especial aqui, né? Pra você que é fã da música Mensagem. A gente toca também as músicas Mensagens, né? Tem até um pedido aqui que a gente tem para tocar daqui a pouco do Padre Alessandro Campos. Então a gente vai tocando durante o programa também aqui na 106.9. Amar é dar-se conscientemente, voluntariamente, gratuitamente. Escreveu Michel Quest. Amar é dar-se conscientemente, voluntariamente e gratuitamente. Então aí está. Frase para nossa reflexão no dia de hoje. Daqui a pouquinho mais participações pelo WhatsApp, o 988-18-8890, que é o Zap Zap da mais querida Rádio Manhuaçu. Tá recheado de participação aqui, tá? E se você não mandou a sua, manda. 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
1: Bom demais, estamos o Dias na Rádio Manhã Sul nessa expectativa para o início da Copa. É amanhã, hein, gente? E o Brasil faz a estreia no próximo sábado, às 19 horas. A seleção brasileira estreando na Copa 2026, jogando contra a seleção de Marrocos. Isso aí. Vamos lá, né? Pra cima! Isso é expectativa toda para a Copa do Mundo. E amanhã o Açu FM trazendo toda essa energia positiva da Copa do Mundo também na programação. Tanto é que amanhã eu vou começar os boletins da Copa aqui na 106.9 com a Lorena Correia, aliás, com a Ana Flávia Domingos, né? Falando aí sobre o boletim da Copa. E a Lorena segue no Minuto Tribuna aqui com a gente. A Fátima mandou mensagem. Bom dia, Fátima. Obrigado pela participação, pela sua mensagem de fé que você mandou aqui. Osimar Pereira, nosso amigo lá de São João, também está ligado com a gente. Bom dia para você. A Priscila, da Zona Rural de Pequiá, no Espírito Santo. Ótima quarta-feira para você. A Lauzita, mandando bom dia para todos de Vila Nova, pessoal dos Pinheiros. Sempre mandando bom dia para você, tá, Lauzita? Muito obrigado. E você está participando também da promoção Dia dos Namorados, tá? Bom dia para a Maria Elizabeth, nossa querida Betinha lá de Barbacena. Ela escreveu aqui: o Brasil vai ganhar. Interessante que a Lorena Correia não botou fé, né? Mas a mãezinha dela, a Elizabeth, está dizendo que o Brasil vai ganhar. É isso aí. A Marilene Marques está com a gente também em São João do Manhuaçu. Bom dia, Marilene. Obrigado aí pela sintonia e pela participação mais uma vez. Nosso amigão lá de Manhumirim, o Marquinhos, estão lá, ele e o Flávio, né, trabalhando e ouvindo a Rádio Manhuaçu, trabalhando na montagem de móveis. Tem também aqui a participação do Peninha. Ô Peninha, bom dia, Peninha, fala comigo.
2: Bom dia, Luiz Nascimento, é o Peninha, padaria do Trevo de Martins Soares. Tô mandando um abraço aqui pro meu boconista aqui, o Jiboia, excelente. E um abraço para todos os colegas da Luanda. E lá para o Jequitibá, meus amigos também. E para todos os ouvintes da rádio. E para vocês aí da rádio também. Um abraço, pena que não voa.
1: Tá certo, meu amigo, bom dia para você. 9h33 da manhã. Padre Alessandro Campos.

0: Se é sucesso que você procura, a Rádio Manhua 106.9 tem para você Menos é Mais, Simone Mendes, Pedro Becado, aquela releitura de Convite de Casamento com Ana Castela e Jean Giovanni e a mensagem do padre Alessandro Campos, quem vai mandar no mundo é a mulher. E daqui a pouquinho mais participações pelo WhatsApp, agora são 9h44.
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0: E nós voltamos pra ele porque ele tá todo.
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0: E o bom dia do amigo Tiago, tá ligado na 106.9, trabalhando na construção civil e sintonizado aqui com a gente. Bom dia pra você, Tiago, pessoal que tá aí trabalhando na construção civil nesse momento, toda a galera, né, que tá atuando aí na construção civil, nosso bom dia. Bom dia também para os nossos amigos das padarias. O Peninha falou agora há pouco, direto de Martins Soares. O Christian de Reduto também está ligado com a gente. Alusão para você e os demais padeiros. Lá na Ponte da Aldeia, o Igor está sempre acompanhando a gente também. Um abraço para você, Igor, aí na Rua das Flores. Tem o Bom Dia que chega agora aqui na Rádio Manhuaçu. Vamos para lá, o Zap Zap tá recheado, né? Tá recheado. O Bom Dia que chega agora é lá de Simonésia. Claudiana Rodrigues quer participar da promoção Dia dos Namorados. Já está nela, tá? Pode aguardar aí e boa sorte para você. Tem áudio também. Bom dia.
2: Bom dia, Luiz Nascimento. Tô generosa aqui de Jaguaraí. Gostaria de ouvir uma música. Se você puder passar uma música para mim, pode ser a sua escolha.
0: Sim.
2: Eu vou oferecer para minha filha, Raquel, faz aniversário amanhã. E peço também, ofereço também para todas as minhas colegas, minhas amigas aqui de Jaguaraí, todos vocês aí da rádio também, tá?
0: Sim, sim.
2: Mas muito obrigado, fica com Deus, um abraço, tchau.
0: Pra você também, tchau. É generosa nossa amiga, né? E a Raquel vai fazer aniversário amanhã. Vamos antecipar os aplausos? Parabéns e aplausos pra Raquel, que vai fazer aniversário amanhã. A Marília, nossa amigona lá de Luisburgo, já mandou o bom dia dela também, tá sintonizada. Nascimento, hoje quero mandar um bom dia e parabéns pelo aniversário da minha vovó, Deli Franklin. 80 anos de idade dela. Quem tá mandando a mensagem é a neta Eleinara. Eleinara, um abraço para você. Parabéns à vovó Deli Franklin pelo aniversário. Obrigado aí, Eleinara, pela participação e a vovó recebendo os nossos aplausos. E daqui a pouquinho tem mais ouvintes na Rádio Manhuaçu. E agora, Henrique e Juliano, evento cancelado.

0: Essa música não é recente, é do ano de 2019. Aqui nós ouvimos João Gustavo e Murilo, Lençol Dobrado. Teve Jorge Mateus, aí sim, novinha, novinha, quentinha, quentinha, apesar do friozinho que tá fazendo. Jorge Mateus, Só Se For Sozinho. E Henrique e Juliano, evento cancelado. São 9h59 da manhã. Daqui a pouquinho eu vou trazer mais uma sequência de participações na Rádio Manhuaçu, porque até às 11h30 nós vamos atendendo. Afinal de contas, é amanhã. Manhã do Ouvinte, o nosso programa, o nome do programa é seu, é nosso, aqui na 106.9.
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3: Bom demais estar com você. Tá em casa, tá no trabalho, tá viajando, tá no trânsito, tá curtindo a Rádio Manhuaçu. Vamos fazendo companhia um para o outro nessa manhã super legal.
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1: José Maria Leandro tá no Barroso, em Luisburgo, ouvindo a Rádio Manhã Açuda, pedindo que uma música para o Dia dos Namorados com Zezé de Camargo. Vamos tocar já já. Tá oferecendo para toda a família. Valeu, meu amigo. Aquele abraço para você. Quem está também na sintonia da Rádio Manhuaçu, e não é só hoje, é todo dia que ela está ligada aqui na melhor programação, é a nossa amiga Marli do Amaral, da Taquara Preta. Deus abençoe nosso dia. Você está na promoção também, tá? A Cleusa do São Vicente também está ligada com a gente. Muito bom dia. A Clemilda também está sintonizada aqui na 106.9. Nosso muito obrigado. Felicidades para você, tá? Daqui a pouquinho nós teremos mais participações na Rádio Manhuaçu. Zezé de Camargo, Irmão da Lua, Amigo das Estrelas.

Esse é o Gustavo Lima, na manhã da Rádio Maior Sul, com esse sucesso, né? 10 na mente. Teve Zezé de Camargo, música nova dele também. Irmão da Lua, Amigo das Estrelas. Daqui a pouquinho nós vamos seguir com mais músicas e mais participações na manhã da Rádio Maior Sul. Agora 10h10, seguimos com entrevista.

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1: E nesta manhã maravilhosa de quarta-feira, dia 10, eu estou recebendo aqui no estúdio da Rádio Manhuaçu, com muita alegria, o Fernando Costa Longa, diretor-presidente da Energisa Minas Rio, e também o Rodolfo Pinheiro, diretor técnico e comercial da Energisa Minas Rio. Fernando, que prazer te receber nessa manhã aqui na Rádio Manhuaçu. Muito bom dia.
2: Bom dia, Luiz. Bom dia, ouvintes. A satisfação é minha poder estar aqui na rádio e também poder voltar a Manhuaçu.
1: Sim. O Fernando, ele assumiu há pouco mais de um mês essa função, né, de diretor-presidente da Energisa Minas Rio. Mas você não chegou lá agora, né, Fernando?
2: Não,
1: conta verdade. Pra gente um pouquinho da sua história.
2: Bacana. Eu tenho 20 anos de Grupo Energisa. E logo no início dessa carreira, entrei como estagiário em Cataguases, mas poucos meses depois já vim para Manhuaçu e morei aqui em Manhuaçu 3 anos, em 2007 até final de 2009, na época do auge da expansão do programa Luz para Todos.
1: Sim.
2: Então eu estive aqui trabalhando com um time muito forte aqui nessa região, né, do qual tive a oportunidade de revê-los agora hoje cedo. Foram muitos anos que começaram aqui em Manhuaçu e depois disso voltei para Cataguases, para outras posições dentro da própria Energisa Minas Rio. Depois já estive em Tocantins, na Energisa Tocantins, em Palmas. E nos últimos 5 anos eu estava no Rio de Janeiro, nas empresas prestadoras de serviços do Grupo Energisa. Então sempre no Grupo Energisa, mas nos últimos 5 anos em outra região, né? E com a aposentadoria do nosso anterior presidente Eduardo Mantovani, que inclusive tem família aqui em Manhuaçu também.
1: Já esteve várias vezes aqui também.
2: Com a aposentadoria dele, eu tive a honra aí, né, e o privilégio de poder retornar para a empresa onde eu comecei. E estou muito feliz de poder estar aqui hoje em Manhuaçu, especialmente, que é um lugar que eu tenho muito carinho.
1: Isso é muito bom. Eu brincava com o Costa Longa que já está acostumado com o frio daqui, né?
2: Sem dúvida.
1: Não é nenhuma surpresa, né?
2: São muitas as lembranças. Poder voltar aqui com o friozinho, então, é ótimo que rememora muita coisa boa que eu vivi aqui.
1: Tá certo. Ô Rodolfo, você já participou com a gente aqui por telefone, em algumas vezes. Você está na Energisa há quanto tempo? Bom dia.
3: Bom dia, Luiz. Bom dia aos ouvintes. É sempre um motivo de muito orgulho estar aqui falando um pouquinho sobre a Energisa aqui em Manhuaçu. Eu entrei em 2006.

0: Isso, também como estagiário, uma história parecida com a do Fernando, mas lá no Mato Grosso do Sul. Eu sou do Mato Grosso do Sul e trabalhei praticamente a minha vida toda lá e vim para cá tem 1 ano e 9 meses.
1: Ótimo, ótimo. Quer dizer que já 20 anos, né, de energia.
0: Isso.
1: Isso aí. Ô Fernando, falando um pouco sobre a temática da nossa entrevista, a gente tem trabalhado sempre aqui, quando a Energisa fala, sobre um programa que é o Programa de Eficiência Energética. Explica para a gente um pouquinho mais sobre esse programa.
2: Bacana, Luiz. Aliás, uma ótima coincidência também estar em Manhuaçu hoje, porque vamos fazer a inauguração do Programa de Eficiência Energética, de um projeto que foi recém-instalado no Hospital César Leite, aqui em Manhuaçu.
1: Sim.
2: Então, daqui a pouquinho a gente vai estar lá fazendo essa inauguração. O Programa de Eficiência Energética é um programa instituído pela agência reguladora, né, a ANEEL, do qual as empresas investem um bom recurso para buscar uma eficiência energética, buscar de fato uma economia, uma redução das emissões de efeito estufa, trocar, né, lâmpadas menos eficientes por mais eficientes, ar-condicionado, motores. Então é um trabalho para a gente buscar realmente o uso da energia elétrica de uma forma mais consciente, mais racional. E, por exemplo, também instalação de sistemas de energia solar para reduzir o consumo de energia de onde eles são implantados. Então, aqui em Manhuaçu, por exemplo, nesse projeto que nós vamos inaugurar hoje, que já está em funcionamento no Hospital César Leite, foram investidos cerca de R$ 200 mil na construção de um sistema fotovoltaico que vai permitir ao hospital uma economia anual da ordem de R$ 50 mil,
1: Sim.
2: que certamente vai poder ser utilizado em outros investimentos que não pagamento da conta de energia elétrica.
1: Ótimo. Quer dizer que a inauguração vai ser hoje à tarde?
2: Hoje às 11h30.
1: 11h30. Estou saindo daqui, vocês já vão
2: Já
1: para lá,
2: vamos,
1: né?
2: já vamos.
1: E.
2: E nesse programa é interessante mencionar, né? Tem esse projeto aqui que a gente está falando, mas aqui na região, por exemplo, nós tivemos agora recentemente a substituição de mais de 200 lâmpadas convencionais por lâmpadas de tecnologia LED que permitem, né, uma eficiência energética nos municípios de Alto Jequitibá e Reduto, entre outros investimentos que já foram feitos aqui na região, que vai também permitir a esses municípios a economia da ordem de R$ 40 mil por ano nas contas
1: Certo.
2: de energia.
1: Essas lâmpadas são da iluminação pública?
2: Iluminação pública,
1: Sim.
2: exatamente. Então,
1: E.
2: acaba melhorando a segurança, né, uma iluminação melhor, com uma eficiência energética que permite uma economia também.
1: E elas duram mais, né?
2: Duram,
1: Duram
2: sem
1: mais, né?
2: dúvida, dá muito menos manutenção,
1: Isso.
2: duram muito mais.
1: Então, nesses municípios teve, então, já esse programa de eficiência energética sendo
2: Exatamente.
1: aplicado. Algo mais sobre esse programa?
2: Já comentei, né, essa percepção do impacto na segurança, na sustentabilidade. Então, são compromissos que o Grupo Energisa tem, né, que vão além do serviço de distribuição de energia elétrica. Então, acho que é muito legal poder falar um pouco sobre esse programa, que é uma das ações que o Grupo Energisa tem no nosso compromisso com a sustentabilidade, com o desenvolvimento regional, né? Então a gente busca sempre projetos que tragam impactos de redução de emissão de efeito estufa
1: Sim.
2: ou de melhoria da segurança e desenvolvimento das regiões onde a gente atua.
1: E ele veio para um local realmente muito necessário, que é o Hospital César Leite, que é essa referência regional de atendimento à saúde, né? Agora, Fernando, nós sabemos que vocês, inclusive, falaram do tempo que vocês estão na Energisa, né? Há mais de 20 anos. E tem vagas lá para as pessoas trabalharem? Como que funciona para entrar na Energisa, para trabalhar com vocês?
2: Opa, sem dúvida, temos vagas. É interessante comentar, né? Igual o Rodolfo teve aí uma experiência no Mato Grosso do Sul, que também é Energisa, né? Eu estava nas empresas não reguladas do Grupo Energisa, já estive no Tocantins. É um grupo que tem presença nacional, né? Hoje o Grupo Energisa é o maior grupo privado do setor elétrico, capital nacional, uma empresa brasileira, com origem aqui na nossa região, em Minas Gerais, e que cresceu para todo o país.
1: Isso é muito bom
2: Então
1: para a
2: a
1: gente,
2: gente,
1: né? Ter uma notícia dessa, né?
2: sem dúvida, e a gente faz questão de levar essa nossa cultura, né, mineira, de compromisso, de pessoas aguerridas, trabalhadoras, para todo o país. E a gente tem experiência, né, e oportunidades que vão desde uma atuação no Pantanal, como tem aqui grande experiência o Rodolfo, nosso diretor técnico, comecei

0: Como na Amazônia nós temos rede na Acre, Rondônia. Eu costumo dizer que o sol nasce no Brasil em João Pessoa, que é na Paraíba, a área de
1: Sim.
0: concessão da Energisa, e se põe no Acre, em Mâncio Lima, na divisa com o Peru, que também é Energisa.
1: Olha só, que
0: É
1: bacana.
0: bacana mencionar, né, do quanto que o grupo é um grupo forte, um grupo de presença nacional. E sobre as vagas, né, a gente sempre tem muitas oportunidades. Vocês vejam, tanto eu quanto o Rodolfo entramos na empresa como estagiários. Fomos tendo as oportunidades, passamos por várias áreas, várias experiências, né? E a gente tem um time que tem várias histórias como essa, né? Leituristas, auxiliares, que hoje são supervisores, gerentes. E aqui, no grupo, no Brasil todo, nós temos mais de 160 vagas abertas e disponíveis. Para várias áreas, vão desde eletricista, auxiliar comercial, assistente administrativo, engenheiros, a gente tem vagas aí para todo o país. Muito voltado para mulheres ou pessoas com deficiência física, então tem todo um caráter inclusivo também. E aqui na região de Manhuaçu, nós temos neste momento 6 vagas abertas, com inscrições até o próximo dia 12, até a próxima sexta-feira.
1: Tá pertinho de expirar, né?
0: Exatamente. São 4 vagas para eletricistas na cidade de Simonésia, Luisburgo, Durandé e Sericita. E também temos 2 vagas para auxiliar comercial em Manhuaçu e Manhumirim.
1: Sim. Como que faz para inscrever?
0: Bom, as inscrições podem ser feitas pelo nosso site, grupoenergisa.gup.io. Grupoenergisa.gup, GUPY.io. Entrando lá no site, aí tem todas as orientações para fazer o cadastro e se inscrever nessas vagas.
1: Vai na página principal da Energisa e vai encontrar lá, né?
0: Também, exatamente.
1: Essas
0: Digita o
1: vagas.
0: Grupo Energisa, consegue
1: Isso.
0: encontrar as vagas. E lembrando, né, que o Grupo Energisa, além de toda essa presença nacional que eu falei, todas essas oportunidades, ela é reconhecida pelos seus próprios colaboradores como uma das empresas melhores para se trabalhar no país.
1: Aí está.
0: Então,
1: E oportunizando a você essas 6 vagas para Manhuaçu. Muito bom. Nós estamos conversando então hoje aqui com o Fernando Costa Longa, diretor-presidente da Energisa Minas Rio. Vamos falar um pouco agora também com o Rodolfo Pinheiro, diretor técnico comercial da Energisa Minas Rio. E nós temos aqui alguns assuntos. Ô Rodolfo, negociação. A Energisa está sempre aberta à negociação, aí daqueles atrasos e tudo mais?
2: com certeza, Luiz. E para os ouvintes é importante destacarmos que estamos com um programa de negociação de dívidas com descontos que podem chegar até 98% no valor da dívida e parcelamento em até 36 vezes. As condições elas são muito individuais, vai depender da dívida do nosso cliente,
1: Cada caso é um caso,
2: vai
1: né?
2: depender também de qual que é a idade dessa dívida,
1: Sim.
2: exatamente. Mas é importante destacar que eu acho que é uma oportunidade que a gente tem, né, que nós clientes aqui da Energisa Minas Rio temos de manter as nossas contas em dia. A gente sabe que a condição do país é uma taxa de juros alta, né, mesmo Manhuaçu sendo uma cidade que cresce bastante. A gente não quer de fato que as pessoas tenham dívidas com a conta de energia, que é um bem essencial no nosso dia a dia. E tudo isso, Luiz, pode ser feito sem que o cliente precise sair de casa.
1: Isso é importante, né?
2: Ele pode fazer isso to totalmente através dos nossos canais de trás, fazendo inclusive através do nosso WhatsApp, que é o GISA, que é o 32984261352.
1: Pode repetir?
2: 32984261352. 52.
1: Esse canal de WhatsApp, ele funciona mesmo, né? É rápido, né?
2: 24 horas por dia, 7 dias por semana.
1: Eu já acessei algumas vezes lá para algumas informações e ele é rápido, né? Então é só acessar aí para fazer essa renegociação.
2: Exatamente, Luiz.
1: Agora, com relação à poda, a gente sabe que a Energisa tem uma característica de valorizar a segurança, né? A poda das árvores, como que se dá esse
2: Perfeito.
1: processo, né? Quais são os riscos de manter as árvores próximas da rede elétrica? Quem é responsável por essa poda? São vocês ou não?
2: Primeiro, a responsabilidade pela poda urbana é do município, é da
1: Sim.
2: prefeitura. A Energisa ela só entra em situações onde a árvore já está em contato com a rede elétrica e que aí realmente somente um pessoal da Energisa ou autorizado pela Energisa que pode fazer essa poda. Inclusive, qualquer intervenção no sistema elétrico, Luiz, é importante destacar aqui para os ouvintes também, que as nossas equipes elas estão em contato direto com o nosso centro de operações em Cataguases. Então, nada que a nossa equipe faça na rede...

0: o centro de operação não está sabendo, ele está
1: Sim.
0: ciente que aquela equipe está naquele trecho trabalhando. Tudo isso para dar mais segurança para a atividade e segurança também para os clientes. E quando a gente fala de vegetação, mesmo sendo uma responsabilidade da prefeitura, a gente sabe que temos muitas propriedades rurais aqui também no município e na região. E a gente sempre orienta aqui os proprietários, né, os produtores principalmente, que mantenham ali a vegetação distante da rede, que plantem vegetações mais adequadas, num porte mais adequado, principalmente o eucalipto, ele é muito prejudicial para a rede elétrica. Então a gente orienta que evite de plantar vegetações de grande porte embaixo ou próximo da rede elétrica. E se tiver condições e não estiver encostando ou próximo da rede, que faça a poda, faça a manutenção, para que numa situação de chuvas, de ventos, né, que a gente já tem uma sinalização de um El Niño muito forte para o ano de 2026, que deve acontecer agora no último trimestre do ano, talvez até antecipe aqui para a nossa região, a gente quer estar com a rede preparada para receber esse tipo de evento climático severo e que não aconteça nenhum acidente. E aqui é importante destacar também, Luiz, a gente sempre orienta que as pessoas tentem manter a vegetação, né, na área rural mais longe da rede possível, mas que sempre tomem muito cuidado, né, se tiver próximo da rede, que não faça, né, que entre em contato com a Energisa para a gente fazer essa poda. A gente não quer que as pessoas se arrisquem aí, que o nosso bem sempre é a vida.
1: Essa recomendação é importante porque realmente tem essa característica, né? E não pode, de forma alguma, não ter, sem a condição especializada, tentar fazer essa poda. Sim, pois não?
2: Inclusive um complemento sobre essa questão de segurança que eu acho bastante pertinente, especialmente aqui na região de Manhuaçu, é que as pessoas tenham atenção em quando precisar contratar um serviço, que contrate uma empresa que seja especializada, que tenha, né, um credenciamento na Energisa. A gente tem tido situações aqui na região de proprietários que às vezes precisam fazer uma obra ou fazem a opção de contratar uma empresa para fazer, que pode, não tem nenhuma restrição sobre isso, mas que contrate uma empresa que seja credenciada, que tenha o devido padrão de segurança, para a gente não ter, em hipótese nenhuma, acesso à rede elétrica sem autorização da Energisa.
1: Sim.
2: Então, às vezes as pessoas fazem aqui alguns serviços que envolvem a rede elétrica da Energisa, e um cliente que contrata uma empresa que não está credenciada e que faz de forma sem o conhecimento da Energisa, está fazendo algo ilegal, até uma questão que está colocando a própria vida em risco, inclusive, né, que é
1: Claro,
2: o
1: claro.
2: principal aqui.
1: Tem uma questão jurídica aí, né?
2: O principal é a segurança das pessoas. A
1: Sim.
2: gente não quer que ninguém se acidente. A rede elétrica, ela requer cuidado, e mesmo que uma pessoa seja experiente, já tenha trabalhado antes com energia elétrica, ou até mesmo em distribuidora de energia, o simples fato dela saber fazer não quer dizer que ela pode fazer, porque, como bem disse o Rodolfo, qualquer atuação precisa que o nosso centro de operação tenha conhecimento para, por exemplo, não religar uma rede onde tem uma equipe trabalhando.
1: Sim.
2: Então, quando um ouvinte precisar de um serviço de eletricidade, tenha certeza que está contratando uma empresa que seja credenciada, cadastrada e que não esteja sendo realizada a revelia do conhecimento da distribuidora, porque pode estar colocando pessoas em risco, além das questões e implicações jurídicas que isso acaba trazendo.
1: Isso é muito importante porque, veja bem, está acontecendo um trabalho de manutenção, de limpeza, de corte, né, próximo à rede, lá em Santana do Maiorçu, divisa com Simonésia. O centro de operações está sabendo lá, não é? Então isso é
0: Exatamente.
1: muito interessante. Agora, o Rodolfo, fala para mim aí da questão do entendimento da conta de energia elétrica, também está na nossa pauta de hoje. É importante saber como é que ela funciona?
0: Exatamente, Luiz, com certeza, né? A gente falou da negociação e das condições imperdíveis aí que a Energisa Minas Rio está proporcionando para os nossos clientes, mas é importante destacar também que de cada R$ 100 de uma conta de energia hoje de um cliente da Minas Rio, 35 vai para empresas que são responsáveis por gerar e transmitir a energia, né, os grandes geradores e os transmissores, e a maior parte, R$ 40, são impostos e encargos setoriais, impostos federais, estaduais e municipais. Com a distribuidora, com a Energisa, fica a parcela de R$ 25, ou seja, 25% da conta hoje de um cliente nosso é destinado à Energisa.

0: Examinas, e o restante são repasses que a empresa faz à medida que a gente emite a fatura, né? É importante destacar que antes mesmo da gente arrecadar, a gente já tem que fazer o repasse para todas as outras instituições que fazem parte dessa
1: É
0: cadeia do
1: automático, né?
0: setor elétrico, exatamente. E aí fica com a distribuidora a responsabilidade pela inadimplência, né? Ou seja, então as situações onde a gente já falou no início aqui da entrevista, né, da possibilidade de negociar o parcelamento até 36 vezes, 98% de desconto na dívida, é importante para a empresa também garantir e honrar os seus compromissos ali com os geradores, os transmissores e o governo estadual, federal e municipal.
1: Olha, a gente está vivendo uma época que é a época mais fria e a gente sabe que determinadas épocas trazem uma variação no consumo. Você quer falar um pouquinho disso também, Rodolfo?
0: Isso, vamos aproveitar. A gente falou de negociação, entender a conta, a gente já vai emendando os assuntos
1: Como
0: aí.
1: que faz para diminuir a conta, hein?
0: É importante, assim, muitas vezes a gente acredita que é só no calor, né, que a gente vai ter um consumo maior de energia. E é natural, né, no calor, principalmente os equipamentos que esfriam, né, geladeira, freezer, ar-condicionado, eles precisam trabalhar um pouco mais, o compressor trabalha um pouco mais para manter a temperatura interna numa maneira adequada. Aqui, Luiz, assim, a gente não quer de forma alguma que as pessoas não tenham conforto, né? O conforto que a eletricidade proporciona no momento frio, que é você conseguir, né, depois de um dia exaustivo de trabalho, né, o pessoal aí que está na colheita do café, de você ter a possibilidade de tomar um banho quente. A gente não quer absolutamente que as pessoas deixem de fazer isso,
1: Não é
0: mas
1: para ninguém tomar banho gelado, né?
0: é,
1: Não é isso?
0: mas que tome alguns cuidados, né?
1: Sim.
0: Que o banho talvez não seja tão demorado, mas que você consiga economizar também em outras frentes, né? Por exemplo, muitas vezes a luz da casa fica acesa quando não tem ninguém, né? Televisão ligada quando também não tem ninguém assistindo. Até mesmo alguns equipamentos que ficam em stand-by, né? Com aquela só o LEDzinho vermelho ali aceso, você acha que não está consumindo energia, mas também está consumindo
1: Para
0: energia.
1: ficar aceso tem que ter energia, né?
0: Exatamente, exatamente. Então a gente orienta sempre que as pessoas busquem alternativas para economizar e ter uma conta de energia que esteja adequada ali ao consumo mensal.
1: Acho que tem que mudar o comportamento, né? Se você começa a fazer isso, vira uma rotina, você vai ter aí uma economia. Agora, e os canais digitais de energia? Isso tem funcionado bem, ô Rodolfo?
0: Muito bem, Luiz,
1: É?
0: muito bem mesmo, né? Os canais digitais, eles vêm aqui para facilitar a nossa vida, né? A gente tem o nosso WhatsApp, né, que é o Giza, que eu já falei para vocês, e tem também o aplicativo Energiza On, né, disponível aí em todas as plataformas, né, tanto para Android quanto para iOS.
1: Fácil para baixar.
0: Fácil para baixar, você consegue acompanhar o seu consumo, você consegue ver as suas contas, solicitar qualquer tipo de serviço. Então, mais uma vez, né, o tempo é muito precioso, né, o tempo do nosso cliente é muito precioso. A gente andando pela cidade, a gente muitas vezes observa filas e filas ali em
1: É.
0: instituições bancárias, em outros pontos, e a gente não quer isso para o nosso cliente, né? A gente quer realmente facilitar a vida dele. E aí, quando a gente fala em Manhuaçu, né, os serviços mais procurados aqui são a troca de titularidade, segunda via da fatura e o pedido de ligação nova. Então, esses são os três serviços mais procurados aqui em Manhuaçu e normalmente são os mais procurados em toda a nossa área de concessão. E aí, a melhor parte, Luiz, tudo isso pode ser feito sem sair de casa, usando o nosso aplicativo Energisa On ou através do nosso WhatsApp do Giza.
1: Tudo ali na palma da mão, né? E a resposta é imediata.
2: O Giz até, Rodolfo, Luiz, acho que é importante mencionar, né? Ele é uma boa forma, tanto o Giz quanto a Energisa On, esses canais digitais, se você já tiver feito algum contato, tiver atualizado com o seu cadastro da empresa ou tiver ali, né, logado no Energisa On, sempre que tiver um desligamento programado, você vai ser avisado.
1: É, a gente recebe
2: Essa é
1: isso
2: uma
1: mesmo.
2: forma muito importante do cliente ter um contato conosco que acaba melhorando a nossa comunicação com o cliente.
1: É
2: E é
1: direta, né?
2: muito prático. Inclusive, se eventualmente faltar uma energia na sua casa, a gente consegue te avisar quando que vai voltar. Então tem uma comunicação com o cliente que passa a ser estabelecida a partir do momento que ele tem esse aplicativo salvo no celular dele. Ele vai ter um atendimento muito mais personalizado, muito mais individualizado, para saber, por exemplo, quando vai ter alguma interrupção no fornecimento.
1: Verdade, verdade. Tudo na palma das mãos. Agora, a gente sabe, o Rodolfo e Fernando, que o Pix pegou, né? Tem até muita gente de fora aí questionando o Pix do Brasil, né? Vamos entrar nesse mérito, não. Mas a Energisa também está nessa desde quando começou, né?
0: Sim, exatamente.

0: Exatamente. A gente foi uma das primeiras, a primeira empresa, né, do setor a adotar. É mais uma facilidade, né? Então, imagina só, você pode abrir a sua fatura de energia pelo aplicativo e lá mesmo você já tem a possibilidade de copiar o QR Code, né? Você já copia aqueles dados, já entra no aplicativo da sua instituição, financeira e já consegue efetuar o pagamento via Pix. Então, isso é muita praticidade, é muita facilidade para os clientes e não há necessidade mais de você também ter a fatura no meio físico, né? É muito comum as pessoas guardarem ali o histórico de faturas e quando você tem um aplicativo e até mesmo o WhatsApp, você consegue acessar qualquer fatura a qualquer momento.
1: E tem a questão ambiental também, né?
0: Exatamente, né? E evita de você ter um acúmulo de papel, né, desnecessário e facilita na hora de você tentar localizar, pô, eu quero saber como é que foi o consumo do mês passado ou como é que está o consumo agora desse mês. Então, a facilidade é muito grande. E o Pix, né, ele vem ainda com o show de prêmios da Energisa.
1: Ainda tem isso? É?
0: Exatamente. Quem mantém as contas em dia e paga via Pix, ele pode concorrer a prêmios instantâneos e a um caminhão de prêmios. É muito fácil, é só entrar no site pix.energisa.com.br, fazer o cadastro na campanha, vai ter lá o Michel Teló, que é o nosso garoto propaganda,
1: É, tá rodando
0: no
1: aqui todo
0: site.
1: dia.
0: Exatamente. E aí, quando você faz o cadastro e já entra com o seu CPF, se você já tem uma conta paga, você gira uma roleta e ali você pode já ganhar prêmios instantâneos, caixa de som, enfim, vouchers com desconto em algumas lojas.
1: Mas você falou um negócio aí interessante. Não basta pagar usando Pix. Tem que fazer o
0: Tem
1: cadastro,
0: que
1: né?
0: fazer o cadastro no site pix.energisa.com.br e pode concorrer aí, além de um caminhão de prêmios, cheio de prêmios, 3 anos de conta de energia grátis.
1: Isso é bom
0: 3 anos
1: demais.
0: de conta de energia grátis. Então é muito simples. Faz o cadastro no site pix.energisa.com.br. Gira a roleta, vai gerar alguns números. Se você não for premiado instantaneamente, gera alguns números que você concorre ao sorteio que acontece mensalmente. E a campanha é válida agora até o final de julho.
1: A adesão tá boa?
0: Muito boa, a gente já teve alguns premiados aqui na nossa
1: É.
0: região.
1: A partir de agora
0: E
1: vai melhorar ainda mais, né?
0: torcemos aqui para que um premiado seja aqui de Manhuaçu.
1: Ótimo, ótimo. Ô, Fernando, para a gente poder encerrar, qual que é a sua mensagem final que você deixa para a gente, então, nessa manhã, nessa nova etapa que você está tendo aí na Energisa? Desejamos sucesso para você, né? É uma pessoa que já está na Energisa há muito tempo. O que que você deixa de mensagem final para a gente?
2: Obrigado, Luiz, pelo tempo, pela receptividade aqui na rádio. Todos os ouvintes que são nossos clientes, né? Hoje em dia, a energia elétrica é algo que ninguém consegue, né, viver sem. Então, eu queria aqui reforçar o compromisso que a Energisa tem com a região, para que a gente tenha cada vez mais, né, uma energia com disponibilidade, com qualidade, numa condição adequada. Então, o nosso time está preparado. Eu já estive hoje cedo, né, com toda a equipe, conversando muito sobre as questões de segurança, de atendimento aos nossos clientes, com cordialidade, com atenção. Então, tenho certeza que a gente vai dar sequência a um trabalho que já vem sendo feito de forma muito adequada e com compromisso. A gente vai dar sequência a isso, cada vez mais trazer tecnologia, trazer inovação para buscar um atendimento que esteja aí a contento das expectativas da nossa população da região de Manhuaçu.
1: Importante. Então a gente já fica aguardando aí a sua próxima vinda aqui.
2: Com certeza, sempre que possível estarei por aqui.
1: Tá, muito obrigado, tá?
2: Obrigado.
1: Nós conversamos então com o Fernando Costa Longa, diretor, presidente da Energisa Minas Rio. Rodolfo, só uma mensagem final. O Rodolfo é diretor técnico comercial da Energisa.
0: Bom, Luiz, só agradecer mais uma vez a oportunidade de esclarecer para os ouvintes algumas informações importantes, né? Falar da nossa campanha de negociação que ainda está valendo com condições imperdíveis, sempre utilizando os nossos canais digitais para você ter acesso rápido e fácil para qualquer tipo de serviço, os principais, né? A troca de titularidade, ligação nova e segunda via da fatura, como a gente comentou aqui. E eu queria destacar, Luiz, assim, a gente esteve conversando com o nosso time hoje de Manhuaçu mais cedo. E é sempre muito muito bonito de ver assim a garra, a disposição e a competência, né, e a excelência com que esses profissionais atuam diariamente, 24 horas por dia, 7 dias por semana, para garantir aqui a melhor energia para a região. Dizer que agradecê-los, né, dar os parabéns aí para esses guerreiros que muitas vezes no momento que a gente está procurando, a população em geral está procurando o conforto de casa, né? Numa chuva, numa tempestade, no frio, no calor, no vento, na poeira, o nosso time está fazendo

0: no caminho contrário, que é para garantir todo esse conforto. Então, agradecê-los mais uma vez e dizer, reforçar aqui para a população de Manhuaçu e região que pode sempre contar com a Energisa.
1: Isso é muito importante, né? Você tocou num ponto assim essencial. Até quando você falava, me lembrava de algumas imagens que nós tivemos por ocasião daquelas chuvas em Juiz de Fora, em Ubá. A gente via lá, né, as equipes trabalhando e a Energisa estava lá também. Ou seja, vocês estão lá na direção, na coordenação, mas ficar na ponta tem aquele que está ali no dia a dia, né? Isso é importante, essa valorização. Obrigado a vocês, então, né? Agora, falando de futebol, França, Espanha, Brasil, quem é que ganha a Copa?
2: Olha,
1: ser sincero.
2: tá bem competitivo, viu? Acho que tem times aí que estão muito preparados. França, você não falou, mas Portugal também está muito
1: Portugal,
2: forte.
1: é.
2: Vai
1: Para
2: ser um
1: você,
2: grande
1: Rodolfo.
2: desafio.
0: Ah, eu torço sempre pelo Brasil, né?
1: Eu torci, eu
0: Sempre.
1: também torço.
0: A gente critica muito, né? Como sempre, todo brasileiro sempre critica, mas eu torço sempre pro Brasil.
1: Tá certo. Tem outro técnico aqui também com a gente? Qual que é o. Eu esqueci o
2: Nosso
1: nome.
2: supervisor, Hélio Eudes,
1: O
2: está
1: Hélio
2: aqui
1: Eudes.
2: acompanhando a gente hoje.
1: O Hélio, bom dia para você também.
3: Participando.
1: Tá?
3: Bom dia, Luiz.
1: Leva o nosso abraço aí a toda a equipe.
3: Obrigado.
1: São 10h39, encerramos e daqui a pouquinho eu volto com você. Até já.
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3: Daqui a pouquinho tem Saúde em Foco aqui na Rádio Manhã Sul, trazendo mais um tema para você na manhã da Rádio 106.9, a nossa querida Manhã Azul FM.
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3: Mais participações pelo Zap Zap. E você, né, que não mandou ainda, pode mandar. Manda para cá o seu bom dia. Faça como a nossa amiga Neuza, lá da Gameleira. Oi, Neuza.
4: Oi, Luiz Nascimento. Bom dia. É a Neuza Elmi aqui do COG da Gameleira.
3: Oi.
4: Tudo bem aí com vocês?
3: Tudo bem, graças
4: a Deus. Eu tô aqui com a rádio ligada, ouvindo seu programa. Gostaria de ouvir uma música com, acho que é Teodoro Sampaio, Cachorro Giló.
3: Oh.
4: Ofereço para todos que estiverem ouvindo seu programa aqui na Gameleira. Fica com Deus, um abraço. Um bom dia de trabalho. Gostaria também de participar da promoção do Dia dos Namorados.
3: Tá ótimo.
4: Fica com Deus, tchau.
3: Até a próxima, minha amiga. Tchau para você. Oi, Fátima, bom dia.
5: Bom dia, Luiz Mendes. Deus que abençoe você, abençoe sua família, tá? Gostaria de ouvir qualquer uma música de Teodoro Sampaio, eu ofereço para minha família e para vocês da rádio, para todos os ouvintes. Deus que abençoe, uma boa quarta-feira para todos.
3: Tá ótimo, obrigado pela participação, tá? Felicidades para você. Ana Brum tá ligada com a gente. Oi, Ana, tá sintonizada na 106.9, tá curtindo aqui a Rádio Manhã Açú. Ela é a Tawane. Ótimo dia para você e para todos aí, tá? Tem também aqui o bom dia da minha amiga Lucimala, do Bálsamo Eurizânia. Tá ligadinha com a gente, como sempre, pedindo aqui uma música mensagem, que a gente vai tocando daqui a pouco, tá? Pode aguardar. E a sequência começa às 10h46 da manhã com Zé Neto e Cristiano, por Nossos Filhos. Música.

Essa é a dupla Teodoro e Sampaio na Rádio Manhã Sul 106.9. Nós ouvimos então essa música que é um grande sucesso do passado da dupla Teodoro e Sampaio, Quando a Saudade Apertar. Teve o Panda com o Gustavo Lima, linda essa música, hein? Última Dose de Coragem, novinha essa música. Murilo Rufi, Deixa Eu, e também Zé Neto Cristiano, Por Nossos Filhos. Aqui, assim, sempre a melhor música para você e também a melhor informação. Por falar em informação, após o intervalo tem o Saúde em Foco e a dica de hoje. Já, já.

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4: E a dica de hoje é uma sequência do assunto de ontem com relação à saúde mental no inverno. Sabia que expor-se ao sol de 15 a 20 minutos diários, preferencialmente pela manhã, pode regular o relógio biológico e repor a vitamina D e melhorar a sua saúde mental? Manter a atividade física. Exercícios liberam endorfinas que combatem o humor deprimido.

0: e aumentam os níveis de energia. Evitar o isolamento, programe interações sociais, pois a conexão com outras pessoas ajuda a reduzir a apatia típica desse período. E regular o sono, mantém horários fixos para dormir e acordar, evitando o excesso de melatonina que o escurecer precoce pode induzir. Então, manter a saúde mental exige da gente esse cuidado e também fazer naturalmente, né, esses exercícios aí, seguir esse comportamento. Então é a dica de hoje aqui no Saúde em Foco.
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0: Mais participações da Rádio Manhuaçu, você aqui comigo na 106.9. Oi, Ana Lúcia, direto de Santa Margarida, precisamente São Domingos.
2: Bom dia, Luiz Nascimento.
0: Bom dia.
2: Ana Lúcia Martins, São Domingos. Gostaria de ouvir uma música escolha, que ofereça para todos nós aqui em São Domingos, para todos os amigos, todos vocês aí da rádio. Eu também gostaria de participar da promoção dos namorados, ok? Fica
0: ótimo.
2: Com Deus, excelente dia. E um grande abraço. Tchau, tchau.
0: Pra você também. Boa sorte aí na promoção Dia dos Namorados. Mais uma.
3: Bom dia, Luiz. Tudo bem?
0: Tudo.
3: Meu nome é Luizante Gomes Martins, do Barbatinho. Gostaria de ouvir a música aí do Eduardo Costa. Ofereço a toda a minha família e pra vocês e da rádio. Quero participar do sorteio.
0: Tá certo. Boa sorte pra você. O sorteio tá chegando e daqui a pouquinho todo mundo que tá mandando mensagens vai concorrer na promoção Dia dos Namorados. Por falar em Dia dos Namorados, Léo Magalhães, isso aí, Léo Magalhães, Mordida de Amor.

0: Esse é o saudoso Cristiano Araújo, deixando pra gente mais uma música maravilhosa na manhã dessa quarta-feira. É com ela que eu estou. Teve Maera e Maraísa, nem tinha um, Eduardo Costa, Imagina, eu e Léo Magalhães, Mordida de Amor. Uma sequência 10 pra você aqui na Rádio Manhuaçu. Vamos às últimas participações de hoje. Eu não vou conseguir atender com as músicas, mas o seu bom dia chega aqui na Rádio Manhuaçu. Fala comigo.
1: Nascimento, aqui é a Terezinha do bairro São Vicente. Eu queria pedir uma música com o Muriel e oferecer para você e para sua família, para minha família também. Eu queria que você fosse eu no incluir eu no sorteio, se você puder, tá?
0: Sim.
1: Sorteio de Dia dos Namorados.
0: Tá certo, minha amiga, você já está nele. Boa sorte para você. Mais uma.
2: Bom dia, Luiz.
0: Essa já foi, né? A Valéria lá de Luisburgo já falou com a gente aqui. Vamos então para a próxima. Bom dia.
3: Alô, Luiz Nascimento. Bom dia, bom dia. Aqui é o Claudinei do Córrego da Taquara Preta. Quer mandar um alô aí para minha mãe aí no Córrego da Nascente. Minha mãe e todos os moradores do Córrego da Nascente também. E pro Zequim, pro meu pai, o seu João. E para vocês aí da rádio, quero ver uma música do Cantinho da Casa. Os três cantinhos da casa. Valeu. Se puder tocar pra nós aí, te agradeço.
0: Tá certo, tá certo. Deixa eu voltar aqui a participação da Valéria, porque na verdade não tinha tocado ainda, né? Fala, Valéria, direto aí de Luisburgo.
2: Bom dia, Luiz. Aqui é a Valéria de Luisburgo. Gostaria de ouvir uma música e a sua escolha ofereço para meus filhos, Gustavo, Otávio e Gabriel, para meu esposo Wagner, para todos os ouvintes do programa e para você. Uma ótima quarta-feira para todos.
0: Até a próxima. E agora vamos dar uma passada lá em Alto Caparó, lugarzinho daqueles bons de frio, hein, gente?
4: Oi, Luiz Nascimento. Bom dia.
0: Bom dia.
4: Tudo bem?
0: Ótimo.
4: Aqui.
0: Diga.
4: Queria ouvir a música com Rick Renne, Família. Queria participar também da promoção aí do Dia dos Namorados, tá? A Marta daqui de Alto Caparaó, Marta Custódio, tá bom?
0: Tá certo.
4: Um bom dia pra você, que Deus abençoe vocês.
0: A você também?
4: Ofereço pra minha família, meu marido, meus filhos.
0: Tá ótimo. Bom? Tá certo, Marta, bom dia pra você, bom dia pra toda a comunidade de Alto Caparaó. Curtindo a 106.9, curtindo esse frio que tá fazendo. Ah, se aqui tá frio, imagine Alto Caparaó, né? A gente viu aí as temperaturas nos últimos dias. Teve um ponto lá que deu negativos, 12 graus.
4: Ah, bom dia, é isso aí? Luiz Nascimento. Meu nome é Berenice, aqui de Alto Caparaó, Coto Barroso. Queria uma música do Zezé de Camargo Luciano, a sua escolha. E queria também... participar também da promoção do Dia dos Namorados.
0: Tá certo.
4: Um bom dia pra você.
0: Tá bom, Berenice. Vamos fazer aquele gargarejo aí. Aí na sua casa deve ter romã. Ah, que beleza que é, né? Oi, Nascimento, bom dia pra você. Sou a Simone, tô aqui no Baixo Santana. Manda um bom dia pro meu esposo, o Alessio. Ele tá trabalhando na mercearia lá no Sagrada Família e tá te ouvindo. Simone, bom dia pra você. Bom dia também ao Alessio. E sucesso aí. Boa sorte no sorteio, tá? Na Agrovila, quem está na sintonia da Rádio Manhuaçu, nosso amigo Geraldo. É José Geraldo, né? Lá da Agrovila, em Santa Margarida. Bom dia também da minha amiga... de São João do Manhuaçu, a Luzia dos Anjos Dutra, está na Boa Esperança, ligada com a gente lá. Tem o bom dia também, que chegou agora há pouco, de Daiane Ferreira. Não vai dar para tocar o áudio, tá? Não dá mais tempo de tocar o áudio. E bom dia também para o nosso amigo Alicate, Luciano Alicate. Aquele abraço, tá? Mais participações aqui no Manhã do Ouvinte e amanhã, a partir das 7h30 da manhã. Tem mais à tarde com o Moreira, com Robert Giovanni, à noite com o Giovanni Amorim

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1: E o convite para o nosso encontro de amanhã, na quinta-feira da Rádio Manhã Açu. Muito obrigado pela participação, pela audiência, pelos momentos que você teve hoje na sintonia da Rádio Manhã Açu. Fiquei muito feliz de ter você aqui com a gente, tá? Para encerrar hoje tem Bonnie Tyler, depois tem Jorge Pai e Jorge Filho, e na sequência o Padre Lucas, da Paróquia Bom Pastor, com o Caminho, Verdade e Vida. Muito obrigado e até amanhã, se Deus quiser. Tchau, tchau!

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3: Prezados irmãos, queridas irmãs, bom dia, quarta-feira, 10 de junho, décima semana do tempo comum, paz e bênção. Um abraço fraterno a todos os aniversariantes do dia de hoje, parabéns, feliz aniversário. Nossa comunhão e solidariedade a todos os doentes, hospitalizados e você que está nos acompanhando agora do seu trabalho, do seu descanso, do seu almoço, da sua viagem. A todas as nossas comunidades, as comunidades que estão vivendo as suas novenas para celebrar a festa do padroeiro que se aproxima, Sagrado Coração de Jesus nessa semana, na próxima sexta-feira, e Santo Antônio de Pádua. Querido irmão, querida irmã, vamos falar um pouquinho sobre os ritos da catequese que tem acontecido nas nossas comunidades de entrega, que são marcos rituais que ajudam a viver a iniciação à vida cristã. O sacramento do batismo, da Eucaristia, da confirmação. Marcos como um processo de verdadeiro pertencimento ao reino de Deus. A importância desses ritos reside em sinalizar o crescimento espiritual, integrar a família na jornada e conectar o catequizando a comunidade de fé. As principais entregas e seus significados devem ser vividos com a participação de toda a comunidade, com muito zelo, com muito carinho. Então, as principais entregas da a Bíblia, quando se entrega a Bíblia, acolhe a Sagrada Escritura como base da fé cristã. Lembra que a Bíblia deve orientar os passos do catequizando. Tem também a entrega da oração do Pai Nosso. É um convite a se dirigir a Deus como Pai, aprofundando a intimidade e o espírito de filhos de Deus. Tem o ritual da entrega da cruz, que simboliza a adesão ao seguimento de Jesus e lembra o valor do sacrifício e da salvação. A cruz não é somente um símbolo, é muito mais. É um convite a um modo de vivência no seguimento a Jesus. A entrega do símbolo do credo, eu creio, a oração do creio em Deus Pai, que confia a regra de fé da igreja, os artigos da nossa profissão de fé, no Pai Criador, no Filho Redentor, no Espírito Santo Santificador, na Igreja, na comunhão dos santos, na Virgem Maria, na ressurreição dos mortos. A entrega do creio, o acolhimento dele para o catequizando é para que ele proclame publicamente aquilo em que a igreja acredita, recebe de Deus, recebe da igreja o dom da fé. A entrega também opcional do terço, que convida a meditação dos mistérios da vida de Cristo, a intercessão de Nossa Senhora. Por que esses ritos são importantes, são fundamentais? Primeiramente, porque traz o sentimento de pertencimento à igreja. Mostra que o catequizando não está sozinho, mas é acompanhado pela comunidade. Tem a participação da família.

Família também, outro ponto importante, envolve os pais no compromisso de apoiar a caminhada da fé dos filhos em casa. A didática da fé transmitem os ensinamentos cristãos através de símbolos visuais e gestos, indo além da teoria. O rito de passagem celebram etapas de amadurecimento espiritual rumo aos sacramentos, batismo, eucaristia ou crisma. Os ritos de entrega ajudam a transformar o aprendizado intelectual em um caminho de vida e seguimento de Jesus, marcado pelo entusiasmo e pelo compromisso comunitário. É isso mesmo, uma fé que é vivida dentro de um endereço comunitário, dentro da comunidade. Querido irmão, querida irmã, e assim acontece esses ritos nas nossas comunidades, com muito zelo, com muito carinho, feito pelos nossos catequistas, pela comunidade, nos ajudando então nesse amadurecimento e caminhada da fé. Vamos preparando o nosso coração nesse momento para o encontro com o Evangelho do dia de hoje, para ouvir o que Deus tem a nos dizer. Depois da música...

0: Queridos ouvintes, o Evangelho de Nosso Senhor Jesus Cristo, narrado por São Mateus, capítulo 5, versículo 17 ao 19.
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0: Naquele tempo disse Jesus aos seus discípulos: não penseis que vim abolir a lei e os profetas. Não vim para abolir, mas para dar-lhes pleno cumprimento. Em verdade eu vos digo, antes que o céu e a terra deixem de existir, nenhuma só letra ou vírgula serão tiradas da lei sem que tudo se cumpra. Portanto, quem desobedecer a um só desses mandamentos, por menor que seja, e ensinar os outros a fazerem o mesmo, será considerado

o menor no reino dos céus. Porém, quem os praticar e ensinar será considerado grande no reino dos céus. Palavra da salvação. Glória a vós, Senhor. Queridos irmãos, queridas irmãs, palavra de Deus proclamada, luz para iluminar os nossos caminhos. O julgamento no fim dos tempos está diretamente associado à vivência do Evangelho. Seremos julgados pelas nossas ações de amor a Deus, pela nossa fé, mas também pelo amor ao próximo, pelo nosso compromisso com a fé, que é a prática de boas obras, transformando o Evangelho em vida e em sinais concretos. Jesus não veio para abolir a lei, o ensinamento de Moisés, nem os profetas, mensageiros do amor de Deus que exortavam o povo no passado, mas para dar novo significado a eles, cumprindo-os plenamente. Enquanto os patriarcas e os profetas revelaram aspectos específicos de Deus, partes da sua totalidade, Jesus é o próprio Deus. Por isso o revela de modo pleno e definitivo. Sua encarnação mostra-nos a face de Deus, sua imagem, a concretização do seu plano de salvação. Enquanto as revelações do Antigo Testamento mostravam-nos apenas a sua voz e suas expectativas. Por isso, estejamos atentos para praticar e ensinar tudo o que Jesus nos revelou, toda a verdade que vem do Pai. A fidelidade verdadeira nasce do amor que Deus derrama em nosso coração. Jesus não veio afrouxar a vontade de Deus, mas revelar seu sentido mais profundo. A lei de Deus não é uma cerca para prender, mas uma luz para conduzir, como seta que nos leva para o encontro definitivo com Deus. Os mandamentos querem nos ajudar a caminhar de forma decidida em direção ao céu. São

nas palavras honestas, na paciência difícil e na renúncia aos pecados, às fraquezas, às fragilidades e até aos erros de estimação. Quem despreza o pequeno acaba negociando o essencial. Quem vive o que ensina se torna sinal seguro para outros encontrarem o caminho. Que Cristo, nossa fonte, base e meta, o bom pastor, nos ajude a organizar nossas escolhas pequenas e transformar o caminho, transformar as ações em fidelidade, em testemunho concreto. Que Deus nos abençoe, que Deus nos ilumine. Vamos à próxima música do programa. Iremos ouvir agora a música Nas Asas do Vento Que Vem.

Queridos irmãos, queridas irmãs, chegando ao final do programa, nossos avisos de missa aqui para a paróquia do Bom Pastor de Manhuaçu. Hoje às 19 horas, missa na Igreja Matriz. Quinta-feira às 19 horas, missa na comunidade Santa Rita de Cássia, Monte Alverne. Próxima sexta-feira, às 18 horas, adoração e bênção santíssima na Igreja Matriz do Bom Pastor. E às 19 horas, missa na comunidade Sagrado Coração de Jesus, bairro Catuaí, que estará em festa celebrando seu padroeiro. Próximo sábado, dia 13, às 18 horas, missa na Igreja Imaculada Conceição, bairro Coqueiro. E às 19h30, nas comunidades Nossa Senhora Aparecida, Engenho da Serra e São Paulo Apóstolo, bairro Matinha. É o dia de Santo Antônio de Pádua. Um abraço a todas as comunidades que estão preparando para celebrar o dia do seu padroeiro. E 14, domingo, missa na Igreja Matriz do Bom Pastor, 7 horas da manhã, 9 horas da manhã e 7 horas da noite. E nas comunidades Nossa Senhora Aparecida, Vargem Alegre, 7h30 da manhã, São Lourenço Barreiro, 9 horas da manhã e Santana, às 7 horas da noite. Querido irmão, querida irmã, vamos terminar o programa rezando uma Ave Maria, oferecendo para você, ouvinte, para sua família, para o seu trabalho, para as pessoas que precisam das nossas orações, doentes, hospitalizados, acamados e para os

aniversariantes do dia de hoje. Ave Maria, cheia de graça, o Senhor é convosco. Bendita sois vós entre as mulheres, e bendito é o fruto do vosso ventre, Jesus. Santa Maria, Mãe de Deus, rogai por nós, os pecadores, agora e na hora de nossa morte. Amém. Senhor esteja convosco, Ele está com todos nós. Abençoe-vos Deus Todo-Poderoso, Pai, Filho e Espírito Santo. Amém.

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3: Chegando. Alô, gente, amigo, abraço, carinho. Hoje, quarta-feira, meio de semana, dia 10 de junho, vamos ficar juntinhos a partir de agora com você. Do ano 2026, já são 161 dias para 2027, faltam 204 dias. E aí, está tudo bem? Uma paz, uma alegria em seu coração, tá? Que você esteja feliz, que haja realmente harmonia onde quer que você esteja, onde quer que você vá. Um grande abraço, minha amiga, dona de casa, uma alusão muito especial para você na hora do almoço, você que está aí pelas estradas da vida, ou mesmo chegou agora, ligou seu radinho, ou você que desde cedinho já acompanha a programação da Mãe Uaçu, nós estaremos juntos até às 4 horas com informação, prestação de serviço, utilidade pública, comunicação, você interagindo, deixa seu recadinho, nosso WhatsApp 33 988 18 88 90, e assim, sempre muito bom estar cada vez mais pertinho de você, seja aí no seu rádio, pelo aplicativo, no seu aparelhinho celular. Não tem o aplicativo da Mãe Uaçu? Vai lá, procure nas lojinhas de aplicativo e você digita Mãe Uaçu FM 106,9. Você vai poder baixar o aplicativo e ouvir na mesma hora com muita qualidade, tá? Também pela internet você pode nos acompanhar no site mãeuaçufm.com.br. Estamos aí também nas redes sociais, tá? Para você interagir, para você participar com a gente. E nesse embalo, nessa tarde muito legal, bonita, né? Essa tarde de sol, de muita energia positiva, espantando qualquer frio em casa, às vezes, né? Aí no recinto do lar, um pouquinho frio, né? Porque o sol às vezes bate numa parte da casa, não bate na outra, no, ou não pega sol. Então, quer dizer, fica aquele ambiente um pouquinho frio, né? Se houver a possibilidade de deixar as janelas abertas, sem nenhum risco, sem nenhum perigo, né? É, logicamente que é bom para haver essa circulação de ar. E aí, você que está aniversariando, paz, gratidão pela vida, um abraço, felicidades, hein? Conta pra gente quem está aniversariando. Daqui a pouquinho nós vamos trazer o convidado do dia, já está no site da Mãe Uaçu FM 106,9. Chega lá e você vai saber aí qual é o nosso cantor, cantora, dupla sertaneja ou a banda que você tenha indicado. Tem todos os detalhes, tem toda a nossa programação no site, hein? Para você, em instantes, com o destaque para o artista da terra, as histórias mais curiosas de mineiros e mineiras. E assim você vai antenado, sabendo tudo que acontece por aqui com o Direto da Redação, as notícias atualizadas do tribunadoleste.com.br. Então fique atento, ligado, às duas tem um momento especial com a catequese na sua tarde, o Igreja Viva, transmissão que é simultânea pelo Face da Mãe Uaçu. Depois tem toques e dicas. Hoje o nosso papo vai ser sobre qualidade de vida. Depois, às 2h30, momento especial aí para o entrevistado do dia, direto do nosso estúdio TV Tribuna, para você aí no seu rádio, também nas nossas redes sociais, tá? E o nosso assunto é sobre mão de

sobra. É, a dificuldade que está tendo aí no mercado de trabalho, a questão da mão de obra qualificada. Os detalhes daqui a pouquinho, tá? Esse assunto está em alta e os detalhes para você que é empresário, para você que quer se habilitar aí uma vaga de emprego, né? Tudo isso daqui a pouco no entrevistado do dia. Às 13, a consagração, tudo isso e muito mais. Expectativa para o início da Copa do Mundo amanhã, oficialmente essa abertura e também a estreia do Brasil no próximo sábado, né? Final de semana. Toda essa movimentação para você com a promoção aí, Dia dos Namorados, que está chegando ao seu finalzinho. 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Música.

0: E a mensagem de hoje é que você possa ser fiel no cumprimento de todas as suas tarefas, de todos os seus deveres. Execute com capricho e amor todas as tarefas que você recebe, embora pareçam insignificantes pelo seu olhar. Qualquer coisa que esteja fazendo, por menor que seja, é um passo à frente em seu progresso. Realize suas tarefas como se delas dependesse, como de fato depende todo o seu futuro. Faça com amor, com carinho, com dedicação.
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0: Maravilha, hein? Com você na Manhuaçu FM 106,9, Alexandre Pires e Léo Santana.

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0: É desse jeito, com você, com muita alegria, muita energia positiva, hein? Oh, quanta emoção! E assim nós tivemos Bruno e Barreto, Perigosa e Linda. E vamos conferindo a hora, vamos lá. Agora, 12:16.
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0: Com você, felicidade plena sempre, 12:18, daqui a pouquinho o convidado do dia já está no site, acesse manhuaçufm.com.br e aí você fica sabendo de primeira qual é o convidado de hoje, também está no Facebook da Manhuaçu. Aí a longeva e querida dupla sertaneja,

gente. Opa. Olha, eu só tenho de coração que agradecer o carinho de vocês. Que Deus abençoe cada um de vocês, o lar de vocês, com muita saúde, paz e prosperidade. Muito obrigado pelo carinho, pela presença. Viu? Valeu demais.

0: Essa dupla, Cleiton e Romário, destaque para você aqui no Sintonia. Me bloqueou à toa, conferindo a hora.
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0: Agora meu dia aí, 30.
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No outono, beber água é recomendado em todas as estações do ano, porém nas mais frias, como no outono e inverno, as pessoas costumam tomar menos água. Para hidratar as vias aéreas é importante beber muita água, pois se esses locais ficam secos, os vírus e bactérias se instalam facilmente. Onde for, carregue sua garrafa de água.

0: E aí, vamos em frente, você ligadinho aqui na Manhuaçu, agora meio-dia e 32.
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0: Chegando o seu Indy Palha, nessa chuva, hein? Vamos lá.

0: faz barulho! Obrigado, gente!
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Enzo Rabelo, perfeitinha, bom demais, hein? Conferida a hora certa, agora meio-dia 43, daqui a pouco o convidado do dia já está no site da Mãe Uaçu. E agora tem a dupla Douglas e Vinícius, estão na sua.

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1: Cuidados com a saúde no outono. Para driblar os efeitos do tempo seco e da concentração de poluentes na atmosfera, o uso de aparelhos umidificadores é a melhor opção. Mas você também pode adotar métodos caseiros que ajudam a deixar o ar menos carregado, como espalhar bacias de água pela casa ou pendurar uma toalha molhada no quarto. O cultivo de plantas também é uma maneira natural de umedecer a casa, já que parte da água acumulada nos pratos e na terra evapora para o ambiente.
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0: E aí, nós vamos em frente com você aqui na Mãe Uaçu FM, no destaque, o Dia da Arma e da Artilharia, em destaque para você. Hoje, né, desde a antiguidade, a artilharia consolidou-se como principal elemento de apoio de fogo ao combate. E assim, das catapultas e balistas aos modernos sistemas de mísseis e foguetes, a arma evoluiu sem jamais perder sua essência, decidir batalhas pelo fogo. Nas monarquias europeias,

0: Dominante da artilharia no destino das guerras. Vamos aí, conferindo o meio-dia 49, né, enquanto se faz lembrar o dia da artilharia, alguns países aí em conflitos, né, guerras, e aquelas que talvez se pensou que poderia durar alguns dias, já tem mais de meses, anos, né? E aí, vidas sendo ceifadas, infelizmente. Hora certa agora, meio-dia e 49.
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0: E o capital inicial chegou, primeiros erros, vamos lá.

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1: São histórias curiosas de mineiros e mineiras e diariamente nós trazemos para você aqui na Manhuaçu FM 106,9. Hoje nós vamos trazer a trajetória de um ex-jogador, atualmente é técnico. Ele jogou aí como volante, o Fernando Henrique Mariano, ou conhecido Fernando Mariano, que jogou aí por algumas equipes. Ele nasceu em Uberlândia, no Triângulo Mineiro, em 3 de abril de 1967. Filho de Vicente de Paulo Mariano e Alice de Jesus Mariano, depois de atuar na várzea, começou a jogar no Júnior do Uberlândia em 1985, clube onde começou a carreira profissional. Em 1990, foi vendido ao Mojimirim, onde se destacou no Carrossel Caipira. O pessoal mais antigo vai lembrar aí, hein? 1990, tinha Valber, Rivaldo e Leto. Passou também pela Portuguesa em 1993. Mas, no Guarani, em 1994, ele começou a se destacar. E o primeiro título estadual do Fernando Mariano, meio-campista, foi a camisa com a camisa do Internacional. Isso em 96. Lá se vão o quê? 30 anos, né? Foi quando ele chegou ao clube. No Inter, ganhou a bola de prata da revista Placar em 1997, como melhor volante do Brasil, e foi cogitado para a seleção brasileira. No final de março de 98, o Fernando Mariano se transferiu para o Avispa Fukuoka, lá do Japão. Após passagem pelo futebol japonês, retornou ao Brasil em 2000 e jogou pelo Palmeiras de Felipão. Em seu primeiro ano no Palestra Itália, acabou virando uma espécie de 12º jogador do técnico, entrando em campo 51 vezes durante a temporada, conquistando o torneio Rio-São Paulo e a Copa dos Campeões, além de ter feito parte da campanha no vice da Libertadores, perdida nos pênaltis para o Boca Juniors. Em 2001, após a saída da Parmalat e o desmanche no elenco craques do ano anterior, Fernando Mariano ganhou ainda mais protagonismo, se destacando especialmente nas disputas da Libertadores e da Copa Mercosul, somando 52 partidas pelo Alviverde na temporada. Chegou ao Botafogo em 2003. Em campeonatos brasileiros, disputou 249 jogos, marcou um único gol pela Portuguesa de Desportos em 94. Ele atuou em 55 das 58 partidas que o Santo André disputou no ano de 2009, sem qualquer lesão. Encerrou a carreira aos 42 anos de idade, em 6 de dezembro de 2009, jogando pelo Santo André, na derrota por 4-1 para o Internacional no Beira-Rio, em Porto Alegre. Após a aposentadoria dos campos, trabalhou como técnico em algumas equipes, em especial, atualmente, ele é comandante, né? O ex-volante assumiu o cargo de treinador em abril de 2026, como

0: o treinador da equipe sub-15 do Uberlândia Esporte Clube, da sua cidade natal. Tá aí, portanto, trajetória do mineiro, o Fernando Mariano, ex-volante, e passagem por várias equipes, uma trajetória muito interessante no futebol. São histórias que geralmente nós trazemos para você aqui no Sintonia de Mineiros e Mineiras. É só ficar ligadinho para saber tudo com a gente.
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0: E hoje tem para você uma mineira, Marina Sena, vem chegando. E a primeira música é essa aí, Temporal, 1 mais 6. A jovem cantora que se destaca em todo o Brasil.

Essa aí é a jovem Marina Sena, cantora, compositora, que nasceu em Taiobeiras, interior de Minas. E assim ela mistura pop, MPB e ritmos regionais, ganhando destaque nacional com o hit Por Supuesto. Consagrada por sua presença de palco e voz marcante, lançou álbuns de sucesso como De Primeira e Vício Inerente. Agora, Tudo Pra Amar Você.

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1: E aí, destaque para você, Marina Sena, nascida Marina de Oliveira Sena, no dia 26 de setembro de 1996, então em setembro agora, ela chega aos 30 anos. Cresceu no norte de Minas Gerais e desde a infância demonstrou forte veia artística e paixão pela música, absorvendo influências de ícones da MPB, como Gal Costa e Cássia Eller, boas referências, hein? Além de nomes internacionais. Ela começou a compor aos 15 anos e decidiu assim seguir uma carreira musical aos 18. E a música, Lua Cheia, 1:13.

Sintonia Marina Sena e a música Lua Cheia, sua história, suas músicas, sua trajetória aqui no Sintonia. Daqui a pouco eu conto mais no convidado do dia.

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E hoje Marina Sena, em destaque antes da fama nacional, ela integrou o grupo mineiro A Outra Banda da Lua. Em 2019 ganhou visibilidade ao integrar o grupo Pop Rosa Neon, que se destacou com faixas animadas incluindo o sucesso Ombrim. A experiência em grupos consolidou sua identidade artística e parcerias musicais. E a música agora, Olho no Gato, vamos lá. 1 aí, 25.

E se encontrassem Simone Mendes, MC Daniel, Marina Sena e Péricles. Aí juntou a turma boa em Mesa Vermelha. E a guinada para o estrelato veio acontecer em 2021 com o lançamento do primeiro álbum solo de primeira. O projeto apresentou grande sucesso, por suposto, que você ouviu há pouco. Viralizou nas plataformas digitais e colocou no topo das paradas brasileiras. O sucesso rendeu aí troféus importantes no prêmio Multishow, incluindo o de revelação do ano. Em 2023, consolidou então o seu espaço no mercado fonográfico com o lançamento do álbum Vício Inerente, explorando novas sonoridades urbanas e pop, e emplacando turnês com ingressos esgotados por todo o país. E assim, ela, Marina Sena, nossa convidada. E a última, doçura. 1h32. Já já informação.

0: E aí, gostou? Marina Sena, em destaque para você, essa jovem cantora com uma trajetória muito legal aí nos últimos anos, hein? Hora certinha agora, 1h35, daqui a pouco informações.
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0: E aí, vamos em frente com você na Manhuaçu, na sua tarde de quarta-feira, agora 1h37.
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0: Desde junho de 2026, a quarta-feira, e por aqui já está Ana Flávia Domingos e as informações. A Luana, tudo bem? Boa tarde.
3: Boa tarde, Moreira. Boa tarde também para os ouvintes do Sintonia da Tarde. E a gente começa falando sobre um homem que foi preso por tráfico de drogas lá no município de Durandé. Esse fato foi nesta terça-feira. Esse homem de 30 anos acabou sendo preso após levantamento de informações sobre a comercialização de entorpecentes na localidade. As equipes policiais realizaram levantamentos que confirmaram a prática criminosa. E durante as diligências, o autor ele foi abordado e os militares localizaram 23 buchas de maconha, 13 papelotes de cocaína, R$47 em dinheiro, 2 estojos de munições calibre 38 e um aparelho celular. E parte dos entorpecentes havia sido dispensada pelo autor na tentativa de evitar a apreensão, sendo encontrada nas proximidades de um córrego. O autor ele assumiu a propriedade dos materiais e relatou que realizava a comercialização das drogas. E diante dos fatos, ele foi preso e conduzido à delegacia de polícia civil, juntamente com todo o material apreendido.
0: Esse aí foi onde?
3: Esse fato foi lá no município de Durandé. Aconteceu nesta terça-feira. Esse homem de 31 anos, ele acabou sendo preso por tráfico de drogas.
0: Tinha uma quantidade, tô vendo as imagens aqui, né, do site, né? E a polícia, ela teve o trabalho de ainda prender o elemento e de achar a prova, né, localizar a prova. Jogou lá perto do córrego, né?
3: Exatamente, tanto que ele até assumiu, né, que a posse das drogas e acabou sendo preso. A gente fala também sobre o Concep, que discutiu o uso de bicicletas elétricas e

0: Põe campanha educativa em Manhuaçu. Essa reunião ela foi realizada ontem para essas medidas, né, voltadas à conscientização sobre esses usos de bicicletas elétricas no município. O tema ele foi debatido durante a reunião da entidade após manifestações de preocupação relacionadas ao aumento da circulação desses veículos por adolescentes nas ruas da cidade. Segundo o presidente do CONCEP, o Anísio Gonçalves, a demanda ela chegou ao conselho por meio do conselho tutelar e alertou sobre situações envolvendo menores de idade utilizando bicicletas elétricas de forma considerada inadequada e sem acompanhamento. Ele destacou, abre aspas, estamos falando de um tema polêmico, que é o uso da bicicleta elétrica. O conselho tutelar nos procurou, trazendo uma grande preocupação com essa situação de crianças e adolescentes utilizando essas bicicletas, às vezes até 3 pessoas em um único veículo, fecha aspas. E ainda de acordo com ele, o assunto ele passou a ser tratado pelo CONCEP diante do risco de acidentes e da necessidade de orientar usuários e familiares sobre o uso responsável dos veículos, dizendo também que o objetivo da discussão não é proibir a circulação das bicicletas elétricas, mas buscar alternativas de conscientização e também de prevenção. Então é super importante, esteve presente também outros órgãos aqui do município, como o Corpo de Bombeiros, a Polícia Militar, o pessoal do Executivo e do Legislativo e também o Ministério Público. A matéria está completa lá no nosso site, mas é super importante ter essa discussão, visto que todo mundo que anda, né, pelas ruas aqui de Manhuaçu ou também os motoristas, acaba que consegue perceber, né, o uso dessas bicicletas elétricas, principalmente por pessoas muito jovens. A gente até consegue ver, né, tem alguns até que tá usando uniforme de escola e aí às vezes faz uma manobra ali que se você, a partir do momento que você entra na autoescola, você sabe que você não pode fazer e eles fazem. Então é super importante ter essa atenção, essa conscientização. Uso também do capacete, porque a partir do momento que você cai ali, você está muito suscetível a correr um grande risco, né, até de perder a vida. E aí essa reunião foi realizada com esse objetivo.
1: É um tema interessante, né, que há muito tempo vem sendo cobrado aí, porque quase que virou febre, né, se assim nós podemos mencionar a quantidade aí de bicicletas elétricas circulando, né? E às vezes sendo conduzidas sem uma certa responsabilidade. E a proposta da reunião, pelo que você coloca, que consta na matéria, é isso aí, chamar essa responsabilidade também, não é?
0: Isso, principalmente para pais irresponsáveis, né? Porque acaba que dá essa bicicleta elétrica na mão desses adolescentes e até dessas crianças, né? E aí corre um risco muito grande. Felizmente, até hoje não aconteceu nada, mas pode acontecer uma tragédia, porque a partir do momento que você bate a cabeça ali no chão, pode ser fatal, né? Então, tem que ter essa conscientização, principalmente os pais e os responsáveis que acabam colocando essas bicicletas na mão desses adolescentes para evitar uma tragédia maior. E se fizer o uso, ter essa consciência, né, Moreira? A consciência de usar de maneira adequada, respeitando as leis de trânsito e também o uso de capacete, que a gente vê também que tem muitos que não fazem a utilização. Então, é só um momento mesmo de chamar a atenção desses pais e também dos responsáveis. E a gente encerra falando sobre Manhuaçu, que se prepara para a tradicional festa de São Pedro do Havaí, com programação cultural e também esportiva, e acontece entre os dias 19 e 21 de junho, na semana que vem. Essa festa lá em São Pedro do Havaí, distrito aqui de Manhuaçu, está sendo feita, né, por meio da Prefeitura de Manhuaçu, com a Secretaria de Cultura e Turismo, com apoio da Câmara Municipal. E a abertura oficial acontece na sexta-feira, unindo a paixão pelo futebol e pela música. A partir das 21h30, o público poderá acompanhar a transmissão do jogo entre Brasil e Haiti, que acontece na sexta-feira. Na sequência, a cantora Amanda Alves e o DJ Darcis Fagundes comandam a madrugada. No sábado, teremos shows com Rafa Radamas, da dupla Luiz Henrique Léo, e também o DJ Leandro. E no domingo, vai ter uma cultura religiosa, começando à tarde também, e o pessoal vai estar podendo se divertir, né, com essa festa que acontece no próximo final de semana em São Pedro do Havaí, distrito de Manhuaçu, e está todo mundo convidado para estar presente. Lembrando que a entrada ela é gratuita.

0: Tá aí essa movimentação, né? A tradicional festa lá em São Pedro do Havaí, né?
1: Isso, exatamente, Moreira. Então, se alguém quiser se divertir, a gente sabe que tá um pouquinho frio, né? Já começou o frio aí, mas é um momento de lazer também. A gente sempre reitera aqui, porque tem muita gente que não tem condições, vive em situação de vulnerabilidade social e não tem oportunidade de ir em alguns locais. E aí agora vai ter essa festa, que é gratuita, feita pela prefeitura, e o pessoal vai poder estar se divertindo.
0: Maravilha. Valeu, Ana. Mais informações no tribunadoleste.com.br.
1: Isso, exatamente. Lá no nosso site tem mais informações, o pessoal pode estar acessando e conferir.

0: E como a gente destacou ontem, né, a partir de amanhã, nesse horário aqui, a gente vai estar trazendo informações da Copa do Mundo. Vai ser bem legal estar presente aqui falando de futebol, de seleção brasileira durante os próximos 40 dias aqui.
1: Beleza, hein? Então amanhã já, né, abertura oficial da Copa do Mundo, já tem jogo, né? No final de semana tem Brasil e por aí vai, né? Todo dia tem uma história nova para contar, né?
0: Todo dia tem uma história nova. Só não vai dar para assistir todos os jogos porque é quase impossível, mas a gente vai tentar trazer aqui um pouquinho de cada coisa, um acontecimento que aconteceu naquele dia.
1: Ainda mais que essa Copa são 48 seleções,
0: são,
1: né?
0: São 48 seleções, a maior Copa do Mundo, né? Então vai ser bem legal. Eu tava até vendo a tabela, tem time que vai estrear só na semana que vem e a Copa já começa amanhã. Então, assim, muitas seleções, mas espero que seja um ótimo campeonato.
1: Beleza, hein? E tem surpresa, hein, pra você que vai acompanhar o boletim da Copa. Eu não vou contar agora, mas a partir de amanhã a gente já conta, não é isso?
0: A gente não vai dar spoiler não, mas vai ser surpresa boa pros ouvintes.
1: Isso, então é só ficar ligadinho, o horário vai ser?
0: A partir das 1h40 a gente vai estar aqui.
1: Ótimo, então é só ficar ligadinho aqui na Mãe Uaçu. A hora certa agora é 1h46.

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Dia dos Namorados, hein? 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Então, manda seu nome completo, seu endereço e a promoção Dia dos Namorados. 1h50.

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2: E aí, vamos em frente aqui na Mãe Uaçu FM 106,9. Deixa eu mandar um abraço aqui para o Adair José Alves, lá de Alto Criciúma e Batiba, Espírito Santo. Ô, Adair, um abraço para você, tá? E a todos que estão aí ligados, né, Adair José? Criciúma e Batiba, Espírito Santo, lá no Alto Criciúma. Friozinho por aí, hein? Conta para mim, destaque, Moreira. Nessa Copa aí vai dar a Argentina de novo. Ó, oh, então tá bom, tá acreditando aí na seleção da Argentina. E para você, hein? Vai dar Brasil, vai dar Argentina, Espanha, Inglaterra? Conta pra gente aí. Agora tem Jorge Henrique e Rodrigo. Não acredito. 1h54.

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1: E aí, você ligadinho? Alô, meus amigos taxistas, aquele abraço. A turma que tá no trecho aí, a turma do aplicativo, os caminhoneiros, representantes comerciais, você que tá aí circulando na região. Vamos lá.
2: Ô,
1: opa! Boa tarde. Fala, Edvaldo.
2: Aqui oferecer para vocês aí, para todos os ouvintes aqui da Barra da Guarimpa. E Márcia, fica todos com Deus aí.
1: Valeu, abraço. Oi, Moreira, boa tarde. Tudo bem com você? Tá ótimo. É, muito frio, né? É, mas ouvindo melhor aí fica tudo bem. Aquece nossos corações, uma abençoada tarde para nós. Abração, tá? É a Jane de Brito. Valeu, Jane. Vão espantando o frio aí, menino. Ouvindo uma boa música. Jorge Matheus, Louca de Saudade.

0: E esse Jorge Mateus, louca de saudade, hein? Conferindo agora, 2:01.
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3: Olá, meu querido irmão, minha querida irmã, está no ar o nosso Igreja Viva, este momento em que nós nos encontramos para fazer uma leitura de um documento da Igreja, recordar a nossa catequese inicial, também, ao mesmo tempo, aprimorar a nossa catequese permanente, momento em que nós fazemos a leitura destes documentos da Igreja e também recordamos a tradição da Igreja, a nossa Igreja Católica. Sejam todos bem-vindos a este nosso momento do Igreja Viva. Estamos na leitura da exortação apostólica pós-sinodal Verbum Domini do Santo Padre Bento XVI sobre a Palavra de Deus na vida e na missão da Igreja. Nesta exortação apostólica, nós estamos na leitura do número 90 dessa exortação, que vai nos dizer o seguinte: São João sublinha fortemente o paradoxo fundamental da fé cristã. Por um lado, afirma que ninguém jamais viu a Deus. De modo nenhum podem as nossas imagens, conceitos ou palavras definir ou calcular a realidade infinita do Altíssimo. Permanece o Deus sempre maior. Por outro lado, diz que realmente o Verbo se fez carne, o Filho unigênito, que está voltado para o seio do Pai, revelou o Deus que ninguém jamais viu. Jesus Cristo vem a nós cheio de graça e de verdade, que nos são dados por meio dele. De fato, da sua plenitude é que nós recebemos graça sobre graça. E assim, no prólogo, o evangelista João contempla o Verbo, desde o seu estar junto de Deus, passando pelo fazer-se carne até o regresso ao seio do Pai, levando consigo a nossa própria humildade.

humanidade que assumiu para sempre. Muito bem, meu querido irmão, minha querida irmã, nós estamos agora neste número 90 fazendo essa pequena passagem, esse reconhecimento de que São João apresenta no prólogo o próprio Jesus Cristo, que na palavra de Deus apresenta o Pai, que é aquele ser que ninguém jamais viu, mas que se revela pelo próprio Cristo, que é a palavra do Pai encarnada. Então, de algum modo, esta palavra de Deus na vida e na missão da igreja se revela pelo Cristo, que é o próprio Verbo encarnado. Então, nós temos que ouvir o que o Cristo fala, seguir os seus mandamentos, se nós quisermos verdadeiramente conhecer o Pai, que ninguém jamais viu, como o Evangelho de João assim fala, mas que em algum momento nos é revelado pelo próprio Jesus Cristo. Que Deus abençoe imensamente você, abençoe o seu lar, abençoe a sua família. Um grande abraço, fiquem com Deus e até o nosso próximo Igreja Viva.

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2: Com a saúde no outono. Evitar locais fechados já virou rotina desde o início da pandemia do coronavírus, pois locais fechados favorecem a proliferação de alguns vírus e bactérias transmitidos pelo ar. Por isso, durante o outono, essas doenças se tornam mais comuns. No entanto, se o local for fechado, mas tem circulação de ar, você pode frequentá-lo, mas com cuidados. O melhor é priorizar sempre ambientes externos e deixar as janelas abertas.
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E assim nós vamos caminhando. Daqui a pouquinho tem o quê? Toques e Dicas. E hoje nós vamos trazer informações e a preocupação da nutricionista Ariel Mairinks com a saúde da mulher. Então, fique atento, hein? Diego Arnaldo, Murilo Rufi, Disque Recaída.

0: E assim, presença marcante do Alemão do Forró, hein? Ela faz. Daqui a pouquinho tem o destaque para o Tox e Dicas. Fique ligado.
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3: Cuidados com a saúde no outono. Outra dica muito importante de como cuidar da saúde em todos os períodos do ano é realizar a lavagem frequente das mãos. Essa simples ação pode evitar a transmissão de doenças respiratórias e também gastrointestinais.

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1: Muito bem, hoje falando sobre comportamento, sobre qualidade de vida e também sobre esse período, aquelas dicas que sempre chegam na hora certa, com Ariel Marinques.
2: Muito boa tarde a você, ouvinte no Sintonia da Tarde. Hoje no Toques e Dicas vamos falar um pouquinho sobre os chás que cuidam do nosso corpo e dos nossos hormônios durante os períodos de frio. Meu nome é Ariel Marinques, sou nutricionista integrativa funcional com foco em saúde da mulher. E hoje nós vamos falar um pouquinho sobre esses chás que ele aquece durante os períodos frios e com estratégias. Que além de aquecer, os chás também eles ajudam a equilibrar os hormônios. Então, reduzir a ansiedade, melhorar o sono e até aliviar os sintomas de TPM ou menopausa. Então, o chá de camomila, erva doce, gengibre, canela, hortelã, cada um tem o seu benefício diferente. Então, escolher o chá certo é um carinho que você traz para o seu corpo, principalmente durante esse período. E aí você vai equilibrando todos esses hormônios, vai comendo de forma consciente e assim praticando uma nutrição consciente e inteligente para a vida.
1: Certíssimo, hein? Tá aí para você, Ariel.

0: Links, passando conhecimento, boas dicas, aproveitando esse período mais frio e assim para você colocar em prática, hein? Quem sabe um dos chás aí irão ajudar aí para você, né? Vai te ajudar aí na questão da saúde, né? Aproveitar que o frio exige aí um chazinho, né? Oh, coisa boa. Então, dentro da sua possibilidade. Hora certa, agora são 2h20.
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1: Chegando Raça Negra. E agora eu? 12:20.
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Eu acredito no amor, sim. Quem acredita no amor aí?

0: mercado de trabalho.
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0: Muito boa tarde para você, ouvinte da Manhuaçu, para você, internauta, boa tarde. Estamos iniciando o entrevistado do dia e hoje nós convidamos para estar aqui o psicólogo Thales Freitas. E um tema muito interessante, escassez de mão de obra no mercado de trabalho. Thales Freitas, seja bem-vindo, boa tarde.
4: Boa tarde, Moreira. Prazer estar novamente com vocês aqui, tratando esse tema tão importante no mês do trabalhador, né?
0: Agora, a ligação entre psicologia e mercado de trabalho.
4: Então, a psicologia ela entra como uma mão muito importante e tem que ser trazida cada vez mais para dentro das empresas, porque o trabalho, antes do fator financeiro, ele é um fator humano também. Nós precisamos do trabalho para nos dignificar, digamos assim. Envolve a realização, propósito, por isso que não adianta tão somente cobrar da sociedade como ao ser humano sendo meramente uma mão de obra, mas também ofertar para ela possibilidades que o trabalho pode gerar na vida dele, né, como propósito, a autorrealização, assim atraindo para dentro das empresas cada vez mais uma mão de obra qualificada, motivada. E aí, quando você traz a psicologia para esse cenário, você tem muito mais qualidade naquilo que você oferta para o trabalhador e vice-versa.
0: Perfeito. Agora, a atuação da psicologia na interpretação de comportamentos para melhorar as normas de segurança e também produtividade.
4: Recentemente, temos até visto nas redes sociais, na televisão, falando sobre a nova NR1, que é a norma regulamentadora do trabalho, que é relacionada aos fatores psicossociais, de risco, de assédio dentro das empresas. A psicologia ela entra nesse contexto, né, de forma predominantemente dentro das empresas, ajudando justamente a mensurar, avaliar quais são os riscos que o trabalhador tem e que a empresa também corre, né, esses fatores eles estiverem soltos, né, sem uma estrutura adequada dentro da empresa. Começa a gerar uma cultura organizacional disfuncional, a fama da empresa ela começa a correr para outros lugares como um lugar ruim de trabalhar, e aí aquela cultura que nós tentamos implementar dentro da empresa, que é atrair talentos, ela começa a decair, as pessoas começam a correr dessa empresa e gerar outros problemas, até mesmo jurídicos, né? Aumenta o nível de pessoas que levam aquela empresa na justiça, aqueles que estão ali começam a decair, fugir. Então, a psicologia ela entra justamente para ajudar a empresa a identificar esses fatores de risco, solucionar e aí essa empresa ela ser atrativa para o colaborador, né, novo, chegar e ficar, e aquele que está ali se manter também.
0: Eu acredito que atua nos dois extremos, né? Tanto na parte do trabalhador quanto na parte da empresa, né?
4: Exatamente. Hoje é chamada psicologia organizacional e do trabalho. Ela visa o crescimento da empresa, mas sem deixar de lado a necessidade do trabalho. Tanto que o RH é uma função da empresa que ela precisa ser neutra. ela, por mais que o patrão que paga o salário do funcionário ali, ela precisa atender às duas necessidades, um equilíbrio. E, na realidade, quando você atende

E aí, gostou? Edson Hudson, Maiara Maraíza, foi você quem trouxe. Daqui a pouco, o entrevistado do dia, vamos falar sobre mão de obra e o mercado.

0: a necessidade do trabalhador, não quer dizer que você está ignorando da empresa. Se ele fica, se ele está bem, se ele está feliz, ele é mais produtivo, fica e a empresa ganha com isso também.
1: Para conhecer um pouco o mercado de trabalho, basta a pessoa talvez sair, ter contato com os empresários, né? E às vezes até mesmo ao passar em um comércio, identifica lá, contrata-se e ali tem uma lista, né? O que
0: Sim.
1: que tem acontecido aí na sua avaliação com essa escassez de mão de obra?
0: Nós temos diversos fatores, né? Nós temos, hoje no Brasil, 3 estados têm mais pessoas registradas em programas como Bolsa Família do que carteira assinada. Temos esse fator do assistencialismo no Brasil, que tem crescido muito. Mão de obra qualificada tem ficado em muita escassez, então às vezes o sujeito até procura a vaga, mas ele não está qualificado o suficiente, e também tem a parte da empresa que às vezes não oferece o suficiente para que o sujeito ele saia do desemprego e adquira aquela vaga ali. Para ele, às vezes, não faz sentido. Compensa mais ele ter o tempo dele e ficar parado do que ir para aquela empresa que, às vezes, não está tão atrativa naquilo que faz as exigências. Como você disse, você vê o contrata-se, às vezes nós vemos editais de contratação que fazem 10, 20 exigências, mas na hora do que vai ofertar, o salário mínimo. Então, não condiz muito com aquilo que a empresa está exigindo, com aquilo que vai devolver. Porque o trabalho é uma troca. Você troca a sua mão de obra por um benefício. Se eu sentir que não está no nível adequado, assim como a empresa faz também, está pagando muito para um colaborador que produz pouco, se o colaborador também sentir que ele vai produzir muito para uma empresa que não está pagando o suficiente, não vai ser atrativo. Antes, nós tínhamos pessoas que permaneciam ainda assim. Mas hoje a geração Z ela está mais crítica, né? Na pandemia houve um movimento onde só nos Estados Unidos 43 milhões de pessoas pediram demissão, porque quando começaram a observar que a qualidade do trabalho não estava aquilo que queria. E antes nós lutávamos para permanecer, né? Os nossos pais, as gerações mais antigas, lutavam para permanecer independentemente como tivesse. Hoje já tem ficado muito mais crítico, por isso essa escassez tão grande.
1: E muitas das vezes fala que falta compromisso, falta motivação, não é
0: Sim,
1: isso?
0: exatamente. O fator motivacional tem pegado muito. Por isso o crescimento dos coaches, né? As empresas têm contratado cada vez mais pessoas para tentar motivar a equipe que está ali, às vezes com o um pezinho na porta para ir embora.
1: E pelo que você passa aí, o questionamento seria se existe uma desconexão entre a formação dos profissionais e as exigências do mercado.
0: É uma via de mão dupla, como nós falamos, né? Existem profissionais que produzem pouco, que não se qualificam, porque isso também não é um compromisso só da empresa. Eu, enquanto colaborador, preciso me adequar ao mercado, ainda que a empresa não está me exigindo. Eu preciso estar atento às novas tendências, à evolução do mercado e acompanhar isso. E, às vezes, a empresa também não motiva. Não incentiva o colaborador a fazer isso. Nós temos diversos cargos públicos hoje que até pagam o funcionário, né, o colaborador ali, o concursado, para que ele se especialize cada vez mais, né? E as empresas privadas precisam ter esse incentivo também. Trazer treinamentos, trazer qualificação, ainda que o sujeito está numa função que não exige aquilo hoje, mas para que no futuro ele não precisa trazer lá de fora, mas dentro da empresa dele já tem alguém qualificado para permanecer e formular um plano de carreira para ele ali dentro. Se não for atrativo para ele permanecer, ele vai embora. Mas se ele está ali sendo valorizado, sendo treinado, sendo desenvolvido, ele vai ficar, ele vai crescer junto com a empresa.
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1: O Thales Freitas é psicólogo. A saúde mental tem influenciado na permanência ou saída de profissionais das empresas e de que forma?
0: Muito, né? O número de pessoas, né, de colaboradores com ansiedade, depressão. O burnout, que é o adoecimento pelo trabalho, ele tem cada vez dobrado, né? Você sai de um levantamento, quando você começa outro, você vê que aquele número dobrou. É justamente pelas pressões, né? Nós temos as culturas das metas começaram a chegar aí com força. Hoje em dia, até o serviço público, delegacias, tudo isso tem metas a serem cumpridas, os vendedores, os atendentes, e isso tem pressionado muito as pessoas. E aí, quando você pega essa desconexão, que a empresa está te exigindo demais, e não está criando um ambiente saudável para você, o adoecimento

0: vai vir. Muitas vezes também pela falta de propósito, que aí entra a parte do colaborador. Às vezes ele está fazendo algo que ele não vê sentido naquilo. Se ele não vê sentido, ele vai, a tendência ao adoecimento é muito maior. Por isso, o afastamento de pessoas tem aumentado significativamente. Cada vez nós temos recebido mais nos consultórios pessoas que às vezes lutaram uma vida inteira para entrar naquela empresa, a passar naquela vaga de concurso, fazer aquela faculdade, e aí quando ele chega lá, ele vê que não é aquilo que ele queria, e aí aquela crise existencial começa a surgir. Então, tem aumentado muito as pessoas que estão entrando nessa situação.
1: Ô Thales, agora quais setores ou áreas têm sentido mais de forma intensa essa escassez da mão de obra?
0: As áreas da tecnologia, porque assim, nós vemos que a inteligência artificial, por exemplo, ela veio de forma repentina, cresceu muito e não tem ainda pessoal suficiente para atender essas áreas. As áreas de tecnologia também, como, por exemplo, o número de carros elétricos tem aumentado muito, né? E ainda não há pessoas o suficiente capacitadas para atender essas demandas. A energia solar, então essas áreas tecnológicas que têm surgido, né, e que não haviam faculdades, por exemplo, para poder capacitar essas pessoas, treinamentos, já estão com essa defasagem. Na área da saúde mental, por exemplo, o número de diagnósticos de pessoas com o transtorno de espectro autista, dislexia, TDAH, tem aumentado. E, ao mesmo tempo, o número de profissionais especializados nessa área também não acompanhou essa evolução. Hoje, para você achar um profissional terapeuta ocupacional, é praticamente impossível, né? Agora que estão surgindo faculdades mais próximas, só que essa pessoa, se entrar hoje, ela vai se formar daqui 5 anos. Então, são áreas que têm crescido a demanda, mas ainda não tem pessoal suficiente.
1: E diante desse cenário, o que as empresas elas podem fazer para atrair e reter os talentos?
0: Então, dentro até do trabalho da psicologia organizacional e do trabalho, nós precisamos atrair pessoas. Essa empresa ela tem que desenvolver, através do marketing, das ações internas ali, uma visão para atrair esse colaborador. Todos nós conhecemos aquela empresa que é o sonho da maioria das pessoas entrarem. Se existe isso, é porque esse trabalho foi feito. Então, quando nós divulgamos resultados, divulgamos a qualidade do trabalho que é feito ali dentro, criamos uma cultura bacana, os colaboradores também conversam com os outros, falam desses benefícios, nós começamos a atrair pessoas e aí nós desenvolvemos ela ali dentro, automaticamente ela precisa ser reconhecida com a remuneração, com as bonificações e aí ela quer ficar também. Porque não adianta atrair pessoas e o contrato daqui 3 meses ela vai embora, né?
1: Que está assim, uma constância, né?
0: Muito, né? Ontem mesmo conversei com uma paciente, ela dizendo que dentro de 4 meses ela treinou 3 pessoas para a mesma vaga, dá 1 mês a pessoa sai. E aí é um trabalho, né, exaustivo, você para o que está fazendo, treina e essa pessoa não fica. É muito mais custoso para a empresa que isso aconteça do que se valorizar quem está ali.
1: É quase considerar um investimento perdido.
0: Perdido. Não é isso? Né? Tempo, dinheiro. Perfeito. E a função que a pessoa deveria estar exercendo e está parada. Né?
1: E que orientações você daria para profissionais que desejam se destacar e aproveitar melhor as oportunidades atuais?
0: Especialização, né? Cada vez mais nós vemos plataformas, está muito fácil hoje se especializar. Antes eu tinha que deslocar de uma cidade para outra, muitas vezes, para estudar, fazer faculdade, né? Nós conversamos com pessoas mais velhas, né? Tinham que ir para outra cidade 100 quilômetros depois para fazer faculdade.
1: Até outros estados, né?
0: Isso, hoje você consegue fazer pelo celular, de forma remota, de forma gratuita, né? Diversas plataformas como o Senac, a página do aplicativo da carteira de trabalho oferece cursos. E aí é muito comum que a gente ache, ou recebe um currículo numa empresa, e o colaborador está 1 ano desempregado. E aí você pergunta, o que você fez esse ano? Nada. Né? É a pior coisa que ele pode responder. Agora, olha, eu não estava conseguindo emprego, mas eu estava me especializando, fiz um curso de inglês, de informática, de atendimento. Então, a especialização ela te garante, ela te faz sobressair diante outros candidatos ao disputar uma vaga e também mostra na empresa que você tem interesse de crescimento. E nisso te faz, é muito mais atrativo para a empresa ter esse tipo de colaborador do que aquele que vai entrar e vai estagnar.
1: A escassez de mão de obra é, em alguns casos, também uma questão de expectativas desalinhadas entre a empresa e profissional?
0: Muito. Tem esses dois fatores. O colaborador que quer exigir demais e entregar pouco, e a empresa que às vezes também vai exigir demais, como nós citamos, quero experiência, quero curso, quero especialização, que você fala mais de um idioma, mas na hora de remunerar é pouco. Então, quando você acha essa sintonia, né, eu vou ofertar bons benefícios, plano de carreira, uma boa cultura organizacional aqui dentro, ele vai chegar e vai gostar, automaticamente esse colaborador chegou, ele produziu à altura daquilo que ele está ganhando, aí a empresa é feliz. Caso contrário, tanto o colaborador exigir demais e entregar pouco, e a empresa fazer isso também, sempre vai ter esse desalinhamento aí de ideais dos dois.
1: Esse modelo de trabalho remoto e híbrido contribui para minimizar ou agravar o cenário atual? E por quê?
0: Em alguns pontos há uma vantagem, porque, por exemplo, hoje, a depender da função que você vai fazer, por exemplo, uma edição de vídeo, eu consigo contratar alguém de qualquer parte do mundo via remoto, né? Porém, isso também acaba afastando um pouco dessa questão da cultura organizacional. Porque nós ainda precisamos muito, né? Estamos habituados a ter esse convívio direto todos os dias, cumprimentar o colega, fazer a famosa resenha. E aí, quando você isola a pessoa, uma empresa de 10 colaboradores, cada um está num lugar, isso começa a minimizar, né, esse contato, e aí a cultura tende a enfraquecer. Porém, já tem diversas técnicas e estratégias modernas para conseguir agregar isso mesmo no trabalho remoto.
1: A capacitação interna, igual você chegou a lembrar, a questão de incentivos, cursos, né? Os programas de desenvolvimento podem ser uma solução eficaz para melhorar a atual situação dessa falta de mão de obra, né?
0: Com certeza. Como nós falamos, você consegue hoje pegar alguém que trabalha no setor de limpeza da sua empresa e especializar ele para alcançar outros níveis, outros cargos dentro da empresa. Como ele já está ali, ele já está habituado à cultura da empresa, ao clima, ele veste a camisa, que hoje é uma das coisas mais difíceis que tem, é puxar o colaborador para o seu time. Então, se ele já está ali, você motiva ele e especializa ele, ele ocupa um cargo, fica mais feliz, automaticamente você tem alguém que já está engajado dentro da empresa. E aí, quando você faz isso, você motiva os outros também. Olha, aqui tem como crescer. É diferente quando você começa a observar. Você está lutando por uma vaga e tal, e aí, de repente, contrata alguém lá de fora. Aí você desmotiva quem está lutando por aquela vaga e os demais também. Por isso, especializar quem já está ali dentro sempre vai ser mais fácil e mais lucrativo.
1: É aquilo que, às vezes, de fria análise, fala uma equipe que está indo bem, dentro das quatro linhas, aí você contrata um medalhão lá, né, com um salário lá no topo, e aí como é que fica o resto da equipe?
0: Desmotiva completamente, né? A gente vê muito isso acontecendo, muito mesmo, e mata completamente, frustra todo mundo, e aí quem já estava empenhado, não tinha um problema, você traz um problemão para dentro da empresa.
1: Perfeito. Agora, já encerrando, quais tendências podemos esperar para o futuro do mercado de trabalho diante desse desafio que nós trouxemos aqui hoje, essa escassez de mão de obra?
0: Nós vemos muito assim, a automação e tecnologia vai crescer demais. O trabalho híbrido ele já é uma realidade, vai crescer pra caramba. A valorização das habilidades humanas vai acontecer muito. Às vezes as pessoas ficam com medo, né? A IA vai te substituir. Não. A IA ela pode agregar no trabalho de muitas pessoas, os advogados, contadores, nós, psicólogos, os médicos, porém não vai te substituir se você acompanhar a evolução, se você se adaptar juntamente com ela. Caso contrário, você fica para trás, de fato, né? Nós vamos ter um foco muito grande na saúde mental, porque como essa aceleração, crescimento, adoecimento mental tem gerado essa demanda. Hoje, para você conseguir uma consulta com neurologista e psiquiatra, você passa meses, às vezes, numa fila de espera. Com o pessoal da psicologia também, especializado. Então, são áreas que vão ter uma tendência muito grande. E, para isso, o aprendizado contínuo ele é obrigatório. Não dá para fazer a faculdade e achar que o resto da vida já está assegurado. Quanto mais você se especializar, estar atento às tendências do mercado, se adaptar, para essa pessoa não vai ter tempo ruim.
1: Se atualizar, né?
0: Exatamente.
1: Ô, Thales, muito obrigado aí a participação. Um assunto realmente bem

0: relevante, né? E bem atual, que é a escassez de mão de obra, e logicamente que possibilita em uma próxima oportunidade a gente trazer mais detalhes quanto a essa realidade.
1: Com certeza, sempre à disposição.
0: Muito bem, sendo o entrevistado do dia, hoje nós conversamos com o Thales Freitas, psicólogo, e o nosso tema, escassez de mão de obra no mercado de trabalho. Para você, internauta, para você, ouvinte da Mãe Iguaçu, uma boa tarde.
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2: E assim vamos em frente com você aqui na Manhuaçu, na quarta-feira 10 de junho, já na véspera da Copa do Mundo, né, da abertura que vai ser amanhã, hein? E para assegurar o apoio da torcida, dos jogadores da Alemanha se uniram para arcar com os custos do transporte para cerca de 600 torcedores no último compromisso pelo Grupo E contra o Equador em Nova Jersey. A iniciativa é uma opção mais econômica em comparação com o transporte público de Nova York, que conta com preços que variam entre 20 e 98 dólares, cerca de 105 e 510 reais na cotação atual. E a história que envolve um brasileiro, hein? Ele que vendeu o carro e aproveitou as férias para ir curtir a seleção na Copa do Mundo. Enquanto faz as contas para realizar o sonho de acompanhar a seleção brasileira na Copa de 2026, Felipe Rodrigues sabe que pode voltar para casa com duas possibilidades: o Hexa ou o desemprego. É isso mesmo, hein? Aos 41 anos, o torcedor conseguiu tirar 30 dias de férias exatamente no período de início do Mundial. O problema é que se a seleção comandada por Carlo Ancelotti chegar à final, a viagem durará cerca de 40 dias. E neste cenário, ele não conseguiria se reapresentar ao trabalho no prazo previsto. A decisão sobre o que fazer, porém, ficou para depois. Formado em turismo e atualmente empregado na indústria de vidros, Felipe precisou vender o carro para realizar o sonho. Acostumado a viajar da forma mais econômica possível, em modelo adotado por muitos torcedores, ele montou uma operação para reduzir os gastos da viagem ao máximo. Parte da passagem aérea foi comprada com milhas. Dividindo apartamentos com outros torcedores, pretende se deslocar com caronas e vai economizar na alimentação. A estimativa é gastar cerca de R$ 23 mil reais caso o Brasil chegue à final. Vou falar um pouquinho sobre a Copa do Mundo, algumas curiosidades, né? O único que nunca faltou a uma Copa do Mundo, sabe qual que é? O aluno mais presente? É o Brasil. É a única seleção a ter jogado todas as 22 edições da Copa do Mundo. E agora, 23ª, lá vai estar a seleção brasileira mais uma vez. A viagem mais longa envolvendo aí na Copa do Mundo, isso aconteceu na primeira Copa, em 1930. Os times europeus, França, Bélgica e Romênia, viajaram até o Uruguai em um transatlântico de luxo que parava no Rio de Janeiro para pegar a seleção brasileira. A viagem durou 16 dias e os atletas treinavam correndo nos convés do navio. Ao contrário do que muitos pensam, não foi o 7-1, mas sim a vitória da Hungria sobre El Salvador, a maior goleada em uma Copa. Foi 10-1 na Copa de 82, a vitória da Hungria sobre El Salvador. Aquela do Brasil, logicamente, que é inesquecível, né? O placar mais comum, resultado de 1-0, é o mais frequente na história do torneio, tendo ocorrido em mais de 18% de todas as partidas já disputadas. Pelé é o jogador mais jovem a marcar um gol em Copas do Mundo, com apenas 17 anos e 227 dias na edição de 1958. Já o goleiro egípcio Essam Eldar, ele bateu o recorde de atleta mais velho a jogar o Mundial. Entrou em campo na Rússia em 2018, aos 45 anos e 161 dias. E mais partidas, adivinha quem fez? Então, ele vai estar em campo, é o argentino Lionel Messi, que detém o recorde de maior número de jogos disputados em Copa do Mundo, 26 partidas ao todo. E aí, portanto, algumas curiosidades para

0: a Copa do Mundo, né, já que nós teremos aí a edição número 23, que vai ter início já amanhã com a abertura, né, a 23ª edição do principal torneio de seleções organizado pela FIFA. A competição terá países estreantes, retornos ilustres, sedes inéditas e o novo formato de disputa que interrompe a sequência utilizada desde 1998. E assim, com início já a partir de amanhã, às 16 horas horário de Brasília, quando o México vai enfrentar a África do Sul, abrindo o torneio no Estádio Azteca, na capital mexicana. A grande final da competição está marcada para o dia 19 de julho, também às 16 horas, no MetLife Stadium, em Nova Jersey. Ao todo, serão 39 dias de disputa, 10 a mais que a última edição. O formato que será utilizado no Mundial 2026 é completamente diferente ao aproveitado entre as Copas de 98 a 2022. Nas últimas 7 edições, 32 seleções eram sorteadas em 8 grupos de 4 times cada. Os dois primeiros de cada chave avançavam, iniciando assim o mata-mata nas oitavas de final. Agora, serão 48 países na fase final do torneio, um aumento de 50% dos participantes. Então, já essa configuração de 48 países, com 12 grupos com 4 equipes. As duas primeiras avançam automaticamente, enquanto as 8 melhores terceiras colocadas também seguem na disputa. Com 32 seleções, o mata-mata começa na fase de 16 avos. Após isso, aí volta à normalidade, com oitavas, quartas, semi e final. No total, a competição terá 104 partidas, 40 a mais do que no formato anterior. Hora certa, agora 2h57.
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5: São 3 horas na Manhuaçu, momento especial na tarde, a consagração a Nossa Senhora Aparecida, direto de Aparecida, São Paulo.

0: Louvado seja nosso Senhor Jesus Cristo.
1: Para sempre seja louvado.
0: Salve Maria.
1: Salve Maria.
0: Queridos irmãos e irmãs, sejam bem-vindos ao Santuário da Mãe Aparecida. Neste momento especial em que rezamos a consagração a Nossa Senhora. Bem-vindo você que está aqui na Capela de São José, você que está aqui no Santuário, nos outros espaços desta grande igreja, onde o coração da mãe pulsa e acolhe a todos os seus filhos e filhas. Obrigado a você que nos acompanha pelas ondas da Rádio Aparecida e pelas rádios outras nossas parceiras, membros da Rede Aparecida de Rádio. No momento nós estamos com 65 emissoras sintonizadas em todo o Brasil. Dentre essas nós temos a Rádio Onda Digital de São Sebastião do Paraíso, Minas Gerais, Rádio Imperador de Franca, São Paulo, Rádio Centro Minas de Curvelo, Minas Gerais, Rádio Educador AM FM de Coronel Fabriciano, Rádio Santana de Ponta Grossa, Paraná. Também nós temos Rádio Foz, Web Rádio de Foz do Iguaçu, Rádio Sul Goiânia de Quirinópolis, Goiás. Temos também várias emissoras nordeste do Brasil, Rádio Caraíba, de Senhor do Bonfim, Rádio Bom Jesus, de Bom Jesus da Lapa, essas duas da Bahia. Queridos irmãos e irmãs, juntos como essa grande família que reza, e através de tantas outras emissoras que estão conosco neste momento, levamos ao coração de Deus as nossas preces, pedidos, agradecimentos, através da Santíssima Virgem Maria. Iniciemos em nome do Pai, do Filho e do Espírito Santo.
1: Amém.
0: O anjo do Senhor anunciou a Maria.
1: E ela concebeu do Espírito Santo.
0: Ave Maria, cheia de graça, o Senhor é convosco. Bendita sois vós entre as mulheres e bendito é o fruto do vosso ventre, Jesus.
1: Santa Maria, Mãe de Deus, rogai por nós, pecadores, agora e na hora de nossa morte. Amém.
0: Eis aqui a serva do Senhor.
1: Faça-se em mim segundo a vossa palavra.
0: E o Verbo se fez carne.
1: E habitou entre nós.

0: Rogai por nós, Santa Mãe de Deus,
1: para que sejamos dignos das promessas de Cristo.
0: Oremos. Infundi, Senhor, vos rogamos, a vossa graça em nossos corações, para que nós que conhecemos pela anunciação do anjo a encarnação de Jesus Cristo, vosso Filho, por sua paixão e morte na cruz, cheguemos à glória da ressurreição, pelo mesmo Cristo nosso Senhor. Amém. E a Mãe, Senhora Aparecida, nos dirigimos rezando. Santíssima Virgem Maria, Mãe de Deus e nossa, concedei-nos a graça de, consagrando-nos a Ti, venerarmos a Tua maternidade divina, a Tua entrega no projeto de Deus, e assim construirmos um mundo de paz, de solidariedade, de comunhão, sermos reflexos do Teu Filho Jesus, para que o mundo seja de fato morada de Deus. Por isso dizemos, a vossa proteção recorremos, Santa Mãe de Deus, não desprezeis as nossas súplicas e nossas necessidades, mas livrai-nos sempre de todos os perigos, ó Virgem gloriosa e bendita. Rogai por nós, Santa Mãe de Deus, para que sejamos dignos das promessas de Cristo. Amém. Podemos nos assentar um instante. A meditação da liturgia de hoje, nós temos um trecho belíssimo da leitura do livro dos Reis, no qual nós vamos ver o embate do profeta Elias com os 450 profetas do culto a Baal. Livro dos Reis, capítulo 1, primeiro livro dos Reis, capítulo 18, versículos 20 a 39. Esse trecho nos traz um grande desafio, que é percebermos a sutileza da mensagem de Deus, quando Ele nos convida a entregar-nos para o Seu projeto. O que de fato nós queremos oferecer? Ou quando nós dizemos que estamos servindo a Deus, a que Deus de fato nós estamos servindo? Elias vai entender que a batalha que ele deveria empenhar deveria ser numa direção, e depois ele vai descobrir que não é aquilo que Deus queria dele. Assim, Elias vai entender que o mistério da graça de Deus não é responder aos apelos ou anseios humanos. Nós é que temos que buscar purificar, mesmo dentro de nossas convicções mais profundas, se de fato é isso que Deus quer. É o que nós chamamos de discernimento. O discernimento é um exercício que nós realizamos, primeiro, pela luz e inspiração do Espírito Santo, para entendermos se aquele caminho que estamos indo, se aquela direção que estamos tomando é de fato a direção que Deus quer, ou se aquilo é a nossa vontade. Porque quando é nossa vontade, pode até fazer coisas, pode até construir, mas acaba sendo uma casa construída sobre a rocha. Porque a relação não é com Deus que se revela, mas é com o ídolo que eu criei na minha cabeça. A diferença de ídolo para Deus é isso. O ídolo é um Deus criado do tamanho da minha cabeça, do jeito que eu gosto, do jeito que me responde às minhas vontades. Esse é o ídolo, que ali são representados nos profetas de Baal. E o Deus verdadeiro, ele não nos desconstrói a nossa história. Ele não desconstrói a experiência humana, Ele não nos tira do nosso chão, tanto que Elias vai reconhecer e vai invocar Deus de Abraão, de Isaac, de Jacó. É o Deus que vem caminhando com o seu povo, Deus que vem vendo o povo muitas vezes agindo de maneira não muito boa, né? Travessia do deserto, reclamando, murmurando, xingando, brigando com Moisés, porque você fez a gente sair do Egito para servir esse Deus do deserto que deixa a gente passando fome. E Deus pacientemente vai lá, oferece mais uma chance, mais uma oportunidade, porque Deus não se deixa corromper pelas nossas vontades. Deus não se deixa corromper nem por nossas palavras bonitas, se elas não partem de um coração verdadeiro.

0: verdadeiro e sincero. Deus não se deixa levar pelas palavras. Ele olha o que está no interior. Por isso Elias vai ter que fazer um processo de conversão. Entender que a batalha dele não é batalha contra as outras formas de acreditar, mas é a batalha contra a sua maneira de pensar que Deus é do tamanho da sua cabeça. Que é o grande mistério da idolatria. Nós não idolatramos Nossa Senhora, nós veneramos. Porque ela não é do nosso tamanho, ela é muito maior que nós. Nós reconhecemos em Maria a Mãe do Senhor. Por isso, meus queridos e queridas, vamos pedir ao Senhor essa graça, pelo dom do Espírito, e nessa consagração de hoje, que Ele abra nossa mente e coração para entender o seu mistério na nossa vida. Entender a sua direção. Perceber por onde Ele nos quer conduzir. E mesmo que isso vá contra as nossas vontades, mas que seja feita a vontade do Senhor. E vamos estar pedindo a bênção da água, que será aspergida depois, e você que está em casa, reze conosco. Deus eterno e todo-poderoso, quisestes que pela água, fonte de vida e princípio de purificação, as nossas almas fossem purificadas e recebessem o prêmio da vida eterna. Abençoai esta água, para que nos proteja, e renovai em nós a fonte de vida de vossa graça, a fim de que nos livre de todos os males e possamos nos aproximar de vós com o coração puro e receber a vossa salvação. Que esta água recorde a água do nosso batismo, como fonte que jorra para a vida eterna, por Cristo nosso Senhor.
1: Amém.
0: E agora, queridos irmãos e irmãs, voltando-nos para a pequenina imagem que mostra-nos a grandeza desta mãe tão boa, renovemos a nossa consagração batismal, entregando-nos à mãe de Jesus e nossa. Estenda sua mão e reze comigo. Ó Maria Santíssima, pelos méritos de nosso Senhor Jesus Cristo, em vossa querida imagem de Aparecida, espalhais inúmeros benefícios sobre todo o Brasil. Eu, embora indigno de pertencer ao número de vossos filhos e filhas, mas cheio do desejo de participar dos benefícios de vossa misericórdia, prostrado a vossos pés, consagro-vos o meu entendimento, para que sempre pense no amor que mereceis. Consagro-vos a minha língua, para que sempre vos louve e propague a vossa devoção. Consagro-vos o meu coração, para que depois de Deus vos ame sobre todas as coisas. Recebei-me, ó Rainha incomparável, vós que o Cristo crucificado deu-nos por mãe, no ditoso número de vossos filhos e filhas. Acolhei-me debaixo de vossa proteção, socorrei-me em todas as minhas necessidades, espirituais e temporais, sobretudo na hora de minha morte. Abençoai-me, ó celestial cooperadora, e com vossa poderosa intercessão, fortalecei-me em minha fraqueza, a fim de que, servindo-vos fielmente nesta vida, possa louvar-vos, amar-vos e dar-vos graças no céu, por toda a eternidade. Assim seja. Saudando com as mãos acima.

0: esteja convosco.
1: Ele está no meio de nós.
0: Por intercessão de Nossa Senhora Aparecida, Rainha e Padroeira do Brasil, que desça sobre vós a bênção.

0: bênção de Deus Todo-Poderoso, Pai, Filho e Espírito Santo.
1: Amém.
0: Que a alegria do Senhor seja sempre a vossa força. Uma boa e abençoada tarde. Ide em paz e o Senhor vos acompanhe.
1: Graças a Deus.
0: E viva a Senhora Aparecida!
1: Viva!
0: Viva a Rainha e Padroeira do Brasil!
1: Viva!
0: Viva nosso Senhor Jesus Cristo!
1: Viva!
0: Após o canto final, vamos fazer a bênção dos objetos. Você pode ficar aí mesmo que a gente vai fazer a bênção daqui, depois a gente vai fazer a aspersão pelo corredor. Pode ficar no banquinho aí mesmo, sentadinho. Cantemos.

vossas mãos, rogai por todos nós, vossos filhos, meus irmãos. Estenda a mão para Nossa Senhora agora.

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1: Vivenciar e respeitar a realidade é um dos maiores desafios da vida. Muitas vezes criamos expectativas, imaginamos caminhos ideais e desejamos que as circunstâncias sejam diferentes daquilo que realmente são. No entanto, a verdadeira sabedoria surge quando aprendemos a enxergar a realidade com clareza, aceitando suas limitações, seus desafios e também suas oportunidades. Respeitar a realidade não significa desistir dos sonhos ou abandonar os objetivos. Pelo contrário, significa compreender o ponto exato onde estamos para que possamos construir com responsabilidade e consciência o caminho que desejamos percorrer. Vivenciar a realidade também exige humildade. Nem sempre as pessoas agirão como esperamos. Nem sempre os resultados virão no tempo desejado. E nem todas as situações estarão sob nosso controle. Da mesma forma, respeitar a realidade dos outros é um exercício de compreensão. Cada pessoa carrega histórias, desafios, valores e sentimentos que muitas vezes desconhecemos. Antes de julgar, é importante procurar compreender. Antes de criticar,

é necessário ouvir. Quando aprendemos a respeitar a realidade alheia, construímos relacionamentos mais saudáveis, humanos e verdadeiros. A serenidade nasce quando deixamos de lutar contra aquilo que não podemos mudar e assim direcionamos nossas energias para aquilo que está ao nosso alcance. A realidade pode não ser perfeita, mas é nela que encontramos as ferramentas para transformar nossa vida, superar obstáculos e conquistar nossos objetivos.

0: A gente hoje, mais otimismo, compreensão, respeitar a realidade, tudo isso são desafios da vida, né? Que você possa estar aí, acima de tudo, com esse respeito ao equilíbrio, vivenciando com coragem, encontrando crescimento e aceitando com sabedoria suas limitações, encontrando a sua paz interior. Daqui a pouquinho tem Roberto Carlos, um encontro marcante pela Mãe Uaçu.
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2: E aí, fato fake, destaque para você aqui na Manhuaçu FM 106,9. Antes de compartilhar, é bom saber qual é a realidade que está ali naquela informação, naquela imagem. Pois bem, circula nas redes sociais um vídeo de um carro que está transitando em uma via expressa com tanque adicional de combustível instalado, sabe onde? Sobre o teto do veículo, equipado com uma mangueira para abastecer o veículo em movimento. Então, esta imagem acabou viralizando, né? Só que ela é fake news, tá? Publicado no Instagram na terça-feira do dia 26 de abril, o vídeo tem a seguinte descrição. Rio não é para amadores. Mais um dia normal em nosso amado Rio de Janeiro. Ela omite que a cena foi criada com inteligência artificial. O material foi disseminado em centenas de posts, mundo afora, com legendas em vários idiomas. E assim, foi identificado, né, para encontrar a origem do vídeo, foi utilizada a plataforma InVideo e fragmentou o vídeo em diversos frames, imagens estáticas. Depois fez uma busca reversa pelas imagens no Google Lens. E assim a pesquisa permite descobrir se o mesmo material já havia sido publicado anteriormente na internet e em que contexto. E assim, a análise não apontou registros em fontes confiáveis, como imprensa, profissional, órgãos de governo ou mesmo instituições capazes de confirmar se a cena era parte de um evento real. Em vez disso, centenas de publicações em redes sociais exibem o vídeo sem acrescentar os detalhes factuais, como o local e a data. E a provável origem da publicação é um perfil no Instagram que se define na bio com a expressão em inglês para vídeos gerados por IA e postou o vídeo em 19 de maio. Desde então, ganhou mais de 1 milhão e 700 mil curtidas. E a legenda diz, ver um charger de se abastecendo sozinho com um tanque no teto, na estrada, é exatamente o tipo de coisa que a internet foi feita para encontrar. E o mesmo perfil mostra outros vídeos de veículos com tanques sobre o teto circulando em vias expressas. E assim, esta informação e esta imagem, tudo fake news, hein? Vídeo que mostra carro em rodovia com tanque de combustível no teto. A cena foi criada com inteligência artificial.
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3: O Comitê

0: de política monetária do Banco Central.
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1: E aí, vamos voltar no tempo aqui na Manhuaçu, agora 13h42 com Lobo.

0: Esse Madonna, Laisla Bonita, olha a hora, gente, agora são 13h49. Amanhã tem mais música bacana pra você recordar aquela música que em algum momento marcou em sua vida.
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1: Com você, com muita alegria, paz e amor no coração e reforçando a nossa mensagem inicial aqui do Sintonia. Seja fiel ao cumprimento de todos os seus deveres, execute com capricho e amor todas as tarefas que recebe, embora você possa até considerar insignificantes qualquer coisa que esteja fazendo. Por menor que seja, é um passo à frente em seu progresso. É isso aí, gente, amigo. Um abraço, carinho. Amanhã vamos estar de volta com muita emoção no ar, claro. Continue ligadinho. O Encontro com o Rei vem chegando depois. 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
3: 4:01, boa tarde, hoje é quarta-feira, 10 de junho. Começa agora a edição 1645 do Jornal das Quatro. E você confere na edição de hoje novo diretor-presidente.

0: presidente da Energisa anuncia investimentos em infraestrutura e nova subestação na região. Concep discute uso de bicicletas elétricas e propõe campanha educativa em Manhuaçu. Temperaturas negativas no Parque Nacional do Caparaó são registradas. Minas é o estado com mais acidentes e mortes em rodovias federais no feriado de Corpus Christi. Motociclista morre após colisão com caminhão de coleta de lixo no centro de Caparaó. Polícia Civil conclui investigação sobre emboscada com duas mortes em Santa Rita de Minas. PM apreende crack e cocaína durante operação com cão farejador em Manhuaçu. E homem é preso por tráfico de drogas na zona rural de Durandé.
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0: 4:03, com a chegada do novo diretor-presidente Fernando Costa Longa, a Energisa Minas Rio traça novas diretrizes para o atendimento e a infraestrutura elétrica nos municípios da região. Em entrevista exclusiva ao jornal Tribuna do Leste, o executivo que retorna à área onde iniciou sua carreira destaca as demandas do setor agropecuário e o crescimento da migração de empresas para o mercado livre de energia. Fernando Costa Longa destaca os investimentos em infraestrutura e em tecnologias de automação.
2: Olá, ouvintes da Rádio Manhuaçu, internautas da Tribuna. É uma satisfação poder estar aqui com vocês e poder também retornar à Energisa Minas Rio. Eu comecei aqui há 20 anos atrás, inclusive em Manhuaçu. Morei aqui nos anos de 2007 a 2009. Foi onde tudo começou, minha trajetória. Passei por várias outras áreas e agora tive a oportunidade de voltar à diretoria-presidência, voltar à empresa no cargo, né, diretor-presidente, substituindo o Eduardo Mantovani, que optou pela aposentadoria recentemente. Então é muito bom poder voltar e poder continuar esse trabalho que o Grupo Energisa tem de forma muito sustentável de levar o desenvolvimento para toda a área onde a gente atua. Então, respondendo a sua pergunta, uma das pautas prioritárias vai ser buscar projetos que ajudem no desenvolvimento de toda a região, em parcerias com universidades, trazendo recursos de eficiência energética, como, por exemplo, a inauguração do projeto que a gente fez de eficiência energética aqui em Manso, no Hospital César Leite, que vai ser inaugurado essa semana. Então, poder trazer projetos que ajudem no desenvolvimento da região, com parcerias com o poder público, com governos estadual, federal, vai ser uma prioridade na nossa atuação em toda a região.
0: E ele explica como a gestão pretende melhorar a comunicação com o consumidor final e também com os municípios.
2: Olha, cabe destacar que o Grupo Energisa sempre investiu muito aqui na região. Inclusive, quando eu vim para cá nessa época de 2007, foi o auge da expansão da eletrificação rural, né? No programa Luz para Todos. Então, a gente levou energia para toda essa região. Construímos vários alimentadores novos, trifaseamos redes em áreas rurais ao longo desses últimos anos. E agora a gente tem atuado de forma muito robusta em investimento em equipamentos que ajudem a melhorar o nível de tensão, redistribuindo a carga de energia para os alimentadores de forma a melhorar o atendimento. Inauguramos recentemente a expansão da subestação Manhuaçu, conexão com o novo ponto de suprimento, e agora para o ano que vem vamos construir também uma subestação em Martins Soares. Sem dúvida é uma grande oportunidade, né? E a propósito, o Grupo Energisa tem na Reenergisa a oportunidade de também prestar esse atendimento aos nossos clientes da região. Então, ela pode migrar para o Mercado Livre, também para uma empresa do grupo que já é de confiança, já é da região. A propósito, o Reenergisa é a empresa que eu estava antes de retornar agora para a distribuidora. Então, sobre a ótica, né, de oportunidade para ter descontos na energia, de acessar o Mercado Livre, pode procurar, né, a Reenergisa, que é uma empresa do grupo, que vai ter essa condição de oferecer essa oportunidade. Do lado da distribuidora, a gente tem todos os procedimentos, toda a tecnologia e as equipes bem treinadas. Inclusive, hoje, na parte da manhã, estava com a equipe conversando um pouco sobre isso, do volume

0: de ligações novas do que a gente chama grupo A, que são esses clientes, né, maiores, que tem já essa opção do Mercado Livre, o quanto que o nosso time já está devidamente capacitado, treinado e em condições de atender qualquer solicitação de adequação para a migração do Mercado Livre.
1: A gestão também pretende acelerar a transição para os canais digitais com o objetivo prático de eliminar o uso de papel e também agilizar serviços como pedidos de ligação nova e troca de titularidade.
0: A digitalização já faz parte do nosso mundo, né? Eu acho que hoje ninguém consegue viver sem energia elétrica, né? Um bem tão essencial, e tão pouco sem o celular, né? Às vezes as pessoas perdem o celular, é como se tivesse perdido uma parte do corpo, né? Então, assim, acompanhando essa digitalização e toda a facilidade, toda a acessibilidade que ela traz, a Energisa, desde o início, buscou soluções que permitissem uma melhor comunicação com seus clientes. Eu estava falando até numa entrevista aqui na Rádio Manhã Sul mais cedo, do quanto que é importante criar esse vínculo de comunicação que vai trazer facilidade para um serviço, né? O cliente que precisa, às vezes, de uma segunda via, uma troca de titularidade, um pedido de ligação nova, pode fazer isso sem sair de casa. Na palma da mão consegue resolver tudo, não precisa de procurar ter fila, ter que se deslocar, perder um tempo que, às vezes, vai ser usado de uma forma melhor. E além de quando precisar ter todos esses benefícios, o fato de ter o aplicativo salvo no celular, você sempre vai ser avisado de coisas importantes. Então, por exemplo, um desligamento programado que vai melhorar a rede, vai melhorar o atendimento para vocês na sua própria casa, você pode ser avisado pelo aplicativo que a sua casa vai estar sem energia por causa de uma melhoria da rede. Naquele horário, naquele dia, e não precisa, às vezes, ter a surpresa de chegar em casa e não ter energia elétrica. Quando falta, né, às vezes, numa condição climática mais severa, alguma situação emergencial que falta energia, você também pode ser avisado ali no seu celular o que está acontecendo, que horas que vai voltar. Então, é muito importante a pessoa estar conectada, né, na vida digital para tudo, e estando conectada com o nosso aplicativo Energisa On, ou tendo, né, o seu celular cadastrado certinho no sistema da empresa, você vai estar sendo avisado sempre de coisas que forem importantes para vocês.
1: O aplicativo Energisa On pode ser baixado para Apple Store ou Google Play. Agora, 4 horas 9 minutos, o avanço das bicicletas elétricas pelas ruas de Manhuaçu tem se tornado centro de um debate que divide opiniões. Diante do aumento de relatos de condutas no trânsito, o Conselho de Segurança Pública e Defesa Social, o CONSEP, se reuniu ontem, terça-feira, dia 9, para traçar uma estratégia integrada de conscientização e prevenção, buscando minimizar o risco de acidentes antes que uma tragédia venha a se concretizar. O Conselho Comunitário de Segurança Pública de Manhuaçu, CONSEP, discutiu na noite desta terça-feira medidas voltadas à conscientização sobre o uso de bicicletas elétricas no município. O tema foi debatido durante reunião da entidade após manifestações de preocupação relacionadas ao aumento da circulação desses veículos em Manhuaçu, conforme destaca o presidente do CONSEP, Anísio Gonçalves.
2: Bom dia aos ouvintes da Rádio Manhuaçu, aqueles que acompanham o Jornal Tribuna. Nós estamos, nesta reunião, falando de um tema polêmico, né? O uso da bicicleta elétrica. Nós fomos solicitados pelo Conselho Tutelar da cidade, que tem uma grande preocupação, né, com essa situação de crianças, às vezes, adolescentes, né, deparando, às vezes até 3 montados em uma bicicleta. Esse foi o assunto que chegou ao CONSEP nessa reunião.
1: De acordo com Anísio, o assunto passou a ser tratado pelo CONSEP diante do risco de acidentes e da necessidade de orientar usuários e famílias sobre o uso responsável dos veículos.
2: E isso também nos traz uma grande preocupação, né? Então a gente está colhendo as informações e vamos colocar uma rede para funcionar, né? Nós vamos oficializar o legislativo, vamos oficializar o executivo, vamos oficializar o comandante já aqui uma vez representado, o bombeiro aqui uma vez já representado, já tomando conhecimento, tomando ciência, né?

0: dos reclames dessa noite, e assim sucessivamente também vamos oficializar também ao Ministério Público, ao Juiz da Infância e Juventude, para a gente achar um ponto X para uma conscientização educativa a esse público que está usando, né, a bicicleta eletrônica.
1: Outro ponto destacado durante a entrevista foi a responsabilidade das famílias no acompanhamento dos adolescentes que utilizam bicicletas elétricas.
0: Os pais serão, neste momento, os maiores parceiros dessa campanha, né? Pai, mãe, família, né? Envolver a família, né? Porque ninguém está aqui procurando proibir, mas está procurando aqui fazer com que o uso dessa bicicleta elétrica seja um uso em uma situação mais tranquila, uma situação mais pacífica para aquele usuário, e que quando está usando é um veículo de tração humana. E aí a gente precisa conscientizar esses adolescentes que estão usando as bicicletas elétricas na cidade do nosso.
1: Agora 4 horas 13 minutos, os estudantes mineiros ganharam mais alguns dias para garantir a participação no Exame Nacional do Ensino Médio, Enem 2026. O Instituto Nacional de Estudos e Pesquisas Educacionais Anísio Teixeira, o INEP, prorrogou o prazo de inscrições até a próxima sexta-feira, dia 12. A diretora de Ensino Médio da Secretaria de Estado da Educação, Vanessa Nicoletti, destaca a importância da mobilização das escolas e dos estudantes neste período final de inscrições.
2: Venho novamente chamar todas as escolas, todas as equipes pedagógicas para mobilizar os nossos estudantes para a última semana de inscrições do Enem. O MEC prorrogou este prazo, então agora nós temos até sexta-feira, dia 12 de junho, para aumentar a participação de Minas Gerais nesse exame, que é tão importante para uma garantia de futuro melhor, com melhores condições, melhores empregos, melhores salários, né? O ensino superior é uma porta para um futuro muito mais próximo, muito mais possível, de uma realidade positiva para os estudantes. Eu espero que todos vocês entrem lá nas salas de aula, mobilizem esses estudantes e apoiem na realização da inscrição. Às vezes é uma dificuldade técnica, né? Um recurso digital. Então peço novamente que todos vocês mostrem para os estudantes o quanto essa oportunidade de continuidade do estudo é importante para nós.
1: A inscrição deve ser realizada exclusivamente pela página do participante. A ampliação do prazo beneficia tanto os estudantes concluintes do ensino médio quanto os egressos, treineiros e candidatos que desejam utilizar a nota para a certificação de conclusão do ensino médio. Agora 4 horas 14 minutos e no próximo bloco você confere no Jornal Regional. Temperaturas negativas no Parque Nacional do Caparaó são registradas. Minas é o estado com mais acidentes e mortes em rodovias federais no feriado de Corpus Christi. Motociclista morre após colisão com caminhão de coleta de lixo no centro de Caparaó. Polícia Civil conclui investigação sobre emboscada com 2 mortes em Santa Rita de Minas. Polícia Militar apreende crack e cocaína durante operação com cão farejador em Manhuaçu. E ainda, homem é preso por tráfico de drogas na zona rural de Durandé.
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5: Dólar cotado nesta quarta-feira em R$ 5,17, em queda de 0,9%. Já o euro negociado em R$ 5,97, operando em alta de 0,4%. Na região de Manhuaçu, o café arábica, bebida dura tipo 6, safra nova, saca 60 quilos, é cotado em R$ 1.414. Já o café arábica, rio, saca 60 quilos, negociado em R$ 955. As informações são do site agrolink.com.br.
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5: Céu claro em Manhuaçu na tarde desta quarta-feira, apesar do frio, temperatura no momento está em 24 graus. Confira outras informações sobre o clima e o tempo para esta quinta-feira com o professor Rui Brandos Reis.
7: Olá, boa tarde. A quinta-feira vai ser com aumento da nebulosidade no decorrer do dia na região de Manhuaçu e com pancadas de chuvas à noite. É uma frente fria vinda do sul do Brasil que vai chegar a Minas Gerais e causar uma ligeira queda da temperatura a partir de sexta-feira. Olha, podemos ter chuva de intensidade moderada a partir da tarde desta quinta-feira nas regiões do Triângulo Alto Paranaíba, Oeste, Sul e Central do Estado. Pancada de chuvas à tarde na capital mineira, BH com temperatura máxima em torno de 23 graus. Direto da Clima Tempo, Rui Brandos Reis.
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5: 4h19, não bastasse o frio, agora a chuva, mas o frio tem sido intenso no Parque Nacional do Caparaó. Em um dos acampamentos da região, os termômetros chegaram a marcar impressionantes 12 graus negativos e já chegaram também a 5 graus negativos aqui em Manhuaçu. Os detalhes com Leonardo Medeiros.
8: O frio intenso registrado nas últimas noites surpreendeu visitantes do Parque Nacional do Caparaó. Segundo o guia de turismo Sairo Guedes, o termômetro que ele utilizava chegou a marcar menos 12 graus no acampamento Casa Queimada, um dos principais pontos de apoio para quem busca alcançar o Pico da Bandeira. Apesar da temperatura extremamente baixa no acampamento, as condições do ponto mais alto da região eram diferentes nas primeiras horas da manhã. De acordo com o guia, por volta das 5 horas, os termômetros marcavam 0 grau no Pico da Bandeira, enquanto dezenas de visitantes acompanhavam o nascer do sol. Sairo destacou também que as baixas temperaturas são uma das atrações desta época do ano e fazem parte da experiência procurada por montanhistas e turistas que visitam o parque. Segundo ele, o Parque Nacional do Caparaó vem atraindo cada vez mais amantes do montanhismo ao longo dos anos, especialmente durante a alta temporada que já começou.
5: 4h21. Minas Gerais foi o estado com maior número de acidentes registrados.

0: Trados nas rodovias federais durante os 5 dias da Operação Corpus Christi, segundo dados preliminares da Polícia Rodoviária Federal. Ao todo, foram contabilizados 135 acidentes, que resultaram em 155 feridos e 10 mortes. Na sequência, aparecem Santa Catarina com 130 acidentes e o Paraná com 112 ocorrências.
1: De acordo com a PRF, a operação teve como foco a prevenção de acidentes de trânsito, além da redução do número de mortos e feridos nas estradas. Para alcançar esse objetivo, os policiais intensificaram a fiscalização com o uso de radares portáteis e reforçaram a presença em trechos considerados críticos. Em todo o país, as estatísticas preliminares apontam o registro de 1.060 acidentes durante o período da operação, com 98 mortes e 1.057 pessoas feridas. Em Minas Gerais, foram registrados 135 acidentes, com 10 mortes e 155 feridos. A fiscalização alcançou 210.472 pessoas e veículos. Entre as principais infrações identificadas pela PRF estão 24.212 veículos flagrados acima da velocidade permitida, 3.283 autuações por falta de uso de cinto de segurança ou cadeirinha para crianças e 4.277 multas por ultrapassagens em locais proibidos. Durante a operação, também foram realizados 75.413 testes de alcoolemia. Desse total, 879 motoristas foram autuados por embriaguez ao volante ou por se recusarem a realizar o teste do bafômetro. Ainda segundo a PRF, 69 pessoas foram detidas por apresentarem teor alcoólico no organismo em nível considerado crime ou por demonstrarem sinais evidentes de embriaguez.
0: E um motociclista morreu na manhã desta quarta-feira, 10 de junho, após se envolver em um acidente com um caminhão de coleta de lixo no centro de Caparaó. A vítima foi identificada como Geraldo Ananias. As imagens da colisão estão aí para quem nos acompanha pelas redes sociais. De acordo com as informações iniciais, Geraldo seguia de motocicleta por uma avenida da cidade quando ocorreu a colisão frontal com um caminhão utilizado no serviço de recolhimento de lixo da Prefeitura de Caparaó. Imagens que circulam nas redes sociais mostram o caminhão na pista contrária no momento da batida. O motociclista não teria conseguido evitar a colisão, como visto aí no vídeo. Equipes de socorro foram acionadas, mas Geraldo Ananias morreu no local devido aos ferimentos. As circunstâncias do acidente serão investigadas pelas autoridades responsáveis. Até o momento, não foram divulgadas informações oficiais sobre as causas da ocorrência. O trânsito no trecho precisou ser parcialmente interrompido durante o atendimento da ocorrência e os trabalhos da perícia. 4 horas 25 minutos.
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0: A Polícia Civil de Minas, por meio da Delegacia de Homicídios da 2ª Delegacia Regional de Polícia Civil em Caratinga, concluiu as investigações relativas ao homicídio ocorrido no dia 25 de abril de 2024 na localidade denominada Córrego do Laje, zona rural de Santa Rita de Minas. As apurações conduzidas pela Polícia Civil apontaram que, na data dos fatos, pelo menos 4 indivíduos armados interceptaram uma Kombi que transitava pela região rural do município. O principal alvo da ação criminosa era um homem de 31 anos, egresso do sistema prisional, que atua na região em atividades relacionadas ao cultivo e à colheita de café. No momento do ataque, o veículo transportava trabalhadores rurais que prestavam serviços na colheita Cafeira. Durante a execução da emboscada, os criminosos efetuaram diversos disparos de arma de fogo contra o veículo e seus ocupantes. Em meio à intensa troca de tiros, um dos passageiros da Kombi de 24 anos, natural de Salvador, na Bahia, foi atingido por

0: disparo de arma de fogo e morreu no local. As investigações revelaram que o homem que constituía o alvo principal da ação criminosa reagiu ao ataque utilizando uma arma de fogo e efetuou diversos disparos contra os autores. Durante o confronto, um dos integrantes do grupo criminoso foi alvejado e morreu ainda no local dos fatos. O indivíduo morto foi identificado como um homem de 26 anos, natural de Timóteo, em Minas Gerais, também egresso do sistema prisional e possuidor de extensa ficha criminal com registros por crimes como homicídio, roubo, tráfico de drogas, posse ilegal de arma de fogo e ameaça. Conforme apurado, ele participava ativamente da ação criminosa e utilizava colete balístico no momento do confronto. Após os fatos, os demais autores fugiram a pé, abandonando no local duas motocicletas utilizadas na empreitada criminosa. As diligências demonstraram que uma delas possuía registro de furto barra roubo, enquanto a outra apresentava adulteração em seus sinais identificadores com um chassi suprimido. De acordo com o delegado de Polícia Civil Sávio Moraes, responsável pela presidência do inquérito policial, o trabalho investigativo permitiu a identificação de outros dois envolvidos na ação criminosa, com 31 e 24 anos de idade, respectivamente. Ambos são naturais de Caratinga, egressos do sistema prisional e possuem antecedentes criminais relacionados a delitos graves, entre eles homicídio, tráfico de drogas e porte ilegal de arma de fogo. Com a conclusão das investigações, dois homens foram indiciados pelos crimes de homicídio qualificado, posse ilegal de arma de fogo de uso restrito, receptação e adulteração de sinal identificador de veículo automotor. 4 horas e 28 minutos, a equipe do Tático Móvel da Polícia Militar, com apoio do cão farejador Aquiles, realizou buscas em uma área localizada no bairro Santana, em Manhuaçu. Detalhes com a Sargento Tereza.
1: Na rua Simão Francisco Romão, bairro Santana, em Manhuaçu, a Polícia Militar realizou uma operação de combate ao tráfico de drogas. Durante as diligências, as equipes tático móvel com cães empregaram cão de faro Aquiles em buscas pela localidade, sendo encontrados 33 pedras fracionadas de crack, duas pedras brutas de crack e dois papelotes de cocaína escondidos em um lote vago, em estruturas existentes no terreno. Nenhum responsável pelos entorpecentes foi identificado durante a ação. Todo o material apreendido foi recolhido e encaminhado à Delegacia de Polícia Civil para demais providências.
0: Já em Durandé, um homem de 31 anos, suspeito de tráfico de drogas no distrito de São João da Figueira, zona rural, foi preso pela PM.
1: No distrito de São João da Figueira, zona rural de Durandé, a Polícia Militar prendeu um homem de 31 anos por tráfico ilícito de drogas. Após levantamento de informações sobre a comercialização de entorpecentes na localidade, equipes policiais realizaram levantamentos que confirmaram a prática criminosa. Durante as diligências, o autor foi abordado e os militares localizaram 23 buchas de maconha, 13 papelotes de cocaína, R$ 47,00 em dinheiro, dois estojos de munição calibre 38 e um aparelho celular. Parte dos entorpecentes havia sido dispensada pelo autor na tentativa de evitar a apreensão, sendo encontrada nas proximidades de um córrego. O autor assumiu a propriedade dos materiais e relatou que realizava a comercialização das drogas. Diante dos fatos, ele foi preso e conduzido à Delegacia de Polícia Civil juntamente com todo o material apreendido.
0: Agora são 4h30 e termina aqui mais uma edição do Jornal das Quatro. Trabalhos técnicos de João Pedro Amorim e Robert Giovanni. A seguir você fica com o programa Sertanejão com Robert Giovanni. O Jornal das Quatro volta amanhã. Até a próxima edição.
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2: Alô, Manhuaçu, alô, região, alô, Minas, alô, Brasil, está no ar mais um Sertanejão pelas ondas amigas da Rádio Manhuaçu em 106.9 FM. Você ficou muito bem informado, muito bem informada com o repórter Danilo Alves, agora há pouco na apresentação do Jornal das Quatro, com trabalhos técnicos do cinegrafista João Pedro Amorim e a colaboração de toda a equipe de jornalismo da Rádio Manhuaçu do Jornal Tribuna do Leste. Você ouviu pela Rádio Manhuaçu no radinho tradicional e também na internet, no site, no aplicativo, e acompanhou também com imagens pelas mídias sociais. A partir de agora é com a gente, eu sou Robert Giovanni, com muito prazer te faço companhia aqui no Sertanejão, com o melhor da música sertaneja clássica, raiz, tradicional. E nós vamos juntos, até logo mais às 18 horas desta quarta-feira, dia 10 de junho de 2026. A fase da lua é minguante, a estação é outono, já se passaram 161 dias de 2026, restando 204 para 2027. Estamos na décima semana do tempo comum e a igreja celebra hoje Santos Getúlio, Itamar e Luciliano. Hoje é dia da artilharia e na liturgia desta quarta-feira tem a seguinte passagem no Evangelho de São Mateus. Não penseis que vim abolir a lei ou os profetas. Não vim abolir, mas completar. Mateus 5, versículo 17. E Michael Kost disse assim um dia: amar é dar-se conscientemente, voluntariamente, gratuitamente. Vamos juntos e você participa conosco através do WhatsApp, que é o 33988188890. Você nos ouve pelo radinho tradicional e também pela internet no site manhuaçufm.com.br e pelo nosso aplicativo. Nós abrimos com Christian Ralph, o que tiver de vir, virá. 4 horas e 33 minutos.

0: No Sertanejão da Manhuaçu, 4h40.
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0: Do Glacial, Castelo de Sonhos. Agora 4h59, daqui a pouquinho o Conexão Sertaneja.
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2: E hoje a gente fala um pouquinho da dupla Teodoro e Sampaio, uma das duplas sertanejas mais importantes e tradicionais do Brasil, fundada em 1980, amplamente conhecida por misturar romantismo com músicas bem-humoradas. Formada no estado do Paraná, a dupla se tornou uma referência da música sertaneja raiz, acumula mais de 6 milhões e meio de discos vendidos ao longo de sua trajetória. O nome da dupla foi escolhido por Teodoro como uma homenagem à cidade de Teodoro Sampaio, no interior de São Paulo. O Teodoro é o nome artístico de Aldair Teodoro da Silva, nascido em Santo Antônio da Platina, no Paraná. Antes de fundar o projeto atual, ele fez parte da dupla Zé Tapera e Teodoro a partir de 1965. O Sampaio é nome artístico de Gentil Aparecido da Silva, nascido em Uraí, no Paraná. Ele fez a segunda voz para Teodoro no período mais marcante da dupla, de 1980 a 1995. Aí teve mudança na formação. Em 1996, Teodoro reformulou a parceria e passou a cantar com Alcino Alves, um renomado compositor sertanejo que assumiu o nome artístico de Sampaio, mantendo a marca oficial. Em momentos posteriores, Gentil também retornou aos palcos com Teodoro. Bom, falamos um pouquinho hoje da dupla Teodoro e Sampaio, uma das principais do Brasil no Conexão Sertaneja. Música.

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1: 5 horas e 7 minutos, 5 e 7, você acompanhou o Teodoro Sampaio, atiradora de elite. Foi a dupla do Conexão Sertanejo de hoje, né? Vamos começando as nossas participações. Lá no Córrego do Sossego, o Rony está acompanhando o Sertanejão, está pedindo sinônimos de amor com Chitãozinho e Chororó, sinônimos, né? E está comemorando 15 anos de casamento. Deixa o áudio aqui, ó. Fala comigo, meu amigo.
2: Fala, Robert. Nós estamos acabando a colheita do café hoje.
1: Opa, que bacana,
2: estamos,
1: hein?
2: Te ouvindo aqui, seu programa. Fazendo churrasquinho aqui.
1: Aí sim, hein?
2: Mas é amanhã que a gente faz 15 anos de casado.
1: Amanhã, né? Amanhã completa. Beleza? 15 anos de casado. Vou rodar pra vocês a música daqui a pouquinho. Parabéns, tá? E parabéns pelo trabalho aí também. Um abraço pra Elaine, a esposa do Rony, também tá acompanhando a programação, e pra família inteira aí. Abraços, tá? Obrigado pela sintonia. Quem está com a gente acompanhando, a Maria Aparecida Cardoso, no Engenho da Serra, deixando aquele abraço para todos que estão na sintonia. A Gilmara, de Batiba, também está sintonizada na 106.9, maior e melhor, pedindo música com Trio Parada Dura. Daqui a pouquinho a gente roda para você, tá, Gilmara? Forte abraço aí para você e para todos em Batiba. Isaura, do Córrego do Borel, ouve o programa todos os dias pedindo música e oferecendo para toda a família e para nós da rádio também. Obrigado, tá, Isaura? Bom restinho aí de quarta-feira para você e para sua família. Vamos lá, tem mais participação por aqui. Alô, boa tarde.
3: Boa tarde, Robert. Tudo bem?
1: Tudo jóia.
3: Passar uma música com o Leandro Leonardo. O cheiro da maçã.
1: Sim.
3: Feliz para todos, especial para você da rádio. Uma boa tarde, fica com Deus. Parecido de São Vicente.
1: Tá certo, Aparecido. Um abraço pra você. Daqui a pouquinho sua música. 5 e 9 agora. Essa vai pro Rony e família, né? O Rony e a esposa Elaine. Parabéns aí pelos 15 anos de casados.

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0: isso aí, 5h16, temos mais participações por aqui pelo
1: 39818-8890. Rádio Manhã, sou Maria de Souza, uma
0: fala
1: Maria.
0: Marambaia.
1: Boa tarde, Robson e Giovanni.
0: Boa tarde.
1: Tô pedindo uma música com...
0: Fala comigo.
1: Com Zé Henrique Gabriel, a Mala Amarela. Queria ser pra minha irmã, Lança Teixeira Tudo, Padre Dilma. Sou Maria de Souza, irmã Coro Marambaia.

0: Tá certo, um abraço pra Dilma também, tá sempre na sintonia do sertanejão. Grande abraço também pro Evair, que tá na sintonia. Evair, tá aqui em Manhuaçu, né, acompanhando. Obrigado, tá? Pela companhia. Maria Aparecida Paixão deixou o áudio dela também.
1: Boa tarde, Rosa Vanda, de Paixão Tapanás e Tua Parada Dura. Quero oferecer para todos ouvindo o programa, todos vocês da Rata, um bom trabalho, uma ótima tarde. Até amanhã.
0: Até amanhã. Janice de Santo Amaro está pedindo música, a escolha do programa, oferecendo para todos os ouvintes, para todos os ouvintes, né, para nós aqui também, para a família e para a amiga Maria Márcia, no Córrego São Roque. Alô, Maria Márcia, um abraço, tá? Aniversário dela hoje, parabéns. Deus abençoe e guarde sempre. A Eni, do bairro Matinha, também deixou o áudio dela. Um abraço. Sora Alcimar, em São João do Manhuaçu. Um grande abraço. Obrigado pela companhia sempre. 5h17 agora. Leandro e Leonardo, Cheiro da Maçã.

0: Esse é o Trio Parada Dura, Último Adeus. Agora 5h29, vamos juntos até às 6. A partir das 6 tem Hora do Ângelus, na apresentação do Padre Carlos Altoé e Luiz Nascimento, e a produção do nosso companheiro Marcelo Costa, a partir das 6. Logo depois, a Santa Missa em Família, direto da Igreja Matriz de São Lourenço. Até lá, as melhores músicas sertanejas para você e, claro, com a sua participação. Voltamos daqui a pouquinho.
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0: você está acompanhando o Sertanejão da Manhuaçu pelo radinho tradicional. Para você que está descansando, bom descanso. Tem gente trabalhando ainda, bom trabalho. Para você que está no carro e no caminhão, para você que está no ônibus, obrigado pela carona, pela companhia, caminhando e acompanhando também o Sertanejão. Obrigado, tá? Pela sua companhia aí na sua caminhada. E tem mais participações, né? Pelo 33988188890.
1: Boa tarde, Robert. Aqui é a Valéria de Lisburgo. Gostaria de ouvir uma música. A sua escolha, ofereço para meus filhos Otávio, Gustavo e Gabriel, do meu esposo Wagner, para todos ouvir.

0: esse programa para você. Uma ótima tarde para todos.
1: Ótima tarde, Valéria.
0: De Robert Giovanni, sou Janete Rodrigues Leandro, do Corpo Barroso. Gostaria de ouvir a música Corno Negro sobre nós. Uma obrigada fria. Oferecer para toda a minha família, todos os ouvintes da Rádio Manhã Sul. Quero participar do sorteio do Dia dos Namorados.
1: Tá certo, um abraço para você, boa sorte, tá? Maria Luzia também deixou o áudio dela com a gente aqui, ó.
2: Boa tarde, ó, tudo bem com você? Gostaria de ouvir uma música de Predadura. Não vi Jesus nascer, mas ouvi ele chorar. Sou Maria Luzia, da Silva Imagina, Instituto do Marido. Tchau, fique com Deus.
1: Tá certo, um abraço para você, fica com Deus também. A Michele tá desejando, tá mandando música aí pro seu esposo Felipe Anselmo, pedindo música com Leandro e Leonardo, a gente toca daqui a pouquinho. Tá, boa tarde para vocês aí. Michele, esposa do Felipe Anselmo, de Simonésia. Daqui a pouquinho, 5h32.

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A filha Lana, lá em Simonésia, saída ali para Palmeiras, na sintonia do programa. O Edivaldo, da Barra d'Água Limpa, Edivaldo Lourenço, também na sintonia. Abraços aí, 3 faltando para 6.

0: Finalzinho de programa e as últimas participações aqui. Alô,
1: boa tarde. Noite,
0: boa noite.
1: Eu quero ouvir uma música, Folha Seca. Quero oferecer para todos os ouvintes que estão ouvindo, para vocês da rádio. Tudo de bom para vocês. Quero participar do sorteio.
0: Tá certo, minha amiga.
1: Obrigada.
0: Fica um com abraço, Deus. Boa sorte, fica com Deus também. Abraço para o Marquinho da padaria, a esposa Thaís.

0: E essa foi a última de hoje, Amado Batista, Folha Seca. Obrigado pelo carinho, pela companhia. Na sequência, Hora do Ângelus, na apresentação do Padre Carlos Altoé e Luiz Nascimento. E logo depois, a Santa Missa em Família, direto da Igreja Matriz de São Lourenço. A gente volta amanhã, se Deus quiser. Terminamos com uma frase de William James, que disse assim um dia: não rimos porque estamos felizes porque rimos. Beijo no coração, gente. Até amanhã.
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4: Boa noite, meu amigo, boa noite, meu irmão. Alegria, paz, bênçãos de Deus na sua vida. Agradeçamos a Deus o dia, os trabalhos. Agradeçamos a Deus a presença e a força, a luz e a graça derramada em nossos corações. Que Deus abençoe nossas famílias e nossos lares. Chegando ao final de mais um dia, início da noite, agradeçamos a Deus pelo seu amor infinito derramado em nossas vidas. A partir do trabalho, rezemos pelos doentes, enfermos, famílias enlutadas, idosos. Agradeçamos a Deus as nossas famílias e nossos lares. O anjo do Senhor anunciou a Maria, e ela concebeu do Espírito Santo. Ave Maria, cheia de graça, o Senhor é convosco, bendita sois vós entre as mulheres, bendito é o fruto de vosso ventre, Jesus. Santa Maria, Mãe de Deus, rogai por nós, pecadores, agora e na hora de nossa morte. Amém. Eis aqui a serva do Senhor, faça-se em mim segundo a vossa palavra. Ave Maria, cheia de graça, o Senhor é convosco. Bendita sois vós entre as mulheres, bendito é o fruto de vosso ventre, Jesus. Santa Maria, Mãe de Deus, rogai por nós, pecadores, agora e na hora de nossa morte. Amém. E o Verbo se fez carne e habitou entre nós. Ave Maria, cheia de graça, o Senhor é convosco. Bendita sois vós entre

as mulheres, bendito é o fruto de vosso ventre, Jesus. Santa Maria, Mãe de Deus, rogai por nós, pecadores, agora e na hora de nossa morte. Amém. Rogai por nós, Santa Mãe de Deus, para que sejamos dignos das promessas de Cristo. Oremos. Infundi, Senhor, a vossa graça em nossos corações, para que, conhecendo pela anunciação do anjo a encarnação de Jesus Cristo, vosso Filho, cheguemos por sua paixão e cruz à glória da ressurreição. Por nosso Senhor Jesus Cristo, vosso Filho, que é Deus, na unidade do Espírito Santo. Amém. Glória ao Pai, ao Filho e ao Espírito Santo, como era no princípio, agora e sempre. Amém. As almas dos fiéis, pela misericórdia de Deus, descansem em paz. Amém. Anjo de Deus, que por divina piedade sois minha guarda e proteção, iluminai-me, guardai-me, dirigi-me, governai-me. Amém.

Boa noite, queridos ouvintes da Rádio Manhuaçu, da Rádio Nova. Estamos de volta com as reflexões sobre Maria Santíssima. Ontem nós encerramos aquele momento em que estávamos passando as informações de onde Maria está presente nos textos do Novo Testamento, na Boa Nova de Jesus. E a partir de hoje nós vamos falar sobre as tipologias marianas no Antigo Testamento, trazendo algumas informações do Velho Testamento que a gente considera tipologias marianas. Eva e Maria, a teologia da nova Eva. A Igreja vê em Maria a nova Eva, um título que revela um paralelo rico e significativo. No Gênesis, como nós sabemos, Eva, a mãe de todos os viventes, não conseguiu resistir e acabou cedendo à tentação. E pela desobediência dela, a humanidade entra em um estado de separação de Deus, ou seja, se afasta de Deus, se afasta do plano de Deus. Já Maria Santíssima, na plenitude dos tempos, assume o papel de restaurar essa relação com aquele sim que Maria deu, com aquele sim que ressoa como antídoto ao não de Eva. É que Maria Santíssima, nesse estado de graça, a partir da ação de Deus na vida dela, traz então essa nova possibilidade, a possibilidade de todos nos salvarmos em Jesus Cristo. Enquanto Eva escolheu o fruto proibido, Maria, ao ser escolhida para gerar o Verbo encarnado, ela entrega-se à vontade divina, permitindo que a redenção de Cristo nos seja oferecida. No termo desta missão do Espírito, Maria torna-se a mulher, a nova Eva, mãe dos vivos, mãe do Cristo total. É como tal que ela está presente com os doze, num só coração, assíduos na oração, como está em Atos 1,14. No alvorecer dos últimos tempos, que o Espírito vai inaugurar na manhã de Pentecostes com a manifestação da Igreja, manifestando-se o Espírito também sobre Maria. Este contraste entre Eva e Maria destaca a importância da liberdade da resposta humana no plano divino. Maria, como nova Eva, é o ícone da conformidade e da cooperação com Deus. Sua atitude, a atitude de Maria, de confiança e entrega, nos mostra que, com fé, podemos superar a fragilidade da natureza humana. E como é frágil a nossa natureza humana. A nova Eva, Maria Santíssima, nos ensina a viver em unidade com Deus, oferecendo-se como modelo de confiança e pureza. Ela nos lembra que, ao acolhermos a vontade divina, somos capazes de transformar nossa vida e contribuir para o bem de toda a humanidade. Maria Santíssima, nova Eva, nos possibilita estar em Jesus. Agradecemos e te pedimos, rogai por todos.

0: todos nós. Encerramos por hoje e amanhã estaremos de volta nesse mesmo horário. Fiquem todos com Deus e até lá.
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2: Louvado seja nosso Senhor Jesus Cristo.
3: Para sempre seja louvado.
2: Queridos irmãos e irmãs, transmitimos ao vivo diretamente da Igreja Matriz de São Lourenço de Manhuaçu a Santa Missa em Família, pela Rádio Manhuaçu FM 106,9, pelo aplicativo de nossa rádio, em vídeo pelo YouTube da Paróquia de São Lourenço. Celebramos em comunhão com a Igreja a quarta-feira da décima semana do tempo comum. Ao dar pleno cumprimento à lei e aos profetas, Jesus pede fidelidade aos seus mandamentos e promete o reino dos céus àqueles que os praticam e ensinam. Nesta Eucaristia, fortaleçamos nossa comunhão com o Senhor e nossa decisão de seguirmos somente a Ele. Rezemos por todas as famílias, por todas as comunidades e pastorais, pelo Santo Padre, o Papa Leão, pelos catequistas e catequizandos, pelo movimento Mães que Oram pelos Filhos, por todos os aniversariantes, por todos os casais aniversariantes, pela saúde de Iraci do Carmo Gomes, Ari Teixeira da Costa, Maria José Alves Oliveira, Hilda do Carmo Raposo Quintino, Magali Cruz, Luciana Muniz, Miguel Ubner Andrade, pela família enlutada que perdeu o ente querido. Leonice Salazar Rodrigues, sepultada hoje. Zeli Gonçalves Andrade, sepultada hoje. Pelo sétimo dia de Kleber Rodrigues de Oliveira, pela alma de Francisco Rodrigues da Silva. Em ação de graças ao aniversário do Ministério dos Ministros da Eucaristia. E ainda pelas intenções pessoais que trazemos em nosso coração, aquelas intenções que cada família apresenta neste momento, as intenções depositadas à caixa em frente ao altar. Elevemos o nosso coração a Deus e participemos intensamente desta celebração eucarística. Esta celebração será presidida pelo Padre Carlos. Na alegria do ressuscitado, com entusiasmo e muito fervor, cantemos.

0: Irmãos e irmãs, uma boa noite.
1: Boa noite.
0: Sejam bem-vindos, bem-vindas. Elevemos a Deus o nosso agradecimento pela vida, por tudo que nós conseguimos celebrar e viver neste dia. Ouvimos entre as intenções, em ação de graças, por alguns ministros extraordinários da comunhão eucarística que hoje estão completando mais um ano de ministério. Nós temos o Adão, a Eunice, o Everson, a Eliane, o Giovanni, mais um aninho de ministério, a Júnia, Maria Aparecida Machado, Raquel Oliveira.

0: Pereira, Reinaldo, Robson, Ronildo e o Wanderson. Vamos agradecer a Deus a vida de cada um, de cada uma, o serviço, os ministérios, toda a sua disponibilidade. Mas rezemos também pelos doentes, enfermos, inclusive vamos rezar a missa pelos enfermos. Em nome do Pai, do Filho e do Espírito Santo.
1: Amém.
0: Irmãos e irmãs, o Deus da esperança, que nos cumula de toda alegria e paz em nossa fé, pela ação do Espírito Santo, esteja convosco.
1: Bendito seja Deus que nos reuniu no amor de Cristo.
0: Na verdade, o Senhor assumiu nossos sofrimentos e carregou as nossas dores. Pensemos um pouco na vida. Quantas e quantas vezes nós nos esquecemos de agradecer a Deus a saúde, a oportunidade de nos locomovermos, o trabalho do dia a dia, a saúde de cada um. Vamos pedir a Jesus a graça do perdão pelas vezes que nós não conseguimos reconhecer a ação maravilhosa dele nas nossas vidas, enquanto tantos e tantos irmãos ao nosso redor, doentes, enfermos e sofredores. Cantemos.

0: Deus Pai de infinita misericórdia, tenha compaixão de todos nós. Perdoe os nossos pecados e nos conduza à vida eterna.
1: Amém.
0: Oremos, irmãos e irmãs. Ó Deus, quisestes que vosso Filho unigênito carregasse as nossas dores para mostrar o valor da enfermidade e da paciência humana. Atendei benigno as preces em favor dos nossos irmãos e irmãs enfermos, para que, oprimidos por dores, provações e outros males, sintam-se contados entre os bem-aventurados do Evangelho e saibam que estão unidos à paixão de Cristo pela salvação do mundo. Por nosso Senhor Jesus Cristo, vosso Filho, que é Deus e convosco vive e reina na unidade do Espírito Santo, por todos os séculos dos séculos.
1: Amém.

todos os filhos de Israel e reuniu os profetas de Baal em Monte Carmelo. Então Elias, aproximando-se de todo o povo, disse: até quando andareis mancando com os dois pés? Se o Senhor é o verdadeiro Deus, segui-o, mas se é Baal, segui a ele. O povo não respondeu uma palavra. Então Elias disse ao povo: eu sou o único profeta do Senhor que resta, ao passo que os profetas de Baal são 450. Dei-nos dois novilhos, que eles escolham um novilho e, depois de cortá-lo em pedaços, coloque-no sobre a lenha, mas sem pôr fogo por baixo. Eu preparei depois o outro novilho e o colocarei sobre a lenha, e tampouco lhes porei fogo. Em seguida, invocarei o nome do vosso Deus, e eu invocarei o nome do Senhor. O Deus que ouvir enviando fogo, este é o Deus verdadeiro. Todo o povo respondeu dizendo: ótima proposição. Elias disse então aos profetas de Baal: escolhei vós o novilho, e começai, pois sois maioria, e invocai o nome do vosso Deus, mas não lhe ponhais fogo. Eles tomaram o novilho que lhes foi dado e prepararam-no. Invocavam o nome de Baal, e desde a manhã até o meio-dia, dizendo: Baal, ouve-nos. Mas não se ouvia voz alguma, e ninguém se respondesse. E dançava ao redor do altar que tinha levantado. Ao meio-dia, Elias zombou deles, dizendo: gritai mais alto, pois sendo um Deus, tem suas ocupações. Porventura, ausentou-se, ou está de viagem, ou talvez esteja dormindo, e é preciso que o acordem. Então, eles gritavam ainda mais forte e retalhavam-se, segundo seu costume, com espada e lanças, até o sangue escorrer. Passado o meio-dia, entraram em transe, até a hora do sacrifício vespertino. Mas não se ouvia voz nenhuma, nem resposta, nem sinal de atenção. Então Elias disse a todo o povo: aproximai-vos de mim. Todo o povo veio para perto dele, e ele refez o altar do Senhor, que tinha sido demolido. Tomou 12 pedras, segundo o número das 12 tribos dos filhos de Jacó, a quem Deus tinha dito: teu nome será Israel. E edificou com as pedras um altar ao nome do Senhor. Fez ao redor do altar um rego, capaz de conter duas medidas de sementes. Empilhou a lenha, esquartejou o novilho e colocou sobre a lenha e disse: enchei 4 talhas de água e derramai-a sobre o holocausto e sobre a lenha. Depois disse outra vez, e eles assim fizeram uma segunda vez, e acrescentou ainda uma terceira vez, e assim foi feito. A água correu em volta do altar e o rego ficou completamente cheio. Chegada a hora do sacrifício, o profeta Elias aproximou-se e disse: Senhor, Deus de Abraão, de Isaac e de Israel, mostra hoje que tu és Deus em Israel e que eu sou teu servo, e que é por ordem tua que fiz essas coisas. Ouvi-me, Senhor, ouve-me, para que este povo reconheça que tu, Senhor, és Deus e que és tu que convertestes os teus corações. Então caiu o fogo do Senhor, que devorou o holocausto.

0: a lenha, as pedras e a poeira, e secou a água que estava no rego. Vendo isso, o povo todo prostrou-se com o rosto em terra, exclamando: É o Senhor que é Deus, e o Senhor que é Deus. Palavra do Senhor.
1: Graças a Deus.

0: Irmãos e irmãs, o Senhor esteja convosco.
1: Ele está no meio de nós.
0: Proclamação do Evangelho de Jesus Cristo, narrado por São Mateus.
1: Glória a vós, Senhor.
0: Naquele tempo disse Jesus aos seus discípulos: não penseis que vim abolir a lei e os profetas. Não vim para abolir, mas para dar-lhes pleno cumprimento. Em verdade eu vos digo, antes que o céu e a terra deixem de existir, nenhuma só letra ou vírgula serão tiradas da lei, sem que tudo se cumpra. Portanto, quem desobedecer a um só destes mandamentos, por menor que seja, e ensinar os outros a fazer o mesmo, será considerado o menor no reino dos céus. Porém, quem os praticar e ensinar, será considerado grande no reino dos céus. Palavra da salvação.
1: Glória.

Irmãos e irmãs, celebramos a quarta-feira, décima semana do nosso tempo comum. Os textos que temos para hoje nos revelam algumas coisas importantes. Primeira leitura é a sequência do livro dos Reis, que nesses últimos dias nós temos ouvido Deus conduzindo Elias o profeta. Primeiro, cuidando do profeta. E hoje nós vamos conseguindo entender um pouco melhor por que Deus foi tão próximo, tão carinhoso, cuidou de uma forma plena de Elias. No primeiro momento, conduzindo-o, determinando que ele fosse para um lugar próximo ao riacho do Jordão. Depois, quando aquele riacho secou, diante ou consequência da grande seca naquela região, ele agiu no coração de uma viúva de Sarepta, texto de ontem, e a viúva de Sarepta acolhe o profeta Elias. E a ação de Deus maravilhosa, não só na vida de Elias, mas da viúva e da sua casa. Hoje nós vemos Acabe e Jezabel, eles patrocinavam os chamados, os conhecidos profetas de Baal. Isso mesmo, os profetas de Baal. E os profetas de Baal, eles ganhavam, eram financiados por Jezabel para falar bem em nome do rei. E era um número grande, como nós ouvimos na primeira leitura. Era um grupo grandioso que, repito, ganhavam, eram financiados por Acabe e Jezabel para sustentar o casal e o rei no trono. E hoje nós vemos Elias o profeta desmascarando toda aquela grande farsa dos profetas de Baal. E desmascarar os profetas de Baal é desmascarar Acabe e Jezabel, que mantinham uma aparência de cuidado, mas na verdade tinham seus grandes interesses. São os falsos profetas que eles financiavam em prol de Acabe perpetuar no trono. E hoje nós vemos a máscara de Acabe e Jezabel caem, mas como consequência Elias revela quem é o Deus que ele segue, quem é o Deus Javé, o Deus libertador, o Deus verdadeiro, o Deus de Israel. Mas isso tem consequências. São os próximos textos, são os próximos capítulos, as liturgias seguintes que nós iremos celebrar. Elias é perseguido, mas o mesmo Deus que cuidou e sustentou Elias é o mesmo Deus que vai continuar conduzindo Elias para preservar a sua vida, porque Elias é um profeta importante para Deus, para anunciar o mundo da justiça, do direito, o verdadeiro caminho que conduz para o próprio Deus. Nós temos o evangelho de hoje, um texto de São Mateus, no capítulo 5. É tudo uma sequência, uma catequese de Jesus aos apóstolos. Primeiro nós ouvíamos há dois dias atrás as bem-aventuranças. Ontem nós ouvíamos aquele texto: vós sois o sal da terra, vós sois a luz do mundo. Hoje nós temos uma palavra de Jesus que continua chamando a atenção para a justiça do reino. Este é o fio condutor do Sermão da Montanha. A justiça do reino é imensamente maior
do que a justiça dos escribas e dos fariseus, imensamente maior. Na verdade, a Torá não é somente lei. Todo o Antigo Testamento, conhecido como a Torá, não é somente lei. Ela é ensinamento, ela é orientação, ela é doutrina, ela é apresentação do grande caminho de Deus, o caminho que conduz à verdadeira vida. Não é apenas um livro. Depois aparece

lei e os profetas, que vem como que acrescentar elementos importantes. Primeira coisa que Jesus diz: eu não vim para abolir a lei e os profetas, eu não vim para jogar tudo fora, não, eu vim para dar-lhe pleno cumprimento. Se Jesus tivesse afirmado que ele teria vindo para mudar tudo, ele iria desconsiderar tudo aquilo que está no Primeiro Testamento, lei e os profetas. A missão que Deus confiou a tantos e tantos irmãos e irmãs, profetas e profetisas, homens e mulheres, desde Abraão até João Batista. Mas a palavra de Jesus, ela é, ele veio para aprofundar ainda mais. Jesus veio chamado a lê-los e a olhar o próprio Cristo, a provocar uma sociedade a dar passos. Nada está abolido no Antigo Testamento. Deve ser lido com o olhar de Jesus. Por isso que quando nós lemos de uma forma atenta aos evangelhos, nós sempre ouvimos: ouvistes o que foi dito, eu porém vos digo. É este plus, é este acréscimo que Jesus apresenta. Na verdade, o Antigo Testamento deve ser lido à luz do Espírito Santo, à luz das bem-aventuranças. Por isso que a base do Sermão da Montanha são as bem-aventuranças. Quem desobedecer a palavra de Deus e ensinar errado para os outros, está cavando a sua própria cova, a sua própria destruição. O contrário também: quem praticar a palavra de Deus e ensinar aos outros a verdade do reino de Deus, será considerado grande no reino de Deus. É aquilo que Jesus apresenta como o verdadeiro caminho. Por isso que a consciência para cada um de nós, quando nós praticamos e ensinamos, nós crescemos e nós ajudamos os outros a crescerem. Nós somos testemunhas. Mais do que isso, fazemos o bem para nós mesmos e para os outros, e nós conseguimos nos aproximar e nos assemelhar ao próprio Jesus. E aí nós pensemos um pouco: pais, catequistas, líderes nas comunidades serão considerados grandes no reino dos céus, diante daquilo que nós celebramos, serviços, ministérios, tantos elementos importantes. A resposta de cada um, de cada uma. Por isso, o Papa Bento XVI, ele escreveu naquele documento Verbum Dominis, e ele diz assim: o cristianismo não é uma religião do livro. O cristianismo não é uma religião do livro, mas uma religião da palavra. A palavra não é só o livro, mas é uma pessoa, a pessoa de Jesus Cristo. Se nós conseguimos entender isso, nós conseguimos entender, conseguimos dar um grande passo, e nós conseguimos entender o essencial. Repito, o cristianismo não é apenas uma religião do livro, mas uma religião da palavra. A palavra não é só um livro, mas é uma pessoa, a pessoa de Jesus Cristo. Olha o evangelho, o prólogo de João. No início era a palavra se fez carne, a palavra se fez gente, a palavra veio morar no nosso meio. A palavra
é o próprio Jesus Cristo.

0: Renovemos, irmãos e irmãs, o nosso compromisso com esta palavra e sejamos amigos de verdade de Jesus Cristo, colocando a vida a serviço, à disposição do reino, à disposição dos irmãos e irmãs. Louvado seja nosso Senhor Jesus Cristo.
1: Para sempre seja louvado.
0: Irmãos e irmãs, elevemos a Deus os nossos pedidos e preces, também agradecimentos pelo amor grandioso, pela paciência do Senhor em continuar nos orientando e nos catequizando no caminho do reino.
2: Senhor, atendei nossas preces.
0: Senhor, atendei nossas preces.
2: Ajudai, Senhor, a Igreja a manter-se fiel aos vossos ensinamentos com amor e constância. Nós vos pedimos.
1: Senhor, atendei nossas preces.
2: Livrai vosso povo dos ídolos do consumismo, do abuso de poder e da desigualdade social. Nós vos pedimos.
1: Senhor, atendei
0: nossas preces.
2: Iluminai o trabalho pastoral dos catequistas em favor da iniciação cristã em nossa comunidade. Nós vos pedimos.
1: Senhor, atendei nossas preces.
0: Senhor nosso Deus e nosso Pai, atendei, acolhei nossos pedidos, preces, fortalecei em nós, em todos nós, comunidade, igreja, família, a graça da fé, a consciência de que na palavra, que é o próprio Cristo, nós somos convidados a continuar bebendo e nos alimentando para que a nossa vida produza frutos e frutos abundantes. Por Cristo nosso Senhor. Amém.

0: Orai, irmãos e irmãs, para que, trazendo ao altar as alegrias e fadigas de cada dia, nos disponhamos a oferecer um sacrifício aceito por Deus Pai Todo-Poderoso.
1: Receba, ó Senhor, por tuas mãos este sacrifício
0: para a glória do seu nome, para o nosso bem
1: e de toda a Santa Igreja.
0: Ó Deus, por cuja vontade transcorrem os momentos da nossa vida, acolhei as preces e oferendas com as quais imploramos a vossa misericórdia em favor dos nossos irmãos e irmãs enfermos, para que nos alegremos com a recuperação daqueles cuja saúde em perigo agora nos preocupa. Por Cristo nosso Senhor.
1: Amém.
0: Amém. Vamos rezar a quinta oração eucarística. Irmãos e irmãs, o Senhor esteja convosco.
1: Ele está no meio de nós.
0: Corações ao alto.
1: O nosso coração está em Deus.
0: Demos graças ao Senhor nosso Deus.
1: É nosso dever e nossa salvação.
0: É justo e nos faz todos ser mais santos, louvar a vós, ó Pai, no mundo inteiro, de dia e de noite, agradecendo com Cristo vosso Filho, nosso irmão. É Ele o sacerdote verdadeiro, que sempre

sempre se oferece por nós todos, mandando que se faça a mesma coisa que fez naquela ceia derradeira. Por isso é que estamos reunidos, louvando e agradecendo com alegria, juntando nossa voz, a voz dos anjos e dos santos todos, para cantar.

0: Ó Pai, vós que sempre quisestes ficar muito perto de nós, vivendo conosco no Cristo, falando conosco por Ele, mandai vosso Espírito Santo, a fim de que as nossas ofertas se mudem no corpo e no sangue de nosso Senhor Jesus Cristo.
1: Mandai vosso Espírito Santo.
0: Na noite em que ia ser entregue, ceando com seus apóstolos, Jesus tomou o pão em suas mãos, olhou para o céu e vos deu graças, partiu o pão e o entregou aos seus discípulos, dizendo: tomai todos e comei, isto é o meu corpo, que será entregue por vós.

Do mesmo modo, no fim da ceia, tomou o cálice em suas mãos, deu-vos graças novamente e o entregou aos seus discípulos, dizendo: tomai todos e bebei. Este é o cálice do meu sangue, o sangue da nova e eterna aliança, que será derramado por vós e por todos para a remissão dos pecados. Fazei isto em memória de mim.

0: recordando, ó Pai, neste momento, a paixão de Jesus nosso Senhor, sua ressurreição e ascensão, nós queremos a vós oferecer este pão que alimenta e que dá vida, este vinho que nos salva e dá coragem.
1: Recebi, ó Senhor, a nossa oferta.
0: E quando recebermos pão e vinho, o corpo e sangue dele oferecidos, o Espírito nos una num só corpo, para sermos um só povo em seu amor.
1: O Espírito nos una num só corpo.
0: Protegei vossa igreja que caminha nas estradas do mundo rumo ao céu, cada dia renovando a esperança de chegar junto a vós da vossa paz.
1: Caminhamos na estrada de Jesus.
0: Dai ao vosso servo, Papa Leão, ser bem firme na fé e na caridade, e a Juarez, que é bispo desta igreja, muita luz para guiar o vosso povo.
1: Lembrai-vos, ó Pai, da vossa igreja.
0: Esperamos entrar na vida eterna com Maria, Mãe de Deus e da igreja, os apóstolos e todos os que na vida souberam amar Cristo e seus irmãos.

0: Abri as portas da misericórdia aos que chamastes para outra vida. Parentes, amigos, familiares, estamos rezando pelas almas de Leonice Salazar Rodrigues, sepultada hoje, Zeli Gonçalves Andrade, sepultada hoje, sétimo dia de Cléuber Rodrigues de Oliveira, e pela alma de Francisco Rodrigues da Silva. Peçamos ao Pai com toda a confiança, acolhei-os junto a vós bem felizes no reino que para todos preparastes.
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0: E a todos nós aqui reunidos, que somos povo santo e pecador, nossa comunidade, nossas famílias, nossos lares, rezando por todos os doentes, enfermos, famílias enlutadas, idosos, agradecendo a Deus a saúde, a vida plena, rezando por todos os ministros extraordinários da comunhão eucarística que hoje completam mais um ano de ministério, de serviço e de cuidado com as nossas comunidades, mas também com os doentes que são assistidos em casa. Agradeçamos a Deus, rezemos por todas as nossas famílias, rezemos pelos catequistas e catequizandos, pelo movimento Mães que Oram pelos Filhos. Peçamos ao Pai, dai-nos a graça de participar do vosso reino, que também é nosso. Por Cristo, com Cristo e em Cristo, a vós, Deus Pai Todo-Poderoso, na unidade do Espírito Santo, toda honra e toda glória, por todos

0: Irmãos e irmãs, guiados pelo Espírito de Jesus, iluminados pela sabedoria do Evangelho, ousamos dizer: Pai nosso que estais nos céus, santificado seja o vosso nome, venha a nós o vosso reino, seja feita a vossa vontade, assim na terra como no céu. O pão nosso de cada dia nos dai hoje, perdoai as nossas ofensas, assim como nós perdoamos a quem nos tem ofendido. E não nos deixeis cair em tentação, mas livrai-nos do mal. Livrai-nos de todos os males, ó Pai, dai-nos hoje a vossa paz. Ajudados pela vossa misericórdia, sejamos sempre livres do pecado e protegidos de todos os perigos, enquanto aguardamos a feliz esperança e a vinda do nosso Salvador Jesus Cristo.
1: Vosso é o reino, o poder e a glória para sempre.
0: Senhor Jesus Cristo, dissestes aos vossos apóstolos: eu vos deixo a paz, eu vos dou a minha paz. Não olheis os nossos pecados, mas a fé que anima a vossa igreja. Dai-lhe, segundo o vosso desejo, a paz e a unidade. Vós que sois Deus com o Pai e o Espírito Santo.
1: Amém.
0: A paz do Senhor esteja sempre convosco.
1: O amor de Cristo nos uniu.

0: Procuro completar na minha própria carne o que falta às tribulações de Cristo, em solidariedade com o seu corpo, isto é, a Igreja. Eis o Cordeiro de Deus que tira o pecado do mundo.
1: Senhor, eu não sou digno de que entreis em minha morada, mas dizei uma palavra e serei salvo.

0: Oremos, irmãos e irmãs. Ó Deus, único refúgio na enfermidade humana, mostrai a força do vosso auxílio para com os vossos filhos e filhas enfermos, a fim de que, ajudados por vossa misericórdia, mereçam frequentar de novo, sãos e salvos, a vossa santa igreja. Por Cristo nosso Senhor.
1: Amém.
0: Votos de uma boa noite, bom descanso, que o Senhor ilumine a vida, a fé, o compromisso, e sejamos gratos ao Senhor pelas nossas vidas, pela nossa saúde, mas rezemos também por todos os que contam com as nossas preces, doentes, enfermos, famílias enlutadas, idosos, crianças e jovens, que Deus derrame bênçãos abundantes. O nosso agradecimento à equipe de liturgia na responsabilidade, mães que oram pelos filhos, muito obrigado. Aos ministros extraordinários da Eucaristia, Giovanni e Jane, muito obrigado. Zé, na responsabilidade da música hoje, o nosso agradecimento. Sentimentos, orações e preces às famílias enlutadas. Rezamos pelas almas de Leonice Salazar Rodrigues, sepultada hoje. Zeli Gonçalves Andrade, sepultada hoje. Sétimo dia de falecimento de Cléuber Rodrigues de Oliveira. E pela alma de Francisco Rodrigues da Silva. Que Deus os tenha, mas que o Senhor fortaleça em todos nós a certeza plena da ressurreição. Lembrando a toda a comunidade que no sábado,

que estamos avisando desde domingo, desde o último sábado. No sábado, dia 13, nós iremos celebrar Santo Antônio. E na comunidade de Santo Antônio, nós teremos a missa, a festa de Santo Antônio, às 16 horas. E a missa aqui na Igreja Matriz, sábado, às 17 horas, 5 horas da tarde. Missa transmitida pela Rádio Manhuaçu, FM 106.9, pelas redes sociais. Que Deus nos ilumine, que Deus nos abençoe, que o Senhor nos dê a graça da fé. O Giovanni e Jane, chega aqui na frente. O Giovanni está no grupo do Adão, da Eunice, do Everson, da Eliane, da Júnia, Maria Aparecida Machado, Raquel, Oliveira, Reinaldo, Robson, Ronildo e o Wanderson, que hoje estão completando mais um ano de ministério. E a Jane também ajudar aí a representar todos os demais. Vamos cantar os parabéns.

0: Viva os aniversariantes!
1: Viva!
0: Viva a nossa comunidade!
1: Viva!
0: Ave Maria!
1: Cheia
0: de graça, o Senhor é convosco. Bendita sois vós entre as mulheres. Bendito é o fruto de vosso ventre, Jesus. Santa Maria, Mãe de Deus, rogai por nós, pecadores, agora e na hora de nossa morte. Amém. Parabéns, Giovanni. Parabéns, Jane, representando todos os que foram mencionados. Que Deus continue abençoando a vida, o serviço, o ministério. Que Deus abençoe a vida de todos e de todas. E repito mais uma vez, vamos continuar rezando pelos enfermos, doentes, os que contam com as nossas preces. Irmãos e irmãs, o Senhor esteja convosco.
1: Ele está no meio de nós.
0: Pela intercessão de São Lourenço, pela intercessão de Nossa Senhora da Saúde, de Nossa Senhora de La Salete, padroeira das mães que oram pelos filhos, desça sobre todos nós a bênção de Deus Todo-Poderoso, Pai, Filho e Espírito Santo.
1: Amém.
0: Irmãos e irmãs, ide em paz e que o Senhor vos acompanhe sempre.
1: Graças a Deus.
0: Enquanto vamos cantando, vamos estender a mão, transmitir a paz para quem rezou ao nosso lado.
2: 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Tenham todos uma boa noite.
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4: Destaca que desenvolvimento econômico tem que estar aliado à preservação ambiental.
5: Aprender a ser capitalistas civilizados e não capitalistas destruidores da nossa floresta.
6: E ainda, o presidente recebeu hoje o resultado do trabalho do Conselho de Desenvolvimento Econômico Social Sustentável no último semestre.
4: O conselhão é formado por representantes dos setores empresarial, sociedade civil e membros do governo.
6: Pacto contra o feminicídio, mudança na escala de trabalho e transição ecológica estiveram entre os temas.
4: Você vai ouvir também investimento em pesquisa e inovação.
6: A gente conversa hoje com Luiz Antônio Elias, presidente da FINEP, a financiadora de estudos e projetos do governo do Brasil.
4: Ele vai falar do papel estratégico que a criação de novas tecnologias tem para o desenvolvimento do país e no posicionamento internacional do Brasil.
6: Hoje na apresentação da Voz do Brasil, eu, Mariana Jungmann e Luciano Seixas.
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6: Pacto contra o feminicídio, mapa do caminho para a transição ecológica, mudanças na escala semanal dos trabalhadores brasileiros.
4: Temas que foram tratados hoje na reunião do Conselho de Desenvolvimento Econômico Social Sustentável, o Conselhão.
6: O órgão consultivo reúne autoridades, pesquisadores, empresários, representantes de federações e de organizações da sociedade civil.
4: E eles apresentaram ao presidente Lula o resultado do trabalho ao longo do último semestre.
7: Da soberania nacional ao protagonismo global. Este foi o tema do encontro do Conselho de Desenvolvimento Econômico, Social e Sustentável, o Conselhão, que discutiu temas como enfrentamento ao feminicídio, segurança pública, desenvolvimento sustentável e econômico.

0: economia. O presidente Lula agradeceu o trabalho dos cerca de 200 conselheiros e reforçou a importância deles em temas que impactam em todo o país.
1: Eu queria agradecer a dedicação de cada mulher, de cada homem que assumiram a responsabilidade de participar desse conselho, de preparar propostas para ajudar o governo a fazer coisas diferentes, a fazer coisas apresentadas pela sociedade civil.
0: No tema de combate à violência contra a mulher, foi apresentado um balanço dos primeiros 4 meses do Pacto contra o Feminicídio, assinado pelos poderes Executivo, Legislativo e Judiciário. A primeira-dama, Janja Lula da Silva, destacou os resultados.
2: O tempo médio para análise das medidas protetivas de urgência caiu de 16 dias para cerca de 3 dias. Isso está acontecendo até com o mínimo de 2 horas a gente tem medida protetiva sendo emitida. E mais da metade das decisões, 53, já são proferidas no mesmo dia. Isso é o que importa. E a gente precisa falar muito sobre isso. As mulheres precisam ter essa informação.
0: Na área da economia, o ministro da Fazenda, Dario Durigan, ressaltou os avanços. Ele afirmou que o Brasil tem demonstrado estabilidade econômica, além de crescimento acima da expectativa, e defendeu o fim da escala 6x1, que aguarda a aprovação no Senado, como passo importante no combate às desigualdades.
3: Quem hoje já está na escala 5x2 é quem ganha mais, é quem teve tempo e muitas vezes oportunidade familiar de estudar por mais tempo. E quem está na escala 6x1 são os trabalhadores mais mal remunerados, trabalhadores negros, mulheres. Portanto, é um tema de desigualdade do mundo do trabalho encarar o tema da 6x1.
0: Durante o evento, foram destacadas várias políticas públicas recentes, que partiram de recomendações do Conselhão, como o programa Acredita, o Pacto pela Igualdade Racial e a Lei do Mercado de Carbono. Na área de meio ambiente, o conselheiro Matheus Silva, que é coordenador do Conselho Nacional das Populações Extrativistas e membro mais jovem do Conselhão, apresentou os resultados e disse que é preciso continuar avançando.
4: Sabemos reconhecer os nossos avanços, mas também sabemos que precisamos avançar muito mais, especialmente no acesso à terra e a crédito com o Pronaf, ainda muito distante dos nossos territórios, porque fortalecer a Amazônia é fortalecer o Brasil.
0: O Conselhão é um fórum consultivo que reúne centenas de representantes da sociedade civil, empresários, acadêmicos e movimentos sociais para debater e propor políticas públicas e estratégias de desenvolvimento para o país. Ele foi retomado em 2023 e está em sua 7ª plenária. Reportagem Luciana Colares de Holanda.
5: Recursos para o meio ambiente, criação de novas áreas de proteção ambiental e uma nova iniciativa para a recuperação da Caatinga brasileira.
6: São algumas das medidas anunciadas pelo governo do Brasil nas comemorações pelo Dia Mundial do Meio Ambiente, celebrado em 5 de junho.
5: A repórter Gabriela Noronha acompanhou e traz os detalhes.
7: Recuperação da vegetação nativa aliada à valorização das comunidades tradicionais da Caatinga. Isso é o que propõe o novo programa Recaatingar. A iniciativa do Ministério do Meio Ambiente e Mudança do Clima foi lançada nesta quarta-feira e conta com um aporte inicial de R$60 milhões do Banco Nacional de Desenvolvimento Econômico e Social e do Banco do Nordeste. Dentre as ações previstas está o enfrentamento da desertificação no bioma, que está presente em 10 estados e ocupa 11% do território nacional. Outras ações de preservação da Caatinga também fazem parte da Lei da Política Nacional para a Recuperação do Bioma, sancionada nesta quarta-feira pelo presidente Lula, durante a cerimônia em alusão ao Dia Mundial do Meio Ambiente. O presidente lembrou que a sociedade brasileira está mais consciente para a proteção ambiental.
8: Houve uma evolução daqueles que defendem os quilombos, daqueles que defendem a remarcação da terra indígena. Houve uma evolução dos empresários que sabem que hoje eles pagarão com preço muito caro se eles não respeitarem regras mínimas de defesa da questão ambiental. E é uma evolução. Aprender a ser capitalistas civilizados e não capitalistas destruidores da nossa floresta.
7: O pacote de

0: Medidas anunciado nesta quarta-feira também incluiu recursos para a Agenda Ambiental Brasileira. São 2 bilhões de reais para investimentos na bacia do Rio Doce, importante região hidrográfica do Sudeste brasileiro e fundamental para o abastecimento, economia e biodiversidade dos estados de Minas Gerais e Espírito Santo. Além disso, 834 milhões de reais do Fundo Clima serão investidos em projetos de restauração da vegetação nativa. Segundo o ministro do Meio Ambiente e Mudança do Clima, João Paulo Capobianco, o objetivo das novas medidas inclui não apenas a conservação do meio ambiente, mas também o fortalecimento da economia nas regiões afetadas.
1: Proteger o meio ambiente não é olhar apenas para as próximas gerações, é cuidar das condições de vida das populações brasileiras no presente.
0: Já o Fundo Amazônia, mecanismo financeiro de captação de doações internacionais para preservação e combate ao desmatamento na Amazônia, recebeu a doação de 270 milhões de reais do Reino Unido. E o número de doadores vem aumentando, como detalhou a diretora socioambiental do BNDES, Tereza Campelo.
2: Passamos assim, nesse seu mandato, presidente, de 2 doadores para 9 doadores, mostrando que o Brasil tem compromisso com essa agenda para ajudar a salvar o planeta.
0: No campo da conservação ambiental, foram assinados atos que ampliam os parques nacionais da Serra das Confusões e de 7 cidades no Piauí e criam o Parque Nacional do Tanaru, em Rondônia, e a Área de Proteção Ambiental do Paleocanal do Rio Tocantins, no Pará. Reportagem Gabriela Noronha.
3: Talvez você ainda não conheça a FINEP, empresa financiadora de estudos e projetos.
4: Ela é ligada ao Ministério da Ciência, Tecnologia e Inovação e tem o papel de transformar o potencial científico e tecnológico brasileiro em projetos de inovação.
3: E essa inovação científica vai se converter depois em novos produtos, serviços, medicamentos, tecnologias que você usa no seu dia a dia.
4: Hoje nós conversamos com o presidente da FINEP, Luiz Antônio Elias, para saber mais sobre esse trabalho e sobre o novo momento da empresa, com o apoio de projetos de maior complexidade. Boa noite, presidente.
5: Boa noite, agradeço o convite. É muito importante para a FINEP estar aqui presente e apresentar os projetos que nós estamos fazendo nesse imenso Brasil.
4: Então, vamos justamente começar explicando melhor para o nosso ouvinte, para quem não conhece, que tipo de projetos a FINEP financia, qual que é o papel da empresa nesse desenvolvimento tecnológico do país.
5: A FINEP se consolida nessas últimas 5 décadas, ela foi fundada em 1967, como a instituição mais importante no fomento à infraestrutura científica, portanto aos laboratórios, à geração do conhecimento, à capacidade de desenvolvimento tecnológico, portanto as startups, as ICTs, e a capacidade de inovação no Brasil, oferecer crédito às empresas para que elas possam impulsionar as suas cadeias de valor e aumentar o valor agregado dos seus produtos. Mas ainda no momento de um risco geopolítico intenso, ou seja, nós vivemos um momento muito difuso a nível internacional. A ideia do multilateralismo se esgota e a percepção de que as políticas industriais devem estar cada vez mais retomadas. A FINEP também exerce o papel central na retomada da política industrial no Brasil.
3: Bem, para isso, a empresa recebeu um aporte de 3 bilhões e meio de reais para o financiamento de novos projetos, né? De onde vieram esses recursos e quais são as prioridades?
5: Os recursos de 3,5 bilhões, na verdade, eles advêm para a capitalização da FINEP. A FINEP, na verdade, esse ano deverá receber 17,7 bilhões de reais do FNDCT. O FNDCT é criado em 1969, é o maior fundo de desenvolvimento da América Latina para a área científica e para a área tecnológica e de inovação. Esse ano é um ano histórico. São 17,7. Além disso, nós teremos acesso, por determinação do presidente Lula, que colocou esta agenda na centralidade do processo de desenvolvimento brasileiro, mais 25 bilhões de reais para o crédito. Subentende que a FINEP deverá estar operando em processos de crédito direto e nas operações indiretas, mais na infraestrutura científica, quase 40 bilhões de reais esse ano.
4: Agora, o senhor mencionou na sua primeira resposta todo o contexto geopolítico que a gente vem vivendo, e existe um posicionamento estratégico da FINEP quando a gente fala da inserção internacional do Brasil, né? Porque a empresa acaba ajudando aí a definir onde o país vai apostar em desenvolver as suas pesquisas, seu desenvolvimento. Quais são essas áreas? Qual é a escolha estratégica nesse momento para o desenvolvimento de inovação no Brasil?
5: Nós estamos muito condicionados àquilo que se chama da Nova Indústria Brasil. no processo de reconstrução e transformação.

0: Com o presidente Lula, nós entendemos que era necessário construir, por missões, uma nova estrutura industrial, baseada em capacidade científica, orientando a parte de inovação para a agroindústria, para a defesa, para a transformação digital, para a descarbonização, para perceber a mobilidade urbana, é necessário que a gente dê mais qualidade de vida à população e saneamento, e olhar também a base de infraestrutura para toda a parte de genética, ou seja, bioinsumos e biotecnologia. Isso acompanha a fronteira do conhecimento no mundo, que cada vez mais, pela emergência climática ou pelo olhar da introdução da inteligência artificial e pela robótica avançada, precisa ser alterado. Um dado importante para os ouvintes: 60% da pauta de exportação hoje brasileira ainda se condiciona a recursos naturais. Nós temos que ser protagonistas. Se queremos ser protagonistas, temos que cada vez mais incentivar a capacidade científica e olhar a fronteira do conhecimento, agregando valor ao produto nacional.
1: Presidente, a partir do desenvolvimento dessas novas tecnologias nesses setores, como fazer, como converter isso em desenvolvimento na melhora da vida das pessoas?
0: Isso melhora porque nós estamos apoiando projetos na área de vacinas, por exemplo. Nós estamos apoiando projetos na área de bioinsumos, que é necessário para a questão de alimentos. Nós estamos apoiando projetos na área de fertilizantes. Estamos apoiando projetos relacionados à descarbonização. Portanto, isso, como o presidente Lula colocou muito claramente, nós estamos num momento de estabilidade e precisamos avançar em áreas que são estratégicas para o conhecimento brasileiro. Temos uma matriz energética extremamente limpa. Aproveitar isso nessa transição energética no mundo é colocar o Brasil naquilo que eu chamei, no protagonismo social e no protagonismo internacional.
2: Pois é, e a FINEP vem recebendo mais recursos ao longo dos últimos anos, e isso também se converteu em projetos de maior complexidade que vêm sendo apoiados por
0: ela,
2: né?
0: Com certeza, com certeza. A subvenção econômica que lançamos recentemente são 3,3 bilhões de reais na gestão da ministra Luciana Santos, são em áreas justamente que são o núcleo duro do conhecimento, para que a gente possa fazer a diferença. Em quê? Na agroindústria, na mobilidade. E uma questão importante, olhamos o social na agricultura familiar e na diferença, ou seja, nas assimetrias territoriais que a gente precisa corrigir, olhando a dimensão do Brasil, que é continental. Portanto, na subvenção econômica tem uma proposta de 300 milhões de reais para o Norte, Nordeste e Centro-Oeste impulsionar suas cadeias locais.
1: E como é que a FINEP atua em diferentes regiões do país para diminuir essa desigualdade?
0: Ela atua, na verdade, nesses segmentos que eu acabei de mencionar e percebendo também o local. Mais ainda, ela atua de forma vertical na estruturação de políticas com as fundações de amparo à pesquisa, nos programas que nós chamamos de Centelha e Tecnova, olhando o empreendedorismo local, olhando as startups locais, olhando as ICTs locais. Também impulsiona pela via do que eu chamei da infraestrutura, com as universidades. O hub do conhecimento está nas universidades. É preciso que a gente cada vez mais impulsione laboratórios de conhecimento que gerem capacidade e resultado para a sociedade brasileira.
2: Toda uma cadeia, né, presidente?
0: Toda uma cadeia.
2: Muito bem, nós conversamos com Luiz Antônio Elias, presidente da FINEP, a financiadora de estudos e projetos do governo federal. Muito obrigado pela sua entrevista à Voz do Brasil.
0: Eu que agradeço essa oportunidade para a FINEP e para o momento tão importante que essa instituição está vivendo hoje.
1: O novo PAC, Programa de Aceleração do Crescimento, já executou 90% dos recursos previstos até 2026.
2: São obras, programas e planos de governo que estão com andamento adiantado.
1: O programa prioriza as regiões mais vulneráveis do país e com menos acesso a serviços públicos.
3: Estradas, moradias, escolas, hospitais, obras de saneamento, energia e mobilidade urbana. Os investimentos em infraestrutura avançam em todo o país. Já foram executados praticamente 90% dos recursos previstos para o novo PAC até o final deste ano, o que corresponde a 1 trilhão e 200 bilhões de reais. Quase 11 mil empreendimentos contratados já foram concluídos. Entregas que ajudam a gerar emprego e renda no país, de acordo com Roberto Nami Garibe Filho, secretário especial do Programa de Aceleração do Crescimento.
4: Nós estamos batendo um recorde esse ano de investimento em infraestrutura. Isso fez sentir tanto na menor taxa de desemprego da história, que atingimos 5,4 se você pegar os 12 anos, e temos também a maior massa salarial. Nesses dados você consegue ver a presença do PAC, porque ele tem um efeito multiplicador sobre a economia bastante forte e isso impacta na vida cotidiana das pessoas.
3: Na área de habitação, por exemplo, foram entregues quase 2 milhões de moradias por meio do programa Minha Casa Minha Vida até março deste ano. Na educação, foram criados 111 institutos federais e 100 mil escolas em todo o país passaram a contar com rede Wi-Fi. Na área de concessões, foram realizados 50

0: 37 leilões federais de rodovias, ferrovias, portos e aeroportos em 3 anos. O novo PAC também investe em obras de prevenção de desastres e adaptação às mudanças climáticas, para aumentar a proteção da população, como explica o secretário Roberto Nami Garibe Filho.
1: Nós estamos investindo quase 16 bilhões em prevenção ao risco. O nosso investimento, ele é distribuído, né, levando em consideração quanto cada cidade está, de alguma forma, suscetível a esse tipo de risco, tanto de alagamento como de encosta.
0: Roberto Nami ressaltou ainda os investimentos em mobilidade urbana. São quase 16 bilhões de reais destinados à renovação de frota, com a entrega de veículos menos poluentes e mais confortáveis para a população. Lançado em 2023, o novo PAC foi estruturado em torno da industrialização, da transição ecológica e da redução das desigualdades sociais e regionais. O programa estabelece critérios de seleção que priorizam regiões com menor índice de desenvolvimento humano, maior déficit de serviços públicos e menor capacidade fiscal. Reportagem Pablo Mundim.
2: Uma nova terapia desenvolvida por pesquisadores brasileiros pode mudar o cenário dos tratamentos de cânceres hematológicos, como os linfomas.
3: Segundo os resultados preliminares divulgados hoje, a terapia CAR-T-Cell tem quase 90% de eficácia, com redução ou desaparecimento dos tumores.
2: O estudo contou com 100 milhões de reais do governo federal e já foi aplicado em 25 pacientes do Sistema Único de Saúde.
3: O ministro da Saúde, Alexandre Padilha, acompanhou a divulgação em São Paulo e comemorou os resultados.
4: Nós recebemos aqui os resultados preliminares, são muito animadores, mais de 87% de resultado positivo de pacientes que já tinham passado por outras formas de tratamento, tanto quimioterapia, radioterapia, transplante, e que vem agora no CAR-T-Cell uma esperança nesse tratamento.
2: Mais 81 pacientes vão receber o tratamento até o fim do ano.
3: A expectativa é que, com a confirmação dos resultados e o registro sanitário da Agência Nacional de Vigilância Sanitária, a terapia passe a ser oferecida em todo o território nacional.
2: A partir da semana que vem, o contribuinte que quiser regularizar débitos com a União vai precisar de níveis maiores de segurança ao usar a conta gov.br.
3: A mudança acontece a partir do dia 15 de junho, quando passará a ser exigido os níveis prata ou ouro no aplicativo ou site.
2: Saiba como elevar a segurança da sua conta gov.br na reportagem de Márcia Fernandes.
5: Na Procuradoria-Geral da Fazenda Nacional, é possível consultar dívidas com a União, negociar e parcelar débitos, emitir guias de pagamento e certidões de regularidade fiscal. A partir de 15 de junho, pessoas físicas só poderão acessar o portal Regularize da Procuradoria utilizando contas gov.br com nível prata ou ouro. Usuários com conta bronze serão alertados sobre a necessidade de elevar o nível de segurança e, depois do dia 15, se mantiverem a conta bronze, terão acesso bloqueado. A coordenadora nacional de atendimento da Procuradoria-Geral da Fazenda Nacional, Raquel de Carvalho, explica que a medida busca aumentar a segurança de quem procura o órgão.
6: Essa medida foi uma medida de segurança para a proteção dos dados do cidadão e das transações que ele realiza dentro do portal.
5: A conta gov.br funciona como uma identidade digital. Ela dá acesso a mais de 4.600 serviços federais. Atualmente, existem 176 milhões de contas ativas no gov.br. Mais de 118 milhões já estão nos níveis prata e ouro, mais seguros. O nível bronze tem segurança básica, com autenticação apenas pelo CPF e senha cadastrada. Raquel de Carvalho, da Procuradoria, explica como aumentar o nível de segurança e mudar a conta gov.br para prata ou ouro.
6: Ele pode fazer isso por meio da autenticação bancária, ou então ele pode fazer um reconhecimento facial. Muito simples o procedimento. Ele pode fazer sem sair de casa.
5: Para regularizar a situação de dívidas com a União, acesse o site regularize.pgfn.gov.br. Reportagem Márcia Fernandes.
3: O Pix, sistema de pagamento instantâneo criado pelo Banco Central, que já virou queridinho dos brasileiros, será reconhecido como marca de alto renome.
2: A principal característica desse reconhecimento é a proteção da marca em todos os ramos da atividade econômica.
3: Isso impede que qualquer outra empresa utilize o mesmo nome ou termo semelhante, mesmo que seja

0: seja para vender um produto ou serviço diferente do original.
1: Trata-se da primeira marca vinculada ao governo federal a contar com o reconhecimento pelo INPI, Instituto Nacional de Propriedade Industrial.
0: Atenção, estudantes que ainda não fizeram a inscrição para participar do Exame Nacional do Ensino Médio.
1: O prazo está terminando, vai só até sexta-feira, dia 12.
0: Alunos de escolas públicas e beneficiários do Pé de Meia contam com a inscrição pré-preenchida esse ano. Mas ainda assim precisam entrar na página do participante e confirmar a participação.
1: Lembrando que as provas estão marcadas para os dias 8 e 15 de novembro desse ano.
0: A taxa de inscrição é de R$ 85,00 e pode ser paga até 17 de junho.
1: E essas foram as notícias do Governo do Brasil.
0: Uma realização da Secretaria de Comunicação Social da Presidência da República.
1: Com produção da empresa Brasil de Comunicação.
0: Fique agora com o Minuto do TCU. Em seguida, as notícias do Poder Judiciário e do Congresso Nacional. Boa noite.
1: Boa noite para você e até amanhã.
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3: Minuto do TCU.
4: O Tribunal de Contas da União analisou as contas do presidente da República referentes ao exercício de 2025. Durante a sessão de hoje, o relator do processo, ministro Benjamin Zimler, apresentou a conclusão da avaliação técnica que verifica se os recursos do governo federal foram aplicados corretamente.
5: O Tribunal de Contas da União é de parecer que as contas atinentes ao exercício de 2025 de responsabilidade do excelentíssimo senhor presidente da República, Luiz Inácio Lula da Silva, estão em condições de serem aprovadas pelo Congresso Nacional com ressalvas.
4: Segundo a análise, as contas estão de acordo com os princípios constitucionais e legais. Apesar disso, o documento apresenta, além das ressalvas, alertas ao governo federal. Saiba mais em tcu.gov.br.
3: 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Você vai ouvir agora notícias do Poder Judiciário.
6: STF começa a julgar recursos contra a responsabilidade de redes sociais.
7: TSE aprova nova política de segurança da informação.
6: STJ define que pena por crime cometido sob livramento condicional começa após o fim do benefício.
7: Boa noite, eu sou o Arthur Filho.
6: E eu sou Walter Lima.
7: O plenário do Supremo Tribunal Federal começa a analisar recursos contra a tese do julgamento do Marco Civil da Internet.
6: O julgamento vai continuar na sessão de amanhã. Marta Ferreira.
8: O ministro Dias Toffoli começou o voto explicando que a tese fixada pela corte deve ser analisada a partir de uma posição institucional do Supremo Tribunal Federal e não considerando os votos individuais dos ministros. Sobre a questão da responsabilidade solidária, ele esclareceu que após a notificação, a responsabilidade do provedor de aplicações por omissão injustificada deve ser tratada como solidária. Já sobre o ponto da tese fixada pelo Supremo, que trata dos crimes contra a honra, Toffoli propôs um ajuste para substituir a expressão crime contra a honra por violação à honra por crime ou ilícito civil. O ministro vai continuar o voto na sessão plenária de amanhã.
7: Tribunal Superior Eleitoral aprova nova política de segurança da informação.
6: A ideia é reforçar a proteção dos sistemas eleitorais, das urnas eletrônicas e dos dados da Justiça Eleitoral. Estevam Furtado.
9: A medida reúne regras de segurança cibernética em todo o país e já começa a valer após a publicação da resolução. Entre as mudanças estão a adoção de procedimentos padronizados para gestão de riscos, proteção de dados, controle de acesso, monitoramento de vulnerabilidades e resposta a ataques cibernéticos. A política também prevê o uso seguro de tecnologias como inteligência artificial e computação em nuvem.
7: A pena por crime cometido durante o livramento condicional só começa a ser cumprida no dia seguinte ao fim desse benefício.
6: O entendimento é do Superior Tribunal de Justiça. Fátima Uchoa.
10: A tese definida pela terceira sessão deve ser observada por juízes e tribunais de todo o país. Um preso cometeu novo crime durante o livramento condicional e mesmo sem revogar o benefício, o Tribunal de Justiça do Rio de Janeiro

0: Contabilizou simultaneamente como pena cumprida o período entre a prisão preventiva e o fim do livramento condicional, mas o STJ considerou não ser possível contar o mesmo período de prisão em duas execuções penais diferentes. Segundo o relator ministro Sebastião Reis Júnior, o STJ entende que se o livramento condicional não foi suspenso ou revogado até o fim do período de prova, a nova execução penal só deve começar no dia seguinte ao fim do benefício.
1: A Justiça do Trabalho itinerante chega este mês no Oiapoque, no Amapá.
2: Uma variedade de serviços de graça para a população. Marla Lacerda.
3: Todo mundo que mora nas aldeias de Manga e Espírito Santo, no estado do Amapá, pode aproveitar. Essa é a oportunidade para quem precisa colocar em dia a documentação jurídica, receber orientações sobre problemas trabalhistas e previdenciários, emitir documentos e até mesmo receber atendimento fisioterapêutico e psicológico. Informações sobre serviços, locais e datas no site do TST.
1: Ministério Público Federal solicita que a União defina regras para garantir acessibilidade em sites públicos e privados.
2: A obrigação prevista na Lei Brasileira de Inclusão há mais de 10 anos ainda não é cumprida devido à falta de regulamentação. Vanessa Pereira.
4: Em agosto de 2025, o MPF expediu recomendação para que as diretrizes de acessibilidade digital fossem finalmente definidas. Mas passados mais de 9 meses, os pedidos do órgão não foram acatados. Agora, na ação, o MPF pede que o governo federal regulamente em até 2 meses o artigo 63 da Lei Brasileira de Inclusão, que torna obrigatória a acessibilidade na internet, e apresente em até 4 meses um plano de transição para adaptar os sites.
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1: A você, uma boa noite.
2: E até amanhã.
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7: Eu sou Paula Groba.
8: E eu sou Humberto Pinheiro.
7: E estes são os destaques de hoje do Jornal do Senado, que começa agora.
8: Aprovada a proposta que permite renegociação de dívidas rurais.
7: PEC que dá ampla autonomia ao Banco Central segue para o plenário.
8: Senado aprova piso de R$ 13.600 para médicos e dentistas. Proposta vai à Câmara.
7: Boa noite.
8: Boa noite.
7: O Senado aprovou a proposta que cria uma linha de financiamento com recursos do Fundo Social do Pré-Sal para a renegociação de dívidas de produtores rurais. O texto, vindo da Câmara dos Deputados, previa inicialmente que os recursos desse fundo deveriam beneficiar os produtores rurais prejudicados por calamidades públicas.
8: No Senado, o relator senador Renan Calheiros, do MDB de Alagoas, alterou a proposta para ampliar os casos em que os produtores podem ser beneficiados. A senadora Tereza Cristina, do Progressistas de Mato Grosso, defendeu a busca do entendimento com a equipe do governo antes da votação. Mas, diante da falta de acordo, a votação foi mantida pelo presidente Davi Alcolumbre. A votação em plenário foi simbólica e a proposta retorna à Câmara dos Deputados, já que foi alterada no Senado.
7: E agentes de saúde e de combate às endemias, profissionais que atuam em comunidades urbanas, rurais e indígenas, podem ganhar o direito a uma aposentadoria diferenciada. Uma proposta aprovada pela Comissão de Constituição e Justiça prevê o benefício para quem comprovar 25 anos de contribuição e de exercício da atividade, com idade mínima de 57 anos para mulheres e 60 para homens.
8: O texto também estabelece regras de transição e prevê apoio financeiro da União para ajudar estados e municípios a custear a medida. A PEC segue agora para o plenário com pedido de tramitação especial. Repórter Bruno Lourenço.
9: A proposta de emenda à Constituição diz que esses profissionais poderão se aposentar com idade mínima de 57 anos para mulheres e 60 anos para homens, desde que comprovem 25 anos de contribuição e de efetivo exercício na atividade. O senador Irajá, do PSD do Tocantins, destacou o papel indispensável desses profissionais.

0: profissionais na ponta da saúde, especialmente nas comunidades mais carentes.
1: Um reconhecimento, um trabalho histórico dedicado por toda uma vida a essas pessoas que são brasileiros e brasileiras, que são, como eu costumo dizer, o SUS do Brasil de carne e osso. Eles são sim o SUS de carne e osso no Brasil e que nos representam em todos os lares brasileiros.
0: A proposta também cria regras de transição para quem já está na atividade. Além disso, considera a carreira como essencial e exclusiva de Estado, proibindo a contratação terceirizada ou temporária, salvo em casos de emergência em saúde pública. Para evitar o sufoco nas contas dos municípios e estados, a proposta determina que a União prestará assistência financeira complementar para compensar o aumento das despesas decorrentes das novas aposentadorias.
2: Ontem, o presidente do Senado, Davi Alcolumbre, alertou em plenário para a dificuldade de avançar com propostas que criam pisos salariais e novas despesas obrigatórias. Segundo ele, mais de 30 projetos em tramitação tratam de remuneração ou jornada de trabalho de diferentes categorias profissionais.
3: Davi Alcolumbre afirmou que reconhece a importância das reivindicações, mas defende que o impacto nas contas públicas precisa ser avaliado com cautela. O senador argumentou que a aprovação de um piso pode gerar pressão para a votação de outras propostas semelhantes e questionou se a União, os estados e os municípios teriam condições de absorver esses custos.
4: No ano de eleição, isso aqui é muito complexo, porque o que botar para votar isso aqui, todo mundo vai votar sim, por conta da eleição, e vai ter que arrumar 10 Brasil para pagar. E aí fica sendo eu o culpado que não quer dar um piso para o médico. Um piso para o médico que salva a vida das pessoas no pronto atendimento. Um piso para o enfermeiro. Meu Deus, bora dar. Mas o Brasil comporta isso? O Brasil vai resistir? As finanças públicas vão resistir? Na marcha dos prefeitos eles solicitaram que não votasse, porque o orçamento do Brasil não cabe.
2: Profissionais responsáveis pela confecção e adaptação de próteses e órteses ortopédicas podem passar a ter atividade regulamentada em todo o país.
3: O plenário do Senado aprovou o projeto que define as atribuições e estabelece os requisitos de formação para o exercício da profissão. Repórter Douglas Castilho.
5: O projeto voltou à análise a pedido da senadora Mara Gabrilli, do PSD de São Paulo, e define que protesistas e ortesistas são todos aqueles especialistas que profissionalmente tomam as medidas e confeccionam próteses, mas também aqueles que confeccionam palmilhas e calçados ortopédicos, mesmo que em oficina própria. Para além disso, há a exigência de que os profissionais participem de atualizações constantes a respeito das melhores práticas e modelos disponíveis. A senadora ressaltou os efeitos práticos da aprovação do projeto.
6: A gente está falando da regulamentação de uma profissão que vai mudar o destino do nosso país, que hoje demora 5 anos para entregar uma cadeira de rodas, entregar uma prótese, uma órtese, porque a gente não tem a regulamentação dessa profissão.
5: O processo de capacitação dos especialistas deverá ocorrer em escolas e cursos de educação técnica de nível médio e conteúdo multiprofissional de áreas como psicologia, biomecânica, fisioterapia e anatomia. O texto garante o ofício aos que estão no mercado há pelo menos 5 anos, comprovando curso de atualização. O projeto vai à sanção presidencial.
2: E avançou no Senado a proposta que cria a Universidade Federal do Esporte.
3: Aprovado pela Comissão de Esporte, o projeto prevê uma instituição voltada à formação acadêmica e à pesquisa no setor. O texto segue agora para votação no plenário. Repórter Rodrigo Rezende.
7: Com sede em Brasília, a Universidade Federal do Esporte, UFSport, terá por objetivo promover o ensino, a pesquisa, a extensão e a inovação no campo da ciência esportiva. Também terá foco na formação e aperfeiçoamento de gestores da área e preocupação na inclusão de pessoas com deficiência. A senadora Leila Barros, do PDT do Distrito Federal, relatora da proposta, ressalta que essa é uma demanda antiga dos profissionais da área e que a expectativa é que a instituição auxilie na obtenção de bons resultados pelos atletas brasileiros.
8: A Universidade de Esporte já era uma demanda do setor, né? A gente tem um potencial enorme. Então a gente sentia falta nesse setor, na área da ciência, da inovação, um espaço, um local em que a gente pudesse fazer essas atualizações e rapidamente chegar ao setor esportivo brasileiro.
7: Os recursos financeiros para a implantação e manutenção da UFSport virão do Orçamento Geral da União, mas com a possibilidade de auxílios e subvenções por entidades públicas e particulares. Também poderão ser feitos convênios para obtenção de recursos

0: com instituições internacionais. Os cargos técnicos e docentes serão preenchidos por concurso público.
1: A Comissão de Constituição e Justiça aprovou a proposta que garante orçamento próprio e autonomia operacional ao Banco Central.
2: A PEC segue para o plenário, mas a liderança do governo pediu que a votação seja adiada por algumas semanas. As informações com o repórter Bruno Lourenço.
3: A proposta de emenda à Constituição aprovada na Comissão de Constituição e Justiça transforma o Banco Central de autarquia para entidade pública de natureza especial, com autonomia técnica, administrativa, orçamentária e financeira. Retira o Banco Central de vinculação a ministério ou a qualquer órgão ou sistema da administração pública e de tutela ou subordinação hierárquica. O relator, senador Plínio Valério, do PSDB do Amazonas, chegou a fazer um apelo para que a PEC, há mais de 2 anos sendo discutida, fosse votada.
4: O Banco Central precisa, essa autonomia, ela fortalece não só o sistema financeiro brasileiro, traz segurança, traz muita segurança para todos nós, cidadãos comuns.
3: O líder do governo, senador Jacques Wagner, do PT da Bahia, manifestou algumas discordâncias em relação ao texto, mas disse que não criaria obstáculo para a votação na CCJ.
5: Eu só estou dizendo que eu preciso responder ao meu ministro da Fazenda, que seja 1 semana, 2 semanas, porque ele construiu um texto, eu apresentei na forma de emenda, a Vossa Excelência a rejeitou.
3: Por se tratar de emenda à Constituição, a proposta ainda precisa passar por 2 turnos de votação no plenário, onde terá que receber a aprovação de 49 dos 81 senadores.
1: E o Senado aprovou a indicação do ministro do Superior Tribunal de Justiça, Benedito Gonçalves, para o cargo de Corregedor Nacional de Justiça até 2028. Entre as atribuições do corregedor estão a apuração de denúncias e reclamações disciplinares contra magistrados e a fiscalização de atividades do judiciário.
2: Edição de Paula Groba e trabalhos técnicos de Eliseu Caires, o Jornal do Senado fica por aqui. Acompanhe agora as notícias da Câmara dos Deputados. Boa noite.
1: Boa noite e até amanhã.
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7: Comissão da Câmara aprova a redução da maioridade penal para 16 anos.
8: O plenário ratifica acordos comerciais com Singapura e nações europeias.
7: Parlamentares lançam agenda com pautas prioritárias para as mulheres.
9: Boa noite. Congresso Nacional apresenta a agenda legislativa Mulheres do Brasil. O repórter Luiz Cláudio Canuto acompanhou o evento e tem mais informações.
10: A criação de cotas femininas em vagas no Poder Legislativo é uma das prioridades apresentadas por deputadas e senadoras para este ano. O projeto faz parte da agenda legislativa Mulheres do Brasil, que foi lançada em sessão solene do Congresso Nacional nesta quarta-feira. A agenda destaca leis já aprovadas e que precisam de apoio para implementação e também projetos que estão sendo analisados na Câmara e no Senado, considerados mais relevantes para desenvolvimento de ações com impacto na vida da mulher na sociedade. A mudança que cria cotas de 20% para mulheres nos legislativos federal, estaduais e municipais está no projeto que institui um novo Código Eleitoral no Brasil e consolida leis e resoluções do Tribunal Superior Eleitoral em um único texto para simplificar as normas eleitorais e processuais do país. A coordenadora dos Direitos da Mulher na Câmara, deputada Jaque Rocha, do PT do Espírito Santo, afirma que apenas por meio da elaboração de leis, do aperfeiçoamento das políticas públicas e da fiscalização das ações do Estado, ocorre o aumento das oportunidades para os brasileiros.
11: A democracia só se fortalece quando mais mulheres participam da vida pública e têm as suas vozes representadas nas instituições. Mas a presença não se resume a números ou a estatísticas, porque quando uma mulher ocupa a política, não é apenas uma cadeira que se preenche, é a democracia que se amplia.
10: A deputada Tabata Amaral, do PSB de São Paulo, é coordenadora do Eixo de Atuação Partidária e Processos Eleitorais do Observatório Nacional da Mulher na Política, da Câmara dos Deputados, e destacou como conquistas recentes o aumento da licença paternidade a partir do ano que vem. Ela também lembrou a lei da distribuição de absorventes em farmácias populares e a lei que estabelece a referência em escolas das mulheres importantes na história do Brasil. Também se referiu à lei que cria cotas para a presença de mulheres em conselhos de empresas públicas e mistas.
12: A gente precisa ter nesses conselhos pelo menos 1/3 de mulheres e dentro desse

0: desse um terço reservado para mulheres negras e para mulheres com deficiência. Como a senadora Dorinha trouxe, não dá para travar a luta por igualdade sem olhar para as mulheres negras, sem olhar para as mulheres com deficiência. Então essa é uma grande vitória que nós tivemos.
1: A agenda legislativa do Grupo Mulheres do Brasil foi elaborada pela Secretaria da Mulher numa parceria entre deputadas e senadoras. A agenda legislativa apresentada neste ano tem 7 eixos: enfrentamento à violência contra a mulher, participação política e representatividade, autonomia econômica e trabalho, saúde da mulher, orçamento sensível ao gênero, educação e formação e violência digital, além de inteligência artificial e ambiente online. Da Rádio Câmara de Brasília, Luiz Cláudio Canuto.
2: Economia. Luiz Lima, do Novo do Rio de Janeiro, menciona editoriais da imprensa que criticam a condução econômica do governo federal e o aumento dos gastos públicos. Ele alerta que a redução da jornada de trabalho pode agravar o desequilíbrio fiscal do país.
3: Na opinião de Luiz Lima, a redução da jornada afeta trabalhadores comissionados, como garçons e vendedores, e força pequenos comércios a aumentarem suas despesas com contratações. Ele avalia que a inflação dos alimentos vai corroer ainda mais o valor real do salário mínimo.
2: Tadeu Venere, do PT do Paraná, rebate as propostas de privatizar os Correios e Telégrafos diante do déficit financeiro. O parlamentar argumenta que a lógica puramente comercial para a estatal prejudicaria o atendimento a pequenos municípios e regiões isoladas.
3: De acordo com Tadeu Venere, os Correios exercem um papel social indispensável na distribuição de benefícios e na integração nacional, que não pode ser medido apenas pelo lucro. Ele cobra apoio do parlamento e do governo para valorizar os trabalhadores e recuperar o caixa da empresa.
2: Trabalho. Denise Pessoa, do PT do Rio Grande do Sul, apresentou projeto que institui medidas para o acolhimento de trabalhadoras após o fim da licença maternidade. A deputada justifica que o período de retorno ao trabalho costuma ser marcado por demissões e exclusão profissional.
3: O projeto de Denise Pessoa estabelece que empresas com mais de 20 funcionários adotem programas de atualização e preservação de cargos para as mães. Segundo ela, o mercado de trabalho não pode obrigar que elas escolham entre a carreira profissional e a maternidade.
2: Política. O Conselho de Ética aprovou nova suspensão por 60 dias do deputado Marcos Polon. A repórter Noelle Nobre acompanhou a votação.
4: O Conselho de Ética e Decoro Parlamentar da Câmara dos Deputados aprovou a suspensão do mandato do deputado Marcos Polon, do PL de Mato Grosso do Sul, por 60 dias. A punição foi recomendada pelo relator do caso, deputado Ricardo Maia, do MDB da Bahia. Marcos Polon é alvo de uma representação apresentada pela mesa diretora da Câmara. Ele é acusado de ter feito declarações de cunho ofensivo e depreciativo contra o presidente da Câmara, Hugo Mota, durante manifestação em Campo Grande, em agosto do ano passado. Marcos Polon disse que recorrerá da decisão à Comissão de Constituição e Justiça. A decisão final será do plenário da Câmara.
5: Estamos caminhando para um novo tipo de, abre aspas, democracia, onde o judiciário modula as leis e acaba punindo as pessoas por emitir opiniões. E isso jamais poderia adentrar nesse recinto. É que nessa casa aqui se encontram 100% dos votos válidos.
4: Em maio, o deputado Marcos Polon já teve outra decisão pela suspensão do mandato por 60 dias, aprovada pelo Conselho de Ética por ter ocupado a mesa diretora da Câmara em uma sessão do plenário de agosto de 2025. Polon recorreu à CCJ da decisão. Da Rádio Câmara de Brasília, Noelle Nobre.
2: Eleições.
3: Hildo Rocha, do MDB do Maranhão, analisa pesquisas de intenção de voto para o governo estadual e cita estudos sobre comportamento eleitoral para defender que governos bem avaliados tendem a influenciar a escolha de sucessores.
2: Hildo Rocha afirma que o cenário no Maranhão ainda pode mudar até as eleições, apesar dos levantamentos divulgados nos últimos meses. Ele avalia que a presença dos pré-candidatos na capital e no interior do estado deve pesar na formação do voto.
3: Valdir Trindade, do Republicanos da Paraíba, assume uma cadeira na Câmara e, em seu discurso de posse, afirma seu compromisso em priorizar a justiça social e a defesa da Constituição. Segundo ele, seu mandato vai focar no amparo às famílias e pessoas mais vulneráveis de seu estado.
2: Defensor de políticas públicas voltadas à dignidade humana, Valdir Trindade afirma que o desenvolvimento do país deve ser medido pelo cuidado com as pessoas. Ele agradeceu o apoio de lideranças paraibanas e prometeu atuar firmemente para deixar a marca de trabalho no

0: Legislativo.
1: Segurança Pública.
2: A Comissão de Constituição e Justiça da Câmara deu aval à proposta que reduz a maioridade penal de 18 para 16 anos. Rodrigo Dazaeli, do PL de Mato Grosso, celebra a mudança porque acredita que os jovens nessa faixa etária já possuem plena consciência de seus atos.
3: Nas palavras de Rodrigo Dazaeli, a medida atende ao anseio das famílias brasileiras por leis mais rígidas e combate à impunidade. O parlamentar assinala ainda que a redução penal abre espaço para discutir também novos direitos aos jovens, como a permissão para dirigir.
2: A repórter Paula Bittar acompanhou a votação na CCJ e tem mais informações sobre as discussões em torno da proposta.
4: A Comissão de Constituição e Justiça da Câmara aprovou por 44 votos a 18 a proposta que reduz a maioridade penal dos atuais 18 para 16 anos de idade. Atualmente, jovens que cometem infrações graves cumprem medidas socioeducativas de internação por no máximo 3 anos. A proposta principal previa originalmente a plena maioridade civil e penal aos 16 anos. Isso significa que, além de responderem por crimes como adultos, os jovens passariam a ter todos os direitos da vida adulta, como casar, celebrar contratos e dirigir. O texto tornava ainda o voto obrigatório aos 16 anos e reduzia a idade mínima para se candidatar a cargos como de vereador. Mas o relator da medida na CCJ, deputado Coronel Assis, do PL de Mato Grosso, retirou as modificações na esfera civil, prevendo exclusivamente a punição criminal de jovens acima de 16 anos. Assis explicou que retirou a parte dos direitos civis para garantir que o texto tratasse de apenas um assunto, evitando, segundo ele, confusão jurídica. Além da proposta principal, ele também apresentou parecer favorável a outras duas propostas que estavam sendo analisadas em conjunto. Uma delas sugere a redução da maioridade penal apenas em casos excepcionais, como crimes hediondos ou crueldade extrema, após a avaliação técnica do jovem. Já a outra propõe a redução geral para 16 anos em todos os crimes e estabelece que adolescentes de 12 a 16 anos também respondam criminalmente se cometerem crimes com violência, grave ameaça ou contra a vida. Segundo o Coronel Assis, a aprovação das propostas atende à vontade da população.
5: Representantes do povo não querem fazer a vontade do povo. Qual que é a lógica? A lógica do sentimento, né, de clamar por justiça que a pessoa tem em ter um ente querido sendo vítima de homicídio por uma pessoa de 18, 19 anos ou de uma pessoa de 17 ou 16 anos.
4: A deputada Sâmia Bonfim, do PSOL de São Paulo, por outro lado, criticou as mudanças feitas por Coronel Assis. Segundo ela, o texto original era menos pior.
6: Porque ao menos nele tinha uma redução da maioridade, não só do ponto de vista penal, mas também do ponto de vista eleitoral. Nessa, ele restringiu somente para penal. E por que que é uma aberração? Porque ele vai ser tratado como adulto do ponto de vista penal, mas do ponto de vista civil, ele vai seguir sendo lido, tratado pela justiça brasileira como um adolescente que ele é.
4: O deputado Tadeu Venere, do PT do Paraná, citou dados de um levantamento nacional de 2023 para explicar que a minoria dos jovens infratores, 12%, cometem assassinatos. Segundo ele, a justificativa de que é a população quem pede a mudança não é suficiente.
7: A população pede muitas vezes que o Congresso e aqueles que roubam aqui dentro, inclusive no Congresso, também sejam presos e nem por isso são presos. A população pede que nós não tenhamos mais emenda parlamentar. O que o povo quer, nessa hora não vale.
4: O deputado Mendonça Filho, do PL de Pernambuco, lembrou que uma outra proposta de mesmo teor já foi aprovada na Câmara, mas arquivada no Senado.
8: E eu, mais uma vez, defendo a PEC da redução da maioridade penal. A sociedade brasileira hoje se vê sitiada pelo crescimento da violência. 25% da população brasileira hoje vive sob a influência direta de milícias, do tráfico de drogas, e das organizações criminosas que dominam territórios. E, infelizmente, boa parte do exercício do comando dessas organizações criminosas se faz, inclusive, com aliciamento de menores, menores de 18 anos.
4: A análise da proposta que reduz a maioridade penal pela Comissão de Constituição e Justiça é apenas o primeiro passo da análise do tema na Câmara. A proposta ainda precisa

0: passar por uma comissão especial e pelo plenário em 2 turnos de votação. Da Rádio Câmara de Brasília, Paula Bittar.
1: Turismo. Bacelar do PV da Bahia relata que a Comissão de Turismo debateu o impacto na reforma tributária sobre o transporte aéreo internacional. O deputado cobra do governo federal uma solução para evitar o encarecimento das passagens devido à cobrança integral.

0: chegam ao consumidor.
1: Desenvolvimento Regional. Átila Lins, do PSD, celebrou a entrega da nova Praça de Nossa Senhora de Guadalupe, em Fonte Boa, no Amazonas. A obra de revitalização do espaço público foi realizada com recursos de emenda do deputado no valor de R$1 milhão.
0: Átila Lins registra a emoção de entregar uma obra em sua região de origem. Saúda a população e as lideranças presentes à festa ocorrida no dia 6 de junho e anuncia novos projetos, como a construção de uma maternidade e de um balneário público para melhorar a vida das pessoas de Fonte Boa.
1: A cidade de Guarabira, localizada na região do Brejo, na Paraíba, vai ganhar um centro da Fundação de Apoio às Pessoas com Deficiência. É o que promete Ranieri Paulino, do Republicanos, que atuou na mobilização popular para eleger a obra como prioridade no orçamento estadual.
0: Segundo o congressista, o novo polo da FUNAD vai evitar que pacientes de cidades vizinhas viajem até 5 horas para fazer terapia na capital paraibana. Ranieri Paulino reforça que a medida garante mais qualidade de vida e saúde para as pessoas com deficiência.
1: Relações Exteriores. A Câmara aprovou acordos comerciais do Mercosul com Singapura e 4 países europeus. O repórter Antônio Vital acompanhou a votação.
2: A Câmara dos Deputados aprovou 2 acordos comerciais assinados pelos países do Mercosul, um deles com Singapura e outro com 4 países europeus, Islândia, Liechtenstein, Noruega e Suíça. Os 2 acordos abrem mercado para produtos e serviços brasileiros na Ásia e Europa. O acordo com Singapura cria uma área de livre comércio entre o país asiático e a Argentina, o Brasil, o Paraguai e o Uruguai. É o primeiro acordo comercial do bloco com o país da Ásia. De acordo com o texto, Singapura se compromete a conceder isenção tarifária imediata e integral sobre a totalidade dos produtos exportados pelo Mercosul. Já o Mercosul se compromete a eliminar tarifas sobre 95% de seus produtos e serviços, de maneira escalonada e o prazo de 15 anos. Ficam fora da isenção tarifária as máquinas, plásticos e aparelhos óticos, fotográficos e cinematográficos produzidos em Singapura. Singapura é o 8º destino das exportações brasileiras no mundo e 2º maior na Ásia, atrás apenas da China. Ao mesmo tempo, tem investimentos no Brasil em setores como construção naval e transportes, serviços financeiros e comunicações. O relator da proposta na Câmara, deputado Kim Kataguiri, do Missão de São Paulo, defendeu o aumento da relação comercial do Mercosul com Singapura.
3: Um país que é exemplo, o Sudeste Asiático é a região hoje do mundo, uma das regiões que mais crescem, exemplo de desenvolvimento, o Brasil tem muito a aprender com isso, esse é um acordo extremamente benéfico, inclusive mais benéfico para nós do que para Singapura. A gente precisa se libertar da dependência que nós temos de determinados polos econômicos e nos relacionarmos com a maior parte de atores políticos e econômicos possível do mundo. Portanto, maior número de parceiros comerciais que a gente puder, melhor.
2: A Câmara também aprovou o texto do acordo de livre comércio entre o Mercosul e 4 países da Associação Europeia de Livre Comércio, Islândia, Liechtenstein, Noruega e Suíça. O texto complementa o acordo firmado entre o Mercosul e a União Europeia e abre um mercado de 15 milhões de pessoas com comércio de quase US$500 bilhões por ano. O acordo permite redução tarifária sobre 97% de toda a exportação entre os 2 blocos econômicos. O relator do texto da Câmara, deputado Davi Soares, do Podemos de São Paulo, reforçou a importância do acordo.
4: Um projeto tão importante dessa envergadura que venha complementar o que já se iniciou com o acordo Mercosul-União Europeia. Com a aprovação do mesmo, nós fechamos aquela área e abrimos zonas para o exportador brasileiro continuar a ter um desempenho brilhante.
2: Os 2 acordos prevêem salvaguardas, como a suspensão temporária das isenções no caso de aumento súbito de importações ou ameaças à indústria nacional. Tratam ainda de normas de defesa sanitária para evitar a adoção de barreiras comerciais injustificadas. Também regulam o comércio de serviços, regras para o comércio eletrônico, acesso a compras governamentais e tratamento diferenciado para micros, pequenas e médias empresas. Os textos dos acordos do Mercosul com Singapura e os 4 países europeus seguiram para análise do Senado. Da Rádio Câmara de Brasília, Antônio Vital.
1: Educação.
0: Paulo Marinho Júnior, do PL do Maranhão, cobra explicações da Prefeitura de Caxias, no leste do estado, sobre a aplicação de recursos federais para a educação. O deputado afirma que escolas e creches continuam em más condições, mesmo após repasses do Fundeb e de pagamentos de precatórios.
1: Paulo Marinho Júnior relata falhas em serviços essenciais da rede municipal, como merenda escolar e transporte de alunos. Ele pede atuação de órgãos de controle para verificar as condições das unidades e a aplicação do

0: dinheiro reservado às reformas.
1: Direitos Humanos.
2: Carla Dixon, do PL do Rio Grande do Norte, pede urgência na aprovação de projeto que institui o Auxílio Mãe Atípica, destinado a apoiar mães ou responsáveis por crianças e adolescentes com deficiência severa ou transtorno do espectro autista.
0: Carla Dixon afirma que muitas mães têm de abandonar o trabalho para acompanhar filhos que dependem de atenção permanente, prejudicando a renda familiar. Ela ressalta que a proposta combina apoio financeiro e atendimento psicossocial para quem assume a rotina de cuidado.
2: Luiz Couto, do PT da Paraíba, apoia projeto que determina a simplificação das informações nos rótulos dos alimentos para facilitar a compreensão dos consumidores. Para ele, a medida está diretamente ligada ao direito constitucional à informação, garantindo também a liberdade de escolha.
0: O texto, segundo Luiz Couto, é amplamente respaldado por evidências científicas que associam a clareza de informação à saúde pública. O parlamentar destaca ainda que a matéria aborda a necessidade de uma transição sobre a forma como o país lida com a segurança alimentar.
2: Termina agora o Jornal Câmara dos Deputados, produzido pela Rádio Câmara, com trabalhos técnicos de Everson Urani e apresentação de José Carlos Andrade e Márcio Aquilistardi. Uma boa noite para você.
0: Uma ótima noite. A Voz do Brasil volta amanhã.
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8: Olá pessoal, aquele abraço, ótima noite a você sintonizado, sintonizada aqui na Mãe Uaçu FM, programa Ritmos da Noite, chegando, começando no seu rádio, no seu aplicativo, nas mídias digitais. Quarta-feira, 10 de junho de 2026, outono brasileiro, prazer imenso em abraçarmos a você ligado, ligada em toda a região, bairros de Mãe Uaçu, cidades vizinhas, em Minas, no Espírito Santo, no Brasil e no mundo, através da internet, no aplicativo da Mais Querida. Abraço, Giovanni, seja muito bem-vindo, bem-vindo, é um prazer, uma alegria ter você ligado, ligada com a gente. Nós vamos agradecendo a Deus, claro, por mais essa oportunidade, por mais esse dia, mais esse programa que está começando por aqui até às 11, com muita música, bate-papo, interação e, claro, você aí do outro lado, ligado, ligada com a gente, interagindo, curtindo a Mais Querida no leste de Minas. O programa Ritmos da Noite está começando, é uma alegria ter você ligado, ligada com a gente por aqui, vamos juntos!

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1: Aí o Panda abrindo o nosso programa, essa quarta-feira, 10 de junho de 2026, minha gente. Até logo mais às 11 juntos por aqui. Muita música, bate-papo, interação, você ligado, ligada com a gente. Aquele abraço, Giovanni. Uma ótima noite, muito bom ter você ligado, ligado aqui na Mais Querida, no leste de Minas.

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1: Bruno Marrone e Diego Vitor Hugo.

0: Diego e Vitor Hugo no programa com Bruno e Marrone, Facas 8 e 12. Para fecharmos a primeira sequência de hoje no programa, Jorge e Matheus, Só Se For Sozinho.
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1: Muito bem, minha gente, 8 horas e 17 minutos, programa Ritmos da Noite, nosso programa só começando por aqui, até logo mais às 11 no seu rádio, no seu aplicativo, nas mídias digitais. Vamos abraçando a você que está trabalhando, né, está curtindo a nossa programação, tendo a nossa programação de companhia, né? Que legal, um abraço para você, meu querido, minha querida. E você que trabalhou durante o dia e agora está descansando, também está ligado com a gente. Abração do Giovanni Amorim, tá bom? Seja muito bem-vindo, bem-vinda à nossa programação. 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Tá legal? Entendido? Então tá legal, tá bom? 8h19, deixa eu atender o pessoal que tá interagindo, curtindo aqui a nossa programação. Essa noite agradável, né? Tá frio, mas não tá aquele frio medonho, né? De alguns dias atrás aí. Bem que falávamos, né, que as temperaturas subiriam, né? Pelo menos estavam prevendo os meteorologistas e realmente, né? Essa noite já foi bem melhor, hoje o dia também, né? Agora tá tranquilo, enfim, não tá aquele frio doido, né? Tá doido, só que frio que fez, hein? Pois é, não é? Mas vamos aguardar, né? 8h20. Vamos aguardar e torcer para que não volte aquele frio medonho que fez recentemente aí, né? Há umas madrugadas atrás aí que tava feio o negócio. Bom, vamos lá. Silvia Santana de Bom Jesus de Realeza, boa noite.
2: Boa noite, Giovanni Mourinho. Aqui é a Silvia Santana, Bom Jesus de Realeza. Peço que toque uma música, Meu Cavalinho Sabe. Ofereço para o aniversariante de final de semana, Célia Santana. Eu ofereço meus 6 filhos, meus 16 netos, meus 6 bisnetos. Ofereço para você com a família, ofereço para nossa comunidade Bom Jesus de Realeza, Santa Mar de Minas, todos os maiuaçuenses aí. Que Jesus ilumine a vida de cada um de vocês. Dê força e saúde. Tchau.
1: Amém, minha querida. Amém. Um abraço, Silvia Santana aí de Bom Jesus de Realeza. Um abraço para você, para o esposo José Santana, para toda a família e para a aniversariante Célia.

Aí o Guilherme Silva com Nando Moreno no programa. 8 horas e 23 minutos. Agora, deixa eu abraçar nossa amiga ouvinte Ana Brum, a dos Barroso Luiz Burgo. Tá ligadinha com a gente na sintonia do programa, não é? Que legal. Tá abraçando

Da filha Tawane e o esposo Ailton. Giovanni, na música eu vou deixar a escolha, hein? Ótima noite e abençoada pra você, Giovanni. Vou te fazer companhia até o final do programa. Olha que legal, hein? E ela mandou no finalzinho, você daí e eu daqui. Tá bom, né? Trabalhando e curtindo o nosso programa. Que legal, Ana. Bom trabalho pra você, minha querida. Valeu mesmo, tá bom? Obrigado pelo carinho. Abraço pra você, pra Tawane, pro Ailton, toda a família aí em Luisburgo, né? Barroso, ligadinha com a gente, curtindo a programação. Abraço do Giovanni Amorim pra vocês aí, tá bom? Tem Eduardo Costa no programa, música nova, Imagina Eu.

Aí o Eduardo Costa no programa. Imagina eu, minha gente, 8h27 agora. Deixa eu abraçar a Maria Eunice, do bairro Santa Luzia. Tá ligadinha com a gente, né, curtindo o nosso programa. Pediu pra ouvir Christian e Ralph. Ela manda música pra todas as amigas, né? A Conceição, a de Lourdes, né? Pro Giovanna Murim também. Olha que legal, tá bom, Maria? Um abraço pra você, tá bom, minha querida? Obrigado pelo carinho aí, pela audiência no Santa Luzia. Sempre interagindo, curtindo o nosso programa, não é? Maria Eunice, um abraço aí pra todos no Santa Luzia. Em especial pra você que mandou essa mensagem legal pra gente, não é? Valeu, Maria. Ótima noite. Christian Ralph.

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1: Muito bem, 8 horas 34 minutos. Claro que houve sim, né? No Ritmos da Noite, de segunda a sábado, aqui pela 106,9, nosso encontro de todas as noites, né? Aqui através das ondas amigas da Manhã Sul FM. Claro que tá todo mundo ligado com a gente, né? Toda a região ligada aqui na Manhã Sul, ouvindo Ritmos da Noite. Deixa eu falar aqui com o nosso amigo ouvinte, o Beto, lá de São João do Manhã Sul. Andou um tempo sem participar com a gente. Ele e o Guilherme Souza também, tá meio sumido o Guilherme Souza, hein? Pois é, né? Daqui a pouco ele aparece cheio de historinha, né? Não é, Beto? Eita, pois é, né? O Beto também andou meio sumido. Tá frio, né, Beto? Deve ser isso, né? O frio tá pegando aí, cara. Boa noite, Beto.
2: Ô, Giovanni Mourinho, boa noite. Aqui é o Beto, São João do Manhã Sul, Vila Paraíso. Me subi pra pedir música aí, mas não escuta, hein? Seu programa é audiência total na região nossa aqui, Giovanni. Onde eu passo, os outros falam assim, ah, seu Beto lá do Paraíso, pedir música no Ritmo da Noite. É nóis mesmo.
1: Eita!
2: Muita gente que escuta seu programa aí tem vergonha de pedir música. Toca pra nós aí o Ginigena, morena de 14 anos. Apareceu pra turma do Santana lá, ó. O Ney, o Gu, o Najim, o Thiago Apolinário, o irmão dele, o Lucas, o Ami, Honoro, a turma toda. Todo mundo é fã do seu programa, hein? Cresci cá pra baixo, no corgo um pouquinho pra baixo ali também, o nosso amigo Dalto Beissola, o Cor Cachoeirinha. Tudo é fã do seu programa. Tamo na escuta, meu amigo. Tudo bom, fica com Deus. Seu programa é um sucesso, consulado aqui,
1: hein? Eita, rapaz, que legal, né? Bom demais, Beto. Obrigado, meu querido. Uma ótima noite. Obrigado aí por divulgar aí a nossa programação, né? O Ritmos da Noite, nosso programa. A gente fica muito feliz com isso, né? Em sabermos que o pessoal tá ouvindo, tá interagindo, tá gostando do nosso trabalho, do nosso programa. A gente fica muito feliz. Tá bom, Beto? Obrigado, meu querido. Deus abençoe. Uma ótima noite. Obrigado pelo carinho, pela audiência. Tá aí o Gino e o Gino cantando pra gente no programa.

0: Aí o modão girigendo no programa Ritmos da Noite. Pessoal, 8 horas e 39 minutos. Vamos em frente, né? Pessoal interagindo, curtindo a nossa programação. Outra pessoa, né, que andou meio sumido um tempo sem participar aqui no programa e hoje reapareceu. Que legal, né? Fico muito feliz com isso. Nosso amigo Ayrton de Ipatinga. E aí, Ayrton, boa noite, meu querido. Fala pra gente.
1: Ô, Giovana Marim, boa noite. Aqui é Ayrton de Ipatinga, saudade de falar com você, meu amigo. Como é que tá as coisas por aí? De vez em quando aqui, tô aqui, né, te ouvindo aqui, né, sumi um pouquinho aí, mas tô de volta. Tô sempre aqui te escutando, de vez em quando tô te escutando. Se for possível, toca pra nós aí, Chora Que Eu Te Escuto, com João Carreiro. Um abraço, amigo. Fique com Deus.
0: Tá beleza, Ayrton. Com Deus também, meu querido. Que bom ter você de volta, participando, interagindo com a gente aqui no programa. Tá bom, Ayrton, de Ipatinga? Que bom, meu querido. Tá sempre ouvindo o nosso programa e hoje soltou a voz, mandou um áudio pra gente, né? Que legal. Valeu, meu querido. Um abraço a toda a família. Ótima noite. Obrigado pela audiência aí em Ipatinga.

Aí o João Carreiro no programa Chora Que Eu Te Escuto, atendendo o nosso amigo Ayrton de Ipatinga. 8h42. A Isabel Luiz no bairro Santa Terezinha, aqui em Manhuaçu, tá ligada com a gente. Pediu pra ouvir Minha Alegria com o Padre Ezequiel, tá bom, minha querida? Isabel, um abraço pra você, ótima noite. Também o Antônio, São João da Figueira, Durandé, tá ligado com a gente. Um abraço, Antônio, boa noite, obrigado pela sintonia, curtindo sempre o nosso programa. Padre Ezequiel.

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1: Muito bem, minha gente, 8 horas e 50 minutos, hora certa. Programa Ritmos da Noite vai seguindo, né? E nossa contagem regressiva aí, você já ouviu agora há pouco, para o início da Copa do Mundo. Amanhã termina, não é, pessoal? Amanhã às 4 da tarde tem México e África do Sul, a bola vai rolar. E esse jogo, nessa primeira partida da Copa, terá a arbitragem brasileira. Tanto o árbitro quanto os bandeirinhas serão brasileiros, né? Teremos Brasil amanhã na abertura da Copa 2026, que acontece nos Estados Unidos, Canadá e México. E justamente o México vai abrir a Copa, né, pessoal? Às 4 da tarde, a bola vai rolar. Bom, e tá chegando a hora, né? A gente fica aí na torcida para que a nossa seleção brasileira estreie bem no sábado às 19 horas, às 7 da noite. Vamos esperar aí que o time do Ancelotti, né, que ele tem o time já definido, para que estreie bem aí frente à boa seleção marroquina, não é? Marroco, pessoal, tem uma saúde danada, hein? São muito rápidos, enfim, uma seleção aí que vem dando trabalho para grandes aí nas últimas... veio dando trabalho, ficou em quarto lugar, para você ter uma ideia, na Copa do Mundo que, né, aconteceu em 2022 no Catar. Pois é, pessoal, foi a quarta colocada. Então, Brasil tem que ter todo o cuidado, toda a atenção e jogar com a bola no chão, não é? Bolinha no chão, enfim. E muita atenção, porque podemos ser surpreendidos pela seleção de Marrocos no sábado. Mas claro que vamos ficar na torcida, torcer muito, né? Para que a nossa seleção comece bem aí o Mundial dos Estados Unidos, Canadá e México no sábado às 19 horas. 8 horas e 52 minutos agora. Deixa eu atender mais participações do programa. Vamos lá, quem está interagindo com a gente é o nosso amigo Márcio. Tá ligado com a gente, né, em Reduto, curtindo a nossa programação. Que legal, Barra do Jaguaraí, ele e a esposa Renata. Tá bom, Márcio? Abração para você, para Renata. Obrigado aí pelo carinho da audiência. Uma ótima noite. Vou rolar para vocês uma música bonita com Henrique Juliano. Meu amor é você. Meu

0: Que música linda, hein? Demais! Adoro essa música, Henrique Juliano. Meu amor, é você! Pessoal, 8h55, é a hora certa por aqui. Tem mais participações do programa. Pessoal interagindo, curtindo a mais querida no leste de Minas. Ilma Rosa, aqui de Maiuaçu. Fala com a gente, Ilma!
1: Eu gostaria de ouvir uma música fresca para Maria, para ser de paixão, para Denise Lima, para Dona Rosana Além da Terra, para Maria Márcia, para Daiane com a Carraliz, para Lima com a Cotiga, para Custódio com a Menina Pai Santana na Rua do Trião, para Alicina na Sagrada Família, para Margarida lá no Corpo Esperança do Pouco. Eu ouço a maior e a melhor. Eu gostaria de ouvir é o Eduardo Costa.
0: Oi, Ilma, um abraço para você, minha querida, uma ótima noite, obrigado pela sintonia, pela participação. É que nós já tocamos Eduardo Costa hoje no programa, tá bom, Ilma? Então fica para uma outra oportunidade, tá bom, minha amiga? Uma ótima noite para você, obrigado pela sintonia. Deixa eu atender mais uma participação por aqui, vamos lá, quem tá com a gente no bairro Ponte da Aldeia, nossa amiga Tereza. Oi, Tereza, boa noite.
2: Oi, Giovana, sou Tereza da Ponte da Aldeia. Quero uma noite com a Amal Batista, feliz para você, para todas as minhas famílias, para todas as pessoas que estão ouvindo. Muito obrigado, uma boa noite para vocês todos. Obrigado.
0: Tá ótimo, valeu, Tereza, um abraço aí, ótima noite, obrigado pela participação, né, interagindo com a gente, curtindo o nosso programa sempre, não é? E pediu para ouvir o Amado Batista, tá bom? O Amado canta pra gente aqui no programa, chegando!

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9: 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Para driblar os efeitos do tempo seco e da concentração de poluentes na atmosfera, o uso de aparelhos umidificadores é a melhor opção. Mas você também pode adotar métodos caseiros que ajudam a deixar o ar menos carregado, como espalhar bacias de água pela casa ou pendurar uma toalha molhada no quarto. O cultivo de plantas também é uma maneira natural de umedecer a casa, já que parte da água acumulada nos pratos e na terra evapora para o ambiente.
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11: Minha gente, agora 9:02, programa Ritmos da Noite, sua noturna de quarta-feira, 10 de junho, 2026, outono brasileiro, hein? Que legal, noite agradável de outono. E a gente, claro, segue abraçando você que está interagindo, ouvindo o nosso programa em toda a região. Seja muito bem-vindo, bem-vinda. Você que está chegando agora, sintonizando, curtindo o nosso programa, conectando através da internet, abração do Giovanni Murim, tá bom? É uma alegria, um prazer ter você ligado, ligada com a gente. Deixa eu abraçar o nosso amigo Valdir do Córrego Santana. São João do Manhuaçu mandou uma mensagem mais cedo pra gente, né? Pedindo pra ouvir Teodoro e Sampaio. E abraçando a todos os ouvintes do programa. Tá bom, Valdir? Um abraço pra toda a família, ótima noite. Obrigado pela companhia, pela sintonia aí em São João do Manhuaçu. Também com Teodoro e Sampaio, eu vou abraçar o nosso amigo ouvinte, o Expedito. Tá ligado com a gente também no bairro Ponte da Aldeia, não é, Expedito? Boa noite.
12: Oi, Rô. Sou Expedito da Pondaria, pedindo uma música, vocês tudo da rádio, eu Teodoro e Sampaio.
11: Tá ótimo, Expedito. Um abraço aí, boa noite.